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1: Cinco horas, dois minutos. E vamos ler o nosso salmo de hoje, o salmo do dia. O salmo de hoje é o de salmo de número 23, que tem como título O Pastor de Ovelhas. O Senhor é o meu pastor, nada me faltará. Ele me faz descansar em verdes pastos e me leva às águas tranquilas. O Senhor renova as minhas forças e me guia por caminhos certos, como Ele mesmo prometeu. Ainda que eu ande por um vale escuro como a sombra da morte, não terei medo de nada, pois o Senhor está comigo e Tu me protege e me dirige. Preparas um banquete para mim, onde os meus inimigos me podem ver. Tu me recebes como convidado de honra e enche o meu copo até derramar. Certamente que a bondade e o Teu amor ficarão comigo enquanto eu viver. E na Tua casa, ó Senhor, eu morarei todos os dias da minha vida. O Salmo 23 é o chamado Salmo do Pertencimento. O salmista Davi tem o prazer de falar que ele pertence ao Senhor, pois ele diz: olha, o Senhor é o meu pastor, nada me faltará. Davi, quando em sua tenra idade, antes de lutar com o gigante Golias e vencê-lo, ele era apenas um jovenzinho pastor de ovelhas. E na realidade aprendeu muito bem que toda ovelha bem cuidada, ela é pastoreada por um pastor responsável, em que provê o alimento, a água e tudo o que a ovelha precisa para continuar sendo uma ovelha sadia e o quanto sabe o quanto ela precisa de tudo o que ele provê. Ele sabia que o verdadeiro Senhor, o nosso Senhor, o nosso pastor que nada deixa nos faltar, nos levaria às águas tranquilas, nos daria pastos verdejantes, ou seja, a tranquilidade, a paz da água do Senhor, que é a sua palavra, pois a Bíblia é a água que nos traz alimento à nossa alma, que sacia a sede da nossa vida, a sede da alma. O alimento para a nossa alma está nos pastos verdejantes da palavra de Deus. E o salmista sabia disso, que o Senhor renovaria as nossas forças quando fosse necessário. Por isso ele diz: olha, o Senhor renova as minhas forças. É sinal que um dia ele também esteve esgotado, necessitado de renovação. E o salmista muito bem sabia que o pastor que haveria de prover tudo aquilo que ele necessitasse, nada iria lhe faltar. Não faltaria segurança, não faltaria paz, não faltaria renovação de forças quando precisasse. Pense nisso e tenha um bom dia.
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1: Tudo bem com a vida e junto com você estou chegando na sua manhã desta segunda-feira, já 21 de setembro de 2026. Já estão para lá do mês de setembro, hein, gente? É, caminhando pro finalzinho do mês, hein? Que coisa, hein? É, tá pensando.

Pensando o quê? O tempo tá passando, hein? Tá passando. Daqui a pouco é Jingle Bell, tá? Por enquanto, ó, tá chegando a primavera. A primavera tá chegando e vamos juntos neste dia maravilhoso de segunda-feira começarmos muito bem o nosso dia, começarmos muito bem a nossa semana, junto com você que tá aí no sítio, na fazenda, na chácara, para você que tá aí também no seu trabalho, meus amigos vigilantes noturnos, porteiros de edifício, a todos do setor de enfermagem, os farmacêuticos de plantão, para você nas redes hoteleiras, hospitalares, nas padarias, panificadoras, nas pastelarias, meus amigos garis, a todos também, catadores de reciclagem, meus amigos aí também que estão no seu caminhão, nos dando essa carona maravilhosa, a você taxista, a você também motorista de aplicativo, a você que tá indo fazer a sua caminhada matinal e com fonezinho no ouvido curtindo o nosso bom dia, um ótimo dia também para você que tá indo aí para academia, o nosso abraço e o nosso carinho, para você que tá se preparando para ir pro trabalho, o nosso abraço também a você, a essa moçada que daqui a pouco vai levantar para ir pra escola, o vovô e a vovó já acordou, já tá passando aquele cafezinho, né vovô? Né vovó? Ei, que cafezinho gostoso do vovô e da vovó que já você vai tomar, hein? Que bacana, e tem vovô que já tá tomando cafezinho com a gente, tá? Tem vovó que já só começou o programa, ouviu o som e já tá com a canequinha na mão aí, curtindo o nosso bom dia. Então, o nosso abraço, o nosso carinho, um beijo no coração de vocês, a todos os aniversariantes de hoje, nosso carinho, nosso abraço, feliz da vida por ser e ter a sua companhia, estamos juntos e vamos fazer a festa no seu rádio, tá bom? Obrigado pelo carinho de sempre, é muito bom ter a sua companhia, a sua alegria e vamos juntos fazer desta semana uma semana para lá de especial. Agradecendo o Papai do Céu por mais um dia de vida que ele nos dá. E certamente nos dá de gratidão. Nós temos por saber que temos aí mais um dia. Mais um presente do Papai do Céu para escrever as páginas da nossa história. E que seu dia seja leve e abençoado. Que a segunda-feira comece muito bem para uma semana maravilhosa. Cheia de novas conquistas e muitas realizações, tá bom? Então um ótimo dia para você. Positividade e fé é o que não falta aqui nessa programação, tá? Já vamos ler aqui as mensagens dos nossos ouvintes, vamos fazer a festa no seu rádio e para todos que estão junto com a gente, o nosso bom dia, tá legal? Começando bem o nosso bom dia com aquela música que todas as segundas-feiras é a gente que canta ela, juntinho, tá? Só não aumenta o volume para não incomodar o vizinho, mas pode cantar junto comigo, que essa aqui é aquela oração cantada que a gente faz toda semana, né? Vale pra semana inteira, ó, vai dar tudo certo. Zezé de Camargo e Luciano.

0: desejamos para essa semana, que dê tudo certo. 5:12, bom dia.
1: Bom dia, Muriel. E a previsão do tempo?
0: A previsão do tempo para hoje, segundo o Instituto Climatempo, é de sol e muitas nuvens durante o dia, com período de céu nublado e à noite também com muitas nuvens, tá bom? Temperatura mínima fica em 17, a máxima chega a 28 graus. A umidade relativa do ar tende a variar de 64% a 92%. Roberta Miranda canta pra gente, Além da Cama.

0: Romantismo de Roberta Miranda na sequência do nosso Bom Dia, agora 5h16, um ótimo dia para você que está sintonizado com a gente, obrigado pelo carinho de sempre, é muito bom ser e ter a sua companhia aqui pela 99.5 FM, tá bom? Obrigado pelo carinho de sempre, vamos a um breve intervalo e eu volto já com muito mais para você.
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0: Levamos então as manchetes do dia, o que já é notícia, o que já é destaque em nossas páginas e nas demais páginas dos principais jornais do Brasil e do mundo. Vamos trazendo então as informações para você que está aí na sintonia do nosso Bom Dia, tá bom? Vamos trazendo então as principais manchetes de hoje aqui em nossa programação. Olha, trazendo as primeiras que estão no nosso site radiomuriaé.com.br, para você que está aí sintonizado com a gente, o que já é notícia no nosso site, hein? Nacional perde para o Atlético por 4-2 e fica de fora das semifinais do Campeonato Mineiro Sub-20.

0: 21ª Divisão. E mais, Polícia Civil prende tio Patinhas em operação contra o tráfico de drogas em Muriaé. Nacional registra 11 jogadores no BID para recorrer ao Sub-20 na estreia na 2ª Divisão do Campeonato Mineiro. Agenda cultural, você conferiu aí os destaques do finalzão de semana, tivemos uma agenda repleta de coisas boas. Festa de São Miguel do Arcanjo começou na última sexta-feira no bairro Dornelas. Polícia Civil recupera relógio de Ricardo Braga, vítima de latrocínio em Muriaé. Agora dando um giro pelos principais jornais do Brasil e do mundo. Olha, Lula deve encontrar prefeito em Nova York antes de discurso na ONU sobre o clima e inteligência artificial e soberania. Mas também mais informação chegando para você. Olha, de pets à academia, projetos da Câmara dos Deputados querem ampliar dedução do imposto de renda. Muito mais informação chegando aqui no nosso Bom Dia. Vamos trazendo mais informações aqui para você sintonizado com a gente, tá bom? Pois bem, mais informação aqui, mais informação que você fica sabendo de tudo. Olha, pacientes com câncer são vítimas de suspeita de falsificação de remédios. Jovem perde movimentos após andar em montanha-russa em Hope Hari. E mais informação, vídeo mostra últimos momentos de jovem encontrada morta em condomínio. Parece shampoo, mas é cocaína. Polícia Federal rastreia carga no Brasil até Berlim. Investigação chegou ao envolvimento do PCC no transporte público com Milton Leite. Mais informações, obras de segurança pública, o que candidatos do governo disseram no Distrito Federal e muito mais. Vamos trazendo mais informação aqui no nosso Bom Dia para você sintonizado com a gente, curtindo a nossa programação. Olha, mais manchete chegando por aqui, vamos lá. Alexandre de Moraes foi flagrado desembarcando em jatinho de Vorkaro. Zema recebe vaias na feira hippie. TRE suspende anúncios de Simões por indício de uso eleitoral do bem público. Mais informação também aqui para você sintonizado aqui no nosso Bom Dia. Reta final do Enem, o que que é necessário para mudar o cronograma de estudo, hein? A moçada que vai fazer o Enem aí, ó, já tá chegando aí na reta final dos estudos, hein? Não dá mole não. Relatório da ABIN alerta para risco. Relatório da ABIN, vamos ver aqui, alerta para risco de interferência dos Estados Unidos no Brasil. E mais informação, um conselho não ouvido é a brincadeira com 2034, é o que diz Lula. Confronto com a PM tem 2 mortos e fuzil apreendido no sul de Minas. Para você sintonizado com a gente aqui no nosso Bom Dia. Trazendo mais informações aqui no nosso Bom Dia para você na sintonia certa da nossa programação. Olha só, e se tratando de futebol, gente, olha, Flamengo vence Bragantino e abre vantagem sobre o Palmeiras na tabela, hein? Pedro é substituído após marcar e se irrita. Segundo ele, queria fazer mais gol. Jardim diz que plano de time, um time fresco, deu certo com 4 jogos em 10 dias. É isso aí. Hulk faz 2 e Fluminense vence no Itaquera e aumenta a crise do Corinthians. Tudo isso e muito mais sobre esporte com ele, Jota de Souza, trazendo as informações aqui no nosso Bom Dia.
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0: 5:26 e vamos de música com Rio Negro e Solimões. Frio da madrugada. Um abraço a Cleonice de Paula, também aí a Marlene Gonçalves, Maria da Conceição e o Nelson na Rua Independência.

Aí, Barreirito, diz que o 9 agora 5:34. Bom dia pra você na sintonia aqui do nosso Bom Dia. Obrigado pelo carinho de sempre. Deixa eu mandar um abraço aqui aos nossos ouvintes. Já chegaram por aqui nos fazendo companhia, tá? Minha amiga Lúcia, lá de São Paulo, ela mandou também sua mensagem pra gente aqui. Vamos ver aqui se a gente consegue ler, tá bom? Vamos ver se a gente consegue ler a mensagem da Lúcia, né? Juntamente com todos os ouvintes aqui que estão aí no WhatsApp curtindo o nosso Bom Dia. Obrigado pelo carinho. Ela mandou assim, ó. Aí vamos nós, hein, para mais uma semana com foco, fé, gratidão e Deus acima de tudo. Obrigado pelo carinho, tá bom? Vamos ver se tem mais mensagem aqui que dê pra gente ler. Ó, vamos ver aqui se a gente consegue ler a mensagem. Tá dando um pequeno probleminha aqui, né? Um delay aqui no próprio WhatsApp, né? Mas vamos ver se a gente consegue ler. Boa semana para todos e que a semana venha carregada de notícias boas, alegria e que a gente tenha bons sorrisos e verdadeiras bênçãos sem fim. Bom dia a todos. É, um abraço a todos que mandaram essa mensagem aqui. Um abraço também a você que está sintonizado com a gente. O Newton Freitas também já mandou um abraço pra gente. Ó, já tem gente que a Zilda já chegou por aqui, Marlene Gonçalves, Maria da Conceição. E a todos que estão aí sintonizados com a gente, né? Igualzinho a Lúcia lá de São Paulo também curtindo o nosso Bom Dia. Obrigado pelo carinho, tá? É, a minha amiga Sandra Tavares também chegou por aqui. Vamos ver se a gente consegue depois ouvir a mensagem da Sandra. Mas vamos juntos aqui com o nosso Bom Dia, tendo o prazer de ser e ter a sua companhia. Te mando um abraço especial aos meus amigos também que estão sintonizados com a gente e curtindo o nosso Bom Dia e sempre nos dando esse carinho maravilhoso a todos vocês aí de Monte Alverne. Obrigado pelo carinho, meus amigos lá de Queirozes. Um abraço, meus amigos lá de Queiroz. Te mando um abraço lá ao presbítero Rogério e toda a sua membresia lá da Igreja Assembleia de Deus de Queiroz, Assembleia de Deus Madureira. Um abraço a todos vocês aí, tá? Obrigado pelo carinho de sempre a todos de Queiroz que estão sintonizados com a gente. Tá em Vieiras, também temos lá. Um abraço a todos vocês aí de Vieiras. Minha amiga Fernanda Belinato, também aí. A Juliana Pinheiro. Ei, Juliana. Juliana, tá com a criancinha nova aí. Tá de bem com a vida. Feliz aí, né? Com o filhão que chegou aí. Obrigado pelo carinho, tá? Um abraço a você e também ao Joe aí. A todos que estão sintonizados com a gente em Vieiras, curtindo o nosso

0: Bom dia, 5:36 agora.
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0: E vamos juntos para o seu dia ser mais feliz, trazendo os resultados aí das loterias para você que fez aí a fezinha esse final de semana, tentando a sorte. Agora é hora de conferir seu bilhetinho da sorte, tá bom? Para você que está sintonizado com a gente, um ótimo dia. Vamos então tentar conferir o seu bilhetinho da sorte para você que está aí sintonizado aqui em nossa programação, tá bom? Pois bem, vamos lá. Começando pela Mega Sena, que teve o concurso 3.060 neste último dia 20, ontem lá no Espaço da Sorte em São Paulo. Números sorteados: números 6, 15, 23, 36, 37 e 38, hein? 6, 15, 23, 36, 37 e 38 é o que teve aí. Mas acumulou porque ninguém acertou no prêmio principal. Ninguém acertou no prêmio principal. E aí a estimativa do prêmio subiu agora para 32 milhões, tá bom? A premiação ficou por conta de quem fez 5 acertos. Foram 54 apostas que levaram R$32.111,66. Já com 4 acertos, R$929,52 levaram para casa mais de 3.075 ganhadores, tá certo? Ou seja, agora o próximo prêmio, a estimativa do próximo prêmio para o dia 22 é de R$32 milhões, tá? A Loto Fácil também teve ontem o seu sorteio. Concurso foi o 3.784. Números sorteados lá no Espaço da Sorte em São Paulo: 1, 2, 8, 10, 11. 1, 2, 8, 10, 11. 12, 15, 16, 18 e 19. 12, 15, 16, 18 e 19. 20, 21, 22, 24 e 25. 2020.

21, 22, 24 e 25. Com estes números, ó o resultado, hein? Uma aposta faturou aí mais de 3 milhões de reais. Ó, aquele abraço de milhões, hein? 3.999.286,18. Já com 14 acertos, 283 apostas levaram R$1.844,33. Já com 13 acertos, mais de 10 mil apostadores levaram R$35, enquanto que mais de 135 mil levaram R$14 por terem feito 12 números. Quem fez 11 números, que não foi pouca gente não, hein? Mais de 724 mil apostas levaram aí R$7 para casa. O prêmio agora ficou estimado para hoje ser pago R$2 milhões, tá bom? E a Quina, gente, a Quina também teve ontem o seu sorteio lá no Espaço da Sorte, concurso 7.122, e os números sorteados da Quina foram os seguintes, ó: 22, 33, 35, 36 e 72. 22, 33, 35, 36 e 72. Com estes números, acumulou o prêmio, hein? É, gente, com estes números aí, acumulou porque ninguém faturou no prêmio principal, tá? O acumulado foi para R$1.300.000. 24 apostas fizeram 4 acertos, levaram R$10.901,32. Quem fez 3 acertos levou R$102,66, que foram mais de 2.400 apostas. Mais de 56 mil apostadores levaram R$4,40 para casa, tá bom? É isso aí, é o resultado das loterias. Para quem recebeu aquele abraço de milhões, fica feliz, e quem não recebeu, hoje pode receber aí R$1.300.000 da Quina e pelo menos mais de 2 milhões da Lotofácil. Amanhã, 32 milhões da Mega Sena estará em jogo para você que fica na sintonia, curtindo o nosso bom dia e também aí tentando a sorte, tá? Bom dia para você, uma ótima semana. Vamos juntos com música e música bacana de Christian Ralph. Olhos de Luar.

0: grande sucesso de Raimundo Fagner na voz de Chitãozinho e Chororó Deslizes. 8 minutos faltando para 6 da manhã. Um ótimo dia para você sintonizado com a gente, curtindo o nosso bom dia. 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
0: E vamos trazendo aqui as informações importantes para os nossos amigos caminhoneiros. Olha só, a NTT iniciou aí um processo para suspender empresas que pagam frete abaixo do piso, tá? A medida pode atingir aí companhias e mais 4 atuações em 6 meses. Suspensão aí também pode durar até 30 dias, tá bom? É isso mesmo. É, a NTT, a Agência Nacional de Transportes Terrestres, começou a analisar, gente, suspensão aí de Registro Nacional de Transportadores Rodoviários, tá? Empresas que descumprem de forma reiterada o valor do piso mínimo do frete. Entraram em radar na agência das companhias com mais de 4 autuações em um intervalo de 6 meses. A medida poderá ser adotada quando houver risco de repetição ou irregularidades ou prejuízo à fiscalização, tá bom? Então, fiquem atentos a essas empresas aí que gostam de pagar o frete abaixo aí do que...

realmente precisa, se aplica aí a suspensão pela RNTC, que poderá durar aí entre 30 dias ou passará a valer em 72 horas após a publicação no Diário Oficial, tá? Em caso de reincidência, após a decisão administrativa e definitiva, o prazo pode chegar a 45 dias e com repetição das irregularidades pode resultar em cancelamento do registro e até 2 anos e ainda multa de R$1 milhão. Então, gente, não vale a pena correr o risco não, tá bom? Então, que as empresas fiquem atentas e não paguem o frete abaixo do que é necessário aos nossos amigos caminhoneiros, não. Que tanto sofrem com as estradas, com tantas outras coisas, tem que cumprir aí o seu dia, o seu horário e muitas vezes ainda tem esse sacrifício de querer ser pago aí por valor menos do que o acordado, tá certo? 5:57, canta para os caminhoneiros, Sérgio Reis. Destino do Carreteiro. Esse é um sucesso de 1983, hein? Que giro no tempo.

Aí, 6h em ponto, Sérgio Reis fechando a sequência dessa primeira hora. Destino de Carreteiro, sucesso do ano de 1983. Virando no tempo e matando saudades. Fechando bem essa primeira hora, vem chegando aí o programa Cadeia da Prece, na voz do reverendo Wilson Reis e também da pastora Silvia, tá? Na sequência eu volto. Volto com muito mais aqui no seu Bom Dia, trazendo o melhor da música sertaneja pra você. É só ficar ligado. 6h em ponto, bom dia!

celebrai com júbilo ao Senhor todos os moradores da terra. Servi o Senhor com alegria e apresentai-vos a Ele com canto. Ouvintes do coração, prazerosamente bom dia, que a luz e a graça do Divino Mestre volte a resplandecer no seu lar, na sua vida, nos seus trabalhos, nesta manhã de segunda-feira, onde mais uma vez ocupamos este microfone amigo para anunciar constantemente que Cristo não mudou. Ele é o mesmo ontem, hoje e eternamente. Ontem, louvado seja Deus. Pela manhã, nós celebramos a maior escola do mundo, que é a escola do ensinamento, que é a escola bíblica. E foi uma grande bênção. E a noite não foi diferente. Ela foi diferente porque a noite marcou uma nova data, um novo tempo em que a Igreja do Evangelho Quadrangular Sede celebrou ontem à noite.

0: hoje os seus 58 anos de existência. Foi um culto maravilhoso, um culto de louvor, um culto de testemunhos, um culto onde nós podemos sentir a presença de Deus, e a gente se alegra, querido, porque o Senhor é o mesmo. Ele não mudou. Como a sua palavra se revela, ele trouxe para nós uma palavra de lembranças, de esperança, uma palavra até mesmo de salvação. Então nós ficamos gratificados com tudo que o Senhor fez ontem ali na igreja sede, juntamente com aqueles que estavam e os remanescentes que ali estiveram juntamente conosco. E hoje a gente começa uma nova semana. Hoje é um novo tempo. E nós essa semana estamos cheios de atividades novamente, porque a gente não pode parar. Enquanto a vida, há esperança. E nestes últimos dias, em que antecede a volta do Senhor Jesus Cristo, nós não podemos perder tempo. Nós temos que estar a todo momento atento, vigilante e perseverante na palavra do Senhor. Porque são tantas coisas que têm acontecido para desviar o pensamento positivo das pessoas, em que os cultos que eram os cultos pentecostais, cultos cheios do poder de Deus, hoje as coisas estão mudando, não a palavra é a mesma. Hoje nós estamos quase pregando para espectadores e não para servos, porque as pessoas hoje eles mudam a qualquer momento por qualquer coisa, quer dizer, não se estabelece, porque quem tem a raiz de Davi permanece firme e constante até a volta do Senhor. Pastora Silvia está conosco hoje e ela está aqui. Eu digo, Pastora Silvia, bom dia.
1: Bom dia, meu pastor. Bom dia a todos os ouvintes da Rádio Muriaé. Bom dia a você de perto, a você de longe. Obrigado pelo carinho da sua audiência. Estamos aqui proclamando a palavra de Deus. Tivemos aí um final de semana muito abençoado, um final de semana onde verdadeiramente nós estivemos ali sendo ministrados através da palavra e num culto de adoração, um culto de louvor, um culto de gratidão ao Senhor. E continuamos com essa missão, né? Aquela missão que o Senhor Jesus nos ensinou. Ele disse na sua palavra através de Isaías, o profeta messiânico, em Isaías 61, que ele veio para restaurar os contritos de coração, para proclamar a liberdade aos cativos e a abertura de prisão aos presos, para pregoar o ano aceitável do Senhor, o dia da vingança do nosso Deus, e para consolar aqueles que estão tristes. Então essa é a mensagem que o Senhor tem para nós nessa semana. Continuamos com essa missão de trazer a palavra de Deus, que traz consolo, que traz restauração, que traz força, que renova a nossa fé, porque é somente na palavra de Deus que nós encontramos isso. Então, nós temos aí essa semana, amanhã, culto de oração às 7:30 PM ali na igreja sede. Na quarta-feira, mais uma ministração dos 40 dias, 40 dias de milagres, às 3 horas da tarde. Na sexta-feira, culto de libertação, às 7:30 PM. E no sábado, nós temos aí o trabalho, né, com jovens e adolescentes, encerrando no domingo com a terceira mensagem, Jesus Cristo te dá saúde. Então vai ser uma semana abençoada, pastor.
0: Perfeito. Pastora Silva, quarta-feira às 3 horas é a tarde do milagre.
1: Sim.
0: Mas em quarta-feira à noite, pastora Silva, parece que temos algo com um grupo de mulheres.
1: Sim.
0: Deixa contigo.
1: Quarta-feira à noite nós nos reunimos ali na sede para receber a nossa coordenadora, pastora Gabi Genaro, coordenador estadual, às 7:30 PM, um grande encontro de mulheres. Nós queremos convidar você, não há inscrição, entrada franca, vai ser um momento de encontro. As mulheres que estão me ouvindo, se você tem aí, claro, né, nós temos muitas pessoas que nos ouvem, que têm a sua igreja, você faz parte de uma denominação, mas você está sendo convidada a participar conosco nesta quarta-feira agora,

0: né, desse encontro, independente da sua religião, da sua denominação, às 7:30 da noite, um grande encontro de mulheres ali na igreja quadrangular sede, né? Vamos estar recebendo uma mensagem vinda da parte de Deus e você que está me ouvindo é nossa convidada especial.
1: É isto que está aí, queridos. Então está aí mais um convite. Lembrando que quando a pastora leu aqui Isaías 51, querido, como é bom a palavra de Deus, e o Senhor nos conforta, dizendo: ordena acerca dos tristes de Sião, que se lhes dê um ornamento por cinza, óleo por gozo e por tristeza, vestes de louvor por um espírito angustiado, a fim de que se chamam árvores de justiça, plantação do Senhor, para que ele seja glorificado, querido. Este texto, ele é maravilhoso. Deus está confortando o seu povo, sabe o quê? Numa palavra profética, que Jesus viria para colocar em liberdade os cativos, os aprisionados, acorrentados pelo adversário. Jesus viria para trazer libertação, Jesus viria para trazer salvação. Por isso que diz assim, ele vai nos dar ornamento acerca, ele vai ordenar acerca dos tristes de Sião, que se lhes dê ornamento de cinza, óleo de gozo por tristeza, vestes de louvor por espírito angustiado, a fim de que se chamem árvore de justiça, plantação do Senhor, para que seja glorificado o Senhor. Amém, pastora Silva. Vamos orar?
0: Vamos orar, pastor, porque o tempo é curto. A você que está aí ligado na programação, coloque o seu copo com água perto do seu rádio, do seu receptor, e vamos falar com Deus. Senhor, nosso Deus e nosso Pai, nesta manhã de segunda-feira, hoje dia 21 de setembro de 2026, nós estamos aqui levantando um clamor por todos aqueles que necessitam desta oração. Pai, como nós precisamos da presença do Senhor, como o Senhor tem sido misericordioso para conosco. E nesse momento nós te pedimos, alcança os doentes, aqueles que estão nos hospitais, em casa. Meu Deus, alcança aqueles que estão já indo para o trabalho, aqueles que estão no meio da rua. Senhor, alcança aquele que está privado de liberdade. Meu Deus, aquele que se encontra perdido pelas ruas da cidade. Alcança, meu Deus, os profissionais, motoristas, comerciantes, empresários, professores, alunos. Senhor, coloca a tua mão sobre esse copo com água, que cada pessoa ao tomar e ao fazer o uso preciso, que seja poderosamente abençoado pelo Senhor. Abençoa o nosso dia e sê conosco, em nome do Pai, do Filho e do Espírito Santo. Amém e amém, Jesus.
1: Fique aí com o nosso amigo Marcos Rogério e até amanhã,
0: se assim Deus permitir. Um forte abraço e até lá.

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1: Eu estou de volta aqui no nosso Bom Dia, depois deste programaço Cadeia da Prece, na voz da pastora Silvia, do reverendo Wilson Reis, trazendo suas mensagens bíblicas e evangelísticas ao nosso coração. Um ótimo dia para você e vamos juntos com o nosso Bom Dia até às 7 da manhã, trazendo muito mais aqui de música, informação, do jeito que você gosta, do jeito que você quer, tá bom? Um abraço a todos vocês que chegaram agora em nossa programação. Tá acordando agora? E que coisa, hein? Dá aquela espreguiçada aí, ó. Estica o braço, levanta para cima. Isso, isso mesmo. Isso. Estica o braço, levanta para cima. Não deu certo, não? Não espalhou o sono, não? Não deu para... Aí tá com o corpo pedindo cama ainda, hein? Tá com aquele corpinho de imã puxando pra cama, aí só o cafezinho do vovô e da vovó que vai resolver assim, o problema, tá? Vai lá, toma o cafezinho do vovô e da vovó que resolve o problema, tá bom? E também joga aquela água fria no rosto, vai lavar o rostinho, vai lavar o rostinho pra ficar bacana, e pintar esse cabelinho aí, porque ó, tá na hora de ir pra escola, é, a criançada tá na hora de ir pra escola, pra você que vai pro trabalho, vai se aprontando aí, porque o negócio, hoje é segunda

0: Feira, sextou já passou, tá bem longe o sextou agora, tá? Então vamos começar bem a semana com muita alegria e, como sempre, feliz da vida por ser e ter a sua companhia. E você aí do outro lado que tá junto com a gente, um ótimo dia pra você, tá? Que seja essa segunda-feira e a semana maravilhosa, com muitas coisas boas acontecendo, com muita prosperidade, com muita criatividade e, acima de tudo, que você possa dar conta aí da segundona, né? Tem gente que já acorda segunda-feira, abençoa a sua segunda-feira, vai lá, vai, fala. Ei, segunda-feira abençoada, é segunda-feira, e aí você vai ver o quanto melhor a segunda-feira, tá? É, não fica com aquele negócio de acordar segunda-feira já pensando no final de semana e já reclamando, não. Acorda e diz pra segunda-feira assim: feliz segunda-feira pra mim, vai ser maravilhoso essa segunda, vou começar muito bem a semana. Esse pensamento positivo, essa positividade vai te ajudar e muito. Você vai ver como que vai ficar a sua segunda-feira, ó. Vai ficar produtiva, tá? Você que trabalha aí no comércio, vendendo, vai vender muito mais. Você que é um empresário e empresária, as coisas vão, ó, certamente deslanchar. E para você que quer aí ter altas conquistas, pensamento positivo e fé faz muito bem durante o dia. Acorda, agradece Papai do Céu aí pelo dia de hoje, né? Mais uma oportunidade que ele nos dá para escrever as páginas da nossa história, e vamos escrevê-la bem, né? Com as mãos dele nos guiando, e com certeza, com muita fé e positividade, vai dar tudo certo, tá? Um abraço para você que tá aí do outro lado, tá bom? Você que tá indo pro trabalho agora, você que tá a caminho do trabalho, tá nos dando essa carona aí no seu carro, meus amigos taxistas, meus amigos também motoristas de aplicativo e aos caminhoneiros, o nosso abraço e o nosso carinho, tudo de bom para você que tá aí no sítio, na fazenda, na chácara, meus amigos retireiros e retireiros, que desde cedinho já estão lá, tá pensando o quê? É, desde cedo, desde as 5 da manhã já estavam lá curtindo a nossa programação e ainda estão trabalhando. Então, você retireiro, retireira, o nosso abraço e o nosso carinho, você que mora aí na zona rural, a você que aqui, ó, tá no plantãozão da noite, junto com a gente desde as 5 da manhã aí, meus amigos também, vigilantes noturnos, porteiros de edifício, a todos do setor de enfermagem, os farmacêuticos de plantão, meus amigos das panificadoras, aquele pãozinho de queijo que vocês passam lá e comem aquele pãozinho de queijo com aquele cafezinho gostoso, é os meus amigos aí das panificadoras, das padarias, aquele pastelzinho gostoso das pastelarias também, ó, fica uma delícia, hein? É, com aquele cafezinho, então, aquele cafezinho pra acordar o peão, né? Como se diz aí o bom mineiro, tá certo? Então, um ótimo dia pra vocês aí também das pastelarias, um ótimo dia pra todos vocês que estão sintonizados com a gente, o vovô e a vovó, o titio e a titia, eu não posso me esquecer de jeito nenhum, eu tenho que mandar aquele beijo, ó, beijo no coração do vovô e da vovó, obrigado pelo carinho de sempre, do titio e da titia, você que tá aniversariando hoje, deste 21 de setembro de 2026, completando mais um ano de vida, nosso abraço, nosso carinho, muita saúde, paz e grandes realizações para todos vocês, tá bom? Um ótimo dia, vamos, agora são 6:15, hora de informação do nosso bom dia.
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0: Vamos trazendo as primeiras aqui da nossa página radiomuriae.com.br, um site a serviço da notícia, um site que você acessa e se mantém a todo momento muito bem informado, tá bom? O Nacional perde para o Atlético por 4-2 e fica fora das semifinais do Campeonato Mineiro Sub-20 da primeira divisão, tá bom? Polícia Civil prende tio Patinhas em operação contra o tráfico em Muriaé. Hoje tem Nacional, hein, gente? É, hoje tem o NAC também. O NAC registra aí 11 jogadores para o BID e vai recorrer aí ao Sub-20 na estreia da segunda divisão também no Campeonato Mineiro. Enfim, hoje também tem NAC, tem futebol, tem tudo de bom para você aqui na 99.5 FM. É só ficar ligado com a gente, tá bom? Obrigado pelo carinho. Vamos dando um giro agora pelos principais jornais do Brasil e do mundo, as principais manchetes do dia. Estamos trazendo para você 6:15. Olha, em meio ao debate sobre crise no STF, Congresso acumula 84 propostas de mudança da corte. Lula chega em Nova York para participar da Assembleia Geral da ONU. Gangues quebra vidro, aterrorizam nova região do comercial de São Paulo. Olha, também cobertura especial sobre os desdobramentos políticos e econômicos da semana, com foco nas eleições e articulações partidárias. Discussões e balanços sobre rumos da economia e projeção fiscal do governo federal. Emissários de Flávio buscam alianças com rivais para tentar vencer disputa à presidência. Deltan diz que ministro que vetou no TSE é amigo de Alexandre de Moraes. Crise diplomática entre Estados Unidos e Brasil trava cooperação internacional contra o crime organizado.

0: muito mais para você sintonizado com a gente, curtindo aí o nosso Bom Dia. A informação chegando a todo momento aqui em nossa programação.
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0: E vamos juntos aqui com você, feliz da vida, curtindo Gino e Geno, cantando pra gente. Quem tem, já sabe, né? Dinheiro é mole. Com dinheiro, tudo fica mais fácil.

0: aí, Gino e Gino.
1: Bom dia, moleza, quero ver.
0: É isso aí, agora 6:20. Bom dia pra você sintonizado aqui no nosso Bom Dia. E olha só, gente, o Bolsa Família, com o pagamento deste mês de setembro, começou no último dia 17, tá? É, o cronograma segue até o próximo dia 30 de setembro, tá? É, começou aí com o final de número de identificação social, aquele número, né? Final NIS. Número 1 foi no dia 17, no dia 18 foi o final 2 e hoje, dia 21, é o final 3, tá? E prossegue-se até o final do mês, ó. Hoje, dia final 3, dia 21, amanhã, dia 22, final 4, dia 23, final 5, dia 24, final 6, dia 25, final 7, dia 28, final 8, dia 29, final 9, dia 30, final 0, tá bom? O valor mínimo do Bolsa Família é de R$600, né? E vai ter um aumento pro próximo ano. Adicional aí de 150 por criança até 6 anos e R$50 para gestante, criança e adolescente de 7 a 17 anos, além de bebê de 6 meses, tá bom? Para consultar aí se você tem ou não já o dinheiro em conta, é só aí. O dinheiro é depositado no Caixa Tem, né? Ou poupança da Caixa. É possível você fazer o saque através do seu benefício por biometria, né? Nas lotéricas ou caixas eletrônicos, tá bom? É isso aí. Dá uma olhada lá no Caixa Tem, vê se já caiu a grana, ou então segue aí a programação de pagamento do Bolsa Família, tá certo? Hoje, dia 21, final 3 para os beneficiários aí do Bolsa Família. Agora, 6:21, eu volto já.
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E falando em alegria, vamos cantar parabéns para quem está aniversariando hoje. Parabéns para você que está girando hoje o calendário, completando mais um ano de vida. A todos vocês aniversariantes de hoje, você que está aniversariando, completando mais um ano de vida ou comemorando aniversário de namoro, noiva, casamento, se a festa é sua também, é nossa, é tudo de bom. Com muita saúde, paz e grandes realizações é o que nós desejamos. E para os aniversariantes, Henrique e Gabriel canta pra gente. Arrasou! 3:28, bom dia!

Thaís Henrique Gabriel, arrasou. 6h32, deixa eu mandar abraço aos nossos ouvintes que estão ligados com a gente, já mandaram aqui sua mensagem no WhatsApp, nós só não vamos poder tocar e nem ler as mensagens, porque tivemos um probleminha aqui no WhatsApp, mas a gente manda um abraço de vocês, tá? A Sandra Tavares, obrigado pelo carinho, a Lúcia lá de São Paulo, a Zilda, o Josmar, José Ciribelli também, aí o Gessimário, meu amigo Gessimário, a máquina do sorriso aí, a Marlene.

Gonçalves e a Maria da Conceição e o Nelson e a Cleonice Paulo lá na Rua Independência, obrigado pelo carinho. Deixa eu mandar um abraço também aqui aos meus amigos lá da Casa do Pedreiro, lá no bairro Santo Antônio. Um abraço aos meus amigos aí da Casa do Pedreiro, no bairro Santo Antônio, né? Um abraço aí ao Júlio e companhia, dessa galera que atende bem. Lá na loja do Sérgio também, estão sempre ligados na gente, curtindo o nosso bom dia aí, obrigado pelo carinho de sempre. O Nicodemos, obrigado pelo carinho, Nicodemos. Um abraço também ao Maurício, lá do Mundo das Utilidades. Um abraço aí ao Pedro do estacionamento, grande Pedrão, obrigado pelo carinho, eu sou Pedro, obrigado pelo carinho, tá sempre sintonizado, ele acorda cedinho lá e o rádio fica lá, na maior altura lá no estacionamento, obrigado pelo carinho de vocês aí, um forte abraço, tá bom? Gente, olha, esse pleito eleitoral, como sempre, a gente sabe que as eleições são muito importantes, né? Nós exercemos com as eleições aí o nosso papel de cidadãos, né, brasileiros, que temos aí direito ao voto, a escolher os nossos governantes, isso é de suma importância, não é? Mas olha, além disso, olha a importância do seu voto, para você que vai votar e você é beneficiário aí do INSS, tá bom? Para todos que são beneficiários do INSS, que recebem aí a sua pensão, sua aposentadoria, seu benefício e muitas das vezes precisa fazer aquela prova de vida, que é aquela preocupação de ter que ir no banco ou de qualquer outra forma aí fazer a prova de vida. Ó, a eleição, você participando da eleição, você indo votar, vai garantir também a manutenção do seu benefício de forma automática. Por quê? Porque aí você fica dispensado de realizar outras formas de comprovação da forma de vida, tá? Da prova de vida. Por quê? Porque o voto das eleições de 2026, ele vai garantir aos pensionistas e beneficiários do INSS a verificação da prova de vida. O procedimento de revisão anual, gente, ele é feito por meio de um cruzamento de dados, tá? Isso é de forma automática que acontece pelo Instituto para manter o pagamento dos segurados. A medida afeta cerca de 40 milhões de beneficiários que são ativos, entre os aposentados, pensões e benefícios de assistência, né? Aquele benefício que as pessoas, às vezes, estão recebendo aí por algum tipo de assistência através do INSS. A prova de vida vai poder se dar por meio do comparecimento eleitoral, ou seja, você indo votar, então se você votou, né, no dia das eleições, você já terá uma prova de vida realizada. Por quê? Porque aí o INSS vai receber esses dados e já vai computar como prova de vida. É o que explicou o ministro da Previdência Social, o Wolney Queiroz, em uma nota, né, divulgada. Ele disse que desde 2019, o comparecimento, né, presencial deixou de ser uma regra. Ela passou a ser uma verificação a ser feita por meio do cruzamento de dados oficiais, tá? E o governo federal. Com isso, o beneficiário não vai precisar ir ao banco para manter o benefício ativo. Aqueles beneficiários que forem votar, já desde 2022, a portaria estabeleceu uma votação nas eleições com um dos critérios de comprovação de prova de vida. Só que nas eleições daquele ano, a norma ainda não valeu porque o sistema ainda não estava em pleno funcionamento. Mas o INSS afirma, gente, olha só, hein? O INSS está afirmando que o exercício do voto no dia do pleito atende uma diretriz dispensando o beneficiário que votou de realizar outra forma de comprovação de vida, tá? Mas aí tem que guardar aquele comprovantezinho, tá? Você vai votar? Ó, você que vai votar, é beneficiário aí do INSS, recebe aquele comprovante, né? A gente vota, recebe aquele comprovantezinho que você votou. Então, guarde esse comprovante, porque ele também vai servir como prova de vida. Se você for questionado, isso é automático, tá? Os dados vão automaticamente para o INSS. Mas é muito bom você guardar o comprovante, tá bom? Para provar que você realmente foi votar. A medida também traz essa segurança ao pagamento do benefício social, que afirmou aí o presidente do Instituto Social, Ana Cristina Silveira, em nota. O primeiro turno das eleições acontece agora dia 4 de outubro, e o segundo turno acontece, se necessário, no dia 25 de outubro, nas cidades com mais de 200 mil eleitores. Esse cruzamento de dados, então, faz com que os cidadãos que foram votar e que são beneficiários do INSS não precisam fazer outro meio de prova de vida. Ou seja, ter que ir no banco, ter que ir no INSS ou fazer qualquer outro tipo de prova de vida, porque os seus dados eleitorais já vão direto para o INSS, trazendo aí essa comprovação de forma automática a partir deste ano, tá bom? Então, fique atento, não deixe de votar não, porque você vai fazer também a sua prova de vida este ano. 6h37, bom dia! Canta pra gente, Vitor Leão. Outro lado do rádio.

0: E agora 6h41. Ótimo dia pra você sintonizado com a gente. Mandar um abraço a esse povão maravilhoso aí de Gameleira. Gameleira de cima, Gameleira de baixo, meia laranja. E povão maravilhoso que tá sintonizado com a gente, curtindo o nosso bom dia. Um ótimo dia pra vocês. Obrigado pelo carinho de sempre também. Pessoal lá da Vila Vardiero, tá? Também sintonizados conosco. Um ótimo dia pra vocês, tá bom? Volto já.
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11: Olha, vamos trazendo informações da agenda da semana para essa semana. Olha só, hein? Vamos trazendo aí o convite da comunidade Santa Luzia do Barreiro, que convida para missa nesse mês de setembro, às 19h30, com a participação da Capela São João Evangelista. É hoje, hein? A Capela Santa Rita de Cássia, lá do Barrinho Coberto, também convida para missa hoje, às 19h. Comunidade Boa Esperança, lá do Barão do Monte Alto, convidando para a 25ª Festa em Louvor a São Francisco de Assis. Acontece do dia 23 ao dia 26, sempre às 19h, tá bom? Já a Comunidade dos Aredes, lá de Santo Antônio do Glória, em Vieiras, convidando para a tradicional cavalgada de Nossa Senhora Aparecida, na segunda-feira, dia 12 de outubro, com missa às 11h. Logo após, tem almoço beneficente e música ao vivo. Toda segunda-feira tem Terço dos Homens em Boa Família, na Igreja São Francisco, a partir das 19h30. Já às terças-feiras, o Terço acontece dos Homens e Famílias na comunidade São José, do bairro São José. Temos também às quintas-feiras o Terço Mariano, no Santuário Diocesano de Nossa Senhora Aparecida, no bairro do Porto. E às terças e sextas, de 19 às 21 horas. E no domingo, de 14 às 16 horas, reunião do Grupo dos Alcoólicos Anônimos, que te convida também para a reunião na rua Lincoln Marinho, no bairro da Barra. E vamos de música? Com Leonardo e Eduardo Costa. Tranque a porta e me beije.

0: Costa e Leonardo cantando pra gente. Tranque a porta e me beija. Agora, 11 minutos faltando para 7. Um ótimo dia para você. Obrigado pelo carinho. Olha só, atenção, motoristas. É você que é motorista. Olha só, hein? Motorista com documento vencido entre 5 de junho a 8 de dezembro deste ano podem dirigir normalmente pelo menos até o dia 9 de dezembro, tá? Isso por quê? Porque quem tem CNH com um vencimento entre os dias 5 de junho e 8 de dezembro de 2026, terá até o dia 9 de dezembro para providenciar a renovação do documento junto ao DETRAN, Departamento Estadual de Trânsito, tá? Após a nova data de vencimento, os motoristas ainda terão 30 dias para renovar a CNH. O prazo foi estendido pelo governo após as alterações nas carteiras aprovadas pelo Congresso Nacional em junho, né? A medida não vale para motoristas que perderam aí o direito de dirigir, tá bom, gente? Mas, ó, com isso, os condutores de CNH e principalmente de autorização para conduzir ciclomotor, ACC, vencidas dentro deste prazo, serão aí, não serão penalizados caso sejam flagrados dirigindo. A infração para quem está com a CNH vencida é gravíssima e gera uma multa aí de R$ 293,47 e 7 pontos na carteira, além de retenção do veículo, tá? Mas a medida do CONTRAN foi tomada após a aprovação de mudanças na CNH, aquelas que tornaram aí a renovação da carteira de forma automática e gratuita para alguns. Para ser contemplado, o motorista precisa estar na lista dos bons condutores, né, gente? Não ter cometido nenhuma infração nos últimos 12 meses anteriores à renovação e ter menos de 70 anos. Quem tem entre 50 a 69 anos só poderá ter o benefício uma vez, mesmo com a renovação automática, ainda é necessária a realização do exame de aptidão física e mental. Outra mudança é a possibilidade da escolha, tá? Entre a emissão da versão física ou digital do documento, que é gratuita. Caso o condutor opte pela CNH física, a taxa de impressão continua sendo cobrada, tá certo? É isso aí. Então, fique atento para não dar mole aí com a sua CNH. Se ficar vencida, olha só, não perde o time não, tá? Agora, 9 minutos faltando para 7.
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10: Vamos parabenizando os ouvintes aqui nesta manhã. Você que está aniversariando hoje, completando mais um ano de vida, nós dedicamos a nossa programação a você, tá bom? A você também que está completando mais um ano de namoro, noivado, casamento.

saúde, paz e grandes realizações para todos vocês. E a última de hoje eu deixo com eles. Chico Rei Paraná, em algum lugar do passado. Obrigado pelo carinho de sempre, uma ótima segunda-feira, uma excelente semana para você. Na sequência vem aí programa eleitoral obrigatório, na sequência vem Wagner Mello na sua manhã especial aí da Rádio Murié. À tarde tem Marcelo Bittencourt na sua tarde. A gente se encontra amanhã a partir das 5 da matina e até lá, se Deus disser que sim.

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6: O escritório da esposa de Alexandre de Moraes confirma voos do ministro em avião de empresa ligada a Daniel Vorcaro.
7: Primeira pesquisa Itatiaia Ver traz números da corrida eleitoral.
6: Levantamento tem recortes da disputa para presidente, governador e senador.
7: Lula chega a Nova York para a Assembleia Geral da ONU.
6: O presidente deve pedir que os Estados Unidos não interfiram nas eleições.
7: No Elos Itatiaia, dados revelam que apenas 28% do potencial de minerais críticos e terras raras no Brasil foram descobertos.
6: De virada, Cruzeiro vence o Vitória fora de casa e se aproxima do G4 do Brasileirão.
7: Atlético inicia pausa da data FIFA de olho na recuperação de jogadores machucados.
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6: 7:26, Jornal da Itatiaia, segunda-feira, 21 de setembro de 2026. Apresentação, Aline Neves e Eustáquio Ramos. Muito bom dia para você que está com a gente. Estamos ao vivo também no YouTube, no site, no aplicativo da Itatiaia, na Alexa, na TV a cabo e no canal 957 da Parabólica Digital. A partir de agora, toda a rede Itasat reunida para trazer os principais destaques de Minas, do Brasil e do mundo. Trânsito.
8: Acidentes travam trânsito na rodovia Fernão Dias, no sentido São Paulo. Tem uma batida envolvendo 3 carros e um pouco mais à frente, um outro acidente que envolve carro e moto nas proximidades da Fiat em Betim, na região metropolitana de Belo Horizonte. Há congestionamento nos dois sentidos. Direto da Central de Trânsito Itatiaia MIV, repórter Isabela Gouveia.
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10: A semana começa com céu parcialmente nublado a nublado, com pancadas de chuva e trovoadas isoladas no Triângulo Mineiro, Alto Paranaíba, Oeste, Sul-Sudoeste, Campo das Vertentes e Zona da Mata. O céu é claro, há parcialmente nublado com pancadas de chuva e trovoadas isoladas na região metropolitana e na região central. Demais regiões, céu claro a parcialmente nublado. Regiões noroeste e norte podem apresentar névoa seca pela manhã. Tendência de temperatura em elevação em todas as regiões.

0: do estado, com termômetros variando entre mínima de 14 e máxima de 34 graus. Repórter João Felipe Loli.
1: 7:28, o escritório da advogada Viviane Barsi de Moraes, esposa do ministro do Supremo Tribunal Federal, Alexandre de Moraes, afirma que contrata serviços de táxi aéreo de diferentes empresas. Uma delas é ligada ao ex-banqueiro Daniel Vorcaro. A declaração foi dada após a divulgação de um vídeo em que Moraes e Viviane aparecem desembarcando de um jatinho ligado a Vorcaro. Vamos então a Brasília, ao vivo, o repórter Pedro Nascimento tem mais informações e desdobramentos desse caso. Pedro, bom dia para você.
2: Bom dia também para você, Aline, bom dia, Eustáquio, bom dia para todo mundo que acompanha Itatiaia. Bom, a confirmação, como você disse, Aline, ocorre em meio a essas investigações sobre as relações comerciais entre o escritório de Viviane Barsi de Moraes, esposa do ministro do Supremo Tribunal Federal, e essas empresas que são ligadas, mesmo que indiretamente, a Daniel Vorcaro. Esse vídeo que você citou foi divulgado ontem pelo jornal O Globo e foi gravado no dia 22 de agosto de 2025, no aeroporto Santos Dumont, no Rio de Janeiro. Essa aeronave utilizada era um Legacy 650, que, segundo o jornal, pertencia a uma empresa ligada ao ex-controlador do Banco Master, Daniel Vorcaro. O caso ganhou repercussão porque, em março desse ano, o gabinete do ministro Alexandre de Moraes havia negado que o ministro tivesse viajado em aeronaves de Vorcaro. E, na ocasião, inclusive, a manifestação classificou como falsas as informações de que ele teria utilizado aviões ligados ao dono do Banco Master. Outro ponto envolve também um outro contrato do escritório de Viviane Barsi de Moraes com Daniel Vorcaro, que foi identificado pela Polícia Federal, apesar de não ter sido confirmado pelo escritório. É um contrato de cerca de 50 milhões de reais entre a Viviane Barsi de Moraes, né, o escritório, e a Viking Participações, que é uma empresa representada por Vorcaro, uma empresa de fachada, mas não necessariamente o Banco Master em si. E segundo a Polícia Federal, esse acordo teria sido assinado em maio de 2025 e previu o pagamento de parte dos honorários que eram prestados a essa empresa como participações em empresas ligadas a aviações. E aí, associado a isso, mensagens de WhatsApp, né, que foram encontradas no celular de Daniel Vorcaro, mostravam que ele trocava mensagens, conversava com o sócio, né, da Prime Aviation, que é essa empresa que foi contratada, e lá ele colocava o avião à disposição dos Moraes, inclusive perguntando se eles já haviam voado, que era para reforçar que esse avião estaria sempre à disposição para eles, não somente avião, mas toda a frota da empresa, avião, helicópteros e, enfim, outras aeronaves que estavam lá à disposição. Nessa nota que foi divulgada ontem, o escritório de Viviane Barsi de Moraes de fato confirma que houve esses voos, né? Não teria como negar também por conta do vídeo que foi divulgado, mas cita que não jamais contratou diretamente esses serviços ligados a Daniel Vorcaro, que eram serviços legitimamente contratados, que esse contrato de 50 milhões de reais nunca existiu, e que também em nenhum desses voos que foram feitos com a Prime Aviation houve ali a presença de Daniel Vorcaro, apenas membros da banca do escritório de Viviane Barsi de Moraes. De Brasília, Pedro Nascimento.
3: 7:32.
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3: 7:32, acaba de sair a primeira pesquisa da Itatiaia em parceria com o Instituto Ver para a corrida ao governo de Minas. Por aqui, ao vivo, Júnior Moreira traz o cenário. Bom dia, Júnior.
5: Bom dia, Eustáquio. Bom dia, Aline. Bom dia para os ouvintes do Jornal da Itatiaia. Pois é, Eustáquio, o senador Cleitinho Azevedo, candidato do Republicanos ao governo de Minas Gerais, lidera a corrida pelo Palácio Tiradentes com 42,8% das intenções de voto. Em segundo lugar, aparece o deputado federal Patrus Ananias, do PT, com 15,7%. Os dados, como você disse, são da pesquisa Itatiaia Instituto Verde, divulgada agora há pouco. Em terceiro lugar, está o ex-prefeito de Belo Horizonte, Alexandre Calil, com 9,3% das intenções. Na sequência, aparecem o governador Matheus Simões, do PSD, com 6,3%. O ex-presidente da Câmara Municipal de BH, Gabriel Azevedo, do MDB, tem 2,4%. O ex-presidente da FIENG, Flávio Rosquei, do PL, com 1,8%. E o advogado e jornalista Ben Mendes, do Missão, com 1,4%. Os outros candidatos não chegaram a 1%. O levantamento Itatiaia Ver aponta também que 14% dos eleitores estão indecisos e 4,8% afirmaram que pretendem votar em branco ou

0: ou anular o voto para o governo do estado. A pesquisa ouviu 1.197 eleitores entre os dias 17 e 19 de setembro. A margem de erro é de 2,8 pontos percentuais para mais ou para menos e um nível de confiança de 95%. Pesquisa contratada pela Itatiaia foi registrada na Justiça Eleitoral sobre o número MG07337-2026. O CEO do Instituto V, professor Malco Camargo, está aqui com a gente para analisar um pouco essa pesquisa. Malco, bom dia para você. Pelos dados aqui, o que você pode trazer para
1: a
0: gente?
1: A grande novidade que essa pesquisa traz, Júnior, que a Itatiaia traz hoje para todos os mineiros e brasileiros que escutam nossa rádio, é que Cleitinho pode vencer a eleição no primeiro turno. Esse percentual hoje, quando eu tiro os indecisos e os brancos e nulos, transforma em votos válidos, é o que o Cleitinho teria hoje, que como se faz a apuração do TSE, ou seja, 52,4%. Então, se a eleição fosse hoje, Cleitinho seria o governador. A pesquisa dá também um outro dado importante, que é a separação do campo de oposição ao Cleitinho. Cleitinho representa o campo da direita e o campo da esquerda era dividido entre Patrus e Alexandre Calil. E Patrus se distanciou de Alexandre Calil, se colocando então no campo da esquerda como sendo o principal oponente de Cleitinho neste momento.
0: Eustáquio, a pesquisa completa já está divulgada no itatiaia.com.br.
2: E no próximo bloco você volta com a pesquisa para o Senado em Minas Gerais.
3: 7h34, a seguir, relatório de mercado pode revelar mais uma queda da taxa Selic no final do ano.
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0: 10:37. O Brasil possui uma das maiores reservas de terras raras do planeta e agora avança para ampliar o mapeamento e exploração desses minerais.
1: Na reportagem do Elos Itatiaia de hoje, especialistas apontam as minas espalhadas aqui no estado e no país. Diversos projetos minerais já estão em andamento.
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3: Dados do governo federal mostram que apenas 28% do potencial de minerais críticos e terras raras no Brasil já foram descobertos. E neste pouco, menos de 30%, já foi encontrado um grande volume que coloca o país como a segunda maior reserva do mundo. Números cheios de expectativas e esperança de grandes achados.

0: Hoje, regiões em Minas, como o Vale do Jequitinhonha com lítio, o nióbio em Araxá, os minerais críticos no sul, além de outros estados, como as terras raras em Goiás, Bahia e o Pará com o cobre, transformam o Brasil em um verdadeiro mapa de riquezas. O especialista em estratégias e professor da Fundação Dom Cabral, Aldemir Drummond, destaca Minas neste cenário.
1: Mas a gente tem, por exemplo, eu citei as reservas de nióbio ali no Triângulo Mineiro, em Araxá, e a gente tem reservas de alguns desses outros minerais, tanto no Vale do Jequitinhonha, onde já existe hoje a produção de lítio, e a gente tem grandes reservas hoje sendo mapeadas ali na região de Poços de Caldas. Tem um aspecto importante para destacar, é o seguinte, o Brasil ainda tem cerca de 80% do seu território para ser mapeado em termos de recursos minerais.
0: Segundo ele, outros estados da região também já identificaram grandes reservas.
1: Goiás, por exemplo, tem hoje também recursos minerais, né, particularmente de terras raras, a gente vê isso nos jornais. Talvez o único projeto que esteja em operação mais avançado em termos de refino está em Goiás. Em Minas a gente tem exploração mineral, principalmente do lítio, no Jequitinhonha, mas a gente tem outros estados, mas muito concentrado aqui, por enquanto, ao que a gente saiba, nessa região central do país, Minas e Goiás.
0: Aqui no estado, um destes projetos está em Poços de Caldas, no sul de Minas. Uma mineradora faz estudos para extração de minerais críticos e terras raras com potencial magnético. A mineradora deve começar a operar a extração de materiais em 2028. José Marques Braga Júnior é diretor executivo da Virides, empresa que opera na cidade.
2: Então, nosso projeto ele visa o processamento de cerca de 5 milhões de toneladas de minério. Esse material vai ser processado dentro da indústria para produzir 15 mil toneladas de carbonato de terras raras por ano.
0: O diretor ainda acredita muito no potencial na região sul de Minas.
2: De fato, hoje a gente já tem uma certeza muito grande do que a gente tem de potencial geológico aqui na nossa região, né, no Planalto de Poços de Caldas. Isso já está comprovado, não só pelo trabalho que foi desenvolvido pela Virides, mas por outras empresas de terras raras que estão atuando aqui na região também. E hoje a gente pode dizer com certeza que esse é um dos melhores depósitos de terras raras do mundo, né? Fazendo com que tenha uma atratividade econômica para desenvolver operações de porte significativo para produzir terras raras que vão fomentar uma cadeia muito importante no Brasil e no exterior para a produção de ímãs, né?
0: Na próxima reportagem, os minerais críticos e terras raras e o momento geopolítico. Repórter Edson Costa.
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4: Rita, além da viagem de Lula a Nova York para a Assembleia Geral da ONU e um possível encontro com Donald Trump, quais outros temas vão movimentar o mercado financeiro nesta semana, hein? Bom dia.
5: Bom dia. E a semana começa, como sempre, com a divulgação pelo Banco Central do relatório de mercado, Boletim Focus. E podemos ter uma surpresa positiva nesse relatório divulgado nessa segunda-feira. A gente pode ter uma redução na projeção da taxa Selic para o final deste ano. De 13,75% pode cair para 13,5%, já que os dados divulgados até aqui mostram uma desaceleração da economia brasileira através das vendas ao varejo, do setor de serviços, da produção industrial e do próprio IBCBR, que é o índice de atividade do Banco Central. Além disso, nós podemos ter uma redução marginal na expectativa de inflação. E, gente, fiquem atentos. A deflação de agosto foi um episódio provocado pelo bônus de Itaipu, que foi distribuído nas contas de energia residencial dos consumidores que consomem até 350 kW, tanto residenciais urbanos quanto rurais. Então, esse presente é uma vez por ano e ponto. Portanto, a inflação projetada ainda continua acima do teto da meta, que é 4,5%. E vamos ficar de olho aí, porque a pressão no fiscal é grande e a inflação para o ano que vem e para os próximos anos pode sofrer reajuste para cima depois do anúncio do reajuste para o Bolsa Família. O fiscal pressiona e pressiona muito a taxa de juros e a inflação. Nessa semana teremos a divulgação

0: ação do IPCA 15, que é a inflação prévia de setembro, e com certeza teremos inflação e não deflação. E ainda sobre o ponto de vista político-econômico, temos a viagem do presidente Lula para a Assembleia Geral da ONU. Ele pode se encontrar com Trump, e a gente sabe que política e economia caminham de mãos dadas, e o mercado tem precificado sim aquilo que a gente chama de rally eleitoral, toda vez que as pesquisas apontam, né, para uma possibilidade maior de derrota de Lula, exatamente por causa do problema fiscal que foi agravado na semana passada com o reajuste concedido para o Bolsa Família. Rita Mundim, para a Rádio Itatiaia.
1: 7h44.
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1: Confirmando 7h44. Júnior Moreira de volta aqui ao Jornal da Itatiaia ao vivo com novos recortes da primeira pesquisa da Itatiaia em parceria com o Instituto Ver para a disputa agora de 2026. Ô Júnior, você tem números agora da corrida ao Senado por Minas Gerais.
3: É isso, está aqui uma corrida bem acirrada pelas duas vagas de Minas Gerais ao Senado Federal, viu? A ex-prefeita de Contagem, Marília Campos do PT, lidera a disputa com 13,7% das intenções de voto. Em segundo lugar, aparece o senador Carlos Viana do PSD com 11,2%. Em seguida, aparecem o deputado federal Aécio Neves do PSDB com 10,8%, deputado federal Domingos Sávio do PL com 8,4% e Marcelo Aro do PP com 7,9%. Com a margem de erro de 2,8 pontos percentuais, os candidatos estão tecnicamente empatados. Na sequência, a candidata do PSOL, Aura Carolina, aparece com 3,9% das intenções de voto. Marco Antônio Superman do Novo com 1,8%, Carlinho Moura do Avante com 1,5%, Ana Luísa do UP 1,3%, Ramon Moreira do DC com 1,2% e a Canjo Pimenta do MDB com 1%. Os outros candidatos não chegam a 1%. O levantamento mostra também que 22,4% dos entrevistados estão indecisos sobre a corrida ao Senado e 12,1% pretendem votar em branco ou anular o voto. A pesquisa Itatiaia Instituto V ouviu 1.197 eleitores entre os dias 17 e 19 de setembro. A margem de erro é de 2,8 pontos percentuais para mais ou para menos e o nível de confiança de 95%. A pesquisa contratada pela Itatiaia foi registrada na Justiça Eleitoral sob o número MG07337/2026. O CEO do Instituto V está com a gente aqui no Jornal da Itatiaia, nos ajudando a entender os dados dessa pesquisa. Para o Senado, Malco, essa corrida, você pode dizer o que sobre ela, hein?
4: Bom, o voto do Senado tem uma característica, Júnior, é o último que o eleitor decide. Então, a gente pega na pesquisa, tem um número de indecisos muito alto, o que dá ainda uma incerteza, uma imprevisibilidade sobre os resultados. Mas pelo que nós temos hoje, dois caminhos estão dados. A liderança da Marília, que corre sozinho no campo da esquerda, ela lidera a corrida. E no campo da direita, três nomes com mais proeminência que podem chegar, que é, de um lado, Aécio Neves, Carlos Viana e Domingos Sávio. Eles disputam esse campo da direita. No campo do centro, vem Marcelo Aro logo da tarde, tentando se posicionar também. Mas uma eleição, então, que deve ocorrer do ponto de vista ideológico, que favorece o candidato da esquerda e da direita, mas ainda com chance de surpresa na chegada.
3: E são dois votos, né, Malco? Acho que isso é importante dizer.
4: Isso é muito importante, Júnior, que o eleitor se preocupa com o primeiro voto do Senado. E nessa disputa está acontecendo uma coisa interessante. Não há dobradinhas em Belo Horizonte que tem liderado. Então, Marília e Áurea, por exemplo, Marília vai muito bem, Áurea nem tanto. Domingos sabe Superman, Domingos é muito bem, Superman nem tanto. Então, uma dificuldade de formação de duplas, que é a melhor estratégia para vencer o Senado, é jogar de dois e não jogar de um só. Mas em Minas, o jogo não permitiu que os candidatos fizessem isso.
3: Aline, essa pesquisa para o Senado já está disponível lá no itatiaia.com.br com todos os dados. Eu volto já já com mais informações.
1: O Júnior vai voltar daqui a pouquinho com a eleição presidencial, a disputa da eleição presidencial, mas com recorte para Minas Gerais, como os mineiros estão prevendo a votação para a presidência da República.
5: E a seguir, Lula chega a Nova York para a Assembleia Geral da ONU.
1: Ele deve defender a soberania nacional e pedir que os Estados Unidos não interfiram nas eleições.
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0: 18.
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0: O presidente Lula chega a Nova York, nos Estados Unidos, para a Assembleia Geral da ONU, onde vai discursar amanhã. Como ocorre tradicionalmente desde 1955, o Brasil será o primeiro país a falar na sessão de abertura.
2: Presidente Lula deve defender em seu discurso a soberania nacional, o multilateralismo, a democracia e a negociação de paz. Segundo auxiliares, o presidente também pretende enviar recados sobre possíveis tentativas de interferência externa nas eleições brasileiras. Mas a orientação de auxiliares é que o presidente Lula use uma linguagem considerada mais polida, ou seja, que não cite diretamente nem faça nenhum ataque ao presidente dos Estados Unidos, Donald Trump. Trump, que também participa da Assembleia Geral e discursa logo depois do presidente Lula. No Itamaraty, existe uma expectativa para um encontro entre Lula e Trump nos corredores da ONU, mas nenhuma confirmação de uma reunião bilateral.
3: 7h51. Ouvimos o Pedro Nascimento aqui no Jornal da Itatiaia.
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3: 7h51, Enio Lima, o garoto que marcou, chega aqui com tudo do esporte. Enio Lima, rodada do fim de semana, o da massa tropeçou na Arena MRV e o Cabuloso, uma vitória boa ontem contra o Vitória de virada. Agora uma folga aí pra data FIFA, né? Só que a folga do Cruzeiro vai ser um pouquinho maior. Bom dia pra você.
4: Bom dia, Saca, bom dia, Aline.
0: Bom dia, Enio.
4: Atlético e Cruzeiro, depois dos compromissos agora com folga, e vão aproveitar para recuperar aqueles jogadores que estão no DM. E começando pelo Cruzeiro, que conquistou um resultado importante, venceu o Vitória em Salvador. Ale Oliveira.
5: Bem, amigos do Jornal da Itatiaia, aí deu Cruzeiro, hein? Conseguiu a sua recuperação depois de uma partida muito ruim na rodada passada contra o Santos lá na Vila Belmiro. O time conseguiu o resultado positivo contra o Vitória e foi de virada, já que o Vitória fez 1-0 com o René no primeiro tempo. Mas na segunda etapa o Cruzeiro veio diferente, muito mais disposto, com algumas alterações do seu treinador, o Arthur Jorge. Logo aos 20 segundos da segunda etapa, o Arroio descontou, fez o seu gol. Aliás, o Arroio foi eleito o melhor jogador da partida pela equipe da Itatiaia, porque não só fez esse gol no início da etapa final, mas como deu assistência pro gol do Vidalba aos 20 minutos do segundo tempo e também pro gol do Matheus Pereira no finalzinho do jogo. 3-1 pro Cruzeiro. Uma atuação ruim no primeiro tempo, muito melhor na segunda.

0: Segunda etapa, mas o mais importante foi a vitória, que deixa o Cruzeiro muito vivo na briga ali pelas primeiras colocações.
1: E como fica a situação dos jogadores do Cruzeiro para a sequência da temporada? Bom dia, Emerson Pancieri.
2: Bom dia para você, Enio, para quem acompanha o Jornal da Itatiaia, com gols de Arroio, que além disso deu duas assistências, gol de Vidalba e teve também gol do Matheus Pereira. Cruzeiro venceu por 3-1. O Vitória no Barradão, e o Arroio falou da semana importante de trabalho na Toca da Raposa.
3: Esta semana ha trabajado muy fuerte porque sabemos, tenemos un objetivo que es la vaga de Libertadores, ¿no? Se demostró que el equipo está unido, concentrado y queremos clasificar a la Libertadores directo.
2: Palabras do Arroyo, jogadores do Cruzeiro foram liberados no aeroporto ainda ontem à noite após a partida. O time ganha uma folga, volta aos trabalhos no domingo de manhã, pensando no compromisso contra o São Paulo apenas no dia 7 de outubro às 9:30 da noite no Mineirão, por conta da superdata FIFA. Arroyo se apresenta à seleção equatoriana, Otávio à seleção brasileira e Zé Lucas à seleção brasileira sub-20, Enio.
1: E em meio à data FIFA, Atlético vai se programando para descansar alguns jogadores e pode ter novidades. O DM, Cláudio Rezende, bom dia.
4: Bom dia, você também. O Galo agora no período para recarregar as baterias e recuperar jogadores importantes que estão no departamento médico. Barba Domingues quer a equipe inteira. Depois desta parada, tem a sequência de jogos eliminatórios, semifinais de Copas do Brasil contra o Grêmio, Sul-Americana diante do Montevideo City Torque. E há sim a expectativa de que o goleiro Everson, zagueiro Juan, atacante Reinier, Vitor Hugo, Scarpa, Thiago Borbas, todos eles poderão estar disponíveis já a partir do dia 3 de outubro, quando o Galo recebe o Bragantino, jogo adiado do Campeonato Brasileiro.
1: Pelo Campeonato Brasileiro, Grêmio e Palmeiras 0-0, Fluminense 3, Corinthians 1, jogo em São Paulo, Flamengo 2, Bragantino 1, Atlético Paranaense 2, Bahia 1. Lembrando que Paulo Pezzolano foi demitido do comando do Internacional. Destaque, Aline.
5: Obrigada, Enio Lima. Agora 5 para as 8. A seguir, pesquisa Itatiaia Ver mostra como os mineiros devem votar para presidente da República.
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12: 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Se você está endividado, está endividada, o primeiro passo é conhecer exatamente quanto você deve, qual que é a taxa dessa dívida e aí organizar uma estratégia para a gente quitar esse débito, começando pelos que têm juros mais altos. 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Vamos lembrar, tranquilidade financeira não é quando a gente tem tudo que a gente deseja, mas quando a gente recupera o controle sobre as decisões que a gente toma.
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0: Conferir mais um recorte da primeira pesquisa Itatiaia em parceria com o Instituto Verde, divulgada agora há pouco. Desta vez, o Júnior Maneira traz o cenário dos candidatos à presidência aqui em Minas Gerais, Júnior.
1: É isso, está aqui o presidente Lula do PT e o senador Flávio Bolsonaro do PL estão numericamente empatados na disputa do primeiro turno das eleições presidenciais entre os eleitores mineiros. O escritor Lula e Flávio aparecem empatados com 34,6% das intenções de voto. O escritor Augusto Cury do Avante aparece na terceira colocação com 6,7% das intenções de voto. Na sequência, aparecem Romeu Zema, do Novo, com 4,6% e Ronaldo Caiado, do PSD, com 3,4%. Os outros candidatos não chegam a 1%. Em um eventual segundo turno, o senador Flávio Bolsonaro lidera a corrida pela presidência da República entre os eleitores mineiros com 45,8% das intenções de voto. O presidente Lula aparece com 41%. Essa pesquisa, Itatiaia Instituto Verde, ouviu 1.197 eleitores entre os dias 17 e 19 de setembro. A margem de erro é de 2,8 pontos percentuais para mais ou para menos e o nível de confiança de 95%. A pesquisa contratada pela Itatiaia foi registrada na Justiça Eleitoral sob o número MG 07337/2026. O CEO do Instituto V, Mal Camargo, está com a gente para nos ajudar a entender essa pesquisa. Mal, quem vence em Minas, vence a eleição, pelo menos essa é a frase que todo cientista político diz. E uma disputa acirrada aqui em Minas Gerais.
2: Sem dúvida, Minas é um estado muito importante simbolicamente. Todo mundo que ganhou em Minas ganha no Brasil. O empate no primeiro turno então mostra muita incerteza e a vantagem de Flávio Bolsonaro no segundo aponta preocupações para o presidente Lula, que tem que recuperar isso agora em diante.
1: A gente pode ter uma eleição terminando aí no primeiro turno, Malco, também?
2: Há alguma chance disso acontecer se todos os outros que estão votando os candidatos contrários a Lula apostarem o seu voto no Flávio Bolsonaro. O que vai acontecer é que ele vai abrir essa mesma distância no primeiro turno, caso siga na mesma tendência, que ele já abriu no segundo turno, podendo então sim, se houver uma articulação dos eleitores dos outros candidatos para tentar acabar esse primeiro turno, essa chance pode acontecer.
1: Toda a pesquisa, todos os números já estão lá no itatiaia.com.br. Aline Eustáquio.
0: E ao longo do dia, novos recortes sobre este levantamento em relação à aprovação de governos e outros dados. 8 em ponto.
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6: Muito bem, 8 horas, 3 minutos. Tá no ar o nosso Manhã

0: da Muriaé desta segunda-feira, dia 21 de setembro. Bom dia pra você. Bom dia pra você que tá chegando através do rádio. Bom dia pra você que tá ligado em nosso Instagram. Pois é, tamo ao vivo no Instagram pra você que já é seguidor. E pra você que não segue, vai lá. Você que tá com um celular na mão aí, com o Instagram aberto, digita Rádio Mulher e passe a ser o seguidor e acompanhe também a gente lá pelas redes sociais. Um bom dia pra você, tá? Hoje, dia 21 de setembro, hoje é dia do radialista, gente. Olha que legal, gente. Então é dia do rádio, viu? Dia do comunicador, né? Do radialista, tá? Então, bom dia pra você que já trabalhou, bom dia pra você que sonha em trabalhar e bom dia pros nossos comunicadores aqui da Rádio Mulher, né? Marcos Rogério, Marcelo Bittencourt, Gilson Júnior, hein? E depois da primeira semana de setembro, tá de volta aqui às manhãs da Rádio Mulher. Então, você que tá chegando agora, cadê o Gilson? Gilson tá de licença e depois da primeira semana de outubro, tá de volta aqui. Então, ó, bom dia pro Marcos Rogério, Marcelo Bittencourt, Gilson Júnior, Ana, Aninha Pimentinha, nosso amigo Shalom, o Paulo de Souza, ao Silvério Machado, Antônio Monteiro, a todo mundo aí que comunica através das ondas do rádio, nesse conglomerado de comunicação aqui da Rádio Mulher, tá? Hoje também é Dia Internacional da Paz, tá precisando, né, gente? Pois é. Dia Mundial da Doença de Alzheimer, Dia da Árvore, Dia do Adolescente, Dia, sabe do quê? Do Fazendeiro. Então você que é fazendeiro, tem a sua fazenda aí, um ótimo dia, uma ótima semana. Falar em semana, gente, uma nova semana se inicia, novas oportunidades, que essa semana venha carregada de energias positivas pra você e pra toda a sua família, né? Vamos ter fé, vamos criar uma corrente aí, né, de positividade pra essa semana. Tenho certeza que a gente vai receber só notícias boas durante essa semana. É uma utopia, mas a gente tem sempre que crer, né? Que a nossa semana vai ser abençoada. Tudo que não foi legal ficou para trás e a gente dá o pontapé inicial nessa semana, dia 21 de setembro. Falar nisso, daqui a pouquinho tem o nosso departamento de jornalismo repercutindo tudo que aconteceu aí no final de semana em Muriaé e toda a região. Reforço o pedido, como eu disse, para você seguir o nosso Instagram, o Facebook e também, ó, quer participar do nosso grupo de WhatsApp de notícias? Toda notícia que a gente publicar lá no nosso site, a gente coloca lá no nosso grupo de WhatsApp. Ou seja, você vai receber a notícia em primeira mão aí no seu celular. Wagner, como é que eu faço para participar? Você vai lá no Instagram, logo ali na página inicial tem o link, tá? É só você clicar no link do grupo lá no Instagram para você participar do grupo de notícias aqui da Rádio Mulher. Outra coisa importante é para você passar a ser um seguidor, né? Um inscrito lá no nosso canal do YouTube. O canal do YouTube tá muito legal. A gente publica as entrevistas lá que a gente faz aqui no estúdio, lá no estúdio audiovisual. Tem matérias, tem reportagens, tem aí os cortes, com certeza, dos gols, melhores momentos do Nacional. Tudo isso você confere lá no nosso canal do YouTube, tá bom? E claro, a partir de agora tá liberado o nosso WhatsApp, hein? 98830-1140. E hoje a gente tem 7 prêmios. 7 prêmios para sortear para você que participar, mandar um abraço, aniversariante do dia, ou para você que participar da nossa enquete que a gente traz daqui a pouquinho, tá bom? 8:06, vamos lá ao nosso departamento de jornalismo, te deixando muito bem informado. Bom dia!
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0: Vamos lá, o nosso pilar aqui do nosso programa, né? Do Manhã da Mulher, que é o quê? A informação. E eles estão aqui, Bruno Santiago e Marcelo Bittencourt. Bom dia, Bruno. Ótima semana pra você, meu amigo.
2: Bom dia, Wagner. Bom dia a todos que nos acompanham em 99.5 FM, a nossa Rádio Mulher. Bom dia pra você que também nos acompanha pelo Instagram.
0: Ó, gente, só uma curiosidade. Antes deles entrar aqui, sempre arruma um cabelinho.
2: Ah, é?
0: Dá uma ajeitada, porque tá ao vivo no Instagram, né, Marcelo?
2: Estamos ao vivo.
3: Isso aí. Fica bonito.
0: Tem que cuidar da voz, mas também do visual, né?
2: Claro, com certeza. Olha, Wagner, Muriaé terá eventos educativos durante a Semana Nacional de Trânsito. Essa semana. E por falar em trânsito, o motociclista acabou morrendo após colisão com carro no trevo de acesso a Miradouro.
0: Pô, que pena, viu? A gente queria só notícias positivas, mas, infelizmente, isso aí foi notícia lá em Miradouro. Marcelo Bittencourt também tá aqui. Ótimo dia para você, meu amigo. Uma ótima semana.
3: Bom dia, Wagner. Bom dia a todos os ouvintes da Rádio Muriaé. Uma ótima semana, sim. É, olha só, as notícias que a gente traz agora de manhã. O primeiro congresso católico de Muriaé reuniu fiéis em dia de oração, formação e devoção mariana. E também o Faminas com Você reuniu comunidades.

0: e estudantes em manhã de serviços gratuitos na Praça João Pinheiros. Essas notícias que a gente vai trazer daqui a pouco, vai.
1: Aí, ó, notícias boas, né? É isso que a gente quer para essa semana que tá se iniciando. Já que a gente tá falando de notícias boas, vamos falar aí com o Jota de Souza para trazer as notícias positivas do esporte, principalmente para a torcida de quem, Jota de Souza? Bom dia.
2: Bom dia, Wagner. Bom dia a todos que estão ligados aí no Manhã da Muriaé.
1: Que necessidade disso, Jota?
2: É, eu nem ia começar falando do Nem ia começar.
1: Não tira essa cidade disso, né?
2: Ah, isso, né? Uma vez Flamengo. Foi campeão, Flamengo?
1: Não, ainda não.
2: Ah, bom, achei que tinha sido campeão. Ganhou do Braga, né? E o Palmeiras deixou lá um empatezinho lá no Sul. Então o Flamengo agora tá 3 pontos à frente da equipe do Palmeiras. O time que tá irreconhecível, rapaz, é o Vasco da Gama, hein? 5-0 no Coritiba, hein?
0: Foi,
2: hein? O Tite assumiu lá o Botafogo, mas o futebol continua o mesmo, né? A pior partida do Botafogo na temporada. Você lembra aquele jogo Brasil e Noruega?
1: Sim.
2: O Brasil ficou só vendo jogar e não marcar. Uma coisa, Botafogo e Mirassol no sábado.
1: E o mesmo placar, né? Não, o Brasil foi 2-1.
2: É, então, quer dizer, vergonhoso, né? A única coisa boa que o Botafogo teve nesse jogo foi a estreia do Ziyech. E mostrou que realmente é um craque, tá?
1: Deu trabalho, Jota?
2: As jogadas dele, é inteligente.
1: Ele entrou de titular ou durante
2: o tempo? Mas vai ser titular, né? Então agora o Tite, né, vai aproveitar a data FIFA aí para tentar arrumar casa, porque o Botafogo ainda deu sorte que a rodada, né, o ajudou. Então ele não ficou muito próximo lá dos 4 últimos do Brasileirão. Agora temos 2 gaúchos no Z4. Olha só, hein? Situação, hein? Ô Wagner, o Nacional estreia hoje,
1: né? A notícia do dia.
2: É, Nacional estreia hoje no Campeonato Mineiro da Segunda Divisão e é uma incógnita para todos nós, né? É, conseguiu regularizar apenas 11 atletas para a primeira rodada, então vamos ver, né? Deveremos ter aí alguns garotos inseridos, né, lá no banco de reservas, mas preocupa, né? Porque a gente tá acostumado todo ano Nacional apresenta os atletas, né? E faz aquela situação com a imprensa. Esse ano foi bem diferente, uma coisa bem reservada, né? E nós tivemos muito contato, assim, com o que está sendo organizado a nível de futebol profissional, a nível do grupo que vai disputar essa segunda divisão. Então, nós estamos desejando boa sorte ao Nacional, mas com uma pontinha de preocupação, tá? E, infelizmente, o Naquinho ficou de fora das semifinais, né? Vinha fazendo ótima campanha, né? Depois, na última rodada, acabou perdendo para o Atlético Mineiro. Isso aí já, né, seria até normal mesmo. Lá na cidade do Galo, nós tivemos 2 vezes à frente do placar, mas o Nacional não conseguiu, ficou de fora. E, né, vamos agora ver essa molecada aí, quem que vai para
1: tirar, né, os destaques, né?
2: Principal. O Internacional demitiu o Paulo Pezzolano. E tem também o Ancelotti. Começa a receber jogadores para os amistosos contra a Austrália. Eu vou falar também do Brasil, que venceu a Argentina e conquistou vaga olímpica no vôlei masculino. Então, já a gente volta.
1: Ó, escreve aí também, hein? Até de tarde o técnico do Corinthians também cai. Que a situação lá não tá boa. Renan Diniz. Até de tarde, depois vocês vão me falar se o Renan Diniz também não cai. Porque o Corinthians, acho que a 6ª derrota seguida. É, tá muito mal
2: mesmo. É mais fácil mandar o técnico embora, né?
1: O elenco
2: todo, né?
1: Então tá aí o Jota de Souza, nossa equipe de jornalismo, nosso departamento, sempre te deixando muito bem informado. Vamos lá, as manchetes dos jornais.
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1: Principais portais do país, vamos lá. As manchetes aos destaques, começando pelo G1. Greve da Caixa pode acabar hoje. Funcionários votam nova proposta do banco. UOL, candidatos têm dívidas trabalhistas, entre eles Renan Santos. Folha de São Paulo, Lula vai à ONU acenar ao eleitor e pode encontrar Donald Trump. Estado de Minas, ônibus de Romeiros de Lavras cai em Ribanceira, em São Paulo, e 6 pessoas morrem. hoje em dia.

0: mulher de Moraes nega vínculo pessoal com Vorcaro em viagem de jatinho. O Tempo de Belo Horizonte, morre Paulo Roberto Teixeira, pioneiro no combate à AIDS. O Globo, prazo para Mendonça rebater acusações termina hoje. Fachin definirá os próximos passos. Veja, Lula tem 46% contra 45% de Flávio no segundo turno, diz pesquisa BTG Nexus. E para fechar, o R7. Lula deve encontrar prefeito de Nova York antes de discurso na ONU sobre o clima, inteligência artificial e soberania. Tá aí os destaques de hoje dos principais portais de notícia do país.
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0: Dia 21 de setembro. Vamos ver os fatos, né? Que marcaram esse dia na história. Em 1915, estreia no Rio de Janeiro a primeira versão muda e em branco e preto do filme A Moreninha. Em 1963, inauguração da TV Coroados, primeira emissora de TV do interior do Brasil. E em 1999, terremoto no centro de Taiwan deixa cerca de 2.400 mortos.
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Aí, é seu aniversário hoje, dia 21 de setembro. Meus parabéns, viu? Parabéns aqui de toda a equipe, os colaboradores da Rádio Mulher. E a gente te deseja tudo de bom e muita saúde, claro. O resto a gente corre atrás, não é verdade? Ó, e tem muitos famosos fazendo aniversário hoje também, viu? Stephen King, escritor americano, nascido em 1947. Ingra Liberato, atriz, nascida em 1966. Mafalda Minozzi, cantora italiana, que nasceu em 1967. E pra fechar, o Popó, ex-pugilista, grande campeão do boxe, um dos maiores destaques do país aí no boxe, que nasceu em 1975. E pra você que tá fazendo aniversário hoje, como eu disse, tudo de bom. E se você tiver alguém fazendo aniversário, manda aqui pra gente no 988301140. E daqui a pouquinho a gente coloca aquela trilha sonora especial e, claro, manda aquele abraço pra você e pra quem você ama.

Vamos lá, quero a sua participação, quero conversar com você, tá? Olha só, a senadora Damaris Alves, do Republicanos do Distrito Federal, é autora do projeto de lei que cria o Dia Nacional da Limpeza, a ser celebrado no dia 20 de setembro, ou seja, foi ontem, mesma data definida pela Organização Nacional das Nações Unidas para o Dia Mundial da Limpeza, desde 2023, tá? Para a celebração da data, o projeto prevê ações como mutirões de limpeza em ruas, parques e demais espaços coletivos, campanhas educativas sobre o descarte adequado de resíduos, coleta seletiva e reciclagem, além de outras iniciativas. Eu quero saber de você, olha só. Você acha que criar uma data oficial no calendário ajuda a conscientizar a população sobre o descarte correto do lixo? Você participaria voluntariamente de um mutirão de limpeza no seu bairro ou na sua cidade? O que falta principalmente para a nossa cidade ser um pouco mais limpa, tá? Essa é a nossa enquete de hoje, a gente quer saber como que você observa a limpeza das cidades, não só aqui, né? Mas a limpeza das cidades, do país. Você sempre, quando você viaja, você observa se é uma cidade limpa, se não é. Aqui na nossa cidade, o que, que dá pra fazer, o que, que dá pra melhorar, segundo a sua opinião? É isso que a gente quer saber. 98830-1140, tá? 98830-1140. Manda sua mensagem de texto, sua mensagem de áudio, porque a gente tá aqui na mão, ó. Acontece amanhã.

aqui no Muriaé Tênis Clube, um show de prêmios do Lions Clube Muriaé Helen Keller. É amanhã, tá, gente? É terça-feira. Vai acontecer às 19 horas ali no Muriaé Tênis Clube. E a gente tem duas cartelas pra sortear pra você, tá? Olha os prêmios, ó, panela de pressão, frigideira, chaleira elétrica, cozedor de ovos, sanduicheira grill, faqueiro, liquidificador e um mop. Claro, né, gente?

0: exposições. Esse samba na comunidade já acontece há 10 anos lá no Santa Terezinha, mas dessa vez, por ser aí um evento bem maior, com mais atrações, foi transferido para dar uma estrutura melhor lá pro Tatersal, no Parque de Exposições. Então a gente tem duas cartelas do show de prêmios do Lions Club Helen Keller, que acontece no Muret Tennis Club amanhã, e mais 5 pares de ingressos para o pagode. Então você quer participar? Manda pra gente aqui, coloca lá, eu quero ganhar uma cartela, quero ganhar os ingressos, que aí a gente tenta direcionar pra você que faturou, tá bom? Essa é a nossa enquete, quero a sua participação aqui no nosso Manhã da Muriaé desta segunda-feira, dia 21 de setembro.
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0: Então, a nossa manhã tá começando aqui no Manhã da Muriaé, nossa semana, nossa segunda-feira, e começando, claro, sempre com muito bom gosto. Com a companhia dele, Zé Ramalho, olha que maravilha.

0: Tá aí nesse clássico do Zé Ramalho, versão, né, do Guns N' Roses, que ficou muito legal na voz e na interpretação do grande Zé Ramalho. Nosso programa tá só começando, hein? Quero a sua participação através do 988301140. Claro, você interagindo, mandando aquele abraço. Fique à vontade para participar. Tá? Daqui a pouquinho a gente volta com os primeiros destaques de hoje do nosso departamento de jornalismo.
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3: Vamos lá com o nosso departamento de jornalismo, Bruno Santiago, vai trazer detalhes deste acidente, né? Que infelizmente vitimou uma pessoa lá na região de Miradouro, não é isso, Bruno?
4: Isso mesmo, Wagner. Olha, um jovem de 21 anos morreu após um acidente envolvendo uma motocicleta e um automóvel na noite do domingo, na BR-116, ali no trevo de acesso ao município de Miradouro. Segundo as informações da Polícia Rodoviária Federal, o acidente aconteceu por volta das 11h55 da noite e a motocicleta seguia no sentido Miradouro-Fervedouro, quando colidiu transversalmente contra a porta dianteira de um Fiat Palio. Ainda conforme a PRF, o automóvel atravessava a rodovia pelo trevo para acessar o município de Miradouro no momento da colisão. O condutor da motocicleta de apenas 21 anos morreu no local. O passageiro de 19 anos ficou ferido, foi socorrido e encaminhado para o Hospital São Paulo, aqui em Muriaé. O motorista do automóvel deixou o local antes da chegada da PRF. As equipes, né, da Ecovia Rio Minas, do SAMU e da Polícia Civil também participaram do atendimento. No momento do acidente, o tempo estava bom, não houve necessidade de interdição do fluxo de veículos na rodovia, né? As circunstâncias dessa colisão ainda estão sendo apuradas pelas autoridades, Wagner.
3: Bom, chama a atenção o fato do carro estar atravessando a pista, né? Pelo que eu entendi, não é isso?
4: Isso, ele estava no trevo, atravessando a pista para entrar, para acessar o município de Miradouro.
3: Bom, e como a gente tem responsabilidade com as informações, eu sempre falo isso, que a gente publica, ali, ó, motorista do automóvel, vou repetir a frase, né, Bruno? Motorista do automóvel deixou o local antes da chegada da equipe da PRF.
4: É, exatamente.
3: A gente não tá dizendo que ele fugiu. Ele só não tava lá quando a PRF chegou, não é isso?
4: Exatamente.
3: A gente não sabe se ele foi pro hospital, a gente não sabe se ele deixou o local porque, por qualquer outro motivo. Agora cabe a Polícia Civil que investiga esses casos, mesmo sendo a BR, né?
4: A Polícia Civil ali, na hora também a perícia foi, né? A perícia da Polícia Civil, agora, nós dissemos aí também na nossa reportagem, né? As circunstâncias dessa colisão vão ser apuradas principalmente porque um dos envolvidos não estava no local, agora tem que ser investigado.
3: Pois é, e hoje a gente tem aí familiares, uma mãe, um pai, provavelmente, chorando a perda de um jovem, gente, de 21 anos. Eu vou repetir. 21

0: 1 anos. E esse tipo de acidente nos traz a reflexão seguinte: podia ser qualquer um de nós.
1: Sim,
0: se estivesse passando ali, né? É aquilo, né? Infelizmente, coitado, tava no momento errado, naquele segundo errado, naquele minuto errado. Não que ele esteja errado, tá, gente? Eu estou falando do momento, da situação. É muito triste isso. A gente vai repercutir um pouco mais isso no nosso plantão de polícia, tentar entender um pouco mais. Enquanto isso, nosso departamento de jornalismo pode receber alguma outra informação, né?
1: É, não, enquanto eu li aqui a matéria, eu acabei de receber informação que o jovem que morreu é de Miradouro.
0: Aí. Então mandar um abraço aí pros familiares, os amigos, a população, né, em geral, de Miradouro. Infelizmente, vamos ter que se despedir de um jovem de 21 anos e torcer para que esse outro jovem, de 19,
1: esteja bem, né?
0: Esteja bem, recuperando, porque, né, além de ter machucado, ainda perdeu o amigo que estava junto com ele. É muito triste. No plantão de polícia a gente vai repercutir um pouco.
1: Exatamente. Assim. Maiores informações, acesse radiomuriae.com.br e também daqui a pouquinho, a partir das 11h05, do plantão de polícia.
0: Obrigado, Bruno Santiago. Daqui a pouquinho ele tá de volta. Sai o Bruno. Entra o Marcelo Bittencourt. Marcelo, vamos falar de coisa boa agora, né? Falar de fé, de renovação, de esperança e, claro, de devoção. É isso?
2: É isso aí, Wagner. Muriaé recebeu, no último sábado, a primeira edição do Congresso Católico de Muriaé, Nossa Senhora das Lágrimas e o Brasil. O evento reuniu fiéis no auditório Cristiano Varela para uma tarde, né, dedicada à oração, formação e aprofundamento da fé católica. Promovido pela paróquia São Paulo de Muriaé e pelo grupo de oração Coroa das Lágrimas de Nossa Senhora, o congresso contou com uma programação voltada especialmente à devoção mariana e à presença de Maria na tradição e na espiritualidade da igreja. Durante o encontro, os participantes acompanharam palestras conduzidas pelo padre Daniel, padre Wallace, padre João Paulo, diácono Raislan e professor Rafael Tonon. Os temas abordaram aspectos da veneração à Nossa Senhora, sua relação com a igreja, os anjos, Jesus Cristo e a história da devoção mariana no Brasil. Além das palestras, o congresso proporcionou momentos de oração, reflexão e convivência entre os participantes. A programação também foi marcada pela participação ativa dos fiéis que acompanharam as atividades ao longo da tarde. A primeira edição do congresso reforçou a proposta de reunir a comunidade católica de Muriaé e região em torno da fé e do conhecimento, promovendo o espaço de espiritualidade, formação e devoção à Nossa Senhora.
0: Bacana, né, Marcelo? Tudo envolve aí devoção, fé, gratidão, oração, pedido é muito importante, né? E a gente tá falando aqui de um congresso católico, mas tem vários outros eventos também, evangélicos, né? De outras denominações. O importante é o seguinte: positividade.
2: É verdade.
0: Pedindo a Deus, né? Orando pros familiares, né? Tem aquelas mães que oram pelos filhos.
2: Isso.
0: Né? Tem o terço dos homens, que é muito legal, o terço mariano. Tudo isso é muito importante. E sempre que você puder participar, vai lá, participe com a sua comunidade. Mesmo que você não seja uma pessoa ativa, né, da igreja, vá lá, participe. É bom ver, é bom orientar, é bom conversar. Às vezes está precisando de uma palavra amiga, né, Marcelo? Conversar com alguém.
2: Isso.
0: É sempre importante. E nós recebemos aqui semana passada, foi o padre Daniel, né, Isis? E também as meninas que fazem parte aí das mães que choram, né?
2: Mães que oram, né?
0: É isso. Muito, muito simpáticas as meninas, inclusive. E parabéns, então, pelo evento. Parabéns aí à Matriz São Paulo, às meninas que fazem parte, todos vocês que fazem parte também daqueles grupos, grupo da Eucaristia, grupo do Batismo.
2: Essa, são as pastorais, né?
0: As pastorais, isso. Até melhor a palavra aí. Pastorais, que é muito bacana. Você que se dedica, tem a pastoral do pessoal que vai orar lá no cemitério quando está velando alguém, a Ezequias. Né? Todos vocês que fazem parte, todos os pastorais que fazem esse trabalho aí, né, social, gratuito, parabéns pelo trabalho, principalmente a quem organizou esse congresso católico. E outra coisa que eu sempre gostei de falar, eu acho que o Marcelo sempre acompanhou, são vocês que participam das pequenas igrejas nos bairros, que cuidam, que limpam, que organizam. Muitas têm funcionárias às vezes, né, para poder limpar, mas a ornamentação, a organização não, são feitas por pessoas aí pelo trabalho social, né, Marcelo?
2: Isso, é o trabalho social, o trabalho voluntário, né?
0: Isso aí. trabalho voluntário, que é muito importante, sempre

0: Dou muito valor pra isso quando eu chego na igreja, vejo organizadinho, tudo arrumadinho, limpinho. Sempre tem alguém, tá, gente? Aquilo não apareceu daquele jeito não, né, Marcelo?
1: É verdade, as pessoas que tiram aquele tempo, né, pra poder estar ali participando, né, promovendo essa, esse sentido bonito e gostoso de comunidade, né?
0: É isso aí. Obrigado, viu? Daqui a pouquinho você volta?
1: Daqui a pouco a gente volta.
0: Aí, Marcelo Bittencourt, Bruno Santiago e o nosso departamento de jornalismo. 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
2: Bom, Jota de Souza, então chegou o dia, né, da estreia do Nacional. Ele tá esperando isso tem mais de um ano, né?
3: É verdade. O Nacional, pela segunda vez no novo estádio, vai disputar o Campeonato Mineiro da segunda divisão. E hoje a partida é contra o Santarritense, às 19h30, com a transmissão da 99.5. Lembrando que o ingresso, R$30 a inteira, meia entrada, R$15. O confronto fecha a rodada de abertura da competição, que equivale aí, né, ao terceiro nível do futebol estadual. A partida de hoje traz contornos de desafio extra para a comissão técnica, isso porque o clube correu quanto tempo para a montagem do elenco. Até a última sexta-feira, prazo final estabelecido pela Federação Mineira, apenas 11 jogadores profissionais foram devidamente registrados no BID da CBF. Diante do elenco reduzido para essa primeira rodada, o técnico Diego Coelho deve acionar e apostar na força de garotos do elenco sub-20 para completar o banco de reservas e dar opções ao time. Então, vamos aguardar. Boa sorte ao Nacional logo mais em sua estreia no Campeonato Mineiro da segunda divisão. Vai apitar o jogo Guilherme Augusto Santos da Costa, auxiliado por Wellington Silva Pinheiro e Leandro Fernandes de Assunção. Quarto árbitro, Gustavo Batista Silva, inspetor Renato Cardoso da Conceição. A primeira rodada teve os seguintes resultados: São João Del Rey 2, Araxá 0, Venda Nova 2, Nova Lavras 1, Betim Futebol 3, Funorte 0, Paracatu 5, Siderúrgica 0, Novo Esporte 2, Inter de Minas 1, foram os resultados. Então, todos os jogos não tivemos empate.
2: Pois é, eu ia falar isso agora com você.
3: Todos os mandantes venceram seu jogo, então espero que o Nacional faça o mesmo, né?
2: Pois é, vamos acompanhar e vamos reforçar aquilo que a gente falou durante toda semana, nas últimas semanas. Vá ao estádio.

0: Se não puder, ouça pela Rádio Muriaé. Mas vai ao estádio quando, tenho certeza, que nos próximos anos o Nacional vai voltar à primeira divisão. E aí você vai ter a oportunidade de assistir Atlético, América, Cruzeiro aqui. Mas a caminhada começa agora, né, João?
1: É verdade. Falando agora do Naquinho, Nacional foi derrotado sábado pelo Atlético Mineiro por 4-2 na Cidade do Galo e ficou de fora das semifinais do Sub-20 da primeira divisão. Partida foi pela última rodada do decagonal da competição estadual. Nacional esteve à frente do marcador por 2 vezes e foi para o intervalo com o placar em 2-2. A equipe da capital voltou melhor no segundo tempo e fechou o placar em 4-2. O Nacional terminou na 7ª colocação geral com 14 pontos e com isso, né, não conseguiu a sua classificação. Para as semifinais, se classificaram. Os confrontos são esses: Cruzeiro e Atlético de São João del Rei, Coimbra e Atlético Mineiro. Então, dois grandes, como era esperado.
0: Mas fez uma boa campanha, né, Jota? Parabéns aos meninos do Sub-20, a diretoria, a comissão técnica. E até brigou até no último, na última rodada.
1: Em casa, né? Apenas uma vitória em casa. Eu acho que ali, né?
0: É.
1: Tem que ter ganho mesmo.
0: Mas brigou até a última rodada, né? E outra coisa aí, classificou Atlético, que é um dos maiores do interior, Galo e Cruzeiro. Só o América que ficou de fora.
1: É verdade, é verdade. 28ª rodada do Brasileirão, Atlético Mineiro 1, Chapecoense 1, Mirassol 2, Botafogo 0 na estreia do Tite, Remo 1, Santos 2, Vasco 5, Coritiba 0. É isso mesmo, gente. Olha que Coritiba tá fazendo uma boa campanha no Brasileirão. São Paulo 1, Internacional 0. Esse resultado fez com que o Inter demitisse o Paulo Pezzolano. Tivemos Grêmio 0, Palmeiras 0, resultado que ajudou o Mengão. Corinthians 1, Fluminense 3, a torcida tá pé da vida. Vitória 1, Cruzeiro 3, Flamengo 2, Bragantino 1, Atlético Paranaense 2, Bahia 1. O G4, Flamengo 60 pontos, é o líder, segundo Palmeiras 57, terceiro Atlético Paranaense 49, em quarto Fluminense com 48. Bahia, quinto com 46. Os mineiros, Cruzeiro é sexto com 45, o Atlético é sétimo com 40. Os demais cariocas, o Botafogo é 12º com 35. E o Vasco, hein, deixou a zona do rebaixamento. O Vasco é o primeiro fora, 16º com 31. E lá no Z4, Grêmio 29, Internacional 28, Remo 23, Chapecoense 18 pontos ganhos. Falando de seleção, foi dada a largada aí para o ciclo, né, para a Copa de 2030. Carlo Ancelotti começou a receber os jogadores em Brisbane para os amistosos contra a Austrália, dias 25 e 29, mas só terá o grupo completo na próxima quarta-feira. Hoje, o primeiro treino será somente com 5 jogadores. O grupo começa a ganhar corpo amanhã com a chegada de 17 convocados. No dia 3 de outubro, a seleção joga contra a Índia em Calcutá.
0: Contra a Índia?
1: É verdade. É, pra começar, né?
0: Ganhar esses dois jogos, né? Na moral.
1: É bom até para o campo de observação você já pegar um time.
0: E aí jogadores que nunca vestiram a seleção já faz o primeiro gol.
1: É verdade, então a ideia é essa. Bem, virando a chave, a seleção brasileira masculina de vôlei conquistou ontem a vaga nos Jogos Olímpicos de Los Angeles 2028. Após vencer a Argentina no Maracanãzinho por 3-0 e levar o título do Campeonato Sul-Americano. As parciais foram de 25-20, 25-22 e 25-20. O Brasil não perdeu um set sequer durante a competição. O time de Bernardinho disputou 5 jogos e venceu os 15 sets disputados. Vai.
0: Bom, que bom, né? A seleção brasileira de vôlei não estava vindo numa boa fase. E que bom que garantiu aí vaga nos Jogos Olímpicos. Esse foi o Jota de Souza com os destaques do esporte, mas a qualquer momento ele pode voltar aqui no nosso Manhã da Muriaé. 8:48.
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8: O infarto, popularmente conhecido como ataque cardíaco, é o processo de morte ou isquemia de parte do tecido cardíaco, geralmente por uma obstrução da artéria coronária, popularmente a veia entupida. Sintomas como dor no peito, principalmente durante os esforços, queimação nos braços, falta de ar, palidez, suor frio, podem ser sintomas de infarto agudo, devendo procurar imediatamente o hospital para o tratamento precoce. A boa notícia é que o infarto pode ser prevenido. Procure um cardiologista, passe por uma avaliação. Fatores como colesterol em excesso, hipertensão arterial, glicose elevada, o temido diabetes, tabagismo, estresse e até mesmo a depressão devem ser controlados para que o nosso coração trabalhe melhor e seja reduzido o risco de infarto.
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Vamos lá para os aniversariantes do dia, ó. Já deixo aqui o nosso recado para você que tá comemorando hoje mais uma caminhada, mais um início de jornada. E às vezes a gente não vai falar seu nome, não mandaram pra gente aqui, mas a gente tá te desejando tudo de bom, viu? Te mandando energias positivas, que Deus continue te abençoando com muita saúde. E o mais importante, né, gente? Tá sempre rodeado das pessoas que nos querem bem, né? Que te ama, tá? O Márcio Vieira, o Xaropinho, tá fazendo aniversário hoje. Será que vai rolar um churrasquinho, Pedro Luiz? Se for subir a fumacinha aí da churrasqueira, manda convite pra nós aqui, tá, meu amigo? Então, parabéns, Márcio Vieira, o Xaropinho, lá na Vila Conceição. Abraços de toda a família. O Rogério, no bairro São Cristóvão. Abraços também de todos os familiares. A Gisele Fonseca, do bairro Porto. E o Fernando Nunes, do Recanto Verde. Abraços do Elias do Porto e toda a família. A Laísa Camilo de Souza Sidal. Abraços do avô Sebastião Olímpio, Maria Aparecida Francisco e de todos os familiares. E nosso presente musical, gente, olha só. Clássico, sabe de quem?

0: Tá aí o Mato Grosso e Matias abrilhantando ainda mais a nossa segunda-feira e, claro, né, abrindo a nossa programação musical, tá? São 8 horas e 58 minutos. Na sequência, a gente tem as notícias com o Marcelo Bittencourt.
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2: Nove horas. Greve da Caixa pode acabar nesta segunda-feira.
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2: Os funcionários da Caixa Econômica participam nesta segunda-feira de assembleias eletrônicas em todo o país para decidir se aceitam a nova proposta apresentada pelo banco para a renovação do acordo coletivo de trabalho. A votação prevista para terminar às 18 horas poderá definir o fim ou a continuidade da greve iniciada em 10 de setembro. O principal ponto em discussão é o Saúde Caixa, plano de saúde dos empregados, que se tornou o maior impasse nas negociações entre o banco e os representantes dos trabalhadores. Pela proposta apresentada, a contribuição dos titulares passará a ser de 3,7% da remuneração base a partir de 2027. Para os dependentes diretos, a mensalidade será de R$ 560.
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2: A menos de duas semanas do primeiro turno, Luiz Inácio Lula da Silva mantém vantagem numérica mínima sobre Flávio Bolsonaro em uma eventual disputa de segundo turno, de acordo com a nova pesquisa BTG Nexus divulgada nesta segunda-feira. O presidente aparece com 46% das intenções de voto contra 45% do senador do PL. A diferença de um ponto percentual está dentro da margem de erro e mantém os dois em empate técnico. Na rodada anterior, Lula tinha 47% e Flávio 46%. Os dois oscilaram um ponto para baixo e conservaram a mesma distância entre si. Brancos e nulos passaram de 6% para 7%, enquanto os indecisos permanecem em 1%. Confira os números. Lula tem 40%, Flávio Bolsonaro 37%, Augusto Cury 6%, Ronaldo Caiado 5%, Renan Santos 3%, Zema 1%, Samara 1%, Rui Costa Pimenta, Hertz Dias, Edmilson Costa, veterinário Wilson Grassi e Clariana Barão tem 0%. Branco e nulo, nenhum, 4%, e não sabe, não respondeu, 2%. O voto nas eleições de 2026 vai garantir aos aposentados e pensionistas e beneficiários do INSS a verificação da prova de vida. O procedimento de revisão anual é feito por meio de cruzamento de dados de forma automática pelo Instituto para manter o pagamento dos segurados. A medida afeta cerca de 40 milhões de beneficiários ativos entre aposentadorias, pensões e benefícios assistenciais. Desde 2019, o comparecimento presencial deixou de ser a regra e a verificação passou a ser feita por meio de cruzamento de dados oficiais do governo federal. Com isso, o beneficiário não precisa ir ao banco para manter o benefício ativo. A Mega Sena acumulou e nenhuma aposta acertou as 6 dezenas para levar o prêmio de R$ 26.700.000. O concurso 3.060 da Mega Sena foi sorteado pela Caixa neste domingo em São Paulo. Os números sorteados foram 6, 15, 23, 36, 37 e 38. 50 apostas tiveram 5 acertos, cabendo a cada uma 32.100.

0: R$ 111,66. Já 3.075 apostas tiveram 4 acertos e o prêmio para cada uma é de R$ 929,52. 9h04. 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
7: Bom dia para você, meu irmão, que nos acompanha aqui pela Rádio Muriaé. Esse é o nosso programa A Palavra É.
8: Proclamação do Evangelho de Jesus Cristo segundo Mateus. Naquele tempo, Jesus viu um homem chamado Mateus sentado na coletoria de impostos e disse-lhe: segue-me. Ele se levantou e seguiu a Jesus. Enquanto Jesus estava à mesa em casa de Mateus, vieram muitos cobradores de impostos e pecadores e sentaram-se à mesa com Jesus e seus discípulos. Alguns fariseus viram isso e perguntaram aos discípulos: por que vosso mestre come com os cobradores de impostos e pecadores? Jesus ouviu a pergunta e respondeu: aqueles que têm saúde não precisam de médico, mas sim os doentes. Aprendei, pois, o que significa: quero misericórdia e não sacrifício. De fato, eu não vim para chamar os justos, mas os pecadores. Palavra da salvação. Hoje, na segunda-feira, 21, celebramos o dia de São Mateus, por isso o evangelho de hoje, colocado aqui a vocação de Mateus, né? Tem até um belíssimo quadro de Caravaggio, muito bonito. Eu gosto das pinturas de Caravaggio, que relata esse momento, né? Retrata esse momento aí da conversão de São Mateus. Não dá muito detalhe para nós, gente. Será que eles se conheciam antes? Porque foi muito rápido, né? Vem e segue, me levantou, largou tudo e foi. Então, pode ser que já houvesse aí alguma relação anterior, ou... embora para Deus nada é impossível, né? Ou seja, uma pessoa simplesmente ouviu um chamado e largou tudo. É a história de cada um, como nós seguimos a Cristo, né? Na minha vida, para seguir

0: É que esse compadre levou algum tempo, né? No, foi é o discernimento, que nem sempre é automático, né? Você vai discernindo, percebendo se de fato aquilo é um chamado de Deus ou não, uma coisa da sua cabeça, para você poder então seguir aqueles caminhos, né? É, assim também é na vida, né? Cada um tem, faz o seu discernimento, porque Deus chama cada um de nós, gente. Todos nós somos chamados. Primeiro a vida, né? E depois, neste mundo, nós temos um papel. Quando Deus nos chamou, nos trouxe a vida, pensou algo para nós, para que nós pudéssemos desempenhar. E a pergunta hoje é: será que você, eu, somos aquilo que Deus pensou quando nos fez? Todo pai, toda mãe, quando tem um filho, projeta o filho para ter alguma coisa, pensa para ele, mesmo deixando a liberdade de escolha, né? Assim também Deus, quando nos fez, pensou alguma coisa para nós. E ele convida. Convidou Mateus. Mateus era cobrador de impostos. É, ou seja, ninguém gosta de cobrador de impostos, né, gente? Ninguém. Mas o pior ainda de Mateus, porque o povo de Israel era subjugado ao Império Romano. Então eles recolhiam impostos para dar para o Império Romano. Jesus vai chamar justamente um cobrador de impostos, que para o judeu era visto, se ele era judeu, era um traidor. Como é que você pode trabalhar para alguém que nos escraviza, que não nos deixa ser livres? Então, Jesus coloca no meio dos apóstolos um personagem complexo, né? A série The Chosen, quem assiste, coloca Mateus como, né, um problema físico ainda, né, meio autista. Isso não tem nada comprovado na literatura. O autor, que na sua liberdade de interpretação, colocou essa problemática na vida dos apóstolos, né? Alguém com autismo. Mas o importante é que Mateus, ele muda completamente, ele larga tudo e vai viver com os apóstolos, com Jesus Cristo. E eles vão aprender a conviver em comunidade. Também na nossa vida de comunidade, nós encontramos várias pessoas diferentes e temos que aprender a conviver. O chamado, ele é individual, mas ele nos leva ao coletivo. Então, viver em comunidade, ele é fundamental, e na comunidade vai ter gente diferente. Não adianta querer essa imagem, essa ideia de uniformidade. Pelo contrário, e nem sempre os chamados de Deus são aqueles melhores na nossa concepção. Quem diria que eu ia chamar um cobrador de impostos para estar junto com a gente, com os apóstolos? Mas Jesus faz para quê? Para justamente provocar essa diversidade e a capacidade da convivência. Algo difícil hoje, tá, gente? A gente aprender a conviver com os diferentes. Cuidado para não cair, viver numa bolha, né? Somente na bolha, só dos que pensam comigo, dos que, sabe, sonham comigo. Eu só sigo pessoas que... Não! Acho que a gente tem que aprender a escutar, a seguir os diferentes, para que possamos viver cada vez mais unidos, né? Que São Mateus nos ajude, interceda por nós, e que essa imagem de Cristo, né, que ele vem chamar os pecadores. Todos nós somos pecadores, ninguém de nós é digno, e que possamos ter consciência de que todos estamos ali lutando, buscando o mesmo objetivo. Oremos. Senhor nosso Deus, louvamos e bendicemos por esta graça, pela vocação de São Mateus e pela nossa vocação. Ajudai-nos também a despertar outros tantos Mateus pela vida fora, para que possam encontrar a tua verdade, e juntos construímos o vosso reino. Que Deus te abençoe, o Pai, Filho e Espírito Santo. Amém. A palavra é pecadores. Jesus veio chamar os pecadores, a começar por mim e por você.
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6: Bom dia, amigo ouvinte. Bom dia, minha amiga. Ótima segunda-feira pra você, iniciando uma nova semana. Mas hoje eu vou pedir licença, que eu quero mandar um abraço em especial para o nosso amigo Wagner Melo. Hoje é dia do radialista, então parabéns para todos esses amigos, obrigado, que estão aí diariamente deixando os nossos dias mais animados com a sua voz. Vagão, ó, parabéns, sucesso sempre, você que é um radialista nota 10. 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
5: Obrigado, meu amigo, pelas palavras aí. Pois é, hoje é o dia do radialista. Parabéns a todos os radialistas, né, que trabalhou, que trabalham aqui da nossa cidade, né, esse profissional tão importante que tem aí, né, a liberdade de entrar nas casas das pessoas, no trabalho, no carro, e grande responsabilidade, né, gente? É uma alegria, é um prazer, mas é de grande responsabilidade também. Obrigado pelas palavras aí, meu amigo Henrique. Um abraço, claro, para todos os colaboradores aí dos supermercados Lourenço.
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0: cartelas para estar sorteando para vocês. Além disso, 5 pares de ingressos para o pagode que acontece no próximo sábado aqui em Muriel. Samba na Comunidade, 10 anos, tá? Comemoração de 10 anos, grande evento, grande estrutura, acontece no próximo sábado lá no Parque de Exposições, na parte baixa, né? Como costumo dizer, lá no Tatersal, tá? A gente tem 5 pares de ingressos para sortear e mais essas 2 cartelas. Aí na hora que você mandar sua participação, se quiser, faz uma observação, quero as cartelas, quero os ingressos, que a gente tenta direcionar para você aí o prêmio que você preferir, tá bom? Mas para participar, claro, você tem que mandar mensagem no 988301140. Agora falando da enquete, olha só, a senadora Damares criou o Dia Nacional da Limpeza e a gente está perguntando sobre isso. Você acha que criar uma data oficial do calendário ajuda a conscientizar a população sobre o descarte correto do lixo? Você participaria voluntariamente de um mutirão de limpeza no seu bairro ou na sua cidade? O que, que falta principalmente na nossa cidade para ser mais limpa? Tudo isso a gente ouve aí a sua participação mandando para cá, tá bom? A gente está aguardando. A primeira de hoje é a Ângela, lá do bairro Alto do Castelo. Vamos ouvir?
1: Estão falando aí sobre esse negócio do dia do lixo, não sei o quê, mas isso aí não vai funcionar, não. Esse pessoal só inventa moda, né? Só inventa moda botar dia do lixo, né? Não sei que onde que eles arrumam tanta coisa assim, não faz nada. Porque a rua tá lotada de lixo, né? Somente lá no Alto Castelo. Lá no Alto Castelo tá lotado de lixo. É pedaço de móvel pra tudo quanto é lado, entendeu? É. Então eu acho assim que eles têm que fazer, né? Não é só falar não, né? Porque eu vi falar que o caminhão ia passar lá esse final de semana lá para catar os lixos lá, mas não passou não. É, então, para mim isso aí não considero eles botar dia 20 de setembro dia do lixo não, sabe? É, devia botar outra coisa, sabe? Um bom dia.
0: Valeu, meu amigo, um abraço para você, pro Teixeira aí no bairro Alto do Castelo, para esse bairro que eu tanto gosto, moro lá. Costumo dizer, o melhor bairro da cidade. Obrigado aí pela sua participação. Essa é a opinião da nossa amiga Ângela. A Ermelinda Amorim de Oliveira fala do bairro Zé Cirilo. Vamos ouvir também.
2: Sobre a enquete de hoje, sou assim, a cidade limpa, os bairros limpos, entendeu? Mas outros bairros que não está limpo em Muriaé. Premessa aqui no Zé Cirilo, em frente ao posto de saúde, o pessoal joga o lixo sexta-feira de tarde, joga resto de comida, papel com carne, o cachorro rasga tudo de frente para a saúde. Bairro Zé Cirilo. É uma coisa horrorosa do lixo. Agora de manhã a rua está imunda. Ficou o dia inteiro a rua suja ontem. É marmita de isopor com resto de comida. Uma coisa horrorosa de frente para a saúde, Zé Cirilo. Um bom dia e fica com Deus.
0: Bom, opinião da nossa amiga aí, né, Ermelinda? E é importante isso que ela disse também, é importante conscientização, né, gente? Não adianta o dia, as ações, se a gente não tiver conscientização. A gente tem que saber os dias que os caminhões passam no nosso bairro. E aí colocar momentos antes, né? Por exemplo, se no seu bairro passa na terça-feira, antes de você sair para trabalhar às 8, o caminhão passa aí que hora? 9, 9 e meia? Quando for 8 horas, se você estiver saindo para trabalhar, coloca o lixo, né? E no final de semana, junta em algum lugar lá para poder colocar, porque senão é muito tempo para cachorro mexer, é muito tempo para que esse lixo acabe se espalhando de outras formas. É importante também uma conscientização de toda a população. Isso já é falado há muito e muito tempo, mas infelizmente ainda tem gente que não se adequa, né? Eu sei que o ideal era passar todo dia, eu sei que o ideal era ter um horário, né, um pouco mais correto, né, certinho, mas é um trabalho contínuo, né? Sai de um lugar, passa em uma rua, vai para outra, não tem como ter um horário correto, né? Aquele horário certo, né? Mas o dia você tem que se organizar, né? É um modo de viver em sociedade de uma forma que você não prejudique outras pessoas e até os profissionais. Porque o pessoal trata, né, como os garis, que são os homens do lixo, né? Que são aí os profissionais do lixo, não. Eles são os profissionais da limpeza, né? As pessoas do lixo somos nós que produzimos aí os nossos lixos e acaba deixando aí na rua algumas pessoas fora do dia e do momento certo para colocar. É isso? Bom, 9 horas e 24 minutos, a gente faz uma rápida pausa, daqui a pouquinho tem mais música, tem mais informação, tem mais participação, tem mais notícia, tudo isso ainda hoje no nosso Manhã da Muriaé.
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4: E vamos de participações, mandando aquele abraço para você que tá dando aquela moral, né, de ligar o rádio, de estar ligadinho, de aumentar o volume quando tocam as músicas, né? Uma ótima semana para você, viu? Uma semana abençoada para todos que estão curtindo. Bom, Wagner, bom dia Pedro, Marcelo e toda a equipe da Rádio Muriaé, o André, filho de Salvador Barbeiro. Em relação à enquete sobre o Dia Nacional da Limpeza, idealizado pela senadora Damares, até que é um bom projeto de lei. Tá aí a participação do nosso amigo André, que todos os dias está ligado com a gente, junto com o papai. Obrigado, viu? Oi, Wagner, gostaria de pedir, se você puder, anunciar que foi perdido um baú de moto no sábado, entre o Mercado Bahamas, Mix, até o Zé Neto na exposição. Esse baú é um instrumento de trabalho e se alguém achou e puder entregar na rádio, meu nome é Rosilene Antônia da Silva, moro no bairro Recanto Verde. Se você encontrou, gente, pode ligar aqui na recepção, que a gente vai anotar o seu número e passar para a Rosilene, né? Porque às vezes o tamanho não dá para trazer, enfim. Mas se você encontrou, viu nas redes sociais aí, né? É só pedir para ligar aqui na recepção, que a gente passa para a Rosilene Antônia da Silva, ela que mora lá no bairro Recanto Verde, tá bom? Um abraço para Adriana dos Santos Moraes Silva, que mora lá no bairro Bico Doce, para Sampa, desejar um abençoado dia para todos nós e me coloca no sorteio do bingo, já tá participando. Já que eu falei do Bico Doce, mandar um abraço para minha amiga Terezinha César, que tá lá no Bico Doce, e também mandar um abraço para a família Mazorque, tá? O Serginho Mazorque, o Odilon Mazorque, a Rita, esposa do Serginho, aos filhos, todo mundo da família Mazorque aí. Se alguém conhece a família Mazorque, encontrar com eles hoje, falou: ó, o Wagner mandou um abraço para vocês lá na Rádio Muriaé. O Serginho deve estar trabalhando agora, né? Ele que é motorista, deve estar viajando, mas tenho certeza que alguém da família tá curtindo o nosso programa lá, tá bom? Bom dia, Wagner. Sim, eu ajudo a limpar as ruas do meu bairro. Elizabeth Rodrigues Gouveia Lacerda tá sempre ligadinha com a gente também. Mandar um abraço e uma semana abençoada pro Elias Pereira, lá do bairro Santa Terezinha. Tá mandando aqui, ó. Outra pessoa que sempre participa com a gente é a nossa amiga Maria do Socorro, lá do bairro São Joaquim. Ela tá falando aqui, ó. Meus parabéns a todos os radialistas pelo seu dia.

0: E é especial pra você. Gosto muito do seu programa. Não te conheço, mas acho você simpático. Obrigado, viu? A gente que é feio, pelo menos simpático a gente tem que ser. Não dá pra ser antipático e feio, né, Marcelo? Aí complica, né? Um abraço pra você, minha amiga. Ela falou assim, ó, o programa tá ótimo. Obrigado, viu? Um abraço pra você, pra todo mundo aí do bairro São Joaquim e também a você do bairro Joanópolis. Faço um desafio aqui, viu? Quem souber direitinho aonde termina um bairro e começa o outro. É um mistério lá no bairro São Joaquim, tem Joanópolis. Às vezes tem rua do bairro Joanópolis que na conta de luz está São Joaquim, tem vezes que na conta de água está Joanópolis, lá é um mistério. Eu já conversei com várias pessoas de lá, falo, Wagner, de tal rua pra cá é, mas aí duas ou três casas no início da rua é outro bairro. Então é um mistério lá a delimitação do bairro São Joaquim e do bairro Joanópolis. Não é isso, minha amiga? Ela sabe o que eu tô falando. Um abraço para todo mundo aí. Bom dia, Wagner. Sobre a enquete, eu participaria de uma ação comunitária, sim, para limpar o bairro. Mas, na minha opinião, não falta mesmo é educação, verdade. Meus parabéns a todos os radialistas, estamos ligados juntos. Meu amigo, essa aqui não colocou o nome, então eu não sei o que é, mas depois você manda para a gente o nome novamente aí. Tem duas participações, Pedro? Vamos ouvir rapidinho para dar tempo que o nosso departamento de jornalismo já está aqui.
1: Oi, Wagner. Bom dia. Aqui é Ana Maria Priscidal, São Cristóvão. Wagner, quer abraçar o meu primo, que ele me sonhou ontem, a minha tia Joaninha, a vocês aí da rádio, o Carlos Alexandre. E coloca no sorteio aí do bingo, tá bom? Um abraço pra você e um abraço pro meu casca de bala aí, Pedro Luiz.
0: Ó, rapaz, vou contar. Eu não ia falar, não. Mas o Pedro tá numa saudade, né, Marcelo? Abre o microfone do Marcelo aqui. O Marcelo.
2: Fala.
0: É mentira minha?
2: Verdade absoluta.
0: Rapaz, o Jus esteve aqui, foi ontem, né? Passou aqui rapidinho pra falar um oi e tal, uhum. Boa tarde. E a alegria do Pedro?
2: Rapaz, o olho brilhava. O olho dele tá brilhando.
0: Calma, Pedro, calma. Na primeira semana de outubro ele tá de volta aí, tá bom? Pra você matar a saudade. Vamos lá, tem mais uma participação.
3: Bom dia, Pedro. Bom dia, Wagner Mello.
0: Dia.
3: José Narciso Ferreira falando. Primeiramente, o Wagner, desejar uma feliz semana, segunda-feira abençoada para todos nós. E de te pedir desculpa pelos áudios grandes que eu tenho mandado, mas às vezes a gente se empolga. Mas hoje eu estou passando para te desejar, para te dar os parabéns para você como ótimo comunicador, os repórteres da Rádio Mulher e todos os comunicadores que trabalham na rádio. Parabéns, que Deus continue abençoando, dando capacidade e inteligência para que todos vocês possam trazer boas notícias para todos nós. Parabéns e uma ótima semana. Deus te abençoe.
0: Valeu, meu amigo José Narciso, você participa com a gente, o querido José Narciso, você também dava pra ser um bom locutor, viu? Um grande comunicador com esse vozeirão aí de sempre, né, meu amigo? Um abraço pra você, uma ótima semana. Vamos lá direto pro nosso departamento de jornalismo?
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0: Bom, vamos lá com os assuntos desse momento. Bom, um assunto que vem repercutindo muito e ganhando um grande destaque nos últimos dias, nas últimas semanas e até nos últimos meses é o trânsito aqui da nossa cidade. E hoje, é hoje que tem início a semana do trânsito, é isso, Bruno?
5: Então, Wagner, começou na última sexta-feira, né? Esse mês de setembro aí reserva uma semana todinha dedicada ao trânsito. Entre os dias 18 até sexta-feira agora, dia 25, né? Começou sexta-feira passada. Acontece a Semana Nacional do Trânsito em todo o país e, claro, a nossa cidade também participa. A Prefeitura Municipal, por meio do Demutran, preparou ações educativas para a conscientização da necessidade de um trânsito mais seguro, com participações especiais da Polícia Militar, Corpo de Bombeiros, entre outros. A abertura, como eu disse, aconteceu na manhã da última sexta-feira com palestras no tiro de guerra, teve blitz educativa no bairro da

0: barra, ações educativas nas ruas da cidade, e as ações seguem durante toda essa semana. Por exemplo, hoje, daqui a pouquinho, a partir das 10, tem palestra lá na Escola Estadual Columba Teixeira, 13 horas tem Transitolândia, às 15 horas no Colégio do Candário Batista, aqui pertinho da rádio, tem palestra também, Educação no Trânsito. Ou seja, hoje, quarta-feira, quinta-feira e também na sexta-feira, acontecem palestras, várias ações na Transitolândia, que fica lá no bairro da Barra, principalmente ações educativas. Aí no, na sexta-feira, dia 25, que é o Dia Nacional do Trânsito, às 9:30 da manhã, a semana se encerra, né? É, aqui em Muriaé, com uma palestra de uma ação educativa no Colégio Equipe. Toda a programação completinha para você no nosso site, radiomuriaé.com.br.
1: Sempre bom debater, né?
0: Claro.
1: Sempre bom debater, conversar, buscar melhorias para o trânsito. Até porque a gente sabe, gente, que as cidades cresceram deliberadamente, né? Sem uma estruturação. Isso acontece ao longo de décadas, né? Foram poucas cidades no país que foram projetadas como Brasília, como Palmas, no Tocantins. E a gente sabe que a cidade foi crescendo e as estruturas de trânsito, de rua, né? Não acompanharam. Por exemplo, lá no centro da cidade, as ruas são muito apertadinhas, né?
0: Muito. Aqui em Muriaé também, por exemplo, a Ponte do Porto e a Ponte do Santana, elas são estreitas, é um carro de cada vez, não tem jeito não.
1: E assim, ó, você pega lá no centro, ali na Rua Barão do Monte Alto, é um carro só.
0: Um carro
1: só. Não tem nem vaga para estacionar. Lá no centro também tem vaga só de um lado, né? O outro ali 45 graus, mas aquela outra ruazinha ali que já dá no relógio também é apertada.
0: Apertada também.
1: Né? Não tem, não consegue ter um fluxo maior. Já na descida do Vitrines, já conseguiram agora fazer pista dupla,
0: agora,
1: né?
0: Agora é pista dupla. Melhorou muito.
1: Já melhorou muito. É. Aqui no sinal da armação,
0: a mudança.
1: Fizeram aquelas mudanças, não tem trânsito mais ali. A não ser horário de pico, que aí já teria de qualquer jeito.
0: É.
1: Mas ali aquela fila grande que dava na Santa Rita já diminuiu bastante.
0: Exatamente.
2: Ali na Barão do Monte Alto, assim, muitos anos atrás, na década de 80, a Barão do Monte Alto não tinha aqueles calçadões, né? A Barão do Monte Alto, ela tinha uma calçada estreita, né? E passava dois carros ali. E ali o trânsito era bem diferente. E aquela subida ali, em frente ao Colégio Santa Marcelina, ali, há anos atrás que Muriaé não tinha essa quantidade de carros, né? E a população era menor. Ali, o lado, vamos dizer assim, quem tá subindo, o lado direito, era lugar de estacionar carro. Mas aí, estacionava, ali parava carro. Só que o que acontece? Com o aumento...
1: É na subida do Prata que você tá falando?
2: Isso.
1: Ali é o Prata, né?
2: Isso.
1: Eu confundo o Prata com
2: o
1: Bronze.
2: É Prata. É, não, é porque o Prata é de um lado e o Bronze do outro. Ali, todos os dois estão perto. Então, aquilo ali, eu posso até te mostrar depois, eu tenho uma foto, né? Daquela...
1: Não é da minha época, não.
2: É, não, você não era...
1: Tava esperando um momento pra falar isso.
2: Não, você não era nascido ainda, não. Meu Deus do céu, tô ficando velho mesmo. Aí, Wagner, ali, né, nessa época, né, década de 70 e 80, ali era mais aberto, né, porque não tinha aquele calçadão que foi feito ali. Né, então, aí realmente ficou estreito. E, por conta do fluxo de trânsito que aumentou, se fez necessário a subida ali do Santa Marcelina não ter mais estacionamento.
1: Virar mão dupla.
2: Não, tô falando a subida.
1: Então, aí virou mão com duas vias, né, na verdade, né? Duas mãos subindo. Era uma com estacionamento, virou duas.
2: Isso, exatamente, é verdade. Então, é a mudança, isso aí são coisas do tempo mesmo. A própria Praça João Pinheiro lá, ela já teve uma rua ali, naquele cantinho ali, onde que tem a... Aliás, perdão, fazendo confusão. Ali na Praça João Pinheiro, que hoje tem aquela rua ali, né? Porque tem um ponto de ônibus que você volta. Ali já foi praça inteira. Ali já foi praça inteira.
1: Integral, já pegava dali.
2: Não tinha aquele retorno. Então, o retorno, quando você passava lá na frente, onde que era o antigo ponto de ônibus lá, ali, aí tinha que descer para lá mesmo, não tinha aquela entrada. Só que foi feita aquela entrada ali. Ou seja, foram muitas mudanças com o tempo, né?
1: Eu acho que, igual uma cidade que não é planejada igual a nossa, tem como amenizar, mas como resolver... Não tem jeito. Só fazendo uma mudança drástica, mas não tem jeito.
2: Né? Não, a mudança talvez seja a conscientização de que a nossa cidade está crescendo muito, então as pessoas se adaptarem a morar em lugares longes, né? Mais longe, porque é igual uma coisa que eu tenho visto muito, pessoas compram casa em bairros afastados, arrumam a casa e vêm para morar no centro. Se o pessoal continuar com essa

0: Como é que fala com essa,
1: esse costume,
0: o que que acontece? A cidade vai só acumulando no centro, acumulando. Aí as pessoas começam a reclamar: ah, o trânsito é uma porcaria, mas a culpa não é. Aí não tem como você ficar só falando que a culpa é do Demutran, de quem toma conta. Tem que se entender que esse centro da cidade aqui, ele não foi projetado para
1: estar sobrecarregado.
0: Exatamente.
1: De prédios. Antigamente uma, duas, três, quatro casas virou cinco prédios com 10 andares, multiplica aí.
0: Exatamente.
1: Eram 5 famílias, tornou 50.
0: Exatamente. E aí, esses prédios, imagina a quantidade de carro guardado.
1: Pois é.
0: Nas garagens desses
1: entrando, prédios. Saindo, pessoas, enfim, pedestres.
0: Então, eu acredito que a mentalidade da cidade mudando ao longo dos anos, daqui dentro, eu acho, dentro de uns 15 a 20 anos, a cidade vai ficar muito maior por causa dos planos de habitação. É, então já vai se acostumar com a cidade nesse tamanho.
1: Estaremos aqui para ver.
0: Se Deus, tomara que sim. Eu falei, uns 20 anos eu acho que ainda consigo viver, Wagner.
1: Tá aí. Marcelo, eu quero o seu destaque, porque parece que teve uma ação do dia, como é que chama lá? Faminas com você.
0: Isso.
1: Reuniu comunidades, estudantes, enfim, conta pra gente.
0: Então, o projeto Faminas com Você foi realizado na manhã do último sábado e levou estudantes e professores de diferentes cursos da instituição para um contato direto com a comunidade e um dia de atividades, serviços e orientações gratuitas. Durante o evento, o público teve acesso a ações voltadas principalmente para a área de saúde, com serviços, como, por exemplo, aferição de pressão arterial, glicemia, tipagem sanguínea, orientações e atividades educativas. Além dos atendimentos, a programação contou com a participação de diversos cursos da instituição. Estudantes de diversas áreas, como fisioterapia, odontologia, medicina e outras áreas de saúde, estiveram presentes nas atividades. O evento também apresentou projetos e conhecimentos de outros cursos, administração, ciências contábeis participaram da programação, assim como também áreas ligadas à tecnologia, com atividades que envolveram computadores, experiências digitais e interação com o público. A iniciativa também proporcionou um momento de integração entre os alunos, professores e moradores de Muriaé, permitindo que diferentes áreas do conhecimento fossem apresentadas de maneira prática e acessível. Com a ação, a Faminas reforçou a proposta de aproximar a instituição da comunidade, levando para espaços públicos partes das experiências e conhecimentos desenvolvidos dentro da faculdade. O evento reuniu estudantes e professores em uma programação diversificada, com serviços, orientações e atividades gratuitas para a população.
1: Muito bom. Quem quiser mais informações, Marcelo?
0: radiomuriaé.com.br.
1: Obrigado ao nosso departamento de jornalismo. Daqui a pouquinho ele volta com mais um destaque lá do nosso site, do nosso Instagram, das nossas redes sociais, enfim, fique muito bem informado em nossas plataformas. 9:43.
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8: Bom, vamos lá para nossa agenda, tá? Você tiver algum evento aí na sua comunidade, na sua igreja, no seu bairro, pode ligar aqui no 37292929, passar para Tainá, para que ela possa anotar e a gente convidar todo mundo, tá? A agenda, gente, exclusivamente é pelo telefone, tá bom? Nossa recepcionista que organiza pra gente. Então, 37292929. Começando pelo show de prêmios na comunidade São Vicente de Paulo, no Bico Doce. É no próximo sábado agora, às 19 horas, tá? Com celebração, música e muitos prêmios. A paróquia Nossa Senhora do Sagrado Coração e São Miguel Arcanjo, convidando para o Bazar Beneficente neste sábado. Ah, já foi, né? Esse aqui já foi. É, sábado, é, dia 19 já foi, isso mesmo. Bom, a comunidade Santa Luzia no Barreiro, convidando para Santa Missa hoje, às 7h30 da noite, com participação da Capela São João Evangelista, tá? Então, a comunidade Santa Luzia no Barreiro, convidando para Santa Missa hoje, 7h30 da noite, com a participação da Capela São João Evangelista. Hoje também na Capela Santa Rita de Cássia, no bairro Encoberta, missa, às 19 horas, tá todo mundo convidado para participar. Comunidade Boa Esperança, em Barão do Monte Alto, convidando para a 25ª Festa em Louvor a São Francisco de Assis. É do dia 23, depois de amanhã, até o dia 26, até no sábado. 19 horas todos os dias. Então é quarta, quinta e sexta para você aproveitar. Não é isso? Terça, dia 23? É isso mesmo. Até um sabadão para você aproveitar. Comunidade dos Aredes, em Santo Antônio do Glória, em Vieiras, convidando para a tradicional cavalgada de Nossa Senhora Aparecida na segunda-feira, dia 12 de outubro, com missa às 11 horas e logo após almoço beneficente, tá? Toda segunda-feira tem Terço dos Homens em Boa Família, na Igreja São Francisco, a partir das 7h30 da noite. Então, hoje tem, tá todo mundo convidado para participar do Terço dos Homens. Toda terça-feira, às 20 horas, tem Terço dos Homens e das Famílias na comunidade São José, no bairro São José. Toda quinta, 19h30, convite para o Terço Mariano, no Santuário Diocesano de Nossa Senhora Aparecida, no bairro Porto. E para fechar, toda terça e sexta, de 19 às 21 horas. E no domingo, de 14 às 16, o grupo Alcoólicos Anônimos te convidam para a reunião na rua Lincoln Maria. Como eu disse, tem evento 37292929.
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2: E vamos lá com mais participações. Vamos ouvir a Alaide Silva, lá do bairro Cerâmica.
3: Sobre a cidade limpa, eu acho que está faltando mais educação do povo, para não ficar jogando lixo para a rua fora, colocar o lixo na hora certa, no dia certo. Porque, olha, às vezes o caminhão acaba de passar, daí uns minutos você olha lá, tá cheio de lixo de novo, né? Então, eu acho que tá faltando mais consciência, tá faltando mais educação pro povo. E o dia do lixo, meu modo de pensar, dia de cidade limpa é todo dia, né? Então, se a gente conservar, não vai precisar de mutirão para poder fazer limpeza. Porque se você conservar a limpeza todo dia, você limpa, cada um limpando, já que é difícil, né, para os funcionários varredor todo dia, essas coisas que acontecem. Então, eu acho que está faltando consciência, a pessoa colocar no dia certo, na hora certa, e cada um cuidar do seu bairro e cuidar da sua rua, ajudar a cuidar, né? Porque tem os lixeiros que passam, os gari que passam para fazer a coleta, mas a pessoa tem que conscientizar do dia e hora certa para poder colocar o lixo, para não ficar espalhado pela rua. E sem contar os móveis, né? O resto de móveis velho, e entulho. Ai, aqui, olha, aqui na Cerâmica é muito difícil, tá? A gente faz a parte da gente, mas nem todo mundo faz, né? Aqui, olha, eu quero participar da cartela, tá? Da cartela do bingo.
2: Tá joia, minha amiga.
3: Ótima semana para todos nós.
2: Obrigado mesmo pelo seu relato, pela sua participação. Quem sabe, né? Seus vizinhos, os amigos aí do bairro, ouvindo seu relato, não se conscientizam, porque é verdade. Eu acho que tem que ser um trabalho em conjunto, né? O poder público fazendo o seu, com como faz, de organização e informação, claro, a população fazendo o dela, gente. Senão pode ter 20 mil colaboradores, funcionários, que não vai continuar limpo se você continuar sujando. Eu acho que às vezes a gente, igual a questão da dengue, né? Ah, Wagner, tem muito mosquito que tem que passar o fumacê, sim, tem que passar. Mas tem os agentes de saúde que passa, tem tudo. Mas se você não colaborar, não adianta. 100 mil colaboradores não vai limpar o seu terreno, não vai limpar aí o fundo do seu quintal. A gente tem que ter a colaboração, acho que tem que ter um trabalho em conjunto, né? Obrigado pela sua participação, um abraço para todo mundo aí do bairro Cerâmica, em especial minha amiga Iê, tenho certeza que tá lá curtindo também. Cristina Rocha, não é do caso de família não, né? Que ela também chama Cristina Rocha, não é? Vamos ouvir nossa xará lá de boa família?
4: Aqui, ó, eu acho que não adianta ter dia de lixo, dia de lixeiro, nem nada não, porque se o povo não tiver consciência, não funciona. Ó, aqui no Dornelas também, eu tenho observado aqui, o caminhão passa, depois do almoço já tem lixo na rua. Eles veem um canto de calçada, tá cheio de lixo, é cheio de móveis velhos, roupa, é muita roupa que eles jogam. Se o povo não tiver conscientização, não vai, não funciona, né? Tem que partir do povo, vamos reunir, vamos deixar a cidade limpa, mas não. Limpar uma vez só, ficar tudo bonitinho, não adianta, eu acho que tem que conservar, certo?
2: Tá bom certo. Dia. Isso aí, minha amiga, parabéns pelo seu relato, pela sua consciência, que todos pudessem ter esse tipo, né, de postura, de consciência, viu? Bom trabalho pra você aí, que você... Eu sei que tá trabalhando e acompanhando o nosso trabalho com rádio ligado, tá? Obrigado mesmo. Vamos ouvir também o meu amigo lá do bairro Santa Terezinha, até mandei um abraço para ele hoje, o Elias Pereira.
5: Primeiro eu quero parabenizar a todos os radialistas, né? Pelo belíssimo trabalho que vocês fazem. E sobre a enquete aí, Wagner, isso aí não funciona, não. O problema do lixo é educação. É a pessoa não jogar lixo na rua... separar o lixo, tentar reciclar o máximo o possível. E só isso aí mesmo, tá bom demais. Não precisa criar lei pra isso, não. É da consciência de cada um, tá bom? Um grande abraço a todos aí.
2: Obrigado, Elias. Um abraço pra todo mundo aí do bairro.

0: Santa Terezinha, esse bairro que a gente tem um caso de amor com ele, né? A verdade é essa. Vamos ouvir também a Karina, é isso? Lá do bairro São Joaquim?
1: Tá, aqui é onde eu moro, no bairro São Joaquim. Aqui é a Karina, do bairro São Joaquim. Aqui é onde eu moro, eles, o lixeiro recolhe o lixo. Quando dá meio-dia pra lá, eles colocam lixo de novo. E aí cavalo rasga lixo. Tem que ver isso aí. Porque isso aí não é bom, não. A pessoa joga móvel fora, acha que o lixeiro vai levar móvel, mas móvel não leva, não.
0: Verdade, minha amiga. Disse tudo. Gente, por favor, vamos ter consciência. Eu sei que é difícil. Eu sei que talvez você tenha aquele horário de almoço ali pra poder estar resolvendo isso, mas deixa lá no cantinho, né? No outro dia, quando você estiver saindo do trabalho, você tira. Igual disse a Karina aí, passou de manhã, meio-dia coloca? Não faz sentido, vai ficar até o outro dia. Aí no outro dia não tem, né? Que é um dia sim, um dia não, não é? Normalmente é terça, quinta, sábado, segunda, quarta e sexta. Enfim, aí vai ficar o outro dia, aquele dia, aí o outro dia até o horário passar novamente, não dá. Tem que ter um pouco de conscientização, colaborar, né? A gente vive em quê? Uma palavra muito importante, sociedade. Então você tem que agir de acordo com que você ajude ao ambiente em que você vive com outras pessoas. A gente não vive sozinho, não é verdade? A Maria Aparecida Dias, do bairro São Pedro.
2: É a Maria Aparecida Dias, do São Pedro. Estou passando para homenagear o dia do radialista, todos radialistas. Trabalha no rádio, né? E sobre a enquete, é igual a amiga falou aí, tem que ter educação. Tem pessoas que colocam o lixo, passa na sexta ou na quarta, eles já põem na segunda. Aí os animais vêm, rebenta tudo, faz aquela bagunça, né? Bom dia, me coloca no sorteio do bingo.
0: Tá joia, minha amiga, um abraço pra você. Vamos lá pros aniversariantes?
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4: Essa aqui. Vai para todos os aniversariantes. Uma música querida para esse dia.

Os aniversariantes do dia, parabéns pra você que inicia mais uma trajetória, que tá colhendo mais uma rosa no jardim da vida. Tudo de bom, tá? A gente já trouxe os aniversariantes anteriores e agora o João Batista Ferreira, do Gaspar. Abraços da mãe Maria José, pai Sebastião e demais familiares. E pra todo mundo, né? Ó, nosso presente musical tá aí. Ano de 1982. Eu, particularmente, gente, gosto muito das músicas do Roberto Carlos, lá do B. Aquelas que não são tão conhecidas como as que tocam todo dia. E essa é uma delas, é lindíssima. Olha só.

0: Play para brilhar ainda mais a nossa segunda-feira, iniciando muito bem a nossa semana. As notícias com Marcelo Bittencourt.
1: Eleitorado com mais de 70 anos cresce e reforça a participação nas eleições de 2026 em Minas.
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1: Dados do Tribunal Superior Eleitoral mostram que o número de eleitores com 70 anos ou mais aumentou nos últimos anos. Em 2022, eram cerca de 1.800.000 de eleitores nessa faixa etária. Para as eleições de 2026, o número chega a aproximadamente 2.830.000, o equivalente a 12,7% do eleitorado. No Brasil, o voto é obrigatório para brasileiros alfabetizados entre 18 e 70 anos. A partir dos 70, o eleitor passa a ter o voto facultativo. Isso significa que a pessoa com mais de 70 anos pode escolher se quer ou não comparecer às urnas. Caso não vote, não precisa justificar a ausência. Quem optar por participar, no entanto, pode votar normalmente desde que esteja com a situação eleitoral regularizada. Pesquisa Real Time Big Data divulgado hoje mostra que o senador Cleitinho do Republicanos continua liderando com folga a disputa pelo governo de Minas Gerais no primeiro turno com 35%, 4 pontos percentuais a mais do que apresentava no levantamento anterior de 8 de setembro. O deputado federal Patrus Ananias, do PT, aparece isolado em segundo lugar, com 19% das intenções de voto. Em um eventual segundo turno, Cleitinho e Patrus aparecem tecnicamente empatados, 43% para o candidato Republicanos e 42% para o candidato do PT. A margem de erro é de 2 pontos percentuais para mais ou para menos. A Real Time Big Data ouviu 2.000 eleitores em Minas Gerais por telefone e pela internet entre os dias 16 e 19 de setembro. Portaria publicada hoje no Diário Oficial da União confirmou a demissão de Eduardo Bolsonaro do cargo de escrivão da Polícia Federal. A decisão aponta

0: abandono de cargo com motivo da punição administrativa. Segundo a portaria, Eduardo foi demitido por faltar o serviço sem justificativa por período superior a 30 dias consecutivos, conduta enquadrada como infração disciplinar. Eduardo Bolsonaro está nos Estados Unidos desde fevereiro de 2025 e diz viver como exilado político. Ele acumula faltas sem justificativa e, após perder o mandato de deputado federal, deveria ter retornado ao cargo de escrivão no Rio. Eduardo foi condenado pelo STF a 4 anos e 2 meses de reclusão por coação devido à sua atuação nos Estados Unidos para intimidar o judiciário e impedir a análise da tentativa de golpe. O presidente dos Estados Unidos, Donald Trump, afirmou neste domingo que está decidindo se explode o Irã inteiro ou não, em meio à escalada de tensão no Oriente Médio e os impasses sobre a reabertura do Estreito de Hormuz. É melhor se comportarem, atestou ele à Fox News. Em entrevista ao jornal americano, o republicano afirmou estar avaliando o que fazer com o Irã e garantiu que grandes coisas acontecerão em um futuro não tão distante. De acordo com Trump, suas opções incluem fazer um acordo, deixar que a nação apodreça economicamente ou eliminar o país de uma vez por todas. 10h06, notícias da hora, oferecimento Elétrica do Povo, ligando você com a economia. 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
4: A odontogeriatria é uma área da odontologia com foco no atendimento dos pacientes idosos, considerando fatores da saúde bucal, atuando na prevenção e bem-estar desses pacientes. Algumas doenças bucais, por serem inflamações, podem acabar provocando doenças crônicas pré-existentes, como, por exemplo, doenças cardíacas, diabetes, reumatismo, entre outras. A boca seca é uma queixa comum dos pacientes idosos e podem ser relacionadas a diversas causas. O aumento da quantidade de água ingerida ao longo do dia vai minimizar esse sintoma. A escovação adequada é a forma mais efetiva para manter esses dentes saudáveis e inclui desde a escovação até o uso do fio dental após as refeições. Com o avanço da odontologia, é possível ter uma melhora na saúde bucal dos idosos, dando mais qualidade de vida.
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0: sua família. Um abraço, Wagner. Pedro, eu volto já. Ligou, pediu, contas aqui na hora. Bibi, mandou mais daí.
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2: E vamos lá, quero ouvir a sua participação hoje sobre o Dia Nacional da Limpeza, tá? A gente quer saber, né, o que que a gente pode fazer para melhorar a limpeza. Acha que um dia específico para comemorar sobre isso pode conscientizar a população? O que que você acha que pode melhorar aí nas cidades, inclusive a nossa, tá? A gente

0: com frigideira, chaleira elétrica, cozedor de ovos, sanduicheira grill, faqueiro, liquidificador e mop. Além disso, 5 pares de ingressos para o Samba na Comunidade, que acontece no próximo sábado, lá no Taterçal, no Parque de Exposições, comemorando 10 anos do Samba na Comunidade, tá bom? E quando você mandar sua participação, se quiser só participar, pode mandar também. Você que mandou abraço, mandou aniversariante do dia, também vai entrar no sorteio. Mas a gente pede gentileza, se você puder colocar, ó, quero ganhar a cartela, ou quero ganhar o ingresso, que a gente tenta direcionar aqui, tá bom? Maria das Graças Reis Silva, lá do bairro Santo Antônio, vamos ouvir.
1: Olha, sobre a enquete, as pessoas são muito sem educação. Colocam o lixo fora do dia, aí vem os cachorros, rasga tudo, espalha lixo, aí o varredor vem, aquele lixo que espalha, fica espalhado, aí só cata o que está dentro da sacola. E os descartes também, eles colocam, né, as pessoas colocam tudo fora da data. Também assim, o pessoal da Densu também deixa um pouco a desejar, porque isso custa passar para pegar o lixo aí. O lixo que está descartado lá, os, né, eu falo assim, das madeiras, das coisas que o pessoal descarta. Eles custam pegar, entendeu? Custa passar, fica aquele lixo lá toda a vida. Sabe, ficou uma coisa horrorosa, a cidade está muito feia, a subida ali do Brão ali, ó, tá bom? Eu quero fazer, aproveitar essa enquete e caiu bem no dia certo, tá? Muito obrigada, bom dia.
0: Valeu, minha amiga, um abraço para todo mundo aí do bairro Santo Antônio, a Bida, ao Adão Pacheco, a família Pacheco, né? A Dolira, a todo mundo aí que sempre tá acompanhando o nosso trabalho, são familiares da minha esposa e eu considero como minha família também, tá? Alange, Bida, Adão, Dolira, os filhos, netos, todo mundo que tá acompanhando aí, claro, mandar um abraço também pra minha amiga Cida Lessa, que tá lá no bairro do Santo Antônio, também acompanhando, tá? A Maria José do Carmo, da Barra, vamos ouvir.
2: Sobre a enquete de hoje, não concordo de fazermos mutirão pra limpar a rua, não. Eu sou muito caprichosa com meu lixo, eu sei o dia, eu sei a hora que eles passam. Paz, tem muita gente que vem ali da Lincoln Marinho, da Rui Barbosa, trazendo lixo e botando no meu portão. Eu tenho observado. Então, eu acho que cada um devia cuidar da sua porta, zelar dela e botar o lixo na hora certa. Tudo bem? Um abraço a todos, uma boa semana. Fiquem com Deus.
0: Valeu, minha amiga. Obrigado aí pela sua participação. Silvana Vege, do Dornelas.
3: Essa questão de lixo vai de cada um. Né? Eu acho que a gente tem que ter muito cuidado, muito carinho com o lixo, porque a gente tem que pensar no nosso vizinho, pensar nos animais, pensar na natureza, pensar nas águas, porque se vir uma chuva, vai tudo pro rio. Então, é um todo. Né? Então, isso tem que vir da consciência de cada um. Né? Porque se amanhã vir uma chuva, vir qualquer coisa, a maioria das redes entope por causa do seu lixo que você colocou lá. Então, isso é algo muito precioso, a gente ter cuidado com o nosso lixo, é pensar no amanhã, né? É algo assim que tem que partir de cada um de nós. E a prefeitura, nesse lugar, ponto de lixo, igual na Barra, tem no centro, aqui no Dornelas mesmo, tem muito lugar de ponto de lixo, colocar aqueles containers, né? De rodinha, que aí jogam ali dentro, as pessoas jogam, para poder não esparramar, porque os próprios garis, na hora que eles vão pegar o lixo, fica muito lixo para trás, né? Muito lixo para eles pegar, aí eles ficam todas as vezes na barra ali perto de uma armação mesmo, sempre fica lixo para trás, e ali tem uma boca de lobo ali, entendeu? Então isso aí tem que a prefeitura também tinha que agilizar, porque eu conheço cidades muito inferior a Muriaé que tem esses containers. Né? Aí o caminhão de lixo já tem um material próprio para poder virar esse contêiner dentro do caminhão de lixo. Então a prefeitura também tem que olhar com carinho isso aí também. Um bom dia, uma boa semana para todos.
0: Bom, tá aí, ó, mais uma participação. Deixa eu fazer um relato aqui. Enquanto a gente estava falando sobre a questão do descarte do lixo, sobre o Dia Nacional do Lixo, olha que interessante, a gente acabou de receber aqui o cronograma do catatreco desta semana, tá? Vai do dia 21, hoje, até o dia 25. E olha os bairros que vão ser atendidos pelo catatreco nesta semana. Fique atento aí para você ver se o seu vai estar. Então a gente pede, né, eles pedem, para a partir das 7 da manhã de hoje, né, já passou, você pode colocar ao longo da semana, o caminhão passará para a coleta. não haverá coleta de resíduos de

obra nem de folhagens, tá? Qualquer outro móvel, qualquer outro material que você tiver aí. Vamos lá, os bairros? Essa semana, São Francisco, Vila Real, Vale e Alto do Castelo, Vale do Castelo e Alto do Castelo, alô meu bairro, então fique atento aí. Primavera, bairro João 23, bairro João VI, Porto e Encoberta. Vou repetir, São Francisco, Vila Real, Vale do Castelo, Alto do Castelo, Primavera, João 23, João VI, Porto e Encoberta, tá bom? E na próxima semana, a gente vai reforçar na outra semana, tá gente? São Cristóvão, Padre Tiago, Inconfidência 1 e 2, Leblon, Santo Antônio 1 e 2, Santa Laura. Aqui já é a outra semana e a gente vai reforçar. E durante a semana a gente vai reforçar aqui o dessa semana, tá bom? Aí pra facilitar. E outros bairros, Barra, Centro e outros bairros, pode entrar em contato pelo 115 e se informar ou fazer o pedido pra passar no seu bairro, tá bom? 115, facinho, número gratuito pra você, tá bom? Bom, 10 horas 25 minutos, daqui a pouquinho 10h30 tem mais uma participação. E agora, claro, vamos ouvir mais música enquanto a gente se organiza aqui para a nossa entrevista? Vamos lá para o ano de 1979, olha só, Please Don't Go.

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5: A insuficiência cardíaca é quando o coração não consegue bombear ou receber adequadamente o sangue para suprir as necessidades do nosso organismo. As causas variam desde infarto, pressão alta não controlada adequadamente a longo prazo, miocardite, diabetes e doença nas válvulas cardíacas, como a febre reumática. Os sintomas mais comuns são cansaço, falta de ar aos esforços ou à noite após se deitar, inchaço nas duas pernas ou pés e dores no peito. Se você sente ou conhece alguém com alguma dessas queixas, procure um cardiologista. O diagnóstico e o tratamento precoce pode curar ou melhorar sua qualidade de vida.
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12: 10:33, deixa eu trazer aqui o seu abraço, né, pra você que tá sempre acompanhando. Bom dia, Wagner, ouvintes da rádio, Ângela Maria Rodrigues do Macuco. Sobre a enquete de hoje, não adianta só tirar um dia para homenagear o dia da limpeza e a população não colaborar, o que a gente tá falando aqui, né? É, tem ruas que parecem até depósitos das casas, até depósito de uma grande rede, de tanto descaso dos moradores. Coloca o meu nome aí no sorteio também do bingo, tá? É, vamos lá? Lá pro estúdio audiovisual, é isso? Vamos lá.
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12: Bom, e quem nos acompanha agora com essa entrevista é o Franklin Ribeiro. Bom dia, Franklin.
13: Bom dia para você, Wagner Melo. Bom dia a todos que acompanham a Rádio Muriaé pela 99,5 FM e também aqui pelo nosso YouTube. Bom, neste Momento Saúde de hoje, nós vamos conversar aqui sobre uma temática muito importante. Estamos no Setembro Amarelo, o mês de conscientização e prevenção ao suicídio. E para conversar com a gente sobre tudo isso que envolve o Setembro Amarelo, né? Os sinais de

0: alerta, a necessidade do acolhimento, principalmente sem julgamento, tudo sobre essa rede de apoio tão necessária e importante. Eu tô recebendo aqui a Larissa Furlani, ela que é psicóloga, psicanalista e também coordenadora do curso de psicologia lá da Faminas. Larissa, muito bom dia, seja bem-vinda à Rádio Mulher.
1: Bom dia, Frank. Muito obrigada. É um prazer estar aqui com vocês hoje.
0: Larissa, já começar conversando com você. Nós estamos no Setembro Amarelo, esse mês tão importante, como eu já antecipei aqui, relacionado a essa prevenção ao suicídio. Eu queria que você começasse justamente trazendo dessa importância do mês que nós estamos, voltado ao Setembro Amarelo.
1: É muito importante esse mês voltado a essa temática, porque ainda é um tabu, né, Franklin? As questões relacionadas à saúde mental, ao suicídio, a gente vem avançando enquanto sociedade, né? Se a gente para pensar um pouquinho, há um tempo atrás, quando era muito comum a gente escutar, tem, né, uma pessoa sofrendo, dizendo que está sofrendo, e as pessoas falavam, não, mas isso é psicológico, como se aquilo que não é de uma ordem de um sofrimento físico, no corpo físico, fosse uma coisa sem importância, né? Então, é psicológico, então deixa para lá, né? Como se fosse passar sozinho. E hoje a gente já entende que não é por aí, né? A importância que as questões que envolvem o sofrimento psíquico, eles são um sofrimento tão importante, né? Tão relevante, como um sofrimento também que vem aí de uma doença, né? No corpo físico.
0: A gente sabe que hoje, né, a rotina das pessoas, ela envolve muitas atividades, né? Seja no trabalho, no estudo, na rotina dentro de casa. E às vezes as pessoas têm muito essa preocupação de querer dar conta de tudo, né? Quando que isso pode começar a ser um problema? Quando que é necessário buscar ajuda a partir disso?
1: Isso é muito importante, né? Essa questão aí que você está trazendo, e até individualiza o sofrimento, né? Como se eu estou sofrendo porque eu não estou dando conta. E o sofrimento, ele é inerente à vida, né? A gente tem aborrecimentos, a gente tem frustrações e a gente sofre. Mas eu diria que é importante buscar ajuda sempre. Né? Porque, por exemplo, quando você está tendo uma dor de cabeça, o que você vai fazer? Você vai buscar algo ali que vai amenizar a sua dor, né? Você vai tomar um remédio. Se essa dor é muito persistente, você vai buscar um médico. Então, vamos trazer isso também para essa temática do sofrimento psíquico. Se eu tô sofrendo, eu preciso fazer alguma coisa com aquilo, né? E aí vai desde buscar, conversar com um amigo, com um familiar, né? Dizer, poder expressar aquilo que eu tô sentindo, até de fato, quando aquilo é também persistente, tá tomando um lugar muito grande ali na vida daquela pessoa, buscar uma ajuda especializada, um auxílio, né? De fato, né? De um profissional.
0: Isso, e aí, aproveitando justamente essa questão, numa convivência diária, né? Se a gente levar para a família, para os amigos, naquele ambiente do dia a dia, eu creio que a gente observa justamente quando vai pensar nessas situações, mudanças de fala, de comportamento. Eu queria entender se isso de fato pode acontecer.
1: Sim, a gente não tem um checklist, sabe, a ser seguido, porque isso vai se expressar de uma forma muito individual mesmo, mas a gente pode pensar em isolamento, falta de interesse e de vontade de fazer aquilo que dá prazer, e assim, nunca banalizar, né, quando uma pessoa diz que não tá legal, que não tá bem. Às vezes a gente quer minimizar aquela dor e aí, ao invés de ajudar, acaba atrapalhando, né? Então você dizer frases como, ah, isso vai passar, né? Ah, não fica assim não. Ah, mas por quê? Você tem tanta coisa boa na sua vida, isso não ajuda, sabe? Então, buscar escutar genuinamente aquela pessoa, né? Às vezes uma coisa que pra mim pode ser muito simples de ser resolvido,

0: trazendo um sofrimento para você, isso precisa ter espaço, precisa ter lugar.
1: Você falou uma questão muito importante, não banalizar o sofrimento do outro. E algo, né, que a gente percebe às vezes é a pessoa que tem ali a dificuldade de como ela vai se aproximar quando ela percebe, seja um amigo ou um parente, ela vai perceber ali uma dificuldade, às vezes fica sem jeito de como lidar com essa pessoa. Tem uma forma específica, uma maneira que isso pode ser mais fácil?
0: É buscar entender que você, a gente, muitas vezes a gente escuta já pensando em dar uma resposta. Né? Então, agora eu tô assim, não vou mentir, eu tô te escutando já pensando porque realmente eu preciso te responder. Mas no nosso dia a dia, a gente não precisa ter resposta para tudo. Então, buscar escutar aquela pessoa, né, genuinamente, não preciso responder, eu não preciso acabar com o sofrimento dela. Eu não preciso ter algo ali pronto para entregar para ela, mas eu posso escutá-la. Né? E a partir disso, talvez incentivá-la. Né? A gente tem políticas públicas, né, voltadas para essas questões. O próprio 188, né, que é do Centro de Valorização à Vida, que é um serviço que ele funciona 24 horas. Né? Então, assim, se aquilo está pesado para mim, se eu não estou dando conta de escutar, eu posso, né, dizer para essa pessoa, olha, você já pensou, né, em falar isso com um profissional? Você já tentou? Acho que é importante. Posso tentar te ajudar, né, buscar junto com você? E talvez nesse momento você não está tendo força para isso, mas eu posso buscar junto com você um serviço, alguém que possa te escutar. Mas é sempre pensando que a gente não precisa dar uma resposta, né, que vá acabar com aquilo que está acontecendo, até porque provavelmente se trata de uma questão complexa. Mas eu escutar genuinamente, estar ali presente e ofertar ajuda nesse sentido. É isso, o caminho é esse.
1: E aí, aproveitando, a gente fala muito no acolhimento, né, nesse momento. A rede de apoio, ela é fundamental, certamente, né, o seu trabalho principalmente enquanto psicóloga, mas seja uma rede de amigos, de família também.
0: Sem dúvida.
1: Então eu queria que você trouxesse, né, para quem está nos ouvindo, assistindo, justamente essa parte tão importante que é do acolher a pessoa. Às vezes não é criticar, não, né, como você muito bem disse, a palavra banalizar o sentimento daquela pessoa, mas sim valorizar o acolhimento.
0: A gente, no Setembro Amarelo, a gente fala da valorização à vida. E valorizar a vida é justamente isso, né? Eu valorizar a vida do outro dentro das especificidades, da individualidade daquele outro. Então, mais uma vez, às vezes algo que é simples de ser resolvido ou que não causa sofrimento para mim vai ser um sofrimento grande para você. E eu preciso enxergar o outro, enxergar as pessoas que estão ali à minha volta, a partir não só daquilo que é importante para mim, né, mas valorizar o que ele está me trazendo. Então, nunca banalizar um sofrimento e também evitar essas frases prontas, né, que muitas vezes isso serve para minimizar o meu sofrimento, né? Você tá me contando uma coisa, aquele esbarra em mim, nossa, né, como é que essa pessoa tá sofrendo tanto? E aí eu vou te dizer, vai passar. E isso não ajuda muito, né? Então, assim,
1: isso não é acolher, né?
0: Não é acolher, exatamente. O acolher, ele vai nesse sentido mesmo da gente poder escutar mais e estar presente, né? Estar ali, dizer, nossa, né? Imagino que você esteja sofrendo muito, mas estou aqui para te escutar, né? Estou aqui para buscar junto com você, tentar pensar junto num caminho. Isso é muito mais... surte muito mais efeito do que a gente ficar ali tentando colocar panos quentes, né? Porque aí você tá colocando panos quentes, que você vai fazer? Você vai abafar o que aquela pessoa talvez começou a ter uma abertura para dizer.
1: E a gente tá aqui falando, né, de suicídio, desse Setembro Amarelo, com a Larissa Furlani, psicóloga, psicanalista, coordenadora de psicologia lá da Faminas, trazendo para nós todas essas orientações. E uma coisa que eu quero trazer também é o seguinte, Larissa, a pessoa chegou, falou que está almejando o suicídio, está nessa perspectiva e às vezes eu não vou ter reação para lidar com isso.
0: Sim.
1: Qual que é a saída para esse caso?
0: Quando a pessoa...

0: ela de fato verbaliza isso e talvez eu entenda que ela está numa situação de risco, a gente tem até orientações do próprio Ministério da Saúde mesmo com relação a isso. Então, se eu entendo que aquela pessoa está em risco, eu vou mobilizar familiares, pessoas que possam estar próximas mesmo fisicamente, para que ela não fique sozinha, e se necessário vou buscar serviços de urgência. Então a própria UPA, né, ligar no 192, chamar o SAMU, para que aquela pessoa ela possa receber um atendimento imediato. Os serviços, né, a gente tem as UBSs, os CAPs, que são serviços que podem acolher, né, e tratar o sofrimento psíquico, porque quando a gente pensa numa crise de fato, pode ser que seja necessária uma medicação, enfim. Então aí a gente já fala de um agir de fato.
1: Sim.
0: Né, precisa de algo efetivo, né, de uma ação efetiva. E então, assim, resumindo, né, é não deixar essa pessoa sozinha e acionar o serviço de saúde, inclusive um serviço de urgência e emergência, para que ela possa ser tratada ali naquele momento de crise, de fato.
1: Sim, e um detalhe que eu quero saber de você, existe também o fato de a pessoa às vezes ter medo de buscar essa ajuda, né, ficar receosa de ir atrás, né, você lida diretamente enquanto profissional, uhum, e a rede de apoio talvez mais forte nesse momento para lidar. Existe esse caso, às vezes, da pessoa ter um receio, ter uma dificuldade de procurar ajuda?
0: Sim, eu percebo, já tenho aí alguns anos de profissão,
1: sim,
0: eu percebo que isso diminuiu, sabe? Ainda bem.
1: Que bom, né?
0: Uhum, as pessoas estão mais abertas e por isso, né, que essas campanhas, é claro que a questão ela é muito mais ampla, né? A gente poderia ficar aqui horas falando, né? Porque, como eu disse, não é um problema individual daquela pessoa, né? Tem várias coisas que influenciam aí e que precisam ser fortalecidas para, de fato, a gente pensar numa prevenção efetiva do suicídio. Mas essas campanhas são importantes justamente porque trazem um olhar que, né, como eu disse, o sofrimento psíquico ele é inerente à existência humana, assim como o sofrimento físico. Então a gente vai sofrer em determinados momentos aí da vida. Então eu percebo que as pessoas estão mais abertas, mais preocupadas, entendendo de fato a importância de falar e de cuidar da saúde mental. Mas ainda existe sim, e mais uma vez eu vou dizer, né, quando a gente tem algo ali no nosso corpo físico, né, a gente busca os especialistas, os médicos, né, e quando a gente tem uma questão também que é dessa ordem, né, desse sofrimento mental, existem os profissionais que estudam e que estão aptos a de fato tratar isso, né, e isso é humano, né, faz parte aí da nossa vida humana, não deve ser tratado como um tabu, não tem nada de vergonha. Eu recomendo muito, eu me trato.
1: Exatamente, é fundamental. E você já até citou, né, os locais, né, onde essa ajuda pode ser encontrada, né? As unidades básicas de saúde, os CAPs, né? Você falou do próprio Centro de Valorização da Vida, são esses locais, e claro, também onde encontrar a Larissa também, né? Só pra gente reforçar para as pessoas se é de fato, é 188, né? O Centro de Valorização da Vida.
0: Isso, 188.
1: Só pra gente reforçar para as pessoas esses canais, esses locais.
0: Sim,
1: né?
0: A gente tem também, Frank, lá na Faminas, é a nossa clínica escola de psicologia.
1: Isso.
0: É um serviço, a gente oferta psicoterapia individual para todas as idades e um serviço gratuito, né? Assim, que é ofertado mesmo para a população. Quem tiver interesse pode fazer contato com a clínica ligar ou pelo WhatsApp, faz um cadastro e os estagiários, né, os alunos do último ano do curso, acompanhados de uma forma muito próxima dos professores, ofertam, né, esse serviço. Então também pode ser aí, né, mais um canal dentro dessa rede de apoio.
1: Um caminho, né?
0: Sim.
1: Muito bem. É uma temática muito importante que nós estamos abordando aqui neste Setembro Amarelo do Suicídio, esse mês de consciência.

0: conscientização, de prevenção. A Larissa, com toda a sua experiência, trazendo para nós aqui esses detalhes e reforçando para você esses canais, onde, né, se você tem um amigo, um parente que está passando por esse momento, ou até você mesmo, nessa necessidade de ajuda, existe uma rede de apoio, né, Larissa, que as pessoas podem buscar.
1: Sim, com certeza. E a vida às vezes é difícil mesmo, né?
0: Mas o dia a dia, né, nossa rotina,
1: sim,
0: né?
1: Sim. Não precisa ser tão difícil, né? Assim, acho que a ajuda ela vem muito nesse sentido, para que não seja tão difícil, tão pesado, e não chegue de fato aí no limite, né? Ninguém precisa chegar no seu limite, se tratando aí dessas questões, né? Dessa temática de saúde mental.
0: Sem dúvida. Larissa, te agradecer pela presença aqui hoje, essa conversa tão importante com a gente. Obrigado, viu?
1: Eu que agradeço mais uma vez de vocês abrirem espaço, né? Pra gente conversar um pouquinho sobre isso, né? Que você já disse aí, que de fato é tão importante.
0: Muito bem. Então, para você que nos acompanhou, saiba, né? Existe ajuda disponível. Cuidar da saúde fundamental é algo fundamental, cuidar da saúde mental, porque são situações que o Setembro Amarelo, nessa conscientização, nessa prevenção, ele vem alertar e vem trazer esse apoio, como a Larissa trouxe muito bem aqui. São várias as redes de apoio, de acolhimento, e de fato você não precisa se sentir sozinho nessa hora. Eu quero agradecer a você que nos acompanhou pela 99,5 FM, também pelo nosso YouTube. Muito obrigado pela sua audiência. E a gente volta numa próxima entrevista aqui no Momento Saúde. Até mais.
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8: Bom, parabéns para você que comemora hoje mais um ano de vida, que inicia mais uma trajetória nesse dia 21 de setembro. Vamos lá pro João Batista Pereira do Gaspar. Abraços da mãe Maria José, o pai Sebastião e demais familiares. Aparecida Fontes e o Geraldo Fontes, ô, gente, olha que legal. 41 anos de casado hoje, né? Fazendo a paredão no Macuco. Abraço dos familiares e amigos. E o

Nosso presente musical, ano de 1980, uma das mais belas canções da música popular brasileira, Grande Jessé. Olha só que maravilha, que coisa mais linda essa letra.

0: Tá aí, ano de 1980, matando a saudade do grande Jessé. As notícias com Marcelo Bittencourt.
1: Onze horas. Primavera começa amanhã com El Niño Forte.
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1: A primavera começa amanhã, terça-feira, às 21h50, no horário de Brasília. A estação chega depois de um setembro frio e chuvoso em boa parte do centro-sul, mas a previsão é de virada. Calor forte e mais frequente do que o habitual. Chuva volumosa no sul e seca no norte e no nordeste. Quem dá o tom é o El Niño, o aquecimento anormal das águas do Oceano Pacífico que muda o caminho dos ventos e da chuva em várias partes do planeta. Sob sua influência no Brasil, o padrão costuma ser de mais chuva no sul e de menos chuva com mais calor no norte e no nordeste. E há um agravante. O fenômeno deste ano já é classificado como muito forte, o nível mais alto da escala da agência americana NOAA. A previsão é de que ele ganhe intensidade nos próximos meses até o auge entre novembro e dezembro e só perde força no outono de 2027. O Supremo Tribunal Federal não pode deixar de apurar a relação entre o banqueiro Daniel Vorkari e o ministro Alexandre de Moraes. A avaliação é dos ex-ministros do STF, reforçada depois de divulgadas imagens de Moraes e sua mulher usando um dos jatinhos do ex-dono do Banco Master. Na mesma linha, esses ministros também defendem que as eventuais irregularidades cometidas por André Mendonça sejam analisadas pelo tribunal. Por enquanto, o tribunal não deve voltar a analisar os casos envolvendo os dois ministros antes das eleições. Pelo menos é o que defende ministros que apoiam Alexandre de Moraes. O governo federal abriu investigação formal contra 12 empresas do setor de combustíveis por suspeita de aumento abusivo de preços. Os despachos foram publicados nesta segunda-feira no Diário Oficial da União. A apuração é conduzida pelo Departamento de Proteção e Defesa do Consumidor, ligado à Secretaria Nacional do Consumidor do Ministério da Justiça e Segurança Pública. Segundo o órgão, foram identificados indícios suficientes de elevação de preços sem justa causa, o que motivou a abertura de processos administrativos.
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1: O Tribunal Regional Eleitoral de Minas Gerais começou a carga das urnas eletrônicas que serão utilizadas nas eleições. O procedimento é uma das etapas de preparação dos equipamentos e inclui a instalação do sistema de votação dos dados dos candidatos e das informações dos eleitores de cada sessão. Também é inserida a mídia que será utilizada para armazenar os resultados registrados pela urna. A preparação é realizada em uma sessão pública, acompanhada por representantes do Ministério Público, da Ordem dos Advogados do Brasil e da sociedade. 11 horas, 3 minutos, notícias da hora, oferecimento Elétrica do Povo. 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

0: Bom, tá no ar o nosso plantão de polícia desta segunda-feira, dia 21 de setembro. E hoje eu tenho o prazer mais uma vez de ter a companhia do Bruno Santiago. Bruno, quais são os destaques de hoje?
1: Vamos lá, Wagner. O caminhão tomba próximo ao trevo de acesso a Divino, na BR-116. E motociclista morre após colisão com carro no trevo de acesso a Miradouro.
0: Tá aí os destaques de hoje, que a gente repercute a partir de agora no nosso plantão de polícia.
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0: Vamos começar com esse acidente então, porque depois a gente repercute nessa morte desse motociclista lá em Mirador. Então quer dizer que um caminhão tombou lá, vai falar comigo e teve saque de carga.
1: Adivinha? Você leu essa matéria? Não.
0: Não vi não.
1: Mas... agora, gente, não leu mesmo.
0: Já... você chegou agora, eu nem vi não. É,
1: a gente tá trazendo essa informação justamente por isso, né? O acidente que foi registrado na manhã de ontem e lá no trevo de acesso à cidade de Divino. Imagens nas redes sociais, né? Mostram esse acidente e uma equipe do resgate da Ecovias Rio Minas foi até o local. Em vídeos, né, é possível observar pessoas retirando caixas que faziam parte da carga transportada por esse caminhão. Em outras gravações, a gente está recebendo as imagens, né? O caminhão já aparece realizando o trabalho de retirada da mercadoria restante. Um outro caminhão foi até o local, né, para retirar essa carga e fazer o transporte para o outro caminhão para seguir viagem. Até o momento, não há informações confirmadas sobre as circunstâncias do tombamento. As informações preliminares também apontam que o motorista passa bem e que sofreu apenas, né, graças a Deus, um ferimento leve em uma de suas mãos, Wagner.
0: Bom, gente, olha só. Essa questão de saquear a carga, ela vem sendo amplamente debatida nos últimos anos, nas últimas vezes em que foi pauta aqui na Rádio Mirelli. E a gente quer reforçar isso. Não faça isso. Você está cometendo um crime. E além disso, você está dando um recado muito feio para a humanidade, que é não se preocupar com quem está no caminhão.
1: Exatamente.
0: Porque hoje, infelizmente, quando se acontece algum acidente, a primeira reação de muitas pessoas, não vou dizer a maioria, que a gente não pode generalizar, é filmar, em vez de ajudar.
1: As redes sociais trouxeram esse... problema, entre aspas, né, Wagner? Porque antes de saber mesmo qual a circunstância do acidente, se o motorista tá bem, tem passageiro, não tem, a pessoa já começa a filmar.
0: E eu não tô falando de ajudar em ir lá socorrer, não, porque às vezes tem muita gente que não tem essa expertise, não tem condição. É de perguntar se já acionaram o resgate, se já acionaram a polícia militar, se for numa federal, numa rodovia, se acionaram a PRF. E você sabe o número? Talvez você que tá ouvindo não sabe o número. Mas sacar o celular para filmar, você sabe. Você sabe o número da PRF? Não. Sabe o número do bombeiro? Não. Sabe o número do SAMU? Então guarda aí, ó. PRF 191, não é isso?
1: Isso.
0: SAMU 192, bombeiro 193. E o 0800 da Eco Rio Minas, você sabe? É isso que a gente tem que saber, gente. E voltando ao assunto da pauta, você cometendo um ato desse de saquear carro, você está cometendo um crime. E tudo que é adquirido de forma errada não prospera.
1: A carga tem dono, apesar de estar na pista, mas ela é de uma empresa. Se você for lá e pegar que seja uma caixinha pequenininha, sei lá, de qualquer...
0: um chocolatado.
1: Um chocolatado, que seja, isso é um crime, é roubo.
0: É um crime.
1: Furtando.
0: E outra, gente...

0: morto, né, na verdade.
1: Você não sabe o que tem naquele caminhão. Ele tá tombado, ele pode estar vazando óleo diesel.
0: Perigo, hein?
1: Você se lembra de um vídeo que circula muito nas redes sociais de um caminhão tanque de gasolina, que o pessoal foi lá pegar gasolina? Você se lembra, né?
0: Pegar gasolina, olha...
1: E ele explodiu e queimou várias pessoas, matou várias pessoas. Então, assim, gente, cena de acidente, ela não é segura. Não faça isso, não. A gente cansa de dizer isso. Aí depois, nossa, eu sou uma pessoa honesta e tô recebendo a polícia na minha porta porque eu saquei uma carga. Olha só o problema que você tá arrumando com você.
0: Seja uma bala, que seja um chocolate, que seja uma TV, uma televisão, não tem problema. É furto.
1: Não faça isso. Não faça. Não prospera. Tudo, vou repetir, tudo adquirido de forma errada não prospera. Tô falando besteira, Bruno?
0: De jeito nenhum.
1: Um dinheiro que você compra algo, que você adquire algo e não paga. Gente, aquilo dali não vai prosperar.
0: Exatamente, Wagner.
1: Não vai prosperar. A justiça do homem pode falhar? Pode sim. Mas a justiça daquele que tá lá em cima, ele tá observando tudo. E eu não tô falando com vocês porque eu sou santo, porque eu faço as coisas corretas. Não, não é isso. Mas tem coisas que são gritantes, gente. Você passa na rodovia, você vê os outros saqueando carga como se estivesse fazendo a coisa mais esperta do mundo. Só ele que é esperto.
0: Tem um monte de gente. Nos vídeos, né, que estão chegando aqui pra gente, no nosso departamento de jornalismo, pessoas desesperadas, correndo, atropelando, passando por cima das outras, saindo, sorrindo. Absurdo. Não dá.
1: Rapaz, toda vez que falo em saque de carga, eu fico, né, espantado como é que tem pessoas... Tô te falando de verdade, viu? 42 anos de vida, já viajei muito, tô pelas estradas. Eu não tenho, né, a iniciativa de saquear carga nenhuma. A não ser que eles são em casos isolados, viu, gente? Deles liberarem a carga.
0: É.
1: Já aconteceu, sim.
0: Já aconteceu, igual você disse, é um caso isolado, a própria empresa que libera.
1: A própria empresa que libera, a PRF avisa, gente, quiser pegar, pode ficar. Já tá, o local já tá sinalizado, já tá seguro, aí sim. Mas são casos isolados, viu? E outra coisa, são casos, assim, por exemplo, de algo que estraga rápido, sei lá, uma carne, um laticínio, alguma coisa do tipo. Mas se não for isso, não faça, não. Não faça, não. Porque a polícia, há pouco tempo, o Pedro, talvez você não vai se lembrar, mas o Pedro lembra. Lá em Leopoldina, saquearam a carga, foram na casa de 27 pessoas. Se não me engano, 23. 23 pessoas, não é 27, não. 23 pessoas. E aí, meu irmão, na rua, a credibilidade, ela demora-se muito tempo pra ganhar, mas pra perder é muito fácil.
0: Pois é.
1: Já pensou na sua rua bater a polícia aí pra poder pegar duas caixas de chocolatado, por exemplo?
0: Vai passar vergonha, hein?
1: Vai passar vergonha e você vai ter com alcunha aí de ser um ladrão, de ser alguém que pega aquilo que não é seu. Não faça isso, não. E tomara que esse motorista já esteja bem. Foram ferimentos leves?
0: Leves. Segundo as primeiras informações, ferimentos leves apenas em uma de suas mãos.
1: Então tá aí. É o recado que a gente deixa pra você diante dessa ocorrência acontecer a Divino. Divino também, eu vou falar pra você um negócio, hein?
0: De vez em quando tá aqui, hein?
1: Quando não tem polícia, tem acidente, né?
0: Meu Deus.
1: Um abraço pra todo mundo aí de Divino. Estão precisando orar, rezar mais pro pessoal aí de Divino. Eu não sei se as informações estão chegando pra gente rápido ou se tá acontecendo bastante coisa lá na nossa querida Divino e bonita, viu? Conhece Divino?
0: Ainda não.
1: Não conhece? Nem nas suas andanças de esporte, futebol?
0: Não, ainda não.
1: Bacana, muito bacana a cidadezinha, a praça, então, o centro. Muito bonito, um abraço pra todo mundo aí de Divino. 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

0: 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Agora eu descobri naquela rua, olha, Itagiba de Oliveira. Ah, tá. É que eu confundo ela com a Tiradentes. Não sei se você confunde.
1: É muito, são próximas, né?
0: É, e aí eu sempre confundo as duas. Bom, Bruno, esse fato lamentável ocorrido lá em Mirador, conta pra gente.
1: Então vamos agora repercutir essa morte trágica de um jovem de 21 anos, morador da cidade de Miradouro. Ele morreu após um acidente envolvendo sua motocicleta e um automóvel na noite de ontem, já quase madrugada, por volta das 11h55 da noite, na BR-116, no trevo de acesso ao município de Miradouro. Segundo informações da Polícia Rodoviária Federal, o acidente, como eu disse, aconteceu neste horário, quase meia-noite, já próximo ali ao quilômetro 672 da rodovia, né? Próxima entrada ali da cidade. A motocicleta seguia no sentido Miradouro-Fervedouro quando colidiu transversalmente contra a porta dianteira esquerda de um Fiat Palio. Ainda conforme a Polícia Rodoviária Federal, o automóvel atravessava a rodovia pelo trevo para acessar o município de Miradouro no momento que aconteceu essa colisão. O condutor da motocicleta é o jovem Kaique Leite Pereira, já identificado, tinha 21 anos, era natural de Cambuci, no estado do Rio de Janeiro, e morreu no local. O passageiro, de 19 anos, ficou ferido, foi socorrido e encaminhado para o Hospital São Paulo, aqui de Muriaé. O motorista do automóvel, gente, deixou o local antes da chegada da equipe da PRF. Equipes da Ecovia Rio Minas, do SAMU, da Perícia e da Polícia Civil também participaram do atendimento à ocorrência. No momento do acidente, o tempo estava bom, não houve necessidade de interdição do fluxo de veículos ali na pista, né? As circunstâncias da colisão serão apuradas pelas autoridades a partir de agora.
0: Bom, primeiramente, acho que o mais importante é desejar força aos familiares, amigos do Kaique, pelas informações que eu e o Bruno tivemos aqui nos bastidores. Era um menino jovem, gostava de jogar um futebol.
1: Exatamente.
0: Muito querido na comunidade, lá no município de Miradouro. E infelizmente, gente, com 21 anos, morreu nesse acidente. Agora, vamos falar do motorista. Esse motorista tem que ser identificado.
1: Tem que ser. E vai ser, porque né, com o carro agora, o Fiat Palio lá, ele se evadiu do local. Mas as investigações vão encontrá-lo.
0: Não faça isso, gente. Quando acontece um acidente dentro da rua, você bate numa moto, um carro, acidente já tem esse nome por conta disso. Pode acontecer com qualquer um de nós.
1: Sim, sim.
0: Quem dirige tá
1: propenso
0: a acontecer um acidente. Agora, o que você tem que fazer é assumir, observar, ver se você tá certo, se você tá errado, não arrumar confusão, principalmente no trânsito hoje em dia. Pode acontecer, gente. Não adianta descer do carro bravo, querendo brigar, bater, só vai piorar.
1: Tem que acontecer também ali os primeiros socorros é de quem, é, no caso ali, do motorista do carro.
0: Já diminui o seu erro.
1: Com certeza.
0: Porque pelo que eu entendi aí, podemos estar errado. Mas um automóvel aí não observou a vinda da moto, certo?
1: Certo, ele foi atravessar, a moto ia sentido, melhor dizendo, até né, de Miradouro Fervedouro e acabou colidindo ali diretamente na porta do motorista.
0: Então assim, gente, ó. Tem que ser identificado, tem que ser responsabilizado. E se um dia acontecer com você, primeira coisa é acionar o socorro. É obrigação sua, é lei. Você não pode deixar de prestar aí os primeiros atendimentos. E qual que é o primeiro atendimento? Ligar. Você não é especialista? Ligar. Agora, você atravessa a rodovia, pega uma moto, mata o moleque e não fica aí no meio, no local para poder assumir as responsabilidades, aí não tem o que dizer.
1: É, a culpa é quase que você tá assumindo a sua culpa. Agora, muitas pessoas também podem falar, ah, mas o motorista fugiu com medo, né, de ser linchado, de parar alguém ali, já culpá-lo, enfim.
0: Me desculpa, Bruno.
1: Mas não é.
0: Meia-noite na rodovia ali.
1: Quem vai passar ali agora? Pouquíssimas pessoas, o movimento.
0: Não vai juntar 3, 4 pessoas ali para bater nele, não, tá?
1: Entendeu?
0: Isso aí, infelizmente, vai ser estratégia de defesa.
1: É, o susto pode acontecer, claro, você...
0: Choque,
1: mas nada justifica sair do local e não prestar o primeiro atendimento.
0: Lembra?
1: As vítimas, né?
0: Foram duas.
1: Tem um...

0: Kaique, que infelizmente faleceu, mas também tinha um passageiro de 19 anos ali que com certeza ficou muito machucado.
1: E a gente não tá cravando aqui que ele fugiu.
0: Sim, a gente quer entender, assim como você que tá em casa também, o porquê.
1: A gente tava dizendo que ele não tava lá.
0: É.
1: Que depois aparece machucado, fala, não, eu fui pro hospital também, que eu machuquei. Então a gente tá sendo, né, tentando ser o mais imparcial possível. Agora, os fatos estão aí.

0: Um abraço muito caloroso, nossos pêsames aos familiares, pai, a mãe, muito jovem, promissor ainda, toda a vida pela frente. Infelizmente, o acidente tirou a vida desse jovem.
1: É, errou, gente, assuma a bronca. É. Errou, assuma, fala lá o que aconteceu, não vi, assuma a bronca e converse com a PRF, mostra que você acionou o resgate e assuma, é o que tem que ser feito, infelizmente. É mais uma família que está chorando, é a morte de um jovem. Aproveitar, Bruno, que a gente está falando sobre, né, familiares com uma perda irreparável, mandar um abraço aos familiares do Ed Carlos Rodrigues da Silva, era meu amigo. Não, eu tinha dois ou três anos a mais do que eu, e convivi muito de casa. Pessoa sensacional, sensacional. É um cara que você não via nem na rua, na juventude, tarde da noite. Um cara de conduta aí, ilibar, de família, avô, muito jovem, mas avô.
0: Nem parece, né, Wagner?
1: E que infelizmente faleceu num acidente lá em Teresópolis. Pelas informações também, parece que é carreta que bateu, né, no ônibus. É. E acabou matando uma pessoa também de um carro pequeno, né?
0: Ele era motorista, né? O motorista sofreu o primeiro impacto ali muito forte. Permaneceu, acho que 11 dias hospitalizado, mas infelizmente veio a óbito ontem, né?
1: Foi sábado.
0: Sábado. Abraço também para Sirlene, sua esposa. Sirlene, trabalhadora lá de um restaurante lá de Rosário da Limeira, o restaurante também ficou de luto, a cidade de Rosário da Limeira toda de luto pelo falecimento aí do Ed Carlos.
1: É, o velório teve início ontem às 21 e vai ser sepultado hoje às 15 horas. Claro que a gente, né, tem a certeza que todos os familiares estão lá acompanhando os últimos momentos de despedida, mas você que tá ouvindo aí, tá de carro, tá passando, tá ouvindo, né? Transmita os nossos sentimentos a todos os familiares. Uma perda irreparável, moleque jovem, trabalhador, experiente, né? Um profissional aí das estradas e que infelizmente nos deixou aí muito jovem mesmo. A gente manda um abraço para todos os familiares, assim como a gente mandou os familiares, amigos, conhecidos e a população lá de Mirador, que perdeu o Kaique aí com 21 anos. É isso, Bruno?
0: Exatamente, Wagner. Mais nessa Semana Nacional do Trânsito, mais uma vítima, né? Desse trânsito brasileiro aí que precisa de muita conscientização. A gente, durante essa semana, de vez em quando, vai falar muito sobre essa questão do trânsito, mas, infelizmente, mais uma vida ceifada pelo trânsito, principalmente da nossa região, né? E que a gente fica triste, espera e boas coisas possam acontecer, mas nesse momento, um momento de dor, a gente abraça a família. E é isso. A gente espera que a conscientização sempre fique mais firme, mais forte para a nossa sociedade, porque a gente precisa ter mais tranquilidade no trânsito.
1: Bem, muito bem lembrado, Semana Nacional do Trânsito, a gente abrindo a semana, infelizmente, com esse acidente. Isso é ruim. Obrigado mais uma vez, Bruno.
0: Valeu, Wagner, um abraço a você que nos acompanha pela Rádio Mulher.
1: Tá aí, nosso plantão de polícia se encerra por aqui e volta amanhã, às 11h05 da manhã.
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5: Ô Franklin, tá de novo, tá de volta aqui no nosso programa, no nosso Manhã da Muriaé, agora para falar sobre o Setembro Dourado. Que é isso, Franklin? Conta pra gente.
6: Isso mesmo, Wagner, mais uma vez, bom dia a todos que nos acompanham. O Setembro Dourado, que é o mês de conscientização sobre o câncer infanto-juvenil, e é o tema que nós vamos abordar aqui nessa entrevista de hoje. Eu estou recebendo aqui a doutora médica pediatra Thaís Marcos, lá da Fundação Cristiano Varela. Doutora, seja muito bem-vinda, bom dia.
7: Bom dia, obrigada.
6: E conosco aqui também está a Nathalie e a sua filha, a Maria Luísa, que... né, graças a Deus é alguém que nós vamos conversar de um caso aqui, mas que hoje se torna um passado, vamos dizer assim, em relação ao câncer, e nós vamos conversar um pouquinho com elas também, entender, mas deixa eu cumprimentar primeiro aqui a Nathalie, seja muito bem-vinda, bom dia.
8: Bom dia.
6: E agora também a pequena Maria Luísa, que está aqui com a gente, seja muito bem-vinda, viu?
9: Obrigada.
6: Bom, antes da gente conversar diretamente com a Nathalie e também com a Maria Luísa, deixa eu perguntar para a doutora Thaís, para que as pessoas possam entender de fato, quando a gente está falando de Setembro Dourado, que é essa campanha que a gente está trazendo?
7: Então, o Setembro Dourado é uma campanha, né, que a gente faz todos os anos do mês de conscientização do câncer infanto-juvenil, que é o câncer que acomete ali a população entre 0 e 19 anos, né? É muito importante a gente informar, né, a população, porque o câncer na infância, ele não tem uma prevenção. Então, a nossa principal ferramenta é o diagnóstico precoce. Então, o quanto antes a gente conseguir identificar uma possibilidade de câncer naquele quadro clínico e encaminhar o paciente rapidamente a um centro especializado, maiores são as chances de cura e sucesso do tratamento dessa criança, né? A gente tem graças a Deus, um índice assim de cura, né, na onco-hematologia.

0: cirurgia pediátrica muito grande, mas isso tudo depende muito do paciente chegar precocemente aos centros de tratamento, né? Então, esse é o nosso maior desafio e isso é que a gente coloca todos os anos para a população em geral, para que todos fiquem alertos, né, em relação aos principais sinais e sintomas. Então, assim, os principais sinais, os sintomas do câncer pediátrico, eles são sintomas muito inespecíficos, né? Então, são sintomas que facilmente se confundem com sintomas normais do paciente, de uma criança, né? Então, assim, às vezes febre de origem indeterminada, mais prolongada, aparecimento de manchas roxas, né, pelo corpo, sem explicação, sem ter batido. A criança começa a ficar muito pálida, muito sem vontade, né, de brincar, né?
1: Apática,
0: exatamente. A criança, ela é um ser vivo, né, naturalmente muito agitado, gosta de brincar. E quando você começa a perceber que a criança está ficando muito apática, começa a ter febres inexplicadas, aí tem outros sintomas, né? Os cânceres, eles vão assim, o principal câncer na infância, né, é a leucemia em todas as faixas etárias. Depois a gente vem seguido de linfomas, tumores do sistema nervoso, tumores abdominais, e para cada um desse câncer, né, ele vai ter um sinal ou sintoma mais específicos. Mas eu acho que para a população em geral, o que a gente precisa ficar mais atento são em relação a isso, assim, aparecimento de íngua, né, que são aqueles caroços no pescoço que está crescendo, não está diminuindo, a febre inexplicada, perda de peso inexplicada, né, a criança não está fazendo nenhuma dieta específica, nenhuma restrição e começa a perder peso, dores ósseas, vômitos, principalmente matinais, associados à dor de cabeça muito persistente. Então, assim, é sempre importante os pais e cuidadores, quem tem ali o contato com a criança, né, ter esse olhar mais atento e encaminhar para o, normalmente, o primeiro médico, né, que vai atender é o pediatra geral. E eu acho que a gente pode aproveitar esse momento também para deixar um alerta para os pediatras gerais, para os médicos que estão nas UBSs, das pessoas, enfermeiros que estão fazendo ali visita domiciliares, para terem uma atenção especial, né? Porque, óbvio, o câncer não é a doença mais comum da infância. Porém, é a principal causa de morte na infância, por doença. Então, assim, a gente precisa estar muito atento. E, assim, qualquer alteração, uma alteração no exame de sangue, alguma coisa assim, é importante encaminhar logo, né? Esse paciente, ele precisa chegar rapidamente a um centro de referência para que a criança comece a ser investigada e tratada o quanto antes. O quanto antes a gente consegue tratar, maior a chance de cura dela.
2: Muito bem. E eu conversava um pouquinho antes com a Nathalie, que está aqui também com a gente, que é a mãe da Maria Luísa, que foi diagnosticada. Qual ano foi preciso? O ano exato?
3: Foi em 2020?
4: Foi 2020. No final de 2020.
2: Final de 2020, né?
4: Pandemia na época.
2: Até a doutora Thais aqui, que acompanhou também esse caso. Até me corrija, doutora, se eu estiver errado, mas eu conversava um pouquinho antes. É a leucemia linfoblástica aguda. Isso. LLA.
0: LLA. É o tipo de leucemia mais comum na infância, né? Então, conforme eu falei, em todas as faixas etárias, né, de 0 a 19 anos, acaba que a leucemia é o tipo de câncer mais comum. E dentre as leucemias, né, que são várias, a leucemia linfóide aguda ou linfoblástica aguda, que foi o que a Maria Luísa teve, é a mais comum da infância.
2: Sim, e aí aproveitando essa situação, como a gente está aqui com um caso específico e com essa relação entre a área médica e a família também, eu queria que a senhora destacasse, depois, que a Nathalie trouxesse como que foi esse período, mas a importância dos pais, né, quando perceberem algum sintoma, como que é essa relação, né, que eles não deixem de buscar, de fato, essa ajuda, que foi o caso que aconteceu com a Nathalie, né?
0: Isso, assim, entrando um pouquinho no caso da Nathalie, ela, assim, a família, né, teve um olhar muito rápido, né, e diferenciado. E como ela mora aqui em Muriaé, né, ela conseguiu também ter um acesso mais rápido à Fundação Cristiano Varela. Isso, infelizmente, não é a nossa realidade, né? A gente abrange aí mais de 300 municípios aí que a gente dá o suporte. Infelizmente, a criança, quando chega, já chega bem debilitado e isso atrapalha um pouco o sucesso do tratamento.

0: muito. Mas no caso da Maria Luísa, a família conseguiu ter um olhar, que ela começou a ficar mais apática, mais pálida. E aí conseguiu rapidamente fazer um exame de sangue e ser encaminhada aqui para a fundação. É importante sempre a família realmente ficar atento em relação a esse estado geral, né? A criança, quando começa a mudar muito o estado geral, começa a ficar mais apática, febre indeterminada, às vezes dores ósseas, começa a ficar com dor na perna, não quer correr, aumenta da barriga, o volume abdominal, e aí a criança começa, a família precisa ter esse olhar e realmente não esperar. Ir logo.
1: Sinais nas fezes, urina, sim, doutor?
0: Não, isso
1: não.
0: É
1: mais um sinal que poderia adicionar.
0: É, exatamente. Né? Fezes, urina, não. O que a gente tem, assim, no caso de tumores abdominais, um aumento do volume abdominal, às vezes a família está dando banho, está fazendo algum cuidado ali com a criança e vê que tem uma massa, alguma coisa na barriga. Então, isso é importante a gente salientar. Agora, sim, foi o que eu converso, assim, infeliz, foi o que eu falei inicialmente, né? O câncer na infância, ele não tem uma prevenção. Então, assim, infelizmente, a gente não indica ficar exames de rotina, assim, não, óbvio que a criança tem que fazer, mas não muda muito. O que muda é realmente o olhar atento para aquele momento que percebeu que a criança não está no estado normal dela. Não é infrequente a gente pegar pacientes que têm exames de um mês, dois meses normal e que aquilo mudou. Então, assim, a leucemia, principalmente a leucemia aguda, né, que é a leucemia mais comum na criança, a história é essa, é uma doença muito rápida, muito dinâmica, né? Então, a gente precisa ter um olhar, assim, mais atento em relação, não só a febre, mas aparecimento de mancha roxa, palidez, dor nos ossos, aparecimento daquelas ínguas, né, no pescoço. E aí, para cada câncer, a gente tem isso. Eu falo em relação à leucemia por conta do caso da Maria Luísa e tudo. Mas, assim, a gente tem outros tipos de cânceres. Retinoblastoma, que é o tumor que acontece no olhinho, né? Então, assim, quando os pais vão tirar uma foto, ver que tem um reflexo branco ali nos olhos, é importante procurar um oftalmologista, alguém especialista para poder dar uma olhada. São pequenos sinais que a gente tem que ficar atento aí em relação a um todo, né?
2: Sim, deixa eu trazer a Nathalie um pouquinho para junto à nossa conversa aqui. Nathalie, como é que foi, né, esse momento dessa percepção, esses primeiros sinais, até você de fato levar a Maria Luísa buscar a parte médica de fato?
3: Então, no nosso caso, a gente tem costume de fazer um check-up anual, semestral, né, de sangue, ver como é que tá a família toda. E, assim, eu fiz, no caso da Maria Luísa, e deu uma alteração. Aí eu levei na pediatra, a pediatra me indicou, até a doutora Thaisa Meneiro, pediatra, me indicou repetir o exame, fazer um mais detalhado, para ela dar uma olhada. Aí, quando ela viu, o leucócito da Maria estava muito alto e a hemoglobina dela baixou muito. E ela apresentava pra gente uma palidez já, começou com a palidez. Ela não tinha muitos sintomas, não, porque foi...
2: Palidez que era perceptível.
3: Foi logo no início, assim, né? Aí ela olhou o exame e falou assim, Natália, infelizmente agora a gente tem que caminhar pra fundação. Foi muito rápido, foi questão de uma semana. Ela já me encaminhou pra fundação. Aí na época quem atendia era o doutor Maurício, né? Agora nós somos atendidos pela doutora Thaís. E assim, foi muito rápido, foi na época da pandemia, então ainda estava, era muito preocupante porque a gente estava com medo do Covid e com medo, que era muito novo para a gente, a leucemia, né, o diagnóstico. Mas assim, como a gente descobriu, acho que foi muito inicial, muito no início, aí o tratamento ficou mais eficaz, acredito, por conta de ser inicial, né? E desde o início ela conseguiu já as células com tratamento, as células do câncer ficar zerado no momento. Então, assim, foi um tratamento um pouco mais leve, mas foi difícil. Leve. Mas assim, né, igual eu te falei, não, a gente não podia ter visita num momento por conta da imunidade, né? De segurança, a imunidade baixa muito. Igual a doutora falou, de um dia para o outro. O exame, você não pode ficar, hoje estou bem. Aí, no outro dia, ela fazia exame, caía tudo.

0: Aí tinha que receber sangue, plaqueta, né, para ajudar no tratamento,
1: Era bem
0: inclusive.
1: dinâmico.
0: Isso. Inclusive, sim, nós somos muito bem assistidos na fundação, né? Toda a equipe ajudou muita gente com informação, porque é muito difícil uma mãe receber um diagnóstico assim.
1: Sim.
0: Uma menina que aparentemente não tinha roxo, brincava, corria, pulava, dançava e nunca tinha ficado internada, e chega assim, é um baque muito grande. Mas graças a Deus a gente teve uma equipe multidisciplinar que ajudou muita gente, sabe? Com muito carinho, e isso que é importante. E eu falo muito assim, questão das famílias, né? Igual a doutora falou, que a gente tem que estar atento mesmo a tudo. Ter um olhar especial aos nossos filhos, porque pode acontecer sim outras doenças que, né? Pode parecer outras coisas, igual tem gente que fica garganta inflamada um
2: A maioria das
0: tempão.
2: vezes não vai ser câncer, né? Assim, mas é importante
0: Investigar, né?
2: investigar, né?
1: Tem aquele sentimento do que pode ser, né?
2: Sim, exatamente. Não, não é negligenciar, né? Eu acho que a principal informação do Setembro Dourado, que eu acho, né, é em relação a gente quebrar o tabu no câncer da infância, né? Assim, o câncer, o diagnóstico, ele não é uma sentença nenhuma, né? A gente tem muito tratamento, a gente tem muitas chances de cura. Você vê a Maria Luísa super bem, assim, isso, graças a Deus, é uma realidade, né, dentro da onco-hematologia pediátrica. Mas a gente precisa que esse paciente chegue logo para a gente, né? Então, o diagnóstico precoce, ele é a principal arma que a gente tem. É diferente dos outros tipos de cânceres, de mama, de próstata, de outros, de pulmão, que a gente tem hábitos de vida saudáveis e tudo mais, exames de rastreio. No câncer infantil, a gente não tem isso. Então, o que a gente precisa é que o paciente seja diagnosticado precocemente para que ele consiga ter a chance de cura dele mantida.
3: Muito bem, e a Maria Luísa que está aqui com a gente também, agora já é uma
1: Bem
3: página bem
1: bonita.
3: bonita, uma página virada, né? Acompanhou todo esse trabalho, com a mamãe, com o papai, com a doutora, foi isso, não foi?
4: Foi. E como a minha mãe, a doutora Thaís, falou, é muito triste, né, o câncer infantil, mas como a gente está no Setembro Dourado, a gente falou aqui.
1: Maria, só para fechar. Você tá bem hoje? 100%? Brinca, corre,
4: Tô muito.
1: faz tudo?
4: Faço.
1: Igual fazia antigamente.
4: Sim. Faço luta.
1: Oh, faz luta?
3: Isso que importa.
1: É isso aí.
3: Coisa boa.
1: É isso aí.
3: Muito bem.
1: Toca violão também?
3: Opa!
1: E na escola as notas tão boas?
4: Sim.
1: É, isso é o mais importante, viu? Senão a mamãe vai cortar a aula de violão. Lá em casa a gente trata assim, os benefícios vêm
2: Com certeza.
1: atrelados aí aos resultados.
3: Isso
1: Não é isso,
3: mesmo.
1: o Frank? Fechou?
3: Exatamente. Fechamos. Obrigado, viu, Maria?
4: De nada.
3: Bem-vindo aqui.
1: Parabéns, tá bem, bem assim,
3: Bem,
1: bem psicologicamente, mentalmente,
3: exatamente.
1: super feliz, é isso aí.
3: Muito bacana. Agradecer a mãe, a Nathalie também. Obrigado, viu, por ter
4: Obrigada.
3: vindo aqui. E a doutora Thaís também, fica à
4: Obrigada.
3: vontade. Muito obrigado, viu?
2: Obrigada a vocês.
3: É isso, Wagner.
1: Fechou?
3: Obrigado, fechou.
1: Parabéns, então, é isso aí. A gente quer essas histórias de superação sempre aqui, né?
3: Com
1: Parabéns
3: certeza.
1: à mamãe pelos sinais, a importância da família estar tá acompanhando, né? Importância de ter uma rede de apoio também nesses momentos, porque a gente sabe que muito mais do que tratamento, né, da doença, a gente precisa de um tratamento de acompanhamento também, né? Para superar um momento tão delicado como esse. Parabéns mais uma vez, doutora. Parabéns à fundação e parabéns à Maria que
3: Maria
1: está
3: Luiz.
1: aqui, Maria Luísa que está aqui. Linda, leve e bonita.
3: É isso
1: E
3: aí.
1: para você que acompanhou até agora, né? A gente segue com Manhã da Mulher. Para você que acompanhou também nas redes sociais, essa live vai ficar salva aí. Para você que pegou o finalzinho dessa entrevista, poder acompanhar toda essa história da mamãe, da fundação e demais essa superação. Obrigado. Daqui a pouquinho a gente volta depois dos comerciais.

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5: Vamos lá, os ganhadores do nosso sorteio de hoje, tá? Vamos lá? As cartelas, Pedro, cadê a produçãozinha que ela chama? Batucada? Bom, vamos lá. Quem faturou as cartelas, viu, gente? A Helenice Marquese, do Franco Suíço, e a Lúcia Helena Rodrigues Paiva, do bairro São Cristóvão, tá? Vou repetir, cartelas do show de prêmios. Helenice Marquese, do Franco Suíço, e a Lúcia Helena Rodrigues Paiva, do bairro São Cristóvão, tá? Agora os ingressos do pagode. Ed Wilson Kennedy da Silva da Barra, Elizabeth Rodrigues do bairro Bico Doce, Claudino Rodrigues do Safira, a Ayla Fagundes Rosa e a Karina Virgínio Fernandes. Vou repetir, esses ganharam os ingressos do pagode, só pegar ali na recepção, é no sábado, tá? Se você não puder ir, né, pega, doa pra alguém, né, às vezes você não gosta, não curte, mas aí pode presentear algum amigo seu, algum familiar, tá? Ingressos do pagode, Ed Wilson Kennedy da Silva da Barra, Elizabeth Rodrigues do Bico Doce, Claudino Rodrigues do Safira, Ayla Fagundes Rosa e a Karine Virgínio Fernandes, tá? Deixa eu mandar um abraço aqui pra todo mundo que participou, a Marlene tá junto com a gente, a nossa amiga que tá sempre sintonizada, a Lucimar Vassec da Fazenda da Grama, a Pati Oliveira Solange lá do bairro São Gotardo, o Adi do Santo Antônio, a Leila Vargas Angel do Macuco, mais quem? E todo mundo que participou, né? A Lúcia Helena até ganhou o prêmio aqui. E você que participou, mandou sua participação de enquete, vocês viram, né, gente? Muito, muito obrigado por todo mundo que participou. Nós tivemos duas entrevistas hoje, é quase uma hora de entrevista, né, Pedro? E aí a gente não dá tempo de colocar todas essas participações. Me desculpa, a gente pede desculpa, a gente não gosta de ir embora sem deixar todo mundo participar, né? Mas dá tempo aí, vamos colocar três aí, ó. As últimas três que chegou aqui.
6: Bom dia, Wagner Melo. Pois é, hoje sendo dia do radialista, eu não poderia deixar de participar, né? Parabéns a você, Wagner, com essa simpatia que você é. Você é mesmo uma gracinha aí na Rádio Muriaé. Vale a pena ouvir você. E eu quero dar os parabéns ao Pedrinho também. O Pedrinho, de vez em quando, tem que falar alguma coisa aí. Ele merece, né? Parabéns a todos vocês aí da Rádio Muriaé, ok, Wagner? Ótima semana pra vocês, que Deus te abençoe, tá?
5: Valeu, Aparecida Guedes, né? Obrigado, viu? Obrigado pelas palavras. É o que eu falei mais cedo, né? Quando a gente é feio, a gente tem que ser pelo menos simpático. Vamos lá, tem mais uma, rapidinho.
7: Bom dia, Wagner Melo. Bom dia, Pedro Luiz. Eu sou a Zilda Maria da Fazenda da Grama, Capitinga. Hoje eu quero abraçar todos os radialistas, né? Marcos Rogério, Gilson Juno, Wagner Melo, Marcelo Betecor e todos os demais radialistas. Meus parabéns para vocês pelos ótimos programas de vocês, que eu sou ouvinte da Rádio Muriel o dia e todo. Bom dia para todos.
5: Valeu, minha amiga. Obrigado pelo carinho. Um abraço para você. Uma ótima segunda, uma ótima semana. Tem mais uma? Dá tempo.
8: Oi, Wagner Melo, bom dia. Eu sou a Rena aqui do Corado, pé de Rosário de Limeira. Estou passando por aqui. Aqui nós,

0: Bom, sem água deu de sexta-feira.
1: Uai.
0: A bomba queimou e nós estamos sem água, pegando água na casa dos outros, pegando água no rio para beber. Aqui, tem misericórdia, ajuda nós aí, vê o que eles podem fazer por nós, porque aqui, tá sem água.
1: Bom, vamos fazer contato, né? Tentar contato lá com o pessoal da Prefeitura de Rosário da Limeira para saber o que está acontecendo lá no distrito, né? Eu espero que já estejam fazendo, né, o reparo aí dessa bomba para poder retornar esse serviço tão essencial para a gente, tá? Repetindo, Pedro, rapidinho, dá tempo de repetir aqui. Cartelas do Show de Prêmios, Helenice Marques do Franco Suíço, Lúcia Helena Rodrigues Paiva do bairro São Cristóvão. Ingressos do Pagode, Edwilson Kennedy da Silva, da Barra, Elizabeth Rodrigues do Bico Doce, Claudino Rodrigues do Safira, Ayla Fagundes Rosa e a Karine Virgínio Fernandes. Gente, para quem participou não deu tempo, me desculpa, de verdade, participe amanhã novamente com a gente a partir das 8 horas da manhã. Uma ótima semana, uma ótima segunda para todo mundo. Agradecer mais uma vez o Pedro Luiz pela paciência, pelo carinho aqui, né, esse profissionalismo com o nosso programa. Gente, obrigado, viu, pela atenção. Fiquem com Deus, uma ótima segunda. E amanhã a gente está de volta, se Deus nos permitir, ele há de permitir, para mais uma Manhã da Muriaé dessa próxima terça. Valeu, gente, um abraço.
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1: Bom?
2: Bom.
1: Completa no álcool aí pra mim, fazer favor?
2: É, pra já. Você tá rodando de Uber?
1: Tô sim, tô ralando desde cedinho.
2: Pois é, a turma toda tá comentando uma proposta boa demais, Sarinho.
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9: O infarto, popularmente conhecido como ataque cardíaco, é o processo de morte ou isquemia de parte do tecido cardíaco, geralmente por uma obstrução da artéria coronária, popularmente a veia entupida. Sintomas como dor no peito, principalmente durante os esforços, queimação nos braços, falta de ar, palidez, suor frio, podem ser sintomas de infarto agudo, devendo procurar imediatamente o hospital para o tratamento precoce. A boa notícia é que o infarto pode ser prevenido. Procure um cardiologista, passe por uma avaliação. Fatores como colesterol em excesso, hipertensão arterial, glicose elevada, o temido diabetes, tabagismo, estresse e até mesmo a depressão devem ser controlados para que o nosso coração trabalhe melhor e seja reduzido o risco de infarto.
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6: A síndrome do intestino irritável é um distúrbio gastrointestinal que provoca dor na barriga, excesso de gases, prisão de ventre e diarreia. Os sintomas da síndrome do intestino irritável podem piorar com situações como estresse, ansiedade e o consumo de alguns alimentos e bebidas. Essa síndrome acontece quando há uma alteração na comunicação entre o cérebro e o intestino, alterando o funcionamento normal do trato digestivo. É mais comum entre as mulheres com idade entre 30 e 50 anos. A síndrome do intestino irritável pode ser controlada com mudanças na alimentação, diminuição do estresse e o uso de medicações específicas, melhorando muito a qualidade de vida dos pacientes.
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Boa tarde, mulher, estamos chegando mais uma vez aqui pela 99.5 Rádio Muriá FM. Marcelo Bittencourt aqui com você, hein? Hoje é segunda-feira, dia 21 de setembro de 2026. Pois é, gente, o tempo tá nublado, né? A temperatura hoje tá 28 graus, a máxima tá 29, a mínima 19, e a umidade relativa do ar hoje está 58%. E o índice ultravioleta está moderado. Então você sabe, né? Você pode acompanhar a nossa programação e a gente, durante toda a programação, a gente fala como que vai ficar o tempo amanhã, porque a gente está sempre, né? Eu estou sempre acompanhando a previsão do tempo e parece que de terça até sexta-feira teremos chuvas, né? Então, pessoal, já fique ligado aí, porque a previsão está dizendo que amanhã vai ter 70%, quarta, quinta, né? Serão dias chuvosos. Mas é claro que a mudança do clima pode ser repentina. De repente pode chover um dia, no outro dia não chover. Mas a gente está sempre aqui acompanhando a previsão do tempo para deixar você bem informado, tá bom? E é claro, o nosso departamento de jornalismo não para, sempre em movimento, atualizando e informando com total credibilidade. As reportagens e entrevistas com eles, Franklin Ribeiro e Bruno Santiago, tudo sobre o futebol com Jota de Souza e, é claro, a nossa equipe de esporte, o Esporte Total, que você acompanha sempre no final da tarde. Olha só, o mundo dos famosos com ela, Alice Ottoni, a menina que apura tudo, a pura Alice. E hoje temos aquele sorteio que todo mundo espera da segunda-feira, que é os deliciosos donuts da Ju. E é claro, para você concorrer aos donuts, você participa com a gente pelo 98830-1140. WhatsApp mais famoso da cidade. E para você que tá no trânsito, na correria do dia a dia, em casa ou trabalhando ou descansando, o nosso Boa Tarde Muriaé, abrindo com o sucesso de Roberta Miranda e Reginaldo Rossi.

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8: E essas são as manchetes dos assuntos que são destaque na imprensa do Brasil nesta segunda-feira, dia 21 de setembro de 2026. Redes de TV dos Estados Unidos suspendem cobertura da Casa Branca após Trump tirar acesso de jornalistas. Primavera começa amanhã com El Niño forte. Ministério da Justiça demite Eduardo Bolsonaro do cargo de escrivão da Polícia Federal. Metade dos adultos do Brasil está com conta atrasada. Com transmissão da Rádio Muriaé, Nacional estreia hoje no Campeonato Mineiro da Segunda Divisão contra o Santa Ritense, às 19h30. Ex-técnico do Internacional, Paulo Pezzolano, é o 18º demitido no Brasileiro em 2026. Greve da Caixa pode acabar hoje. Funcionários votam nova proposta do banco. Candidatos têm dívidas trabalhistas, entre eles Renan Santos. Lula vai à ONU acenar ao eleitor e pode encontrar Donald Trump. Ônibus de Romeiros de Lavras cai em Ribanceira, em São Paulo, e 6 pessoas morrem. Mulher de Moraes nega vínculo pessoal com Vorcaro em viagem de jatinho. Prazo para Mendonça rebater acusações termina hoje. Fachin definirá próximos passos. Lula tem 46% contra 45% de Flávio no segundo turno, diz pesquisa BTG Nexus. Agora são 13h16. 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

0: A odontogeriatria é uma área da odontologia com foco no atendimento dos pacientes idosos, considerando fatores da saúde bucal, atuando na prevenção e bem-estar desses pacientes. Algumas doenças bucais, por serem inflamações, podem acabar provocando doenças crônicas pré-existentes, como, por exemplo, doenças cardíacas, diabetes, reumatismo, entre outras. A boca seca é uma queixa comum dos pacientes idosos e relacionadas a diversas causas. O aumento da quantidade de água ingerida ao longo do dia vai minimizar esse sintoma. A escovação adequada é a forma mais efetiva para manter esses dentes saudáveis e inclui desde a escovação até o uso de fio dental após as refeições. Com o avanço da odontologia, é possível ter uma melhora na saúde bucal dos idosos e, com isso, uma melhora na qualidade de vida.
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4: Pois é, a nossa querida Alice Ottoni tá aí de volta com a gente, né, Alice? Boa tarde.
5: E aí, gente? Segundamos por aqui. E se você gosta de saber o que tá rolando no mundo dos famosos, chegou no lugar certo. E hoje é dia de conferir e comentar tudo o que rolou na nossa folguinha. Eu sou Alice Ottoni, mas pode me chamar de Apuralice, porque eu apuro tudo no mundo dos famosos. Vocês acompanham o programa da TV Globo? Se sim, com certeza já passou algum domingo assistindo ao The Voice Brasil. Acontece que essa competição encerrou as suas atividades lá na emissora. Mas esse não é o fim do programa. O The Voice Brasil está de cara nova e agora faz parte da grade de uma outra emissora. Ele é exibido agora lá no SBT. Uma mudança muito aleatória, né? A nova temporada estreia no dia 27 de setembro, no próximo domingo, às 6 da tarde, e quem volta ao comando é o Thiago Leifert, com Gabi Cabrini acompanhando os bastidores. E as cadeiras dos técnicos estão cheias de novidade também. Matheus e Cauã continuam no programa, mas agora dividem a bancada com Lauana Prado, Diogo Nogueira e Paulo Ricardo. E olha só que detalhe bacana. A Lauana Prado conhece os dois lados da moeda, já que ela também já participou do programa como competidora. Nessa nova temporada, uma dinâmica vai permitir que ex-participantes tenham uma segunda chance e assim poderão disputar uma vaga com os novos candidatos.
4: É isso aí. Daqui a pouco a Alice Ottoni volta para trazer para a gente mais novidades do mundo dos famosos.
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0: Agora são 13h34. É o nosso a nossa primeira edição do Giro de Notícias da Tarde, trazendo as informações de Muriaé e região com Bruno Santiago. Com você, Bruno.
1: Boa tarde, Marcelo. Boa tarde para quem nos acompanha aqui pela Rádio Muriaé. A Prefeitura de Muriaé realizou na manhã do último sábado, dia 19, o terceiro Festival Paralímpico do município, lá no Ginásio Rodrigão. O evento reuniu alunos da Rede Municipal de Ensino e marcou a abertura da Semana da Luta da Pessoa com Deficiência. Promovido pela Secretaria Municipal de Direitos Humanos e Cidadania, o festival teve como objetivo promover a inclusão por meio do esporte. Os estudantes participaram de atividades de bocha adaptada, vôlei sentado e golbol, conhecendo na prática as modalidades paralímpicas. A programação também proporcionou momentos de convivência e integração entre os alunos, reforçando o esporte como ferramenta de inclusão e conscientização. A Semana da Luta da Pessoa com Deficiência continua nos próximos dias com outras ações, incluindo uma roda de conversa em Libras com a comunidade surda e atividades voltadas à conscientização sobre os direitos das pessoas com deficiência e à construção de espaços mais acessíveis e inclusíveis, Marcelo.
0: Ok, obrigado aí, Bruno, pelas informações. Daqui a pouco tem mais uma edição do nosso Giro de Notícias e o Bruno trará mais informações pra gente. Agora são 13h36.
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1: É isso aí, gente. Vamos pro nosso Falando com Você. Você que tá aí, ó, nas cidades em volta de Muriaé, ou até você que mora na roça, tá chovendo aí já? Se tiver chovendo, você manda uma mensagem pra mim. Marcela aqui já começou a chover, hein? É, gente, vamos tomar cuidado aí. Vamos acompanhar essa previsão, mas parece que a chuva boa, né? Aquela chuva gostosa, igual de semana passada, vai permanecer assim. Apesar de que, né, todos esses eventos climáticos que estão acontecendo é por causa do El Niño, né? É isso aí. Mas vamos torcer para que não aconteça nenhuma catástrofe, né? Nenhuma coisa diferente, né? Para não atrapalhar o nosso dia, né? Deixa eu ver aqui, olha só, hoje quem tá fazendo aniversário é a dona Elizabeth, a mãe do Elton. Nós vamos mandar uma música para ela, tá, Elton? Pode deixar comigo. Então um abração aí pro Elton Marajá, um abraço pra dona Elizabeth, que tá fazendo aniversário hoje. Pediu uma música do Roberto Carlos, é claro, nós vamos tocar uma música do Roberto. Deixa eu ver aqui quem mandou o áudio, fala comigo.
2: Oi lá, garoto, menino Marcelo. Boa tarde, já começou a tarde bem. A música que eu ia te pedir, você tá tocando.
1: Ó, que chique, hein?
2: Aqui, vou mandar um abraço para minha neta. E neta de Sebastião Olímpio, que fez aniversário ontem. Ela mora aqui no Vermelho. É a Laísa Camilo de Souza Sudal. Tá? Para todos mais fazendo aniversário de hoje. E se dá, eu queria entrar no sorteio dos donos da Ju, viu? Fica com Deus, uma boa semana abençoada de trabalho. Tchau, Deus. Fui, capital do Flamengo.
1: É isso aí, Maria Helena. Com Deus também, tá? Boa semana.
3: Bom dia, Marcos. Bom dia.
1: Opa, não. Essa mensagem aqui não. Deixa eu ver aqui. Ah, é a Ângela. Fala, Ângela.
4: Marcelo, boa tarde. Tudo bem, Marcelo Bittencourt? Que nome bonito. Boa tarde, fala comigo. Ângela Maria Vieira Martins, do Condomínio Residencial Nova Muriaé. Tudo bem contigo? Desejo feliz semana para todos os seus ouvintes, para todos da equipe da Rádio Muriaé. Eu gostaria de ouvir uma música muito bonita, muito romântica, Fruto Proibido, com Bruno Marrone. Você toca para mim, Bruno Marrone? Boa tarde, um forte abraço para você, meu querido. Tchau.
1: Boa tarde, Ângela. Pode deixar que nós vamos tocar sim. Vamos tocar Bruno Marrone e pra gente começar com os pedidos musicais, a gente vai ouvir a música em homenagem a Elizabeth, a mãe do Elton Marajá.

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7: Cinco redes de TV dos Estados Unidos anunciaram nesta segunda-feira que vão suspender a cobertura conjunta que fazem do governo dos Estados Unidos. A medida é uma retaliação à decisão do presidente norte-americano Donald Trump de banir o acesso à Casa Branca de alguns jornalistas na semana passada. Na sexta-feira, o presidente dos Estados Unidos anunciou que proibiria o acesso à Casa Branca de jornalistas das redes da TV CNN e da MS Now e do site político. Às vezes, as redes que participam do chamado pool de imprensa, uma imprensa conjunta de atos e pronunciamentos do governo Trump na Casa Branca,

0: Bianca, que anunciaram a suspensão da cobertura são a ABC, a CBS, a CNN, a Fox News e a NBC.
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0: Dados do Tribunal Superior Eleitoral mostram que o número de eleitores com 70 anos ou mais aumentou nos últimos anos. Em 2022, eram cerca de 1 milhão e 800 mil eleitores nessa faixa etária. Para as eleições de 2026, o número chega a aproximadamente 2 milhões 830 mil, o equivalente a 12,7% do eleitorado. No Brasil, o voto é obrigatório para brasileiros alfabetizados entre 18 e 70 anos. A partir dos 70, o eleitor passa a ter voto facultativo. Isso significa que a pessoa com mais de 70 anos pode escolher se quer ou não comparecer às urnas. Caso não vote, não precisa justificar a ausência. Quem optar por participar, no entanto, pode votar normalmente desde que esteja com a situação eleitoral regularizada. 14 horas 4 minutos, notícias da hora, oferecimento Elétrica do Povo, ligando você com a economia. 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
1: Vamos lá, gente, vamos bater papo, vamos falar de esporte. O Jota de Souza tá aqui para trazer mais informações pra gente sobre o que vai acontecer, né? O que já aconteceu no final de semana e também, é claro, as novidades sobre o nosso nacional. Boa tarde, Jota.
2: Boa tarde, Marcelo, boa tarde a todos que estão ligados aí no seu programa nessa segunda-feira de estreia do Nacional no Campeonato Mineiro da segunda divisão. A partida é às 19h30 contra o Santarritense. O ingresso a R$30 e a meia entrada a R$15. Então, expectativa, vamos ver se o público vai comparecer, né? Tenho visto aí umas reclamações nas nossas redes sociais do preço do ingresso, mas temos que ajudar, né? Uma estreia, o Nacional tem dificuldades para esse jogo, conseguiu regularizar 11 jogadores certinhos para essa estreia e vai aproveitar alguns atletas da base. Então a expectativa é essa, né? Transmissão da 99.5 a partir das 18h30, Nacional e Santarritense, a estreia do NAC no Campeonato Mineiro da segunda divisão. A partida será apitada por Guilherme Augusto Santos da Costa, tendo como auxiliares Wellington Silva Pinheiro e Leandro Fernandes de Assunção. Quarto árbitro, Gustavo Batista Silva, e Renato Cardoso da Conceição será um inspetor. Os resultados da primeira rodada, jogos já realizados: São João del Rei 2, Araxá 0, Venda Nova 2, Nova Lavras 1, Betim Futebol 3, Funorte 0, Paracatu 5, Siderúrgica 0, Novo Esporte 2, Inter de Minas 1. Portanto, todos os mandantes

0: vencer os seus jogos. Só falta o TAC logo, né?
1: Pois é, vamos torcer.
0: Essa primeira rodada com vitória na estreia. Tem notícia aqui do Vasco da Gama, hein? O Vasco formalizou aí pedido para jogar contra o Boca Juniors no Maracanã. Partida de volta das semifinais da Copa Sul-Americana, agendada para o dia 20 de outubro. Por quê? Porque o São Januário comporta apenas 22 mil pessoas e nesta fase o estádio tem que ter capacidade para mínima de 30 mil lugares. Então o Vasco já formalizou o pedido para jogar no Maracanã, enviou aí a solicitação oficial ao consórcio administrador do Maraca, que é gerido por Flamengo e Fluminense. Caso haja recurso por parte do consórcio, o Vasco planeja aí acionar a justiça para garantir o direito de utilizar o estádio público. E se o impasse jurídico e administrativo inviabilizar o Maracanã, a principal alternativa da equipe carioca é mandar o confronto no estádio Nilton Santos, casa do Botafogo. O jogo de ida ocorrerá no dia 13 de outubro de 2026, no estádio La Bombonera, em Buenos Aires. O Internacional mandou embora ontem o Paulo Pezzolano e já está correndo aí atrás de um novo treinador, hein? Os nomes são Maurício Barbieri, do Juventude, e Luiz Ubeldia, atualmente sem clubes. O Inter irá fechar com um novo técnico até amanhã, quando a ideia é ter aí o profissional na reapresentação. Com relação ao Ubeldia, o problema é que ele não quer assumir o time apenas para 10 jogos, é o que falta aí do Brasileirão, né? E ele quer um contrato já mais longo, então isso aí tá pegando. Com relação ao Maurício Barbieri, também do Juventude, ele libera, mas com se pagar uma multa. Então são duas situações que o Inter tem que equacionar para ter aí um novo técnico para a sequência do Campeonato Brasileiro, né? O Inter está lá na zona do rebaixamento junto com o Grêmio.
1: Uhum.
0: Os dois maiores clubes lá do Rio Grande do Sul estão na zona do rebaixamento. O Inter é o Grêmio 17º com 29, 18º Internacional 28, o Remo tem 23, Chapecoense tem 18, são os quatro últimos. O G4 do Brasileirão, Flamengo 60 pontos, abriu 3 do Palmeiras, que é segundo com 57, terceiro o Atlético Paranaense 49, em quarto o Fluminense com 48, o Bahia quinto com 46. Depois, os mineiros, Cruzeiro é sexto com 45, sétimo o Atlético Mineiro com 40. Os cariocas, Botafogo é 12º com 35 e o Vasco da Gama 16º com 31 pontos ganhos. E foi dada a largada aí para o ciclo da seleção brasileira para a Copa de 2030. O Ancelotti começou a receber os jogadores em Brisbane para os amistosos contra a Austrália, dias 25 e 29 de setembro, mas só terá o grupo completo na quarta-feira. Hoje, o primeiro treino terá somente 5 jogadores, hein? A gente fica aí reclamando que o Nacional tem 11, a seleção vai começar aí com
1: 5? Só 5?
0: Que vexame, hein?
1: É.
0: Que vexame. O grupo começa a ganhar corpo amanhã com a chegada de 17 convocados. No dia 3 de outubro, a seleção jogará contra a fortíssima Índia, lá em Calcutá.
1: Sim, Jota, isso é terrível.
0: Fortíssima
1: Índia, né?
0: É.
1: Ô Jota, então quer dizer que essa semana vai ter data FIFA? Não, vamos parar que dia?
0: Já parou, né?
1: Já parou, né?
0: Fim de semana agora aí, o Brasil deu uma pausa para a data FIFA, para esses dois jogos aí contra
1: a fortíssima Índia.
0: Não, primeiro contra a fortíssima Austrália.
1: Né? Ah, tá.
0: E depois
1: a fortíssima Índia.
0: Índia, lá em Calcutá. A Índia tem uma senhora seleção novo.
1: É, né? Você tá fiado, hein, Jota? Meu Deus do céu.
0: Oh, nós temos aqui, foi divulgada, datas e horários da semifinal da Libertadores da América, hein?
1: Uhum.
0: Mengão tá dentro, né?
1: É.
0: É o único. Ah, não, tem um Fusão também. Ih, rapaz, será que vamos ter Fla-Flu aí na final da Libertadores?
1: Já pensou?
0: Jogos de ida, 14 de outubro, 21h30, Fluminense e Palmeiras no Maracanã. 15 de outubro, 21h30, Estudiantes e Flamengo. Estudiantes ainda não definiu o local. Jogos de volta, 21 de outubro, 21h30, Palmeiras e Fluminense no Bank Park. 22 de outubro, 21h30, Flamengo e Estudiantes no Maracanã. E aí, será que vamos ter Palmeiras e Flamengo ou um Fla-Flu na final aí, né? Da Libertadores da América. Fla-Flu seria inédito, né?
1: É, seria, né?
0: Se tivermos aí o Fla-Flu, pô, seria interessante, né? Futebol carioca mais uma vez,
1: né? Mais uma vez forte lá, né?
0: É verdade. Então é isso aí.
1: É só isso?
0: Por enquanto.
1: Por enquanto, né? Se tiver mais novidade do...
0: A gente volta.
1: Você vai trazer informação do Ancelotti?
0: É.
1: Ele vai... O Ancelotti vem, né, e fala...
0: Brolo. É, o Ancelotti... Vamos ver.
1: Brolo Guimarães.
0: Vamos ver o que com o Ancelotti. Agora ele tem tempo, né, pra trabalhar. Vamos ver se ele vai realmente, né... mudar a cara da seleção.
1: Ah, tem que mudar, né, Jota?
0: Então, registro, definidos aí os semifinalistas do Campeonato Mineiro Sub-20 da primeira divisão, após o encerramento aí do decagonal final, né? O Nacional deu bobeira em vários jogos dentro de Muriaé e acabou na última rodada sendo eliminado ao perder pro Atlético por 4-2 lá na cidade do Galo. O Nacional terminou em sétimo, né? Na última rodada ele tava em quarto, ele tava na semifinal, mas perdeu pro Atlético e acabou terminando aí na sétima colocação. As semifinais ficaram assim: Cruzeiro e Atlético São João del Rei, Coimbra e Atlético Mineiro.
1: Ok. Ô Jota, para encerrar o nosso bate-papo esportivo, o que a gente vai ouvir hoje?
0: Ouvi hoje o Alexandre Pires e Grupo Revelação, Delírios de Amor.

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7: Agora são 14:31, chegando mais informações com o nosso jornalista Bruno Santiago.
8: A Câmara Municipal de Muriaé realiza nesta quinta-feira, dia 24, às 18:30, uma audiência pública para discutir as ações de prevenção e enfrentamento das chuvas. O encontro acontece no plenário da Casa Legislativa. A audiência foi proposta por meio do requerimento administrativo de autoria da presidente da Câmara, vereadora Ivonete Lacerda, com base na Lei Municipal número 6.321 de 22. Entre os assuntos que serão discutidos estão o mapeamento dos pontos de alagamento registrados no ano anterior, as medidas de prevenção já realizadas, os resultados dessas ações e o planejamento para o período das chuvas deste ano e o primeiro trimestre do próximo ano. Também serão apresentados o cronograma das ações previstas, as secretarias responsáveis por cada medida e os canais de contato que estarão disponíveis para a população em situação de emergência. O encontro contará ainda com representantes do Poder Executivo, Legislativo, Ministério Público e outras instituições envolvidas na prevenção e no enfrentamento de ocorrências provocadas pelas chuvas, como enchentes e desmoronamentos de encostas. Maiores informações, acesse radiomuriae.com.br.
7: É isso aí. Obrigado, Bruno, pelas suas informações. Agora são 14:33.
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0: Marcelo Bittencourt.
1: Gente, agora são 14:44. Daqui a pouco, hein, tem a consagração à Nossa Senhora. Você vai se preparando aí. E antes disso, a gente vai atender o pedido da Ilvanda Ribeiro, que pediu uma música do Teodoro Sampaio. Vamos ouvir!

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3: Hoje iremos falar sobre o H. pylori, uma bactéria que pode ser adquirida através de água contaminada. Essa bactéria se aloja no estômago, prejudicando a camada protetora gástrica, podendo causar inflamação, provocando alguns sintomas, como dor abdominal e queimação. Além disso, essa bactéria aumenta o risco de úlcera e tumor gástrico. O seu diagnóstico é realizado através do exame de endoscopia com biópsias. O tratamento é feito com associação de inibidores da secreção gástrica, combinado com alguns antibióticos. O adequado tratamento e acompanhamento diminui o risco de doenças no estômago.
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2: A odontopediatria é uma especialidade da odontologia que aplica cuidados especiais na saúde bucal de bebês e crianças, além de gestantes e pacientes com necessidades especiais. Sua principal função é aplicar técnicas de psicologia infantil para eliminar desde cedo os traumas relacionados ao dentista, que podem ser iniciados neste período da infância. Quando nascer o primeiro dente do bebê, já é recomendável o início do tratamento com um dentista especializado em odontopediatria. Os dentes de leite são os primeiros dentes a surgirem em seres humanos. Assim que nascem, devemos procurar um odontopediatra para fazer sua manutenção, para que no futuro a criança possa se tornar um adulto com dentes perfeitos, livre de doenças, com uma estética bucal bonita, com dentes fortes e resistentes.
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0: Queridos romeiros e romeiras de Nossa Senhora, nesse dia 21 de setembro, aqui nós estamos. Você hoje fazendo a sua romaria, feliz, alegre, aqui no santuário. Você veio visitar Nossa Senhora, porque você acredita nela e traz no seu coração muitos pedidos a fazer e muitos agradecimentos. E é bom a gente rezar sempre. E o melhor ainda quando a gente não reza sozinho, reza junto com os outros. Então hoje, você aqui no santuário, mas tem muita gente rezando conosco lá em casa, através do rádio, este grande meio de comunicação. Temos a televisão, sim, mas ninguém dispensa o seu radinho, né? E está sempre sintonizado. E aqui em Aparecida, às 3 horas da tarde. A Rádio Aparecida e a Rede Católica de Rádio se une para transmitir a consagração a Nossa Senhora. São mais de 65 rádios espalhados por todo o nosso Brasil, de norte a sul, de leste a oeste, que às 3 horas para um pouquinho para a gente estar juntinho de Nossa Senhora, fazendo a nossa prece, os nossos pedidos e gratidão. Então você que reza conosco na sua casa, como é bom ter você rezando conosco. E nós iniciamos então a nossa consagração em nome do Pai, do Filho, do Espírito Santo.
1: Amém.
0: O anjo do Senhor anunciou a Maria.
1: E ela concebeu do Espírito Santo.
0: Eis aqui a serva do Senhor.
1: Faça-se em mim segundo a vossa palavra.
0: E o Verbo se fez carne.
1: E habitou entre nós.
0: Ave Maria, cheia de graça, o Senhor é convosco. Bendita sois vós entre as mulheres e bendita.

0: bendito é o fruto do vosso ventre, Jesus.
1: Santa Maria, Mãe de Deus, rogai por nós, pecadores, agora e na hora de nossa morte. Amém.
0: Rogai por nós, Santa Mãe de Deus,
1: para que sejamos dignos das promessas de Cristo.
0: Oremos, infundi, Senhor, vos rogamos, a vossa graça em nossos corações, para que nós que conhecemos pela anunciação do anjo a encarnação de Jesus Cristo, vosso Filho, por sua paixão e morte na cruz, cheguemos à glória da ressurreição. Pelo mesmo Cristo, Senhor nosso.
1: Amém.
0: Amém. Queridos irmãos e irmãs, romeiros e romeiras, e você na sua casa, nos ouvindo através do rádio. Nós estamos na 25ª semana do tempo comum. E hoje a igreja celebra a festa de São Mateus, apóstolo e evangelista. Alguém que conviveu com Jesus, foi um dos seus apóstolos, chamados por Jesus para conviver mais de pertinho com ele. E escreveu também o Evangelho. Evangelho segundo São Mateus. Então é um apóstolo importante e que conviveu com Jesus e que soube passar para nós tantos ensinamentos importantes, necessários para que a gente possa viver bem como verdadeiros seguidores e seguidoras de Jesus. E o Evangelho de hoje diz assim: naquele tempo, Jesus viu um homem chamado Mateus, sentado na coletoria de impostos, e disse-lhe: segue-me. Olha o chamado do apóstolo Mateus. Ele estava trabalhando e era um cobrador de impostos, e a fama dele não era lá muito boa, não. Porque a gente sabe que quem mexe com dinheiro é sempre complicado, né? Nós estamos vendo aí o nosso Brasil. Mexeu com dinheiro, o diabo aparece. E o Papa Francisco já dizia: o diabo entra pelo bolso. O diabo entra pelo bolso. Então, onde tem dinheiro, pode saber que o negócio não é muito bom, não. A corrupção vai entrando. Os interesses mesquinhos de cada um. O que que eu ganho com isso? O que que eu vou ganhar? O que que você me oferece? É a ganância, a tentação. É o diabo aí presente. E com isso, gente, quantas injustiças, quanto dinheiro público que poderia ser usado para o bem de todos, são todos desviados. E Mateus era um cobrador de impostos. A fama dele não era boa, era ladrão. E Jesus, passando, viu aquele homem sentado, e Jesus disse para ele: segue-me. E ele deixou, se levantou e começou a seguir Jesus. E aí começou o comentário: ah, se Jesus soubesse quem era Mateus, Jesus não iria convidar, porque ele é ladrão, ele é pecador. E Jesus, então, sabendo e ouvindo isso, Jesus vai dizer: eu vim para os pecadores. Quem está doente é que precisa de médico. E eu vim para os pecadores. E Jesus é aquele que chama, que ama, e porque chama, ama, ele acolhe o pecador. Não condena, não julga, mas acolhe o pecador. E o pecador, se sentindo amado por Jesus, se converte e começa a seguir Jesus, estar com Jesus. Foi isso

0: que este apóstolo Mateus foi capaz de fazer. Errei sim, fui ladrão, abusei dos outros, mas Jesus olhou para mim com amor e ele me chamou. E ele deixa a sua vida de maldade, de pecado, para seguir Jesus. Meu irmão, minha irmã, quem sabe Jesus também está chamando cada um de nós. Segue-me. Ah, mas eu sou tão pecador, sou tão pecadora, tenho tantas misérias, tantas falhas. Ouvir Jesus, segue-me. Ele não está olhando para as suas misérias, ele não está olhando para os seus pecados, ele está olhando para a prontidão da sua resposta e na coragem que você vai ter de ser amado, amar também e mudar de vida. É isso que nós precisamos. Por isso hoje, gente, Jesus continua chamando cada um de nós. E não tenha medo se você se julga um grande pecador e uma grande pecadora, porque o amor de Deus é muito maior do que o pecado. E Deus não quer saber do pecado. Deus quer saber da mudança da sua vida. Você deixando de fazer o mal para fazer sempre o bem. É isso que Jesus espera de cada um de nós. Então aproveite hoje, você que está aqui no santuário, você que está na sua casa rezando conosco através do rádio. Ouça Jesus chamar você do jeito que você é. Mas na medida que você se sinta amado por Ele, amada, aí sim, a sua vida vai se transformar. E você vai ficar uma pessoa boa. É isso que Deus quer. Deus não quer saber do pecado. Deus quer saber o que que a gente aprende com o pecado para a vida nossa ser melhor. Vamos pedir essa graça para Deus. Vamos pedir essa graça para Nossa Senhora. E sentir o chamado de Deus. Olhar para as nossas misérias, não desanimados, mas amados por Jesus. É Ele que vai dar força para a gente começar e recomeçar uma vida nova. Que você seja uma pessoa melhor, com você, com a família, no trabalho, onde quer que você esteja. Que Nossa Senhora nos ajude e que São Mateus interceda por nós. Vamos agora dar a bênção da água. Você tem água para benzer aqui e você também aí na sua casa. Vamos abençoar a água. Deus eterno e todo-poderoso, quisestes que pela água, fonte de vida e princípio de purificação, as nossas almas fossem purificadas e recebessem o prêmio da vida eterna. Abençoai esta água para que nos proteja e renovai em nós a fonte de vida de vossa graça, a fim de que nos livre de todos os males e possamos nos aproximar de vós com um coração puro, e receber a vossa salvação, e que ela recorde a água do nosso batismo como fonte que jorra para a vida eterna. Abençoai, ó Deus Todo-Poderoso, esta água que nós vos apresentamos, em nome do Pai, do Filho, do Espírito Santo.
1: Amém.
0: Amém. Água abençoada, vamos agora fazer a nossa consagração à Nossa Senhora. Ó Maria Santíssima, pelos méritos de nosso Senhor Jesus Cristo, em vossa querida imagem de Aparecida, espalhais inúmeros benefícios sobre todo o Brasil. Eu, embora indigno de pertencer ao número de vossos filhos e filhas, mas cheio do desejo de participar dos benefícios de vossa misericórdia, prostrado a vossos pés, consagro-vos o meu entendimento, para que sempre pense no amor que mereceis. Consagro-vos a minha língua, para que sempre vos louve e propague a vossa devoção.

consagro-vos o meu coração, para que depois de Deus vos ame sobre todas as coisas. Recebei-me, ó Rainha incomparável, vós que o Cristo crucificado deu-nos por mãe, no ditoso número de vossos filhos e filhas. Acolhei-me debaixo de vossa proteção, socorrei-me em todas as minhas necessidades, espirituais e temporais, sobretudo na hora de minha morte. Abençoai-me, ó celestial cooperadora, e com vossa poderosa intercessão, fortalecei-me em minha fraqueza, a fim de que, servindo-vos fielmente nesta vida, possa louvar-vos, amar-vos e dar-vos graças no céu, por toda a eternidade, assim seja.

0: Pela intercessão de Nossa Senhora Aparecida, Rainha, Padroeira do Brasil, Mãe de Jesus e Nossa Mãe, desça sobre você, sua família e você aí na sua casa, rezando através do rádio, a bênção de Deus Todo-Poderoso, o Pai, o Filho e o Espírito Santo.
1: Amém.
0: Nossa Senhora merece uma salva de palmas, né, gente? O nosso cântico final.

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0: Vamos lá, gente, vamos pro nosso Falando com Você. Quem tá participando comigo? Ô, gente, ó, lembrando que eu tô acompanhando aqui todas as mensagens que vocês estão mandando, é claro. No finalzinho da nossa programação, a gente vai fazer o sorteio do Donuts da Ju, né? Hoje é segunda-feira, é o dia da gente ficar naquela expectativa, né? Quem que vai ganhar os deliciosos donuts, que realmente são uma delícia, tá? Deixa eu ver aqui quem que mandou mensagem, gente. Olha só, quem mandou mensagem aqui foi o Ayrton Braz, lá da Cruz de Malta, que tá participando, tá ligadinho com a gente. Um abraço, Ayrton. Obrigado aí pela audiência. Deixa eu ver mais quem tá mandando mensagem. A Josélia Mota, do Nascimento, do bairro Safira. Tem mais gente aqui, ó. Daniela, do São Cristóvão, pediu pra mandar um alô pro Ravi, lá do São Cristóvão também, que tá ligadinho na rádio. Um abraço também pra Alice Ribeiro, do São Pedro, da tia Dani e a família. Manda os parabéns, né? Quem que tá fazendo aniversário? Peraí, coloca o nome da minha sobrinha. É Alice, né? Alice Ribeiro, lá do São Pedro, tá fazendo aniversário. Pode deixar que a gente vai colocar o nome de todo mundo aqui. Deixa eu ver a mensagem. Deixa eu ouvir, né, Marcelo? Você vai ver o quê? Você vai ouvir, Marcelo Bittencourt? Fala comigo, Sandra!
1: 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Não deixa cair não, Marcelo. Boa tarde, hein, Marcelo. Boa tarde pra todos meus amigos do rádio aí. Boa tarde pra todos os ouvintes aí. Boa tarde pra minhas amigas aí, né? Pra Márcio Simão. A Márcia na Fazenda do Bazeira, Dona Graciema, Dona Nina, Marta Helena, Marta Tavares, a Fátima Gésio, a Evelyn Patrocínio de Mulheré, a Pequeno Bal no bairro do Raul Velho, Juliano, Joe, Dona Derli, São Antônio, Maria Alice. Vou mandar também para o James aí, Mulheré. Para Michelle Duron, para a Sandra Beatriz e vou mandar também para a Liette aqui no centro da rua, Ana no bairro do distrito aqui. Ó, se for possível, manda a música aí do Martim da Vila, devagar, devagar, devagarinho. Se der pra levar, ela é pra mim aí. Se não levar, tô de boa aí. Tchau, tchau, Marcelo. Deixa a casa cair.
0: E se a casa cair, diz, deixa que caia. Eita, Sandra. Ô Sandra, obrigado aí. A Sandra, eu vou te falar, ela tinha que trabalhar na rádio, que eu vou te falar, que animação, tá? Comunicadora nata. Deixa eu mandar um abraço também pra Michelle Durães. Aliás, Sandra, Michelle Durães tá com raiva de mim, não manda mais mensagem, não conversa comigo, entendeu? Divorciou da minha amizade, entendeu? Deixa ela comigo. Um abraço pra Michelle, brincadeira, gente. Tô brincando. Abração pra Michelle, pra Maria Helena. Maria Helena também tá sumida, não aparece mais aqui e tal. Não sei o que acontece com esse povo. Fala comigo, quem que tá mandando mensagem? Deixa eu ver aqui.
2: Boa tarde, Marcelo.
0: Opa!
2: Hoje eu estou participando pra mandar um abraço pra vocês aí, radialistas, né? Que hoje é o dia do radialista. Um abraço pra você, pro Gilson Júnior, pro Wagner, pro Jota e também pro Paulo de Souza, né? E é para todos vocês aí, radialistas aí da Rádio Mulher. Meu abraço para todos vocês. E fique com Deus.
0: Com Deus também, Ângela. Obrigado, tá? E a gente, lógico, que temos também um comunicador nato, que é o nosso Bruno Santiago, né? É jornalista e comunicador também, que hoje tá... Rapaz, é mesmo, hein? Ô, Bruno, hoje é dia do radialista, hein?
3: Pois é, Marcelo, hoje é o nosso dia, né?
0: Então, hoje eu acho que é o dia.

0: que a gente...
1: Quem ama rádio.
0: Hein?
1: Como é que é? Quem gosta de quem ama o rádio, de comunicar, de conversar com o ouvinte. É muito bom.
0: É, nossa, é bom demais. Hoje é dia da gente ganhar presente, né?
1: Por que não?
0: Por que não? É verdade. Deixa eu ver aqui. Ai, meu Deus do céu. Eu não vou falar nada, porque esses ouvintes que a gente tem são tão carinhosos, né? Eu peço a Deus que abençoe nossos ouvintes. Toda vez que eu falo alguma coisa, eu ganho um presente. Então, eu não vou falar nada. Não vou falar nada. Boca fechada. É como fala em italiano, boca que usa. Boca fechada. Fala comigo.
2: Obrigadinho.
0: Ah, não. A Ângela já falou, gente. Tem outra. É, deixa eu ver aqui. Boa tarde, Marcelo. Tô ligada. É... Meu Deus do céu, peraí, deixa eu ver aqui. Mas é, teve gente que mandou aqui. Boa tarde, é o Josmar. Josmar lá do bairro São Joaquim. Tamo junto. Deixa eu ver mais quem que tá mandando mensagem. Opa, olá Marcelo, boa tarde, Maria Helena. O Fernando tá internado. Ah, então tá bom. Então dá, fala com ele, que a gente deseja boas melhoras pro Fernando, tá? Eu não sei se o Fernando tá com rádio lá. Se tiver com o radinho lá no hospital, que Deus abençoe ele, que ele possa melhorar. Aliás, aproveitar e mandar um abraço pro meu primo, Matheus, também, Matheus Bittencourt. Eu acho que ele ainda tá no hospital. Matheus, se tiver aí, tá? Deus te abençoe, tá? Muita força na sua recuperação. Deixa eu ver aqui, a Paty Oliveira. Paty Oliveira, um abraço pra Paty e pra Solange também. Maravilha. Abraço, Paty. Abraço, Solange. Deixa eu ver mais quem aqui que mandou mensagem. Ah, sim, eu tenho que agradecer sempre a... Quem que mandou? Ah, foi a Marlene. A Marlene Santos, ela tinha mandado um bolo pra mim, uma delícia. Obrigado, tá, Marlene? Obrigado mesmo. Ah, vem a Marlene falando que vai mandar bolinho. Não faz isso não, Marlene. Faz isso não. Deixa eu ver mais quem mandou mensagem aqui. Fala comigo.
3: Oi, meu amigo Marcelo Bittencourt. Jamais eu vou divorciar de sua amizade, meu filho. É o tempo mesmo que tá corrido, o tempo tá passando.
0: Uhum.
3: A gente nem tá vendo.
0: É, tá.
3: Ô, Sandro, brigadão pelo alô aí. Sandra de Barão, tô aproveitando aí mandar um alô pra Sandra Carneiro, pra Maria Helena, pro Fernando, que tá tirando umas férias, coitado, lá no Hospital São Paulo, tá meio dodói, mas se Deus quiser, em breve ele vai estar em casa. Vai também pra Dona Áurea, pra todos que estão ligadinhos aí com você, pra Dona Ângela, pra Janaína Messias, todos, tá? Mas, ó, eu não tô participando não, mas tô ligadinha aqui com você. Tchau, obrigado. Ô, Marcelo, quando eu crescer, eu quero ter um fôlego igual esse aí da Sandra e o de Barão. A mulher vai falando assim, ó, não dá nem o respirado, meu filho. Você tá doido?
0: A Sandra, eu acho que ela é atleta, tá? Eu acho que ela deve correr nessas maratonas aqui da região, não é possível. Deixa eu ver aqui quem tá mandando mensagem aqui. Deixa eu ver. Quando eu falo deixa eu ver, parece que eu tô falando deixa chover, né? Marcelo, boa tarde. Me coloca no sorteio, Juliana Alves do Inconfidência. Pode deixar, Juliana, já tá no sorteio. Todo mundo participando. Adriana Lima do Bom Pastor também. Ô, Adriana, obrigado aí pela mensagem. O que a senhora deseja, dona Maria Helena? Fala comigo.
4: Ô, Marcelo, você desculpa aí, eu esqueci.
0: Não, desculpa não.
4: Um abraço para vocês, todos aí da equipe da Rádio Mulher, 96 e 94. Para todos os radialistas, né? Hoje é do radialista, né? E para todos que estão ouvindo. Para todos que trabalhou na rádio e continua aí, tá bom? Fica com Deus aí.
0: Com Deus também.
4: Tem aquela música, Chitãozinho Chororó. Não, desliga o rádio. Se tiver aí, toca ela aí pra nós.
0: Ó, que chique, hein? Valeu, Maria. Obrigado, tá? Não, eu sei que o carinho é muito verdadeiro, tá, gente? A gente brinca assim. Obrigado aí pelo carinho. A gente faz rádio com muita alegria, com muita emoção, né? Eu, Bruno Santiago, Franklin Ribeiro, Gilson Júnior, Wagner Melo, nós temos o Shalom, e o Shalom na 96, a Ana na 96, o Paulo de Souza, né, na 94. Ou seja, a gente faz rádio com muito amor para você que nos ouve. Deixa eu ver mais um aqui. Boa tarde, é o Adir do Santo Antônio. Um abraço, Adir, obrigado aí pela audiência. Gente, vamos seguindo, daqui a pouco a gente faz outro falando com você.

Daqui a pouco tem mais informações com o Bruno. O Bruno já tá aqui me aguardando. Já que pediram a música, antes da gente tocar, manda um abraço pra Sandra Carneiro também. Ô Sandra, você tá sumida. Saudade de você, Sandra. Fique com Deus, tá? Vamos ouvir devagarinho?

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2: Ô, gente, agora são 15h40, chegando mais informações com o nosso comunicador também, né? É um radialista, um comunicador, é um grande profissional da área também, que também merece todos os nossos aplausos, né, Bruno?
3: Ah, obrigado, Marcelo.
2: Traz pra gente as informações.
3: Olha, o projeto Faminas com você foi realizado na manhã do último sábado e levou estudantes, professores de diferentes cursos da instituição para um contato direto com a comunidade em um dia de atividades, serviços e orientações gratuitas. Durante o evento, o público teve acesso a ações voltadas principalmente para a área da saúde, com serviços como aferição de pressão arterial e glicemia, tipagem sanguínea, orientações e atividades educativas. Além dos atendimentos, a programação contou com a participação de diversos cursos da instituição. Estudantes da área como fisioterapia, odontologia, medicina e outras áreas da saúde estiveram presentes nas atividades. O evento também apresentou projetos e conhecimentos de outros cursos. Administração e Ciências Contábeis participaram da programação, assim como áreas ligadas à tecnologia, com atividades que envolveram computadores, experiências digitais e interação com o público. A iniciativa também proporcionou um momento de integração entre alunos, professores e moradores de Muriaé, permitindo que diferentes áreas do conhecimento fossem apresentadas de maneira prática e acessível. Com a ação, a Faminas reforçou a proposta de aproximar a instituição da comunidade, levando para espaços públicos parte das experiências e conhecimentos desenvolvidos dentro da faculdade. O evento reuniu estudantes e professores em uma programação diversificada com serviços, orientações e atividades gratuitas para toda a população. Maiores informações, acesse radiomuriae.com.br.
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4: Vamos recordar um super sucesso de Doutor Silvana e Companhia, Serão Extra.

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4: O Conselho da Justiça Federal liberou R$3.200.000 para o pagamento de valores atrasados a pessoas que venceram ações contra órgãos do governo federal. Do total, R$2.680.000 são destinados a ações relacionadas ao INSS e a benefícios assistenciais, incluindo casos de revisão de aposentadorias, pensões, auxílio por incapacidade e outros benefícios. Os recursos atendem a 278.063 beneficiários em 218.651 processos. Cantinas, lanchonetes e restaurantes em escolas públicas e privadas podem ficar proibidas de distribuir ou vender alimentos ultraprocessados. O projeto em análise no Senado também restringe preparações e bebidas com alto teor de calorias, gordura saturada, gordura trans, açúcar livre, sal, adoçantes e ainda prevê regras para a publicidade dos produtos em ambiente escolar. A proposta foi discutida por senadores e especialistas em audiências públicas e já recebeu aprovação das comissões de fiscalização e controle e educação. Além das restrições, o texto diz que os estabelecimentos devem priorizar alimentos in natura e minimamente processados. A decisão final é da Comissão de Assuntos Sociais, que, antes de votar o projeto, prevê mais um debate com representantes da Anvisa, indústria de alimentos e das instituições de nutrição. Confira agora as principais manchetes e notícias desta segunda-feira, dia 21 de setembro de 2026. Celular de Vorcaro, analisado pela Polícia Federal, tem 10.800 chats e 17 mil áudios e 53 mil chamadas telefônicas. Testemunhas de Jeová flexibilizam regras sobre doação e recebimento de sangue. Vasco formaliza pedido para jogar no Maracanã contra o Boca Juniors pela semifinal da Copa Sul-Americana. Metade dos adultos do Brasil estão com conta atrasada. Flamengo foi a 76,8% de probabilidade de título do Brasileirão. O Palmeiras tem 21,3% de chances, segundo a UFMG. 16h03, notícias da hora, oferecimento Elétrica do Povo, ligando você com a economia. 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
5: Pois é, né? Nossa querida Apuralice tá de volta.
6: Tô aqui de novo e essa história que eu vou te contar agora vai te deixar um pouco emocionado. Você já ouviu falar no nome Dona Déa? Se vocês não lembram dela, com certeza já ouviram falar no nome do filho dela, o ator e comediante Paulo Gustavo. Ele quem fez os filmes Minha Mãe é uma Peça, onde interpretou a sua própria mãe. Infelizmente, o Brasil perdeu Paulo Gustavo em maio de 2021, em decorrência a complicações da Covid-19. Segundo

Segundo a dona Deia, ela viu o filho umas 3 vezes depois que ele faleceu. E essas experiências aconteceram durante as apresentações do espetáculo Meu Filho é um Musical, onde homenageiam o artista. Inclusive, em uma dessas vezes, isso aconteceu no momento em que ela ia entrar no palco para cantar. A mãezona diz que viu o filho em pé na frente dela e que ele teria sorrido. Na ocasião, ela ficou tão tensa que a equipe percebeu a situação e a música do musical precisou ser recomeçada. O curioso é que as 3 vezes em que ela afirmou ser visitada pelo filho aconteceram sobre os palcos. Dona Dea disse que é uma pessoa muito sensitiva e que acredita numa conexão entre quem já partiu e quem continua aqui. Ela também explicou que não segue uma religião específica, mas acredita na existência de um mundo espiritual. Talvez o que eu vou falar agora você já até esteja sabendo, mas aqui a gente traz uma fofoca bem apurada e cheia de detalhes. Uma cantora foi coroada oficialmente como a rainha de bateria da Grande Rio, em uma cerimônia realizada na quadra da escola em Duque de Caxias, no Rio de Janeiro. E a coroação foi uma produção daquelas. A famosa levou para a quadra elementos visuais da sua turnê, com uma apresentação especial e cheia de simbolismos. E a nova integrante foi recebida por ninguém mais, ninguém menos que a própria Heloína dos Leopardos, pioneira considerada a primeira rainha de bateria do carnaval brasileiro. E eu tô falando da Anitta, hein, gente? E como ela não é nada básica, além do posto de rainha, ela também é uma das compositoras de um dos sambas da final do concurso da Grande Rio para o Carnaval de 2027. A cantora assume o lugar que era de Virgínia Fonseca, que deixou o posto em agosto. E numa indireta bem direta, a Anitta diz que quer conciliar a agenda internacional com os compromissos da escola. Na hora da coroação, ela se emocionou e falou sobre o sonho de ocupar aquele lugar. E também deixou claro que, para ela, o mais importante é ter o apoio da comunidade da Grande Rio. Agora, vamos combinar, né? Se a Anitta chegou com essa produção toda só na coroação, imagina o que ela vai aprontar quando chegar a hora do carnaval de verdade. Gente, e por hoje chegamos ao fim de mais um programa. Amanhã a gente se vê de novo para compartilhar mais fuxicos do mundo dos famosos.

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1: Agora são 16:32. É o nosso giro de notícias, é o último da tarde, né? Trazendo as informações aqui comigo, Bruno Santiago.
2: Marcelo, vamos relembrar aqui uma notícia que a gente já informou na semana passada, mas vale muito a pena a gente continuar informando, porque os Lions Club / Centro e Helen Keller, aqui de Muriaé, estão mobilizando a comunidade para a realização de mutirão de consultas oftalmológicas dentro da campanha de visão desenvolvida pelo Lions Club em parceria com o Distrito LC12. A ação será realizada no dia 25 de setembro, sexta-feira agora, das 9 às 17 horas. Mudou o local, tá, pessoal? Vai ser na Matriz São Paulo e tem como objetivo atender pelo menos 100 pacientes. Para a realização dos atendimentos, o distrito disponibilizará uma equipe profissional acompanhada dos equipamentos necessários para as consultas. Os representantes dos Lions Club, Centro e Helen Keller, o Gilmar Ribeiro e a Miriam Facchini, destacaram a importância da mobilização da comunidade para que o maior número possível de pessoas que atendam os critérios possam participar da iniciativa. Para participar do mutirão, tá aí agora os critérios, né? É necessário realizar um cadastro prévio. Entre as informações solicitadas estão nome completo, data de nascimento, a sua idade, CPF, né, o número do CPF, endereço, telefone. Também serão coletados dados relacionados à saúde, como a existência de diabetes ou hipertensão, uso de óculos e histórico familiar de glaucoma ou até mesmo cegueira. Um dos critérios estabelecidos pela organização é que o participante não tenha plano de saúde, porque é destinado à população de baixa renda. Os Lions também disponibilizaram o telefone de contato pelo WhatsApp 98817-4840, para a realização dos cadastros. Cadastramento também pode ser feito na sede do Lions Club Helen Keller e também podem ser feitas inscrições presencialmente lá no IF Sudeste, no campus Muriaé, de 1 às 5 da tarde, o IF lá na Barra. Além da realização dos exames, a iniciativa contará com uma ação de solidariedade. A organização solicita a doação de 1 quilo de alimento não perecível para cada cadastro realizado. Entre os participantes que comparecerem para o exame, também serão sorteados 3 pares de óculos. Olha que bacana! A campanha de visão integra um projeto social desenvolvido pelo Lions Club, que vem sendo expandido para toda a região abrangida pelo Distrito LC12. Aqui em Muriaé, a iniciativa conta com a participação dos clubes / Centro e Helen Keller. Marcelo?
1: Ok, Bruno. Obrigado mais uma vez pelas informações. Lembrando, né, que você quiser saber todos os detalhes, é só acessar radiomuriaé.com.

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1: É isso aí, gente. Chegando no final da minha transmissão, lembrando que daqui a pouco tem um Boa Tarde com Cristo, tem o Esporte Total, só que hoje tem um jogo, né? A transmissão do jogo da estreia do Nacional com o Santarritense, não é isso, Pedrão? É isso aí. E o Pedrão vai estar aqui comandando o som aqui, a transmissão, junto com a nossa equipe de esporte aqui da Rádio Muriaé. Rogério Lúcio, Silveira Machado e também mais quem? O Pedrão. Rogério Lúcio, Silveira Machado, o Antônio Monteiro na narração, não é isso? Beleza. É isso aí. Ô, gente, hoje quem ganhou o Donuts da Ju foi a Juliana Alves lá do Inconfidência. Parabéns, tá, Juliana? É só você passar aqui na rádio, pegar o seu voucher para você poder ir lá no Donuts da Ju e resgatar o seu prêmio. Juliana Alves, do bairro Inconfidência, ganhou o Donuts da Ju de hoje. Gente, tô indo embora. O João Batista também já tá aqui pro Boa Tarde com Cris, junto com o Paulo de Souza. E você fica bem, né, nesse momento lindo de reflexão com Deus. Pra gente terminar, vamos terminar com uma música bonita? Terminando com esse super sucesso do Roupa Nova, Chama! Com Deus, gente! Até amanhã!

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2: A odontopediatria é uma especialidade da odontologia que aplica cuidados especiais na saúde bucal de bebês e crianças, além de gestantes e pacientes com necessidades especiais. Sua principal função é aplicar técnicas de psicologia infantil para eliminar desde cedo os traumas relacionados ao dentista, que podem ser iniciados nesse período da infância. Quando nascer o primeiro dente do bebê, já é recomendável o início do tratamento com um dentista especializado em odontopediatria. Os dentes de leite são os primeiros dentes a surgirem em seres humanos. Assim que nasce, devemos procurar um odontopediatra para fazer sua manutenção, para que no futuro a criança possa se tornar um adulto com dentes perfeitos, livre de doenças, com uma estética bucal bonita, com dentes fortes e resistentes.
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1: Muito boa tarde, queridos ouvintes. Boa tarde, Pedro Luiz. Quem fala aqui é o Batista. E vamos dar início a mais um programa Boa Tarde com Cristo. Em nome do Pai, do Filho e do Espírito Santo. Amém. A graça de nosso Senhor Jesus Cristo, o amor do Pai, a comunhão do Espírito Santo. Que o Espírito Santo venha nos capacitar, nos purificar de nossos pecados. Vinde, Espírito Santo, enchei os corações dos vossos fiéis e acendei nele o fogo do vosso amor. Enviai o vosso Espírito e tudo será criado. Gravareis na face da terra. Oremos, Deus que instruísse os corações dos vossos fiéis com a luz do Espírito Santo. Fazer que apreciemos também que todas as coisas, mesmo que gozamos sempre da sua consolação, por Cristo Senhor nosso. Amém. Ontem nós celebramos o 25º domingo do tempo comum. O evangelho de ontem nos apresenta uma das parábolas mais bonitas e ao mesmo tempo mais provocante de Jesus. A parábola dos trabalhadores da vinha. Vamos ouvir a música e depois em seguida a gente continua falando sobre um pouco sobre a celebração da missa de ontem.

0: continuar.
1: Explicando, repetindo um pouco sobre a Santa Missa de ontem, né? A música é um pouco grande, vai tocando um pouquinho e vamos falando um pouco dela. Jesus compara o reino dos céus a um patrão que saiu de madrugada para encontrar trabalhadores para a sua vinha. Ele encontrou alguns logo cedo, outros às 9 horas, outros ao meio-dia e outros na parte da tarde. E finalmente, alguns quase no final do dia. E aqui está a palavra importante, vinha. Na Bíblia, a vinha muitas vezes representa o povo de Deus. O lugar onde somos chamados a trabalhar, servir, amar e produzir frutos. Portanto, quando Jesus fala que o patrão chama trabalhadores para a vinha, está falando também para cada um de nós. Deus chama cada um de nós para participar da construção do reino. Mas existe algo muito interessante nessa história. Alguns foram chamados de madrugada, outros chegaram mais tarde e alguns foram chamados no fim do dia. Estavam terminando já o dia. E isso nos ensina uma grande verdade. Deus entra na história de cada pessoa em momentos diferentes. Há pessoas que desde criança aprenderam a amar a Deus. Foram educados na fé, participam da comunidade, aprendem a rezar. Outros encontram Deus já na juventude. Outros somente depois de adulto. E existem pessoas que só encontram verdadeiramente Deus na hora do sofrimento, na hora das dificuldades, quando a vida já está chegando ao final. É aqui que está a beleza do Evangelho. Para Deus nunca é tarde para começar. Talvez alguém esteja ouvindo e refletindo, pensando: eu já perdi tanto tempo, eu deveria ter procurado Deus antes, agora já é tarde. Eu fiz tantas coisas erradas. Meu irmão e minha irmã, escute bem. Deus não olha apenas para o tempo que passou. Deus olha para o coração que hoje se abre para Ele. Veja o que acontece na parábola. Quando chegou o final do dia, o patrão manda pagar trabalhadores que começaram por último. E todos perceberam a mesma, todos receberam a mesma diária. Então aquele que trabalhou desde cedo começou a reclamar. Este último trabalhou só apenas 1 hora e recebeu a mesma coisa que nós. Podemos até compreender a reclamação. Mas Jesus não está ensinando uma regra trabalhista. Ele está ensinando uma verdade sobre o amor e a misericórdia de Deus. A palavra misericórdia significa o coração de Deus que se inclina diante de nossa miséria. E nossas fraquezas, as nossas limitações. Deus não se trata simplesmente conforme nossa misericórdia. Deus nos oferece sua graça. E graça é exatamente isso. Um presente de Deus que não podemos comprar nem conquistar por nosso próprio mérito. Por isso Jesus termina dizendo: os últimos serão os primeiros. Por isso, primeiros serão os últimos. Que frase forte. Jesus está nos ensinando a não transformar a nossa caminhada de fé a uma competição. Na igreja não somos concorrente. Precisamos dizer: eu estou aqui há 50 anos, eu rezo muito, eu trabalho mais, eu faço tanta coisa para a comunidade. Tudo isso é importante, mas não pode transformar em pessoas que desprezam quem chegou por último, quem chegou depois. Porque talvez aquele que chegou ontem esteja vivendo hoje uma experiência de Deus que nos ainda, às vezes, mais experiência do que nós. Meus irmãos e minhas irmãs, existe outra mensagem muito bonita nessa parábola. Deus continua saindo

0: à nossa procura. Ele saiu de madrugada, saiu às 9, saiu ao meio-dia, às 3 horas e até à tarde. Deus não desiste de ninguém. Enquanto houver vida, existe possibilidade de recomeço. Talvez você esteja afastado da igreja, talvez tenha deixado de rezar, talvez esteja vivendo um momento difícil, talvez tenha cometido erros dos quais se arrepende. Não pense que Deus fechou a porta para você. Deus continua de porta aberta. Procure a palavra, volte a participar da celebração, porque Deus não está procurando apenas com o lugar onde você esteja. Ele está interessado no lugar em que você pode estar hoje. E existe ainda uma pergunta importante. Por que alguns trabalhadores ficaram o dia inteiro separados, sempre parados, e responderam: porque ninguém nos contratou. Que frase dolorosa. Talvez existam pessoas do nosso lado, na nossa comunidade, que estejam esperando alguém lhes dizer: venha, você é importante para nós. Ele nunca é convidado, então às vezes por isso que ele não está atuando. Quantas pessoas estão afastadas porque nunca foram acolhidos? Quantas pessoas estão esperando uma palavra de carinho? Quantas pessoas precisam que alguém diga: venha conosco? Você também faz parte da família de Deus. Por isso, meus irmãos, a igreja precisa ser uma comunidade que acolhe. Não podemos ser uma igreja que fecha as portas. Precisamos de uma igreja que abra as portas. Uma igreja que recebe quem chega. Uma igreja que perdoa, uma igreja que ajuda a uma igreja a crescer, que ajuda a anunciar: há lugar para todos na vinha. O homem que chamou, convidou, até na última hora ele ainda convidou alguém para a sua vinha. Não porque ele precisava de alguém, ele queria dar oportunidade para a pessoa. Para terminar, eu quero deixar uma pergunta para todos nós: em que momento de nossas vidas Deus nos chamou? Talvez alguém tenha sido chamado muito cedo, outros mais tarde. Mas existe uma pergunta mais importante: depois que Deus te chamou, o que estamos fazendo na vida? Estamos servindo? Estamos amando? Estamos ajudando? Estamos levando esperança? Estamos produzindo frutos? Porque Deus nos chama apenas para ocupar lugar. Ele nos chama para servir. Que nós nunca tenhamos inveja daquele que chegou depois. Que nunca pensamos que somos mais do que chegamos primeiro. Jesus disse claro: os primeiros serão os últimos e os últimos serão primeiros. E assim nós chegamos à hora principal do nosso programa. Pode ouvirmos a palavra de Deus. Quem tem onde proclamar para nós o evangelho de hoje é o nosso irmão Paulo de Souza.
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0: Senhor esteja conosco. Ele está no meio de nós. Proclamação do Evangelho de Jesus Cristo segundo Mateus.
1: Glória a vós, Senhor.
0: Naquele tempo, Jesus viu um homem chamado Mateus, sentado na coletoria de impostos e disse-lhe: segue-me. Ele se levantou e seguiu a Jesus. Enquanto Jesus estava à mesa em casa de Mateus, vieram muitos cobradores de impostos e pecadores e sentaram-se à mesa com Jesus e seus discípulos. Alguns fariseus viram isso e perguntaram aos discípulos: por que vosso mestre come com os cobradores de impostos e pecadores? Jesus ouviu a pergunta e respondeu: aqueles que têm saúde não precisam de médico, mas sim os doentes. Aprendei, pois, o que significa: quero misericórdia e não sacrifício.

reflexão de hoje tem Mateus 9:9-13. Eu quero começar fazendo uma pergunta: quem já errou nessa vida? Todos nós podemos dizer que erramos, né? Não é difícil uma pessoa falar que não consegue errar, né? A gente está sempre errando. Por mais certo que a gente queira andar, a gente acaba errando, né? A outra pergunta: será que Deus deixa de amar essa pessoa que errou? É claro que não. Deus é pai, e um pai nunca deixa de amar seu filho. Por mais errado que ele seja, ele pode não concordar com os erros que ele comete, mas ele não deixa de amar esse filho. E é justamente isso que o evangelho de hoje vai nos ensinar. O evangelho diz que Jesus passou, viu um homem chamado Mateus sentado na coletoria de impostos, e disse: segue-me. E Mateus se levantou e seguiu Jesus. Vamos pensar aqui um pouco, né? Decisão bonita, né? Levantou naquele mesmo instante para seguir Jesus. Por que Jesus chamou justamente Mateus? Mateus era um cobrador de impostos. Naquele tempo, os cobradores de impostos eram mal vistos pelo povo. Eram considerados pecadores públicos, pessoas que muitos preferiam manter a distância deles. Pessoas consideradas exploradores, né? Ladrões. Eram considerados pecadores públicos porque exploravam as pessoas. Mas Jesus não olhou apenas para aquilo que Mateus era naquele momento. Jesus enxergou aquilo que Mateus poderia se tornar. Essa é uma grande diferença. O homem olha o passado, Jesus também olha para o futuro. Então ele não fica só no passado. Aliás, Jesus não interessa pelo passado de ninguém. O homem pode dizer: você errou. Jesus diz: levanta-te e segue-me. Jesus não quer saber do passado, quem você foi. Ele quer saber que você vai ser uma pessoa boa dali para frente. Assim como ele acertou com Mateus, né? O que significa seguir Jesus? Será apenas frequentar a igreja? Será apenas rezar? Claro que não. Seguir Jesus significa mudança de vida, conversão, rumo a uma nossa vida. É deixar aquilo que nos afasta de Deus e começar a caminhar na direção de Cristo. Seguir Jesus significa aprender a perdoar. Significa abandonar o ódio. Significa procurar fazer o bem. Significa conhecer os próprios erros e ter coragem de recomeçar. Mateus estava sentado e disse: segue-me. Jesus disse: segue-me. E o evangelho diz que Mateus se levantou imediatamente. Que bonito! Ele não pensou, ele não ficou perguntando, né, o que Jesus queria com ele. Ele simplesmente levantou e seguiu. Ele não ficou pensando, esperando a vida mudar. Ele levantou-se, tomou uma decisão. Talvez hoje Jesus também esteja dizendo para mim ou para você: levanta-te, levanta-te da tristeza, levanta-se do desânimo, levanta-se do pecado, levanta-se do ressentimento, levanta-se daquela situação que está afastando você de Deus. E muitas vezes a gente não escuta, a gente não ouve o chamado de Deus. A vida nos chama por meio de outras pessoas, por meio de acontecimento, e nós não prestamos atenção.

Depois Mateus prepara uma refeição e convida Jesus. E Jesus se senta à mesa com seus discípulos e com muitas pessoas consideradas pecadores. E os fariseus, que estavam sempre de olho em Jesus, sempre vigiando e perseguindo, né, para encontrar uma brecha, então perguntaram aos discípulos: como que o mestre come com os publicanos e pecadores? Será que Jesus aprovava os erros daquelas pessoas? Não, Jesus estava ali porque aquelas pessoas precisavam de ajuda. E então ele dá uma resposta maravilhosa para os fariseus: não são os que têm saúde que precisam de médicos, mas os doentes. Vamos pensar aqui, que resposta bonita que Jesus deu para ele, né? É lógico que quem precisa de médicos são aquelas pessoas que estão doentes. Quem está perfeitamente saudável não precisa de médico. E então Jesus está dizendo: eu vim justamente para aqueles que precisam de cura. Jesus está falando da doença do corpo, mas também da doença da alma. O pecado pode ferir o coração. O orgulho pode adoecer uma família. O rancor pode adoecer uma amizade. A falta de perdão pode destruir relacionamentos. A distância de Deus pode deixar uma pessoa espiritualmente doente. E quem pode curar tudo isso? Jesus Cristo é o único, é o médico dos médicos. Jesus é médico dos médicos. E então Jesus disse: não quero sacrifício, quero misericórdia. Mas o que é misericórdia? Misericórdia é ter compaixão diante da necessidade do outro, do sofrimento do outro. É não ser indiferente. É não olhar para uma pessoa que caiu e dizer: bem feito. Misericórdia é dizer: você caiu, mas eu vou ajudá-lo a levantar. Isso não significa aprovar o erro. É importante entender isso. Misericórdia não é dizer que o errado está certo. Misericórdia é usar, é ajudar quem errou, é encontrar o caminho certo. Jesus acolheu Mateus, mas também o chamado para a mudança de vida. É lógico que ele queria que Mateus mudasse. Essa mudança, geralmente, ela não acontecia de uma hora para outra. Jesus disse: eu quero misericórdia e não sacrifício. Será que Jesus está dizendo que não precisamos rezar? Não precisamos participar da missa? Ou fazer nossas práticas religiosas? Claro que não. Jesus está ensinando que a religião não pode ficar apenas nos atos exteriores. Podemos rezar muito, fazer muitas devoções, participar de muitas celebrações, mas se não tivermos amor, perdão e misericórdia no coração, algumas coisas estão erradas, alguma coisa está faltando, não tem valor. De que adianta dizer: eu amo a Deus, se eu não consigo perdoar o meu irmão? De que adianta rezar: perdoai as nossas ofensas, se eu não consigo perdoar quem me ofendeu? De que adianta falar de amor de Deus se tratamos o outro com desprezo? Jesus quer uma fé que saia da boca e chegue ao coração, e do coração chegue às nossas atitudes. Agora vamos pensar aqui um pouco. Como eu tenho tratado as pessoas que erram comigo? Eu tenho misericórdia? Eu sei perdoar? Eu dou uma oportunidade para quem deseja mudar? Ou fico lembrando o passado daquela pessoa e cobrando constantemente dele? Talvez alguém esteja afastado da igreja porque um dia foi julgado. Talvez alguém esteja afastado, sofrendo dentro de uma família, porque não encontrou perdão. Talvez alguém tenha cometido um erro e esteja pensando.

para mim não existe mais jeito. Já pequei demais, errei demais. Mas existe sim, meu irmão. Porque enquanto houver vida, existe possibilidade de conversão e mudança de vida. Qualquer tempo que a pessoa resolva mudar, né, querer converter-se e buscar o Senhor, Deus está de braços abertos esperando.

0: passa diante de nós e diz: Jesus, segue-me. Não diz: seja perfeito, depois venha. Ele diz: segue-me, começa a caminhar, procure mergulhar, peça perdão, perdoa, recomece e volte para Deus. Então você vê que Jesus, ele não exige a pessoa primeiro mudar de vida para depois, ele convida a pessoa como ela está, assim como fez com Mateus. Convidou, não queria saber, não pediu para ele mudar de vida. Essa mudança vem automática. Assim aconteceu com Mateus, aconteceu com Zaqueu. Zaqueu era um homem também, era cobrador de imposto como Mateus. Mas a partir do momento que ele converteu, ele prometeu a Jesus. Ele mesmo disse: eu vou dar metade dos meus bens para os pobres. E se fraudei alguém, vou devolver 4 vezes mais. Não foi Jesus que pediu isso para ele, não. Assim, a partir do momento que ele converteu e começou a seguir Jesus, ele já teve essa mudança de vida. Ele pensou lá dentro de si: eu roubei das pessoas, eu fiz muita coisa errada, então agora eu vou recompensar isso. E prometeu para Jesus dar a metade daqui, tudo da sua riqueza. Ele era um muito rico. Prometeu dar a metade da sua riqueza para os pobres e devolver aquilo que ele roubou de alguém. Ele ia devolver 4 vezes mais. Então, a pessoa, Jesus não exigia, porque a conversão já acontece automática. Todas as pessoas que seguiram Jesus eram assim. Jesus via na frente que essa pessoa ia ser uma pessoa boa. Assim como Paulo, por exemplo, era um dos maiores perseguidores dos cristãos. Jesus encontrou com ele no caminho e ele caiu do cavalo. E foi um dos maiores pregadores, que mais pregou o evangelho, que mais escreveu cartas, né, na Bíblia. Quantas cartas ensinando e educando as pessoas. Jesus sabia que esse homem era perseguidor, mas ele sabia que ele seria um bom cristão, sabia que seria um bom divulgador também da palavra de Deus, que ia anunciar o reino de Deus. Então Jesus conhece as pessoas lá na frente, muito primeiro do que a própria pessoa. Entendeu? Amém? Louvado seja nosso Jesus Cristo, para que sempre seja louvado.
1: Agora é 7:28. Eu queria lembrar aqui que o irmão sortear aqui 3 Bíblias. E essas, para receber, você precisa mandar o nome e o endereço completo. Para ser o endereço de bairro só, não precisa falar a rua, não. Mas o seu nome completinho e o bairro que você mora, tá? E eu queria, assim, a resposta é você mandar aí quantos livros tem a Bíblia Católica? É uma pergunta fácil, só para não ficar branco de tudo, tá? Você vai mandar quantos livros tem a Igreja Católica. E a outra Bíblia, depois eu vou falar aqui para outra Bíblia. A outra Bíblia é: qual o primeiro evangelho da Bíblia? E a segunda: quantos evangelhos tem na Bíblia? Só as respostas são essas daí, tá? Quantos livros tem a Bíblia Católica? E qual o primeiro evangelho da Bíblia? E quantos evangelhos tem a Bíblia? Você vai ligar para cá, 3729-2929, ou no WhatsApp, 9830-1140. Escreve direitinho no WhatsApp e manda. Ou falo, liga o telefone que a menina anota pra vocês. Pera pra anotar pra vocês aí o nome e o nome do bairro, tá bom? Vamos então chamar aqueles que amanhã conosco, são os nossos patrocinadores, né? 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

A devoção a Maria é fonte de vida cristã profunda. É fonte de compromisso com Deus e com os irmãos. Permanecei na escola de Maria. Escutai sua voz. Segui os seus exemplos. Como ouvimos no Evangelho, ela nos orienta para Jesus. Fazei tudo o que ele vos disser. E como outrora, em Caná da Galileia, encaminha ao filho as dificuldades dos homens, obtendo dele as graças desejadas. Rezemos com Maria e por Maria. Ela é sempre a mãe de Deus e nossa mãe. Na cruz, Maria ofereceu o maior ato de amor a Deus, oferecendo também o seu filho. Adorar e amar a Deus com todas as nossas forças, mesmo quando não somos capazes de entender tudo o que nos acontece, mas na certeza de que Deus está no controle de todas as coisas, na certeza de que Ele me conhece e sabe o que é melhor para as nossas vidas. Na cruz, aprendemos com Maria que não podemos desistir, que precisamos ir em frente, sem desanimar, sem perder a esperança. Hoje, entendemos que quando os ventos das tentações desencadeiam contra nós mesmos, olhamos para a estrela, invocamos Maria. Seguindo-a, sei que não transviaremos. Invocando-a, não me desesperarei. Contemplando-a, não errarei. Por ela amparado, jamais cairei sob a sua proteção, nenhum mal me causará o inimigo. Guiada por ela, nunca nos cansaremos. Com a ajuda propícia dela, chegaremos por certo ao porto seguro, o reino de Deus. Devemos caminhar com Maria. Caminhar nem sempre é fácil. Há momentos que somos tentados a desistir. Caso não estejamos abastecidos de um quê de espiritualidade. Caso nossa construção não tenha sido edificada sobre a rocha. Quando vem a tempestade, corre o risco de tudo ir abaixo. Isto é evangélico, é certo. O cansaço nos persegue. E este recebe diversos nomes: falta de fé, insegurança, incerteza, desespero,

0: desânimo, doenças, fracasso econômico, ilusões e também a lista poderia ser bem maior. São nesses momentos que buscamos algo ou alguém em quem nos agarrar, que nos fortaleça a caminhada. Não fomos chamados para peregrinar de forma solitária. O viajante que resolve trilhar caminho a sós corre o risco de se embrenhar por caminhos para os quais não tem conhecimento. Pode chegar a um destino não almejado. É assim nossa caminhada como cristãos. É sumamente necessário tomar alguém como referência. Seguir alguém que tem conhecimento do caminho. Caminhar em comunidade. Ao caminharmos com quem tem noção da leitura da bússola, que sabe decifrar os pontos cardeais, chegaremos com tranquilidade. Se tomarmos a estrada, é necessário levar o mapa e, além disso, fazer a leitura das placas que nos indicam o destino. Mesmo assim, quando o caminho se torna difícil, quase sempre as placas, a bússola, o mapa não resolvem muito o nosso dilema. Aí se torna necessário a companhia de um guia, aquele que conhece as estradas, que tem domínio da geografia local, conhece as ciladas, o caminho, os sertões e as florestas. Devemos escolher a Virgem Mãe como nossa guia. Embrear-se sozinho, por sendas perigosas, é um risco, é morte, é perda de tempo. Nós cristãos somos convidados a caminhar com quem tem conhecimento do caminho. Entre tantos, Maria. Devemos escolher a Virgem Mãe como nossa guia. Ela, tomando-nos pela mão, nos ensina a caminhar, nos auxilia quando caímos, para que possamos tomar o caminho em busca de nosso norte. O cristão deve tomar a Virgem Maria como referência e seguir os seus passos. Deve, por um instante que seja, se deslocar a Nazaré, que deve estar escondida dentro de cada um de nós, e reaprender a escutar a voz de Deus, que ecoa em nosso íntimo e nos convida a assumir nossa missão no mundo em que vivemos. Neste tempo, permitamos que Maria caminhe em nossa frente e escutemos o seu convite, que insistentemente pede: fazei tudo o que ele vos disser. Caminhar com quem conhece o caminho é sempre mais seguro. Este alguém é Maria, Nossa Senhora, nossa mãe. Ela nos dá segurança e sabemos onde nos levará: a Jesus Cristo. Com Maria, a Jesus.
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Julião 14, neste domingo, 20 de setembro. Diante de Deus não há lugar para inveja nem divisões. Deus tem caminhos diferentes e pensamentos novos também para aqueles que se consideram primeiros e acham que conseguiram o que são por si mesmo, que mereceram os resultados que alcançaram. No entanto, todos nós experimentamos alegria, inteligência e futuro quando a lei do amor interrompe do cálculo. A experiência da misericórdia amplifica o mérito, o dom da paz, coloca fim às rivalidades e nos aproxima da gratidão desse Papa. É, no Ângelus que ele viu isso aí. O que é que o Papa nos ensina nessa mensagem? Ele nos ensina que Deus age de maneira diferente das nossas. Quando deixamos de lado o orgulho, o cálculo e a competição, abrimos espaço para o amor, a misericórdia, a paz e a gratidão. Assim aprendemos a reconhecer que tudo é graça de Deus.

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1: Deus tem caminhos diferentes e pensamentos novos, também para aqueles que se consideram os primeiros e acham que conseguiram o que são por si mesmos, que mereceram os resultados que alcançaram. No entanto, todos nós experimentamos alegria, inteligência e futuro quando a lei do amor interrompe a do cálculo. A experiência da misericórdia amplifica a do mérito. O dom da paz coloca fim às rivalidades e nos aproxima na gratidão. Foi o que disse o Papa no Ângelus de ontem, no Vaticano. Os desígnios de Deus são infinitamente maiores e, digamos, até mais humanos do que aqueles que nós, homens e mulheres, marcados pelo pecado, podemos conceber e realizar. Foi o que destacou o Papa no Ângelus de ontem, no 25º domingo do tempo comum, comentando a liturgia do dia. Na locução que precedeu a oração mariana, o pontífice ressaltou que pela boca do profeta Isaías, o Senhor nos dá um grande motivo de esperança, dizendo que os seus pensamentos não são os nossos pensamentos e os seus caminhos não são os nossos caminhos. Por isso, acrescentou, eis mais atual do que nunca o apelo do profeta a abandonar os nossos caminhos tortuosos e regressar ao Senhor, que é misericórdia e perdão. Atendo-se à página do Evangelho Dominical, o Santo Padre ressaltou aos 20 mil fiéis e peregrinos presentes na Praça São Pedro que as parábolas de Jesus descrevem a novidade do que Deus tem reservado para nós, mas, em geral, também manifestam a resistência que estamos dispostos a opor a uma justiça mais generosa e também a um amor maior. Hoje, em particular, observou o Papa, escutamos a história dos trabalhadores chamados para a vinha. Uns por um dia inteiro, outros apenas por algumas horas, outros ainda já quase ao pôr do sol. Mas o núcleo da parábola está no momento da remuneração, quando o dono da vinha cumpre a palavra dada aos trabalhadores da primeira hora e lhes paga conforme acordado, embora queira que eles vejam a sua bondade tratando diante dos seus olhos os últimos da mesma forma. Há um pormenor que não nos deve escapar. O dono dá ao capataz uma ordem precisa a seguir. Os trabalhadores devem ser pagos, começando pelos últimos até os primeiros. Assim, a reação negativa daqueles que tinham trabalhado o dia inteiro poderia facilmente ter sido evitada. No entanto, foi intencional, porque a revelação da bondade de Deus é para todos, não apenas para alguns. Deus tem caminhos diferentes e pensamentos novos também, para aqueles que se consideram os primeiros e acham que conseguiram o que são por si mesmos, que mereceram os resultados que alcançaram por si. No entanto, todos nós experimentamos alegria, inteligência e futuro quando a lei do amor interrompe a do cálculo. A experiência da misericórdia amplifica a do mérito. O dom da paz coloca fim às rivalidades e nos aproxima na gratidão. Por fim, o pontífice afirmou que é uma graça sermos colaboradores de Deus, trabalhar na sua vinha, servir o seu reino de justiça e paz, onde irrompe a novidade de Deus. Não há lugar para invejas, nem divisões. Procuremos, pois, o Senhor enquanto ele se pode encontrar. Invoquemo-lo enquanto está perto. Abandonemos os caminhos tortuosos e os pensamentos iníquos, disse Leão 14, ecoando as palavras de exortação do profeta Isaías, concluindo em seguida: olhemos para nossa Mãe Santíssima. É uma criatura como nós, mas sem mancha. Por isso, ela ajuda-nos.

0: a esperar em Deus e a confiar na sua misericórdia, para que os seus caminhos se tornem os nossos caminhos e os seus pensamentos os nossos pensamentos.
1: 17h47. Mas vem chamar aqueles que mais conosco são nossos patrocinadores. 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
0: Na nossa agenda paroquial nesta segunda-feira, às 18 horas, terço e adoração ao Santíssimo Sacramento. Às 19 horas, missa na paróquia Imaculada Conceição. Amanhã, terça-feira, dia 22, terço dos homens na capela da paróquia Imaculada Conceição. Na quarta-feira, dia 23, às 19 horas, encontro das mães que oram pelos filhos, também na paróquia Imaculada Conceição.
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Vamos abraçar os aniversariantes deste 21 de setembro. Lá na Paróquia Imaculada Conceição, Ana Amélia Lopes Mazini, Antônio de Pádua da Silva, Braulio José Thanos Brás, Emanuel Francisco Cunha, Maria do Carmo Trota Botelho, Renan da Silva Carneiro, Volmar Venâncio da Silva. Na Paróquia Nossa Senhora da Glória em Itamuri, Fábio José da Silva. Na Comunidade São Vicente de Paulo, no Bico Doce, Tiago Antônio de Freitas. Comunidade Santa Luzia, na Vila Leite, Emanuel Francisco Cunha. Na Comunidade Santa Bárbara, na Prainha, Ana Amélia Lopes Mazini. Comunidade São José, no bairro São José, Volmar Venâncio da Silva. A todos os aniversariantes, felicidades e muitos anos de vida. São os votos.

0: de toda a equipe do nosso programa Boa Tarde com Cristo.
1: Vamos a uma pessoa que está aqui, participa conosco pelo WhatsApp aqui, né? É a Anja Messias do bairro São Francisco, a Lucimar, o Cláudio, o Breno da Fazenda do Grama, a Aparecida Pinto do Santo Antônio 2, a Dona Miro, o senhor Irineu, lá no bairro União, a Lúcia, tá ligada em São Paulo, a Zilda Maria, lá do Capitinga, Maria das Dores Domingo, no bairro São Pedro, o Pedro Nunes, do bairro Coleti, ao Magno e a Adriana, ali da lanchonete de Santa Rita ali, o Binha, da Electric Porto, Terezinha Serra, do Bico Doce. Quero parabenizar também aqui a equipe que está participando, né, da festividade do São Vicente de Paulo. Inclusive, tive uma reunião, animada, o pessoal está indo participando muito bem mesmo. Estão de parabéns à equipe, né, que estão assumindo com coragem mesmo, né, essa festividade de São Vicente de Paulo. Então, quero parabenizar a todos vocês. E vai aí o nosso presente musical, então, para todos vocês, tá bom?

7:55, gente. Agora vamos ao sorteio da Bíblia, né? Que eu falei com isso. E já alguém já mandaram aqui. Então nós vamos fazer. Balança pra nós aí, Pedro, pra nós ver pra quem saiu aqui. Epa, saiu aí, ó. Número 1. A Patrícia Rodrigues de Oliveira. É a Pátria Oliveira, São Gotardo. Olha, rapaz. Mas parabéns pra você, minha filha. Mais um aí.

0: Pedro, são três Bíblias hoje. Mais uma. Opa! Mais um aqui é Laí Tomás, do bairro São José. Respondeu também certinho a pergunta, 73 livros, né? Então, Laí também ganhou uma Bíblia e pode chegar aqui amanhã. Já é outra agora, já, Pedro? É outra? Vamos certo. Opa, saiu agora para Maria Aparecida Francisco Vermelho. 73 livros, respondeu também certinho. Então, eu fiz três respostas, mas responderam certo, então ganharam. Então, pode passar aqui amanhã. Passa mais tarde um pouquinho, que ela vai trazer a Bíblia e deixar aqui ainda, né? Passa ali para as 10 horas, né, Pedro? Depois das 10 horas, vai dar tempo da Marinha trazer e entregar aqui a Bíblia, que não está na rádio, não. Pode pegar na parte da manhã, ou está na parte da tarde amanhã aqui, tá bom? Os ganhadores estão aqui, então. Patrícia Rodrigues de Oliveira, que é a Pati. O Laí Tomás, do bairro São José. E Maria Aparecida Francisco, do Vermelho.
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0: 17:59:30. Nosso tempo passou, né? Infelizmente o tempo passa muito rápido. Quero agradecer a todos vocês que ligaram conosco. Deus abençoe cada um de nós. E parabéns a vocês que ganharam a Bíblia também, né? Faça um bom proveito da Bíblia, lê bastante a Bíblia. Nós estamos no meio da Bíblia, tempo da gente aproveitar mesmo, né? Estudar bem a Bíblia, que o mês que vem já é um mês missionário. Então, que Deus sobre cada um de vocês a bênção de Deus Todo-Poderoso. Ele aqui é Pai, Filho e Espírito Santo. Amém. Uma boa noite a todos, fique com Deus e até amanhã, se Deus quiser. Mas agora a Carla Maria, na voz do nosso saudoso padre Carlos Célio, e em seguida o Esporte Total.

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1: Em nome do Pai e do Filho e do Espírito Santo. Amém. Pai nosso que está

santificado seja vosso nome, venha a nós o vosso reino, seja feita a vossa vontade, assim na terra como no céu. O pão nosso de cada dia nos dai hoje, perdoai-nos nossas ofensas, assim como nós perdoamos a quem nos tem ofendido, e não nos deixeis cair em tentação, mas livrai-nos do mal. Ave Maria, cheia de graça, o Senhor é convosco, bendita sois entre as mulheres, e bendito é o fruto de vosso ventre, Jesus. Santa Maria, Mãe de Deus, rogai por nós, pecadores, agora e na hora de nossa morte. Amém. Ave Maria, cheia de graça, o Senhor é convosco, bendita sois entre as mulheres, e bendito é o fruto do vosso ventre, Jesus. Santa Maria, Mãe de Deus, rogai por nós, pecadores, agora e na hora de nossa morte. Amém. Ave Maria, cheia de graça, o Senhor é convosco. Bendita sois entre as mulheres, e bendito é o fruto do vosso ventre, Jesus. Santa Maria, Mãe de Deus, rogai por nós, pecadores, agora e na hora de nossa morte. Amém. Glória ao Pai, ao Filho, ao Espírito Santo, como era no princípio, agora e sempre. Amém.

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18h05. Estamos chegando com mais uma edição do programa Esporte Total desta segunda-feira, começando com muito embala e com muita alegria com você mais uma vez nessa noite gostosa aqui no estádio Suárez de Azevedo, para mais uma prática daquilo que realmente nós gostamos de fazer, fazer futebol, para trazer você à beira do gramado. E a gente está preparando aqui o programa Esporte Total com muitas informações, inclusive trazendo aí tudo sobre o Campeonato Brasileiro nessa rodada muito importante do final de semana. E claro, né, a estreia do Nacional aqui em casa, nos seus domínios, no Suárez de Azevedo. Uma partida de muita expectativa, até porque é necessário.

0: É que o Nacional consiga começar com o pé direito, uma vitória para dar aquele respaldo todo legal, já pensando realmente no que pode ser esta campanha, iniciando uma nova batalha no Campeonato Mineiro da segunda divisão. E você é o nosso convidado todo especial para ficar com a gente até as 19 horas, depois daquela paradinha rapidinha, às 19h15, vamos voltar sim, em definitivo, com a nossa grande jornada esportiva. Você faz parte do nosso timaço. Vamos falar no primeiro bloco tudo sobre o Campeonato Brasileiro, falar sobre os quatro grandes clubes do Rio de Janeiro, né? É, o Flamengo venceu, o Vasco venceu, o Fluminense venceu, o Botafogo não venceu. É uma pena, né? Mas o Botafogo não venceu. E claro, né? Vamos trazer como é que tá a situação de cada equipe no Campeonato Brasileiro, contagem de pontos em cima da pinta, para que realmente todos possam ficar sabendo como que está o andamento deste campeonato. Campeonato complicado, difícil, é realmente muito difícil o Campeonato Brasileiro, mas tem que correr atrás, não pode vacilar. Aí sim, vamos fazer toda essa resenha e, lógico, né, depois dessa parada que vamos ter aí para a data FIFA, eu não sei o que pode acontecer, hein? E, lógico, né, no segundo bloco do programa, tudo sobre o Nacional, que vai fazer a sua estreia hoje na segunda divisão do Campeonato Mineiro, e a expectativa de que realmente tenhamos um bom jogo, né? As peças, as caras novas do Nacional serão apresentadas hoje e, lógico, a gente vai aos poucos assimilando aquilo que o Nacional pretende para esta temporada aqui, só tá começando. Eu já estou cumprimentando ele que está comigo aqui na cabine, já prontinho. Alô, alô, Silvério Machado, para você, meu querido, boa noite.
1: Boa noite, muito boa noite para você, Antônio Monteiro. Boa noite, Pedro Luiz. Uma boa noite sempre especial para todo mundo que tá ligado aqui na Rádio Muriaé, acompanhando mais uma edição do programa Esporte Total. Estamos aqui diretamente do Soares de Azevedo, ainda às escuras, né? Só a nossa cabine iluminando o gigante da 356, Soares de Azevedo, que recebe daqui a pouco, às 7h30 da noite, o jogo que fecha a primeira rodada do Campeonato Mineiro da segunda divisão. Tem Nacional contra o Santa Ritense. Daqui a pouco a gente vai falar tudo, tá, Monteiro, sobre essa partida. Mas chegou a hora, né? A expectativa tá grande. Depois aí de praticamente um mês de pré-temporada, o Nacional estreia logo mais. A gente vai falar, como você já mencionou, também sobre o Campeonato Brasileiro. Vamos falar do Nacional Sub-20, né? Os garotos lutaram, foram valentes contra o Atlético, mas infelizmente, né, foram eliminados da competição. Tem aí o troféu em confidência pela frente no Sub-20. Enfim, daqui a pouco a gente vai atualizar tudo o que de melhor está acontecendo. Foi só eu falar que estávamos às escuras.
0: Começa a acender.
1: Começam a se acender os refletores aqui no Soares de Azevedo. Lembrando, né, o pessoal que está ainda na dúvida, dá tempo. Venha para o Soares de Azevedo, venha apoiar o Nacional, que daqui a pouco estreia na segunda divisão do Campeonato Mineiro.
0: Legal, tem a primeira participação de Silvério Machado, 18 horas e 9 minutos. Vamos aos nossos comerciais, lá no nosso estúdio será o Pedrão comandando tudo para nós, e já vamos retornar, aí sim, para falar de futebol no programa Esporte Total. Até já!
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2: Dezoito horas e 11 minutos, já estamos retornando aqui do Estádio Soares de Azevedo, o gigantão da 356. Hoje mais do que nunca, aquela expectativa muito legal de fazermos uma boa estreia. Claro, né? A expectativa é essa. Eu tenho certeza que o Nacional vai começar com o pé direito, a minha opinião e o meu pensamento positivo. E mais do que nunca, muitos torcedores de Muriaé também vai estar pensando nessa mesma alternativa, começar com o pé direito, para colocar 3 pontos preciosos no início do campeonato. Mas, claro, evidente, respeitando muito o adversário, não sabemos. Já tivemos algumas partidas aí que daqui a pouco o Silvério Machado vai confirmar tudo para nós no segundo bloco. Mas hoje a gente sabe que necessidade é começar com o pé muito direitinho, né? Para arrancarmos 3 pontos preciosíssimos nesse início de campeonato. Mas antes de falar do Nacional, Silveira Machado, tivemos a rodada do Campeonato Brasileiro muito movimentada, rodada essa que coloca o Grenal na zona do rebaixamento, não é brincadeira não, e a gente tem realmente que trazer tudo isso aí que envolve o campeonato, um campeonato que nós sabemos que é muito difícil. Eu, na minha opinião, sempre bati na tecla que é o campeonato mais difícil do mundo, se pode dizer assim, porque é muitas equipes que estão mais ou menos num porte médio brigando por alguma coisa. E claro, a gente está naquela realmente de que os clubes do Rio de Janeiro, os clubes de Minas Gerais possam fazer uma boa campanha e a gente torcer para que realmente possamos ver aí bons jogos daqui para frente. Silveira Machado, Campeonato Brasileiro, numa rodada de muita importância, né? E a gente tem uma resenha completa para os nossos queridos ouvintes, como é que está aí o Campeonato Brasileiro a partir de então da última rodada.
3: Vamos lá então, Monteiro, vamos atualizar o Campeonato Brasileiro depois da 28ª rodada e agora vai dar uma parada. O que é bom para alguns clubes, né, que precisam se organizar, alô Botafogo, e mal e ruim para outras equipes, talvez, né, que estão embaladas, por exemplo, o Vasco da Gama, mas não quer dizer que vai perder o embalo, mas, por exemplo, pro Botafogo é ótimo parar, porque com o novo treinador agora, né, para tentar dar uma ajeitada na casa. Isso vale pro Internacional, que demitiu ontem o técnico Paulo Pezzolano, então vai trazer um novo treinador, então vai ter tempo agora até retornar. Lembrando, né, tudo parado agora, super data FIFA, serão 3 amistosos da seleção brasileira, 2 contra a Austrália e 1 contra a Índia, tá, Monteiro? E depois... é isso.
2: É brincadeira.
3: E o Campeonato Brasileiro retornando apenas no dia 7 de outubro, ou melhor, Monteiro, as rodadas completas 7 de outubro, porque a CBF aproveitou, ou vai aproveitar essa parada e marcou 2 jogos que estão atrasados, aqueles jogos da época de playoffs de Sul-Americana e tudo. Então, 2 jogos foram marcados para esta data FIFA, esse período de data FIFA. Dia 2 de outubro, é uma sexta-feira, vai ter São Paulo e Santos, 8 horas da noite lá no Morumbis. E no dia 3 de outubro, é um sábado, 6:30 da noite, Atlético Mineiro e Bragantino, o jogo acontecendo na Arena MRV. Então, 2 partidas que estão atrasadas serão pagas nesse período, tá? Dito isso, isto posto, vamos à 28ª rodada.
2: Mas ele não marcou o do Vasco, não?
3: O do Vasco, não.
2: Engraçado, né? Chapecoense, né?
3: Vai ser o único jogo que vai ficar pendente, tá, Monteiro?
2: Me parece que a CBF pretende colocar dia 10 de outubro.
3: Vamos ver. Pelo menos não tá marcado ainda.
2: Sim.
3: Não tá marcado ainda. Mas vamos lá, então, seguindo, né, 28ª rodada, toda ela disputada neste fim de semana, começou no sábado com um resultado surpreendente. Na Arena MRV, Galo 1, Chapecoense 1. Também no sábado tivemos Mirassol 2, Botafogo 0. Sábado ainda para Remo 1, Santos 2. Vasco 5, Coritiba 0.
2: Que isso, hein, rapaz?
3: Pois é. O Vasco descontou os gols que não estava fazendo em rodadas anteriores. E ainda no sábado, São Paulo venceu o Internacional por 1-0. Ontem tivemos Grêmio 0, Palmeiras 0. Uma atuação de almanac do Everton, goleiro do Grêmio.
2: Pegou demais.
3: Pegou tudo e ajudou o Flamengo, né? Por consequência, tivemos ontem à tarde Corinthians 1, Fluminense 3. Vitória 1, Cruzeiro 3. Um pouco mais à noite ontem, Flamengo 2-1 diante do Bragantino e fechando a rodada, Atlético Paranaense 2-1 para cima do Bahia, atualizando a classificação do Campeonato Brasileiro. Passadas 28 rodadas, com apenas, né, 3 jogos atrasados, o Flamengo lidera 60 pontos, Flamengo tem 28 jogos, assim como o Palmeiras, que tem 57, então a distância do Flamengo aumentou, era de 1 ponto, foi para 3 pontos, e o Flamengo tem 18 vitórias, o Palmeiras 16. O que significa, Monteiro, que o Flamengo abriu 1 rodada de vantagem sobre o Palmeiras, porque, por exemplo, quando voltar, se o Flamengo perder, o Palmeiras ganhar, o Flamengo ainda não será superado. Então o Flamengo vai começando a abrir aí uma distância ainda de 3 pontos, mas já é uma distância importante. Flamengo então, portanto, lidera 60 pontos, Palmeiras segundo 57, o Atlético Paranaense é o terceiro com 49, o Fluminense é o quarto com 48 e o Bahia fecha o G5 com 46. Na sequência, o Cruzeiro aparece em

0: sexto com 45, Atlético Mineiro é o sétimo com 40, o Santos subindo na classificação, 4 vitórias seguidas, já é o oitavo colocado com 38, o Coritiba tem 38, o Bragantino tem 36, o São Paulo 36, o Botafogo 12º colocado com 35, o Vitória tem 33, Corinthians 32, Mirassol 32, o Vasco fora do Z4. Depois de um longo e tenebroso inverno dentro da zona de rebaixamento, o Vasco respira com um jogo a menos, hein? É bom que se diga, do que boa parte dos seus concorrentes ali na parte de baixo, o Vasco tá fora, vai pra data FIFA, fora da zona do rebaixamento. O Vasco tem 30.
1: Enquanto a partida na Copa do Mundo estava no rebaixamento.
0: Pois é, vai ver, vai ficar tranquilo. 16ª posição pro Vasco. Na zona de rebaixamento, no Z4, o Grêmio tem 29, Internacional 28, Remo 23 e Chapecoense com apenas 18 pontos ganhos. Nem adianta falar a próxima rodada, Monteiro, porque a próxima rodada.
1: Ninguém nem vai lembrar.
0: Só
1: né?
0: No dia 7 de outubro, nem a gente vai lembrar. A gente deixa pra falar a próxima rodada, quando ela estiver realmente próxima, Monteiro.
1: Tá certo. Tá, então, tudo sobre o campeonato brasileiro, mas é verdade. Agora, Silveiro, para que a coisa realmente possa melhorar para aquelas equipes que estão lá em cima e que estão no meio de tabela, o que, tem que acontecer, principalmente aí do décimo para baixo, para poder sonhar com algo melhor?
0: A gente já tem alguns blocos bem definidos, né, Monteiro? Parece que a briga vai ficar entre Flamengo e Palmeiras mesmo. A diferença do Palmeiras segundo para o Atlético Paranaense terceiro é de 8 pontos. E do Atlético Paranaense pro Flamengo é de 11, então é muito difícil imaginar que em 10 rodadas o Atlético Paranaense vai tirar 11 pontos do Flamengo. Então a gente pode dizer que a briga pelo título fica entre Flamengo e Palmeiras, nada muito surpreendente, né? E aí tem briga por Libertadores. Atlético Paranaense, Fluminense, Bahia e Cruzeiro, neste momento, formam um bloco ali de briga. Lembrando, né? Os 4 primeiros vão para a fase de grupos da Libertadores diretamente. Só o 5º colocado tem vaga na pré, porque a outra vaga foi tirada para dar pro vice-campeão da Copa do Brasil. Então você tem essa briga. E aí, Monteiro, você tem um bloco que o Atlético tá um pouquinho descolado ali com 40 pontos. O Santos tá descolando também, que é com 38, né, em boa fase. Mas você pegar, o Coritiba também tem 38, mas pega do Bragantino que tem 36 para baixo. Bragantino 36, São Paulo 36, Botafogo 35, Vitória 33, Corinthians 32, Mirassol 32, Vasco 31, que estão fora, esses times fora do Z4, mas não podem dar mole, porque o Grêmio tem 29, tá dentro, o Inter tem 28, tá dentro. Não, o Remo até tem 23, até tem 8 pontos, até matematicamente é possível você imaginar o Remo brigando, só que o Remo vem acumulando muitos resultados negativos, seguidamente são 5 derrotas consecutivas no campeonato, não parece ter força para brigar, para sair. Então, nesse momento, Monteiro, parece, né? Tudo, claro, né? É matemática, tudo pode acontecer, mas aparentemente a briga pelo título, Flamengo e Palmeiras, dois times muito encaminhados para rebaixamento, Chapecoense e Remo, e aí a briga que pode ficar duríssima, já está duríssima e pode ficar ainda mais dura, porque tem dois times grandes lá, né? Grêmio e Inter não vão se contentar, obviamente, nessa posição, vão tentar de tudo, né? A gente já viu agora o Inter trocando de treinador, o Grêmio trocou de treinador, Renato voltou. Então, assim, essa briga promete nessas 10 rodadas finais, Monteiro.
1: Eu acredito até porque, como você disse, algumas equipes vão brigar para sair dessa complicação toda, porque se analisarmos que o Vasco ficou aí no mínimo 10 rodadas no do rebaixamento e começa a ascender no campeonato, começa realmente a mostrar que tem condição de sair dessa fase ruim, o mesmo pode acontecer com o Grêmio Internacional e às vezes, de repente, o que está mais próximo lá, o Mirassol, de repente não aguentar a força toda do campeonato e começar a descer. Quer dizer, daí para cima a briga vai ser ferrenha até o final, hein, Silvio?
0: Você tem alguns vieses, vai. O Santos está em viés de alto, o Santos são 4 vitórias seguidas, estava na zona de rebaixamento, agora já pensa até, já tem papo aí de brigar por Libertadores, pré-Libertadores e tal. Você é um Vasco em viés de alta também, o Vasco vem de ótimos resultados, né? Nos últimos 4 jogos são 3 vitórias, saiu da zona de rebaixamento e mais do que isso, o Vasco tem jogado bem. A gente não sabe porque vai parar agora na data FIFA, aquilo que eu falei. Talvez pro Vasco seja ruim, porque nessa pegada o Vasco estava encaixadinho. Né? Outros times podem se encaixar, nem vou falar que o Vasco vai desencaixar, mas outros times podem recuperar, e nesse momento o Vasco tá bem. O próprio Mirassol tá em viés de alto, 5 jogos sem derrotas, conseguiu também sair da zona de rebaixamento, abriu ali 3 pontos, não é uma distância considerável, mas já é alguma coisa. Mas você tem times em baixa, né, Monteiro? Eu citei o Remo, né, que são 5 derrotas seguidas. Você tem o Internacional de apenas 1 vitória também nos últimos jogos. O próprio Grêmio também. E você pega ali pra cima. O Corinthians são 6 derrotas consecutivas no campeonato, né? O Corinthians estava lá brigando pela Libertadores, já tá lá embaixo. O Botafogo, 1 vitória nos últimos 7 jogos de Campeonato Brasileiro. Então você tem time em vieses de baixa. Então, enfim, o campeonato ainda promete, Monteiro. São 10 rodadas que ainda não tem nada definido.
1: E não tem realmente não. A verdade é esta, né? Quem tá na briga, continua na briga. Quem não tá, não pode nem pensar em entrar nessa briga do Z4, porque lá, meu caro,

0: Quem conhece essa luta é vascaíno como eu, sabe como é que é complicado, hein? Depois que entra na era pra sair, pra você ter uma ideia, a quantidade de rodadas que o Vasco permaneceu aí nessa zona do rebaixamento, agora começa a dar uma clareada e tomara que essa clareada continue cada vez mais claro, né? Pra que realmente possa dar um pouco mais de tranquilidade ao seu torcedor, que agora sim começa a acreditar que a equipe ganhou um novo padrão de jogo, né? A equipe realmente começou a acertar, o treinador parece que colocou realmente seu dedo ali na ferida e deu certo, e por outro lado as contratações, os jogadores aí que chegaram, principalmente os argentinos, que têm muita garra, muita vontade, pode ser fator aí primordial para essa elevação do Vasco, né? Que tá aí numa semifinal de Copa do Brasil, numa semifinal de Sul-Americana, e hoje começa a mostrar um pouquinho mais aí dentro do Campeonato Brasileiro. Mais algum detalhe sobre o Campeonato Brasileiro, Silveira Machado?
1: A gente vai continuar falando diretamente no noticiário dos clubes cariocas, Monteiro.
0: Legal, 18 horas e 22 minutos, vamos dar uma paradinha ou vamos chamar já os clubes cariocas? Vamos chamar os clubes cariocas? Então vamos lá, vamos começar a falar dos quatro grandes clubes do Rio de Janeiro, e o primeiro a ser destaque para a Nação Rubro-Negra.
2: Flamengo!

0: Vamos falar do líder, cada vez mais líder do Campeonato Brasileiro. O Flamengo ontem venceu o Bragantino por 2-1 no estádio do Maracanã. Uma vitória, de novo, daquelas que você fala. O Flamengo produziu para ser uma vitória muito mais tranquila do que foi. Fez 1-0 muito cedo com o Varela. No segundo tempo, né? O Flamengo conseguiu fazer o 2-0. O Pedro saiu chateado porque ele tinha acabado de fazer o gol e a substituição já estava pronta para ser feita, né? Inclusive torcedores, né, pedindo aí a entrada do Bruno Henrique. E aí o Pedro fez o gol, ficou chateado, mas parece que tá tudo bem. E quando parecia tudo tranquilo, 2-0, controlado, torcida cantando, o Bragantino fez um gol também com um pouquinho de sorte, né? O cruzamento do Nacho Sosa acabou pegando no Bruno Henrique e foi pro fundo da rede. Aquela certa apreensão, mas vitória garantida. Flamengo 2-1 para o Bragantino. Flamengo vai pra data FIFA com 3 pontos de vantagem na liderança do Campeonato Brasileiro. Quando o campeonato voltar, Monteiro, o Flamengo terá pela frente o Santos na Vila Belmiro. Na quinta-feira, dia 8 de outubro, na longíqua 8 de outubro, por enquanto, faz é isso, Monteiro. O Flamengo ontem, vitória 2-1 dentro de casa, diante do Bragantino.
1: Daqui a 17 dias, podemos dizer assim corretamente, né? O Flamengo volta a campo, dessa feita para enfrentar aí a equipe do Santos, lá na Vila Belmiro, não é isso?
0: Isso,
1: na Vila. Na casa do Santos. E tem mais algum detalhe sobre o Mengão?
0: Não, é isso, né? Porque tem alguns noticiários do Flamengo aqui, por exemplo, o Ayrton Lucas, que foi substituído ontem, logo no começo, né? Ele teve detectada uma lesão muscular na região posterior da coxa direita, mas o bom, né? Ou se tem uma boa notícia, não tem boa notícia em lesão, mas o bom é que vai ficar aí esse tempo parado, menos tempo ele desfalcando, um grau 2, tá? De lesão, segundo o GE.Globo, ele deve ficar de fora aí entre um mês e meio, então pode perder o retorno das competições. Lembrando, né? Volta contra o Santos no dia 8 e tem confronto também da Libertadores da América a partir do dia 13, Monteiro.
1: Tá certo. Então, noticiário do Mengão, destaque aqui no programa Esporte Total. E saindo do Flamengo, vem aí o noticiário do Tricolor das Laranjeiras.

0: Bora falar do Fluminense, né? O tricolor que foi ontem até a Neoquímica Arena não se importou com a crise do Corinthians e mais, aumentou a crise do adversário, né? O Corinthians vem mal eliminado da Libertadores e mal também no Brasileiro, 6 derrotas seguidas agora. Fluminense venceu com o brilho do Hulk, né? 2 gols do Hulk, 1 do Serna, o Gustavo Henrique descontou para o Corinthians. Fluminense fez 1-0 com o Hulk, o Corinthians empatou com o Gustavo Henrique. O Hulk, quando tava, né, uma pressão do Corinthians para cima do Fluminense, num contra-ataque, o Hulk conseguiu fazer, a bola desviou e traiu ali o goleiro do Corinthians, Hugo Souza, e já, né, nos acréscimos, na reta final do jogo, num contra-ataque também, o Serna deu números finais à partida. 3 para o Fluminense, 1 para o Corinthians. Fluminense tá na quarta colocação, 48 pontos. Tinha perdido a quarta posição pro Bahia na rodada anterior, recupera. Tá no G4, 48 pontos na classificação ali. Tem o Bahia na sua cola, o Cruzeiro também chegando, mas uma vitória importantíssima para ir tranquilo, porque também, Monteiro, o grande objetivo do Fluminense nessa, digamos, reta final de temporada, Libertadores da América, quando vai enfrentar o Palmeiras em 2 partidas, a primeira no Rio e a volta lá no Nubank Park, Monteiro.
1: Para quem não queria o Hulk no Fluminense, já tá mostrando que realmente foi uma boa contratação, pelo menos provisoriamente tá provando isso aí, né, Zé?
0: Pois é, e o começo ele chegou a ser vaiado, né, Monteiro? E me lembrou

0: muito torcedor. Jogaço, jogaço com vitória maiúscula, comprovada realmente a grandiosidade dessa vitória e acima de tudo mostrando que a equipe está numa evolução muito legal. Vem aí, vamos falar do noticiário do Gigante da Colina.
1: Vamos todos cantar de coração.
2: Bora falar do Vasco, né? O Vasco que tirou a barriga da miséria, né, Monteiro? Saiu da zona de rebaixamento e em grande estilo. Vitória, goleada, 5-0 diante do Coritiba em São Januário na noite do último sábado. A gente vinha chamando atenção até no Esporte Total da sexta-feira. Olha, tem que tomar cuidado com o Coritiba, que tem campanha melhor fora do que em casa. Então o Coritiba é perigoso. O Vasco não quis nem saber de nada disso. O Vasco 5-0 pra cima do Coxa. Gols de Colídio, Bruno Duarte, Lescano, Andrés Gomes e Ramon Rick, resultado este que tira o Vasco do Z4, é o 16º colocado com 31 pontos ganhos, a 2 do Grêmio e a 3 do Inter, com um detalhe: o Vasco tem um jogo a menos, né? É um jogo contra a Chapecoense, jogo que ainda vai ser marcado. Então o Vasco saiu da zona de rebaixamento, abriu 2 pontos pro Grêmio, 3 pro Inter, ainda tendo um jogo a menos que esses adversários. É lógico que é futebol, a gente não pode menosprezar.
0: Ainda não ganhou, né, meu
2: cara? A Chape tá tirando pontos, foi lá, tirou ponto do Galo, ninguém esperava, né? Não pode menosprezar, mas
0: de jeito nenhum.
2: Um jogo contra a Chapecoense, que é lanterna e já virtualmente rebaixado, então o Vasco tem todas as condições. Aí eu já venho falando algumas edições, né, do Esporte Total. É lógico, tem que respeitar o campeonato, a gente fala, né, como que a zona de rebaixamento te suga, porque o Vasco ganha e continua na zona de rebaixamento, porque tropeça um e ela te puxa de volta. Mas o Vasco não tem um futebol hoje de zona de rebaixamento. O futebol do Vasco é um futebol consistente. O Pedro Emanuel acertou o time, os reforços encaixaram também, né? Se citou muito bem aí os argentinos, né? Colídio muito bem, o Sousa muito bem, agora chegou o Lescano, né? Apenas o segundo jogo dele, mas dá pra ver que tem qualidade. O Bruno Duarte, 2 gols já. Então, assim, são reforços que estão encaixados e o Vasco aí vai respirando um pouco mais aliviado. Não dá pra falar que tá confortável, mas tá um pouco mais tranquilo. A situação já teve muito pior, Monteiro.
0: Tá certo. O Vasco da Gama que consegue uma boa vitória e dá uma certa tranquilidade também pro seu torcedor nessa parada FIFA, né? Que pelo menos para fora da zona do rebaixamento. Vem aí para fechar o noticiário dos times do Rio de Janeiro nesta noite de segunda-feira. Vem aí o noticiário do Botafogo.
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2: Vamos lá falar do Botafogo, né? O único carioca que decepcionou na rodada, né? Vitórias de Flamengo, de Fluminense, de Vasco. O Botafogo foi o único que perdeu. Foi até Mirassol enfrentar o time da casa no sábado à tarde e foi derrotado por 2-0, valendo a lei do ex. Eduardo, né? Ex-jogador do Botafogo entre 2022 e 2024. O Eduardo, né? Que era carinhosamente chamado de Sheik pelo torcedor do Botafogo, fez os 2 gols da vitória da equipe do Mirassol. Portanto, Mirassol 2, Botafogo 0. Mirassol respirando contra o rebaixamento e o Botafogo, que tinha dado uma respirada depois da vitória diante do Grêmio, né? Aquele jogo atrasado no meio de semana passado. O Botafogo agora caiu para a 12ª colocação com 35 pontos. Esse jogo marcou a estreia do técnico Tite. Não dá para colocar na conta dele, né,
0: Monteiro? Claro que não.
2: Porque fez ali muito mal 2 treinamentos. Agora sim, vai ter tempo para trabalhar. O Botafogo deu folga aos jogadores até na quarta e depois retoma, né? O Tite vai ter trabalho. Tem muito trabalho pela frente a ser feito. O Botafogo vem mal, né? Nos últimos 7 jogos do Campeonato Brasileiro, apenas uma vitória. E agora, né, tenta aí contar, né, com esse período de data FIFA para justamente arrumar a casa, Monteiro.
0: O Tite chega, nós sabemos que a história do Tite em si, nas últimas passagens por grandes clubes, foi o Flamengo e o Cruzeiro, não correspondeu muito à altura daquilo que se era de expectativa. Agora, no Botafogo, você como bom botafoguense, acredita que o Tite possa dar uma melhorada, possa dar realmente uma coisa diferente, uma cara diferente ao Botafogo, Silvio?
2: Ô, Monteiro, aquilo que a gente já vem comentando, né, desde que o Tite foi anunciado, é um encontro de dois que estão em baixa, né? O Tite, depois de sair da seleção brasileira, aí vai, pega o Flamengo, não faz um grande trabalho, no Cruzeiro muito menos, e aí chega no Botafogo, que também tá em baixa. Então é um reencontro pros dois, mas assim, o que pesa favoravelmente, pelo menos ao torcedor do Botafogo, é de que pelo menos é uma aposta, é uma situação, pode dar errado, é óbvio, mas é um treinador já consolidado, vai, no mercado. O Botafogo vende muitas apostas, né, Monteiro? Franklin Carvalho, primeiro trabalho, o David Ancelotti no ano passado, o próprio Anselmi, que já tinha alguns outros trabalhos, mas também é um treinador jovem. Então o Botafogo viu, né, o torcedor do Botafogo agora pelo menos uma aposta, não deixa de ser uma aposta, mas um pouco mais na consciência.

0: competência, de alguém que já mostrou. Eu acho que esse período é muito importante, tá, Monteiro? Esse período de data FIFA, esses 17 dias, pro Botafogo voltar e voltar muito melhor do que tá no momento. Mandando abraço aí pro pessoal que tá nos acompanhando, Wagner Melo, né, o nosso...
1: Alô, Vagão!
0: Vagão, dono, né, momentaneamente, dono das manhãs aí da Rádio Muriaé. Um abraço pra você, tá, Wagner? Um abraço também pro Marcelo Machado, meu tio, tá aí acompanhando. Marcelo, hoje a gente tá aqui direto do Soares de Azevedo, a gente acabou passando, né, só falar dos cariocas, daqui a pouco a gente vai falar exclusivamente do Nacional, te deixo pra falar de Cruzeiro e Atlético a partir do noticiário de amanhã. Um abraço pra ele, um abraço também pra toda a turma que tá nos abraçando. Monteiro, vou dando um até já pra você, vou descer ali, a gente já tá vendo movimentação no gramado pra gente tentar confirmar escalações. Já já, você pode me chamar que eu vou estar ali embaixo.
2: Legal, então antes de mandar pro estúdio, vou chamar essa galera que tá no WhatsApp com a gente. Tem galera participando comigo. Antes de mandar um abraço pro Manino aí, que mandou aqui uma figurinha, né, de um jogador do Vasco dançando. Alá Edmundo, né? Ô Manino, aquele abraço pra você, meu querido. É, tamo juntos, hein? Tem algum botafoguense por aí? Tá perguntando, sabe pra quem, né? É pra quem, né? Saiu, já foi lá pra baixo pro gramado. Marquinhos Marambaia, meu querido, um abraço pra você, boa noite.
3: Boa noite a todos da bancada do Esporte Total da Rádio Muriaé, que está falando aqui o Marquinhos Marambaia, mais uma vez, né? O Campeonato Brasileiro, com grandes jogos bons de ver, né? O Grêmio e Palmeiras, Flamengo e Bragantino, sempre os dois times, Flamengo e Palmeiras, sendo superior. Mas esse Campeonato Brasileiro, infelizmente, está sendo manchado pela arbitragem. São coisas ridículas, feias e que ninguém toma providência. Nenhum árbitro julgado como os jogadores estão sendo. Os jogadores hoje não podem levantar o braço, que se esbarrar no jogador é maldade. Então tem que mudar, não é o futebol, e sim a organização dos árbitros do Brasil. Infelizmente está manchando o futebol brasileiro nesse campeonato. Um abraço a todos aí, Antônio Monteiro e o Vasco, hein? Tá subindo de produção. Grande trabalho do treinador vascaíno aí. Um abraço. Quem tá falando aqui é o Marquinhos Marambaia.
2: Falou, meu querido. Boa noite para você. Obrigado pelo carinho, pela sua audiência aqui na 99.5, programa Esporte Total. A todos, né? Aqueles que realmente gostam de participar do programa, seja sempre muito bem-vindo. Mandando um abraço lá para Antônio Prado de Minas, José Carlos da cidade, Antônio Prado de Minas. Se tem mais gente na área aí, boa noite, meu querido. Seja bem-vindo.
4: Boa noite, amigo Monteiro. Vascão tá de vento em popa, hein? É isso aí, mas vai enfrentar o fogão ainda, isso que é triste. Silveiro, boa noite também, Silveiro. Botafogão, campeão. Perdemos, jogamos bem, perdemos. É isso mesmo, time bom perde também. Pedrão, Flamengão, não sabe como é que ganhou aquele jogo, hein, Pedrão? Brincadeira, hein, cara? Sorte, hein? E vai aí os ouvintes pro Total, vai meu abraço, tá bom? Tô aqui na escuta e... Então tá bom. Fica com Deus aí. Boa. Como é que é? Vão transmitir o jogo pra gente aí, boa transmissão e tudo de bom pra vocês aí. Um abraço, Monteiro. Atrapalhar, um abraço, fica com Deus.
2: Um abraço pra você também, obrigado pela sua participação, Márcio Puri, botafoguense, lá de Miraí, falando do seu Botafogo, como sempre, né? Otimista, otimista, otimista. Opa, tem mais alguém na linha comigo, alô, alô, boa noite.
5: Boa noite, Antônio Monteiro, Silvio Machado, Rogério Lúcio e todos da bancada aí da... Esporte Total aí. Hoje eu quero ser narrando muitos gols, hein? Vai ser 3-1 pro Nacional, fora o bairro. Tamo junto, é o Jonathan do Cerâmica.
2: Falou, meu querido Jonathan, lá no Cerâmica, sempre participando com a gente. Obrigado pelo carinho, pela sua audiência, seja muito bem-vindo. Dando uma viagem até lá na Encoberta também, abraçando aí ao Cosmão da Cadeira. E lá no Santo Terezinho, o Alavim, na Rua Carangola, sintonizado comigo. Roberto Noronha também, flamenguista, ligadaço aí. Obrigado pelo carinho, pela audiência. A gente vai dar uma paradinha, né? Daqui a pouco a galera pode mandar mais áudios para nós aí no programa Esporte Total via WhatsApp. Para participar com a gente, 18:36, vamos aí aos nossos comerciais, já voltaremos.
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4: Legal, 18h38, já estamos retornando aqui no estádio Suor de Azevedo, onde estamos apresentando o programa Esporte Total para toda a região, pelo Brasil afora, pelo mundo, pelos canais sociais, estamos juntos, né? As redes transmitindo para todo mundo, para quem realmente quer curtir o programa Esporte Total, seja muito bem-vindo, retornando agora, eu vou começar a falar do Nacional, mas antes disso, eu quero saber do Silvério Machado, como é que está a movimentação aí embaixo no gramado, já está lá colhendo as informações e saber dele se o gramado realmente está apto para uma grande partida de futebol. É isso aí, Silvério. Alô, Silvério. Alô, Silvério Machado, tudo bem embaixo, meu querido? Opa,
5: Fala, Monteiro. Tô
4: beleza, aqui. Agora deu.
5: Estamos aqui, estávamos confirmando escalações para aqui, para ali. Já temos a primeira escalação do Nacional nessa segunda divisão, hein, Monteiro? A seu comando, a gente pode confirmar a equipe.
4: Então vamos confirmar antes de mandarmos qualquer matéria pro ar para dar tranquilidade geral. Vai, Gilberto.
5: Vamos lá, então. Vou pela numeração, tá? Depois a gente vai pontuando aqui. Goleiro número 1 é o Caniato. Número 2, Danilo. 3, Carlão. 4, Rafael Melo. Meia dúzia pro Giovani. Número 5, Caio. Número 8, Renato. Número 10 é o Gabriel. O Gabriel Cunha. No ataque, o Matheus tem a número 7. O Dudu tem a número 11. E o Bruno é o número 9, tá, Monteiro? Então vou aqui tentando já trazer a escalação, já pontuando também por posição. Caniato, goleiro. Danilo, lateral direito. Né, o Nacional tem treinado com 3 zagueiros, né? Vinha treinando com 3 zagueiros. Vamos ver como é que vai ser esse posicionamento dentro de campo. Mas vamos lá então. Número 1, Caniato. 2, Danilo. 3, Carlão. 4, Rafael Melo. 5 para Caio. 6 para Giovani. 7 para Matheus. 8 para Renato. 9 para Bruno. 10 para Gabriel. E 11 para Dudu. No banco de reservas, Pedro Navarro tem a 12. Wesley, número 13. Lucas, número 14. Mikael, número 15. Igor, número 16, o Gui, camisa 17, Rafael Batista, número 18, Negueba, Gabriel Gomes, camisa 19 e o Gaúcho, camisa de número 20. Então a gente vai vendo aí, pelo menos, principalmente no banco de reserva, os jogadores à disposição, muitos jogadores do sub-20, tá, Monteiro? A gente trouxe, a Rádio Moré trouxe a informação sobre o Nacional ter registrado 11 jogadores no BID, né? 11 novos jogadores no BID e com isso fazendo, né, recorrendo a jogadores da equipe sub-20. Então vamos lá, do time titular, tá, Monteiro? A gente tem o Rafael Melo, que era o zagueiro do sub-20. A gente tem no time titular também, aqui é o Rafael Melo, tá? É o único jogador que era exclusivamente do time sub-20. Aí no banco de reservas a gente tem o Wesley, tem o Mikael, que era a dupla de zaga do sub-20, dupla de zaga titular, inclusive. Os dois volantes, né? Igor e Rafael Batista. O Gui, que é o meio campista. O Gaúcho, lateral direito. O Negueba, atacante. Então, a base titular do sub-20 ficando à disposição hoje no banco de reservas do time profissional, Monteiro.
4: Agora, se você puder bater bem devagarinho pra gente poder copiar por aqui, você manda no grupo, vê que você é melhor.
5: Vou mandar
4: pra você
5: depois, mas é só pra, beleza, fazer essa primeira impressão, né, pro torcedor. Então, dos jogadores que foram registrados no BID, né, no Boletim Informativo Diário da CBF, que teve a matéria, inclusive, no site da Rádio Muriaé, dos 11 jogadores, praticamente todos sendo acionados, apenas o Lucas, zagueiro, ficando como opção no banco, e os garotos

0: do sub-20 do Nacional, que foi, né, tivemos que recorrer ao sub-20, o Rafael Melo começando como titular, e o restante do banco de reservas, você tem o Pedro, né, que é o goleiro, que não era do sub-20, o Lucas, zagueiro, que não era do sub-20, o restante, todo mundo que estava disputando e que jogou, né, que esteve à disposição do técnico Adriano Almeida no último sábado na Campeonato Mineiro Sub-20, que o Nacional acabou derrotado pelo Galo por 4-2. O Nacional chegou a fazer 1-0, tomou um empate, fez 2-1, tomou um empate, depois o Atlético venceu por 4-2. O Nacional terminou na 7ª colocação no decagonal final, vai jogar agora a fase, essa fase da com o troféu em confidência, mas, enfim, com os garotos, né, cedidos agora profissional, a gente vai ver como que vai ser também essa questão do NAC no Campeonato Mineiro Sub-20, mas aí, Monteiro, como eu disse, primeira escalação do NAC neste Campeonato Mineiro da segunda divisão, Campeonato Profissional, já temos em mãos, Monteiro.
1: Legal, tá? Então, a primeira participação de Silvério Machado lá no gramado, né? Rapaziada já tá batendo a bola, batendo aquela bolinha por ali, aquecimento, tanto a equipe do Santa Ritense assim também como a equipe do Nacional, mas já está aqui na cabine comigo o meu comentarista, né? Ele que vai estar aí apto para trazer todas as informações envolvendo a parte técnica e tática das duas equipes nesse jogo de muita importância, um jogo de estreia e que não se pode esperar muito, mas é um campeonato que também não pode vacilar de forma nenhuma, todo ponto é muito precioso. Rogério Lúcio, meu querido, boa noite para você.
2: Boa noite, Antônio Monteiro, boa noite, Silvério Machado, boa noite, ouvintes da Rádio Moreia, em especial os nossos ouvintes, né? Torcedores do Nacional. Estamos aí, né, Monteiro? 2026, iniciamos a caminhada com o Nacional.
1: E vamos juntos, né?
2: Tamo junto aí, como diz o outro, tamo junto, é TJM.
1: TJMJ.
2: TMJ.
1: Mas não é tribunal não, né?
2: Não, tamo junto mesmo.
1: Tá certo. Silvério Machado, você pode ir, hora que precisa, pode falar, meu cara.
0: Vamos aqui, tô ao lado do Fábio Barroso, ele que é o gestor do Nacional, né, nas categorias sub-20 e profissional. Ô Fábio, chegou a hora, né, depois de pelo menos um mês de preparação dentro de campo, mas fora de campo eu sei, né, que esse trabalho ele é árduo e há muito mais tempo. Chegou a hora, estreia do profissional, queria saber da sua expectativa, tá confiante, o jogo de hoje, o que o torcedor pode esperar do Nacional em campo nessa noite. Muito boa noite.
3: Boa noite, Silvério, boa noite, Roberto, Monteiro, prazer falar com vocês de novo. A expectativa é a melhor possível, né, sempre respeitando o adversário, a gente sabe também a luta deles, eles estão aqui desde sábado, né, vieram 48 horas antes da partida, um adversário a ser respeitado, porque mostra que tem uma estrutura, né? Não é qualquer um time que vem 48 horas antes para uma partida de estreia. Então surpreendeu a gente nesse sentido. A gente está bem positivo para essa partida, mentalmente falando. A gente escutou algumas coisas aí, viu alguma coisa na internet, e as pessoas não entendem uma coisa que se chama planejamento, né? Saiu aí no Instagram, eu vi que Nacional só conseguiu escrever 11 jogadores e tudo. Só que eles não avaliaram ainda que a gente dependia, que a gente, desde o início do processo, a gente falou que a gente ia usar metade do nosso time sub-20 se a gente não classificasse no profissional. Isso já foi um planejamento já acertado desde dezembro, quando a gente começou a trabalhar nesse time, né? Então quando a gente vê essas coisas, essas notícias saindo, nos deixa assim, ou felizes, porque está chamando a atenção o que a gente fez, né? Foram esses 11 jogadores que eram para ser inscritos mesmo. E se alguém for perceber, hoje na escalação tem 8 jogadores do sub-20. E foi esse o motivo que fez a gente mudar o horário e o local de jogo. Isso faz parte de um planejamento. Se o cenário do sub-20 fosse um cenário positivo de classificação, isso não iria acontecer. Então as pessoas têm que entender que isso aqui está tudo planejado, não foi falta, não foi erro, não foi nada. Tem alguns acordos comerciais que eles começam de um jeito e terminam de outro, né? Lógico que a visita do Valadolid, a visita do Valadolid aqui, a gente teve que reconhecer algumas situações, porque são situações contratuais com os parceiros que nos emprestaram os jogadores, porque a gente não divulgou para ninguém, deixou em sigilo, né, com relação à parceria. Teve a visita técnica do CEO da parceria, que foi o Bruno Maziotti, que esteve aqui. E os jogadores que não foram inscritos, os jogadores que são vindo de empréstimo. Então, o parceiro que empresta o jogador, ele quer saber como é que vai ficar a situação dele perante também a parceria que está sendo feita com o Valladolid. Então, a gente não pode colocar esses jogadores em campo enquanto a gente não acertar a parte do direito econômico se acontecer alguma coisa. Um exemplo. Se um jogador do Agro, que é o Josimar, um jogador que veio do Agro, o antigo Abecate, não sei se vocês já viram, um novo clube aí, primeira divisão de Goiás, a gente tem uma parceria com eles, que estava acertada. Quando eles viram para o Valladolid, eles queriam saber, olha, se for vendido para o Valladolid direto, como é que a gente fica?

0: Então esses jogadores a gente segurou, tá? Propositalmente, por quê? Porque se a gente coloca um jogador sem estar acertado com um parceiro, ele deixa de ser parceiro nosso. Então a gente não quis ferir nenhum parceiro disso. Então, os quatro jogadores que ficaram de folga fora desse jogo, né? São 15 atletas que a gente contratou até agora. Eram 15 contratações com enxerto do pessoal do Sub-20. Então, não tem sangria desatada, não tem erro, não tem nada. A gente está bem tranquilo para esses jogos aí, esse jogo, confiante, respeitando o adversário e tentando dar um espetáculo bom para a torcida que vem aí.
1: Ô Fábio, falando um pouquinho pra frente, o próximo jogo já é sexta, né? Como é que tá o planejamento? Joga segunda, joga sexta? Como é isso, de alguma forma, atrapalha? Você vê vantagem, de repente, já... E esses jogadores, talvez, já pra sexta, vão ser inscritos? Já vão... Porque tem que entrar no BID até na quinta-feira, isso já também já tem planejado ou precisa dessa resposta que você disse?
0: Sim, não. Então, hoje, como a gente... Era uma... Chama NGA, né? Quando você faz um contrato... Tem o NGA da parceria. Então, o nosso NGA da parceria com o Valladolid, era até aquele dia que o Bruno veio aqui, se eu não me engano, foi dia 18 ou 19. Se eu não me engano, foi dia 17, se eu não me engano. Foi quinta-feira. Isso, né? Então, o nosso NGA era até quinta-feira, a gente não podia falar nada. Nem para os parceiros, nem para ninguém, nem para a imprensa. Então, quando passou o NGA, que aí o Bruno veio e deu a entrevista aí para a NAC TV e tudo, foi aí que a gente pôde começar a negociar. Então hoje teve uma reunião virtual com os clubes que são parceiros, só para você entender, para o pessoal entender, para você entender. Os quatro jogadores que não foram inscritos agora nesse momento, não é que eles estão inscritos, não foram liberados, são jogadores que estão vindo de empréstimos de outros clubes. Então eles são a terceira parte do interessado no negócio se acontecer alguma coisa com o Valladolid. Então estão no direito deles, eles pediram para a gente não colocar o jogador, então quanto não acertar. Porque aqui, como nós temos a parte do grupo que gere o clube, tem a parte do clube, e se um jogador deles for vendido jogando para a camisa nacional? Isso não estava no contrato de empréstimo. Então, espero que se blindar e a gente tem que respeitar o parceiro. Entendeu?
1: Perfeito. No final das contas, explicado. Obrigado aí pelo tempo, pela explicação. Confiante, né? De novo, confiante, porque o trabalho é agora que vai ter a resposta, né, Fábio?
0: A gente começa confiante porque a gente trabalha todo dia, né? Então, assim, a confiança é pelo trabalho, né? Então a gente começa pelo trabalho. Trabalhou a semana, foi boa de trabalho, positivo, então a gente começa confiante pelo trabalho. E a gente sabe que o professor Coelho também é um treinador já experiente, muita gente não sabe, mas ele montou o Democrata e o Democrata subiu, aí o pessoal esquece dos louros, né? Quem começa o trabalho. Então a gente está aí confiante que tenha um bom resultado hoje aí, né? Também agradecer o apoio da imprensa, da Rádio Moreira, que sempre esteve com a gente, sempre chegando com a gente nas entrevistas, falando a verdade que é para ser dita, não rumores de que o NAC deixa de registrar uns jogadores. Então, isso para a gente não faz. Agora eles estão ouvindo da minha boca o que aconteceu de verdade.
1: Ô Fábio, só pra terminar, pra te liberar também, que já tá quase na hora do jogo, o Sub-20, né? Infelizmente, já sabia que seria um desafio difícil, os garotos foram valentes, e agora tem o troféu em confidência. O Nacional vai colocar esses jogadores que estiverem cedidos pro profissional, não vão descer novamente? Já tem alguma coisa já planejada sobre isso?
0: Já. É o que eu falei pra você. Agora é hora dos meninos que não jogaram tanto no Campeonato Mineiro, jogar o troféu em confidência. Jogadores que jogaram mais no profissional agora já estão inseridos no profissional, tanto que o nosso banco aí acho que são 6 ou 7 jogadores aí. Se eu não me engano é isso, né? É esse número aí. Então, os jogadores que jogaram mais já estão inseridos no profissional automaticamente.
1: Perfeito, Fábio. Obrigado aí mais uma vez. Boa sorte, tá? Bom trabalho aí. Um abraço. Espero conversar com você depois do jogo com a vitória, com 3 pontos. Valeu. Um abraço. Então, ô Monteiro, devolvo pra você aí, Rogério Lúcio. Daqui a pouco eu chamo de volta.
2: Legal. Então tá aí, né? O nosso querido Silvério Machado conversando com o Barroso lá embaixo, dando esclarecimentos realmente importantíssimos, já que os rumores que o Nacional escreveria 11 jogadores, mas já mostrou que vai aproveitar alguns jogadores sub-20 e mais alguns outros jogadores que podem chegar até quinta-feira para se inscreverem. Ô Rogério, a estreia sempre é muito complicada, mas o Fábio Barroso foi muito tranquilo em dizer que tudo isso já estava programado, estava projetado para que realmente não tivesse nenhuma surpresa. Dá realmente para poder colocar um ponto positivo e um crédito a mais nesse início de campeonato?
3: Bom, Monteiro, é complexo, né? É a posição do Fábio, né? Então a gente tem que respeitar. Obviamente, uma competição nesse nível, nessa categoria que é sub-23, você tem muitas dificuldades, né?

0: você precisaria, se a gente imaginar um planejamento correto para disputar, você precisaria de mais tempo, uma programação menor. Por quê? Porque são atletas ainda em maturação, ainda em desenvolvimento. Então o trabalho ele tende a demorar mais a funcionar. Aí se você começa uma competição, sei dos problemas, das dificuldades, eu desconheço o que acontece a nível de contrato, né, a nível de negociação, de patrocinador, de parceiros. Então nesse meandre aí não dá para entrar, mas eu quero entrar no campo e bola. Então o campo e bola é um trabalho um pouco atrasado, né? Porque quando você tem um jogador maturado, de idade 25, 30 anos, o processo de montagem da equipe fica mais fácil. Você está pegando jogadores novos que estão chegando, que ainda não se firmaram no cenário, para produzir um time competitivo. Obviamente isso aí vai pagar seu preço. Então a gente espera que esse trabalho ele consiga esse planejamento ser o mais rápido possível, achar o caminho para que o Nacional não tenha dificuldade no andamento da competição.
1: Tá certo, tá então a opinião do Rogério Lúcio, né, que vai estar comigo na cabine aqui, possivelmente o Soninho Marinho também pode chegar para poder daqui a pouco falar com a gente, tá aí a caminho já aqui também da nossa cabine, né, já vai estar junto conosco nessa transmissão. Enquanto isso, o Vera continua lá embaixo, né, buscando aí mais informações. Vamos a lembrar nossos ouvintes que às 19 horas a gente vai encerrar o programa, vamos mandar para o estúdio, às 19h15 aí sim vamos estar juntos aqui para trazer todas as emoções. Mais informações embaixo, Silveira Machado.
2: Monteiro, só para atualizar a primeira rodada, né, desta segunda divisão do Campeonato Mineiro, rodada que começou na sexta-feira com a vitória do São João del Rei, 2-0 para cima do Araxá, é do grupo B, tá? Não é do grupo do Nacional. Pelo grupo do Nacional, no sábado tivemos Venda Nova 2, Nova Lavras 1. No sábado também tivemos Betim 3, Funorte 0, também é do outro grupo. Também do outro grupo, Paracatu 5, Siderúrgica 0. E tivemos pelo grupo do Nacional ontem, Novo Esporte de Itabirinha 2, Inter de Minas 1. E hoje, né? E aí você pode perceber o padrão, né, Monteiro? São João del Rei 2-0 no Araxá, Venda Nova 2-1 no Nova Lavras, Betim B 3-0 no Funorte, Paracatu 5-0 na Siderúrgica, Novo Esporte 2-1 no Inter de Minas. Qual que é o padrão? Mandantes vencendo, que continue assim, que o Nacional possa manter, né, pelo menos essa marca dessa primeira rodada, Nacional e Santa Ritense, daqui a pouco 7:30, fechando essa primeira rodada da competição. Lembrando, né, no grupo do Nacional, os jogos do grupo do Nacional, Venda Nova 2-1 no Nova Lavras e Novo Esporte 2-1 no Inter de Minas. Conversando ali com o Fábio Barroso, né, mencionei que o próximo jogo do Nacional já na sexta-feira, tá? Nacional volta a campo sexta-feira, 3 horas da tarde, lá em Itaúna contra o Inter de Minas, Monteiro.
1: Tá certo, aí o Silveiro Machado também com muitas informações lá embaixo, e nós queremos que realmente o torcedor possa vir até o estádio no jogo às 19h30, faltando ainda 5 minutinhos para as 19 horas. Dá tempo, hein? Dá tempo. O trânsito está muito tranquilo na BR-356. Pode vir devagarinho. Se não quiser vir de carro, vem com o aplicativo. Ou seja, chance de vir ao estádio é muita. E a gente acredita realmente que o Nacional possa começar com o pé direito nessa estreia do campeonato da segunda divisão, Campeonato Mineiro. E nós queremos, claro, né, ver com o Nacional voltar ao módulo 2. E aí sim, sonhar com a elite do futebol do estado de Minas Gerais. A galera está ainda fazendo os aquecimentos, ainda não foram para os vestiários, mas de qualquer maneira, como o Silveira já bateu aí, não tem muitas novidades. Há os jogadores inscritos, aqueles 11 primeiro, e a maioria aí do banco, jogadores que nós já conhecemos e muito bem, né? São novos, mas têm talento suficiente para estar representando bem a equipe do Nacional. É isso, né, Silveira?
2: Exatamente, Monteiro. Então, só porque a gente passou a escalação, então só reafirmando, tá? Dos 11 jogadores, 12 na verdade, porque a gente vai incluir o Pedro, goleiro, que já estava aqui há algum tempo, então já estava também já inscrito, digamos, né, já registrado no BID. Então são 12 jogadores. Desses 12 jogadores, 10 serão titulares. O único que não é desses jogadores, dessa, digamos, nova leva, né, de registro, que era o jogador que estava no sub-20, é o zagueiro Rafael Melo, tá? E o Rafael Melo, eu não sei, depois a gente pode até perguntar ao Coelho se é uma opção. Claro, né? Uma opção técnica no final das contas, mas o Mikael e o Wesley eram titulares do sub-20 e jogaram no sábado contra o Atlético. Talvez a questão, né, do desgaste, do cansaço, jogaram no sábado lá na cidade do Galo, pegaram, né, depois no ônibus, chegaram de madrugada aqui. Não sei se isso foi preponderante para o Rafael Melo começar jogando hoje e não um dos dois titulares do sub-20, ou pode ser, né, que o Coelho tenha agradado também do Rafael Melo, depois a gente pode falar sobre isso. E no banco de reservas nós temos o Pedro, o goleiro, que já estava aqui há algum tempo, né, dessa leva que eu disse, né, dos novos registrados no BID.

0: tem o Pedro, tem o Lucas, zagueiro, e o restante, todos os jogadores que estavam a serviço do sub-20 do Nacional. Então, o torcedor que está vindo ao estádio, está acompanhando aí a transmissão da Rádio Muriaé, é o time do Nacional, aí com muita gente, né, principalmente no banco de reservas, opções dos jogadores aí, do sub-20, jogadores que acabaram se destacando, né, a gente vai chamar a atenção aí dos dois zagueiros, né, o Mikael e o Wesley, os dois volantes, Igor e Rafael Batista, o Gui, né, o meio armador, o Negueba, atacante, enfim, jogadores ali que tiveram destaque no sub-20, por isso chamaram a atenção e estão agora cedidos ao profissional. Nacional voltando a campo pelo profissional depois de mais de um ano, né, o último jogo tinha sido aquele 2-2 contra o Valério, quando Nacional, aquele deprimente 2-2 quando o Nacional já estava rebaixado no módulo 2 do ano passado. Último jogo em casa tinha sido contra o Norte, 3-0, aquele jogo que decretou o descenso do NAC. Mais de um ano depois, o Nacional, time profissional, reencontrando o torcedor aqui no Soares de Azevedo, Monteiro.
1: Tá certo, aí o Silvério Machado com mais e mais detalhes, né, envolvendo o início desse campeonato da segunda divisão, Campeonato Mineiro. Opa, opa, tem gente na linha comigo pelo WhatsApp, boa noite.
2: Boa noite para todo esporte total que tá falando, Vicente André do Codosso. É, gente, o assunto do Lascão tá melhorando, hein? Meteu 5-0 no Coritiba, sábado, bom demais. Só agradecer, mandar um abraço pro Bia da Banha Flamenguista, mandar um abraço pro Tiflá Botafoguense, Santo Antônio, mandar um abraço pro Bodinho Santo Antônio, amigo Botafoguense, mandar um abraço pro Adão Roninho de Rocha, Santo Antônio, flamenguista também, e para todos os ouvintes da bancada de esporte total, um ligadaço, hein, amigo. E para todos os vascaínos da bancada de esporte total,
1: tá aí o Vicente André papiando conosco aqui no programa Esporte Total. Tem mais? Vamos pro ar, boa noite.
3: Por favor, mostra pro Monteiro aí. Ele tá assim, de braço aberto, esperando o povo pagar refrigerante. Quatro ganhou, né? 5-0. Falou, tchau.
1: Valeu, meu querido. Há quanto tempo que eu não vejo bastante 5-0? Tem mais de ano, cara.
4: Rapaz, mas aí o referente nada, né, Monteiro?
1: É, ué.
4: É uma brejazinha, né?
1: Pode ser uma breja, bem
4: pode
1: gelada.
4: Pode ser, ué. Monteiro gosta aí do suco de cevada.
1: E se mandar, eu racho aqui a garrafa de 600 com o Rogério Luz, sem problema.
4: Pois é, não, demorou, né, Monteiro?
1: Demorou. Tem mais. A galera tá comigo no programa Esporte Total. Boa noite.
5: Boa noite, meus amigos. Monteiro, Silvério Machado, Rogério Lúcio. Primeiramente, Monteiro, quero parabenizar a todos os radialistas pelo seu dia hoje, em uma forma geral, os radialistas do Brasil, e em especial os radialistas aí da Rádio Muriaé, que levam alegria para nós todos os dias, de manhã, à tarde e à noite, levando entretenimento, notícia e esporte. A área que eu mais gosto é o esporte, entendeu? Participar. Então, quero parabenizar vocês, entendeu? Faz um trabalho de excelência para todos nós muriaenses. E no mais, nós vamos passar 15 dias sossegados, né? O Lascão tá aí fora dessa zona de perigo aí. Vamos que vamos. Agora vamos partir para dentro do Palmeiras aí, ganhar esse campeonato aí. Esse nós puxa pelo menos umas duas tacinhas esse ano. Tá bom, Monteirão? Fique todos com Deus. Um abraço no Pedrão aí, a todos da Rádio Muriaé. Vocês merecem, tá? Fiquem todos com Deus. Sérgio José, aqui do Bairro Gaspar.
1: Meu querido Célio José, obrigado pelo carinho. Aproveitar já o lembrete do Célio José, mandar um abraço para todos os nossos queridos companheiros radialistas, né? Que não mede esforços para trazer alegria e entretenimento a todo o povo. E a gente que é da área de esportes também tem essa satisfação de fazer cada vez mais a galera muito, muito vibrante e, lógico, né? Com sangue na veia, torcendo para o seu clube, o clube do seu coração. Silvério Machado já tá aqui na cabine comigo aqui, rapaz. Já queria mandar uma paradinha daqui a pouquinho, né? Silvério Machado, lá embaixo tá tudo tranquilo, né, meu querido?
0: Tudo certo, jogadores fazendo trabalho de aquecimento de ambas as equipes. Daqui a pouco a bola rola às 7:30 da noite, Monteiro.
1: Legal, vamos finalizando o programa Esporte Total desta segunda-feira. São 19:01. Já já, a gente, a partir das 19:15, estaremos retornando, aí sim, em definitivo, com a nossa grande jornada esportiva. Até já.
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1: Matheus Simões dispara rumo ao segundo turno. Na pesquisa publicada pelo jornal Estado de Minas no dia 15 de setembro, Matheus aparece com 14% das intenções de voto e

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5: Agora sim, estamos direto do estádio Sola de Zevedo novamente com o nosso sonzaço, hein? O som da 99.5, que vem comigo, vem com muita emoção, porque a partir de agora o coração vai bater mais forte, a estreia do Nacional do Campeonato Mineiro da segunda divisão e a expectativa de fazer uma boa estreia, de conquistar 3 pontos preciosíssimos e seguir em frente nessa batalha de chegarmos ao modo 2 do Campeonato Mineiro. Que legal! Estamos juntos, Silvério Machado lá embaixo do gramado, as equipes já perfiladas, prontinho para dar início aí ao espetáculo dessa noite. Com você, Silvério Machado.
6: Exato, exatamente, Monteiro, as equipes já perfiladas, tivemos uma falha técnica na execução do hino nacional brasileiro, então, equipes se cumprimentando, a bola rola daqui a pouco.
5: Tá certo, ao meu lado tá aqui Sony Marini. Deixa eu cumprimentar ele também, que vai estar ao lado do Rogério Luz. Alô, Sony, prazeraço, meu querido, boa noite.
7: O prazer é todo meu, Monteiro. O prazer é vocês aí que estão todos do outro lado aí aguardando essa transmissão. Se Deus quiser, vai ser uma transmissão maravilhosa, né? Já começa bem tendo você, Rogério, Silvério, né? Pedrão nos comanda a carrapeta lá. E agora o resto é aqui, né? A gente espera agora que a expectativa em cima do time nacional dessa estreia aí seja 100% positiva, Monteiro.
5: Essa é a expectativa para o Rogério Luz também. Expectativa é positiva, né, Rogério?
8: Monteiro, toda estreia, ela traz essa positividade nossa, né? A gente relatou as dificuldades, o Silvério entrevistou um dos representantes nacional, explicou as dificuldades da montagem da equipe e agora é pro jogo, né, Monteiro? O jogo de hoje é o que podia ser feito, tá feito, agora vamos pro jogo.
5: Oficialmente, vamos escalar nessa noite o TRT com você, Silvério Machado.

cobrado pelo técnico Diego Coelho, vai a campo com Caniato, goleiro número 1. Lateral direita para Camilo, número 2. A zaga tem Carlão 3, Rafael Melo 4, Giovani, lateral esquerdo, meia dúzia. Meio campo nacionalinho, 5 para Caio, 8 para Renato, 10 para Gabriel. No ataque, Dudu 11, Matheus 7 e Bruno, camisa número 9. Repetindo o nacional do técnico Diego Coelho, que está a campo. Caniato, Danilo, Carlão, Rafael Melo, Giovani, Caio, Renato e Gabriel.

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4: Legal, 19:29, agora sim, esse som que eu quero, hein? E levando as emoções pra essa galera ligada comigo de boa, é, não deu nem pra que o Silvério pudesse confirmar as escalações, vamos rapidinho bater de primeira aí, Silvério Machado.
5: Vamos lá, quase tudo pronto pra bola rolar, o Nacional com Caniato, Danilo, Carlão, Rafael, Melo e Giovani, Caio, Renato, Gabriel, Dudu, Mateu e Bruno, escalação do técnico Diego Coelho, Monteiro.
4: E o Santa Ritense, hein?
5: Santa Ritense do técnico André de Azevedo, vai a campo com Cauã, Reinaldo, Alessandro, Guilherme Henrique, Cauã, Pedromo, Kerlon, Thiago, Leopoldo, Andrew, Vitor e Luiz Felipe. Arbitragem do jogo, Guilherme Augusto Santos da Costa.
4: E tá valendo, galera! Vamos pra bola! Nacional e Santa Ritense, nesse embala que você vai acompanhar comigo. Ali com o jogador número 8 da equipe Nacional, que era o Renato. Renato já sai lá atrás, atrasando ali para o jogador, que era o Carlão. Bota no solo, vem com ela novamente dominada. Novamente a equipe do Nacional, numeração nada agradável. Perdidaço. Lá pro outro lado, começando com o Rafael Melo. Devolveu novamente um pouquinho mais atrás ele para Carlão. Agora sim começa o Nacional de boa. A bola chegou aqui no jogador, que era o Renato. Bota no solo, Renato, camisa número 8 da equipe do Nacional. É começando o campeonato da segunda divisão, comigo, com a galera da 99.5. Começa novamente ali com o Carlão lá do outro lado, com o Rafael. Rafael tocou nessa bola um pouquinho mais à frente, tentou sair jogando, bate por último jogador da equipe do Santa Ritense e vai pra fora. É o primeiro arremesso manual favorável à equipe Nacional. Rafael lá pertinho para essa cobrança. É isso mesmo, Silvério Machado?
5: É o Danilo que tava lá pelo lado direito.
4: Mas essa numeração é ruim, hein? E vem o Nacional novamente ali com o jogador Rafael Melo. Agora sim, o zagueirão tocou de primeira ali para Renato. O Renato domina essa bola, tentou sair jogando. Tá marcado e muito bem marcado. A equipe certeza foi o primeiro do ali. Tá jogando no 18 para o Renato, com o André. Partiu para dentro do André, tá com ela ainda. Aqui, pelo lado, a ponta direita, com o André, fez a dentro. Quarta zaga do Nacional. Vai sobrar novamente ali. Agora sim, o Nacional consegue recuperar de meia. Vai sair jogando. É o espaço do Nacional. Vai tentar fazer as ligações de ataque. Quem sabe pode dar contra-ataque. E de bola para o outro lado. Lá pelo lado esquerdo. Ali com o Dudu. Bota no solo, vem com ela. O baixinho bom de bola já deu ali. Acerta o seu cartão de visita. A sua cara está baixada. E de bola para quebrar para trás ali. Recebeu. Recebeu para trás. Começa a equipe da zona. Outra vez ali. O Neto falou aqui. O jogador tem a dúvida. Agora o Nacional com o Giovani. Giovani domina. Tenta fazer a passagem do Andrew. Melhor para a equipe do Nacional. Que é o mais importante ali entre eles. Para a chegada do Danilo, que recua para o goleirão Pedro, que começa a chuva no setor de defesa da equipe do Nacional. É, tentou

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7: 19:36. Estamos juntos. Bom futebol show da sua 99.5 aqui no estádio Soares Azevedo. Estamos com 7 minutos de bola rolando. Etapa inicial, 0 para Nacional, 0 para Santa Ribense. Santa Ribense vem lá pelo lado esquerdo de ataque. Tentou fazer essa virada de bola, meio caminho, chegou o jogador Nacional, recuperou, pode dar um toque enfiado mais pra frente, quem sabe, recuou um pouquinho mais atrás para o Carlão, bota essa bola no solo, Café, fica longe, pode tocar, agora sim, ele retirou essa bola, chegou ali até o caminho da quarta equipe do Nacional, sai jogando o Rafael Melo novamente, já cruzou essa bola ali no meio de campo, agora sim o Nacional tenta fazer adianto, ele ainda não conseguiu, subir para Danilo, quem sabe agora, galera, já o Nacional já teve chance de marcar, mas ainda não conseguiu balançar a rede do seu adversário. É início de campeonato, expectativa da melhor possível, e a gente vai acreditando que o Nacional pode realmente fazer um bom trabalho, bom campeonato. Rafael Melo atrasou um pouquinho mais atrás ali, quem sai é o Caio virou lá pro outro lado, para comentar a equipe Nacional, bom setor de defesa.

0: 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uma falta lá pelo lado direito de ataque da equipe do NAC um pouquinho mais atrás vai começar ali com o Zagazinho, quer número 4, Rafael Melo para a equipe nacional, está pedindo aqui, iniciou no meio de campo, achou uma avenida totalmente aberta, o Nacional dá uma arrancada legal para ali, vai tocar de primeira, aqui pelo lado direito de ataque do Nacional, tentou fazer a jogada, novamente a bola vai ser recuada ali para o Rafael, Rafael bota no solo, tocou de primeira ali para o jogador Caracaio, aí virou essa jogada lá para o outro lado, vem a equipe do Nacional, tentando achar espaço, mas no setor defensivo, porque a bola foi um pouquinho muito recuada, e agora o lançamento na frente, matou no peito da bola, bate ali no rosto, jogador do Nacional, recupera novamente o Nacional, enfiando de bola ali caprichada, quem sabe pode pintar de um lance, derrubada por detrás, o apito não foi nada, a galera foi a loucura por aqui, mas o apito não foi nada, Rogério.
1: Ó, Monteiro, um lance complicado, né, nosso ângulo aqui não dá pra visualizar, o árbitro estava próximo, mandou seguir, vamos tentar aqui uma imagem melhor para dar um posicionamento pro ouvinte.
0: Legal, tá aí então, num contra-ataque muito rápido Nacional. Eu não vi, na minha opinião, houve uma falta, mas o ato muito perto do lance disse que não. Então, favorável que o Santa Intense, que já saiu pro jogo ali no setor americano, porque o Santa Intense recuou um pouquinho mais atrás. Ali o jogador que era ele, o número 8, o Kerlon, mais atrás ainda. Tá pedindo aqui o Reinaldo. Recebeu essa bola, ficou na frente, tentou achar o Andrew. A briga é boa. No combate ali, já que o Giovanni com essa bola, tentou recuar essa bola novamente. O Andrew recebe, toquinho mais atrás. Recuperou que o Nacional vem para o lance de ataque. Pode fazer o lançamento esticado na frente, se ligada legal. Vai chegar o jogador do Nacional por ali. Vai tentar achar espaço. Tá marcado. Jogada marcadíssima ali pelo zagueirão da equipe do Santa Ritense. Bate no último. Para a equipe do adversário, vai para fora, em arremesso manual para a equipe nacional, Rogério.
1: Bom, Monteiro, a gente estava analisando o lance aqui, quando o jogador nacional, ele dá o tapa, a bola escapa muito, né? Então ele não teria mais o controle, para mim, acho que ele se joga, é um lance normal.
0: Tá certo, quem sabe, sabe, fala. E vem o NAC novamente, vai tentar partir

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2: Mateu na cobrança do canto para salvar, Mateu, gol! Mateu, camisa 7 na cobrança, penalidade máxima. Está aberto o marcador aqui no Soares de Azevedo. Agora, galera, confere comigo. Nacional tem um, Mateu. Isso na casa de 11 minutos, etapa inicial de jogo. 0 para o Santa Ritense. Fala pra mim, Rogério Lúcio.
3: Panter, batida tranquila do número 7 do Nacional. O Mateu, né? Goleiro num canto, bola no outro.
2: É, meu caro amigo. Ô, Tony, nesse andar do campeonato, aos 11 minutos, é bom demais, hein?
3: É bom, é o início primoroso, né? E o Nacional tava melhor, tá, Monteiro? Merecendo o gol já e saiu. Agora vamos esperar que saia mais pra fechar esse resultado aqui.
2: Legal! Estamos no sufoco, mas a gente vai levando como pode. O Nacional vai vencendo por placar de 1-0, enfiada na frente ali para Andrew, já recuperou ali o poderinho da equipe Nacional, jogador cara Dudu, ele é muito rápido, ele é muito habilidoso, é pequenininho, mas joga para Daniel, já marcou realmente a sua presença nesse jogo, já fazendo um gol, sofrendo penalidade, batendo lá,

0: equipe do Nacional. Vem ali o jogador da equipe do Nacional para chegar, fazer o corte, para sobrar para dentro de onde você bateu, colocadíssimo o Galeato, foi lá, catou e não deu sobra. Vamos que vamos, Silvano Machado, bateu no Cenarinho, fala para mim.
1: É isso, Monteiro. Bom início do Nacional, né? Dois lances que a torcida pediu pênalti. No segundo, o árbitro deu o Nacional 1-0 para cima do Santa Ritense. Até aqui, tudo bem. Torcida não está em grande número, mas a uniformizada do Nacional faz uma bonita festa.
0: É o Nacional, ganhou essa bola ali no Rodopio, melhor para a equipe Nacional, bola enfiada aqui para Dudu, o jaqueta número 11, baixinho, bom de bola, habilidoso como sempre, tentou fazer a passagem, achou espaço, atenção, pode tocar de primeira na cara do crime, novamente o Nacional está ali marcado pelo zagueirão, deu um toque nela, vai!

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1: E vamos que vamos, galera! Olha aqui, Internacional novamente ali, enfiado de bola do outro lado. Quem sabe, galera, pode ter o segundo gol. Agora na cara do Cleber, bateu! Defendeu! Cauã! O goleirão apareceu da equipe do Santa Cristense. Novamente o Dudu vai agora dominar, tentou partir pra dentro! A zaga chegou ali com o jogador que era o Pedromo e jogou pra fora o Silvério Machado.
2: Mais uma grande chance criada pelo Nacional, chegada em profundidade, o chute forte, o goleirão pegou bem, tem forte de bola pro Nacional, escanteio lado esquerdo de ataque.
1: E vem, escanteio para a equipe Nacional para fazer a cobrança, quem sabe, galera, pode ser mais um lance perigosíssimo ali na defensiva da equipe do Santa Ritense. Você que tá ligado comigo, pode vibrar, Nacional tá de 1-0 para a equipe Santa Ritense. Escanteio para ser cobrado. O NEC vai vencendo. Jogo abafado aqui no Soura de Devedo. E a galera tá junto, participando. É, vibrando muito. E estamos junto com essa galera. Vamos que vamos. Escanteio para a equipe do Nacional. Quem sabe pode pintar o segundo gol. Cruzamento é feito lá dentro. Subiu de cabeça. A zaga tocou na área para fora. Mas se recuperou. O Nacional novamente. Cruzamento é feito lá dentro. Vai tentar o cabeceio. Muito forte. Corre bastante ali o jogador da equipe Nacional. Tenta fazer a recuperação. Recuperou lá pela ponta. No corpo, na vontade, o cruzamento veio, bate na zaga, tenta fazer.
3: Boa noite, Monteiro. Boa noite, Silvério. Boa noite, a equipe da Rádio Muriaé. Aqui é o Elton Silva, né? Quero mandar um abraço aí pra minha esposa, pra Lorena, pro Antônio, meus meninos. E nós estamos aqui curtindo e ouvindo aqui a Rádio Muriaé e torcendo pro Nacional, né? Hoje vai ser 2-1, hein? E meu galo, só tem que dar umas tupicadas, mas lá vai devagarzinho, hein? Que é o Elton Silva de Miradouro, aquele abraço!
1: Então, obrigado pelo carinho, tamo junto. A hora Nacional no setor de defesa começou novamente ali com o jogador que era ele, o Carlão, já pro outro lado, ele tocou pra Danilo, vem a equipe do Nacional buscando espaço de qualquer forma, bate pro último jogador da equipe do Santa Ritense, vai para arremesso manual, é mais uma para a equipe do Nacional, na casa de 16 minutos e meio, Nacional tem 1, Santa Ritense tem 0, numa arrancada realmente fantástica. Tem o WhatsApp na linha, manda pro Alfredo Luiz, boa noite.
4: E o Rogério também, esqueci do Rogério do Pedrão, também fazem parte dessa, né, equipe maravilhosa que é vocês. É isso aí. Parabéns aí, Silvério Monteiro, tá? Ô, pelo Diz Radialista, vocês são especiais, tá bom? Parabéns, parabéns, parabéns. Vai meu abraço, meu forte abraço, tá bom? Vocês são excelentes. E excelência naquilo que fazem. Parabéns.
1: Falou, Márcio Puri, obrigado pela sua participação, pela sua audiência, pelo carinho que você tem para com a equipe 99.5, o Nacional vem de novo ali, jaqueta número 8, era o Renato, bota no solo, enfiou de primeira, a equipe do Nacional tá aí pro jogo, deu um drible sensacional, derrubou, o lançamento é feito ali para o Dudu, se ele pegar pode dar todas as jogadas, o zagueirão chega lá para fazer o corte, de prima ali, o camisa número 4, que era o Reinaldo. Ah, meu filho, aí não tem que brincar de serviço, que a coisa é complicada, jogou para fora, arremesso manual para a equipe do Nacional, isso na casa 17:40, 1 para o Nacional.
5: Para o Santa Ritense, cobrança de pênalti perfeito ali do Mateu, numa arrancada do Dudu espetacular, vem novamente ali o jogador número 5 da equipe Nacional, domina o Caio tentou fazer a triangulação no meio de campo, vai com ela jogando de boa,

0: tocou de primeira, Renato no meio do campo novamente, quem vai dominar era o Caio, a bola escapou do seu controle, fez o corte aqui no Santa Ritense, recupera a equipe Nacional de boa, mas aí o Ataparani dando
1: um lance que bate na mão da equipe do jogador do Nacional, Silveira Machado. Pois é, a tentativa do Nacional ali no campo ofensivo, falta de ataque, posse de bola para o Santa Ritense. NAC está na frente, 1-0, gol de Mateu cobrando pênalti, placar em nome de Faminas. Tamo junto, estamos com você no futebol show da sua 99.5. Como dá, a gente vai. E tem falta para a equipe do Santa Ritense fazer a cobrança. 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Já cobrada a fala.

ficado na frente ali, dominou no peitoral, a equipe do Nacional vai começar tudo ali, o Rafael, de boa, de tranquila, de com certeza, o Giovani, transou essa bola pro outro lado, hoje aqui é número 3, quer o Carlão, bota no solo, chama lá, novamente o seu colega para participar do jogo, o jogo é balado, o jogo é legal, o jogo é muito bom, é pegado, é para a equipe do Nacional que vence por 1-0, Renato, domina Renato, já chamou de primeiro aqui o Dudu, esse aí tá dando um cansaço espetacular, tira pro lado, tira pro outro, toca um pouquinho mais atrás ali, para o Giovani, Giovani novamente, no setor de meio de campo, a bola foi até na zaga, pro Galão, Carão já pro outro lado, já tocou ali para Danilo, pode começar a equipe do Nacional de boa, lá pro outro lado, quem vai jogar o Rafael Melo, já tocou ali para Danilo, Danilo tentou fazer essa bola, escapando do seu controle, escapou, foi melhor para a equipe do...

0: Muita gente que vem de espaço para frente, de espaço foi empurrado, o árbitro não deu a falta, Nacional recupera ali no setor de defesa, domina sensacional ali a equipe do Nacional. Numeração realmente muito ruim, mas vamos por aqui, galera! Vamos levando a emoção ali com o Renato. Renato dominou essa bola novamente, trazou um pouquinho mais atrás ali para o Carlão, bota do solo, trabalho de boa. O Carlão já transou ali essa bola no setor do meio de campo, que vai chegar ali, é do jogador Gabriel, o que pede e recebe novamente lá pro outro lado. O Nacional vai tocando como dá, vai trabalhando como pode. Lançamento esticado na frente, mas a bola no meio do caminho já havia ultrapassado a linha. Arremesso manual para a equipe do Santa Rita, Silvério Machado. Quarto de bola para a equipe visitante, ainda no campo de defesa, segue Nacional na frente. 1-0 o placar de Áquila Seguros. E na casa de 20 minutos, vem lá a equipe do Santa Ritense, melhor pro Nacional, que sai muito bom no jogo. O Rogério, fala pra mim o que significa 1-0 até agora.
1: Então, Monteiro, 20 minutos de jogo é um jogo acelerado, né? Fora do padrão que a gente está acostumado, de cadenciamento. As duas equipes têm agitadas, mas com 20 minutos de bastante controle do Nacional. Teve 3 possibilidades de gol, você teve o pênalti, você teve uma bola na trave e uma boa defesa do Cauã. Nacional tem mais controle de jogo, me parece um time mais organizado, se defende melhor. Então, assim, bem no jogo Nacional até o momento.
0: Soninho, você assina por baixo, meu caro?
2: Assino sim, o Nacional tá com o volume maior de jogo, fez 1-0, tá melhor no jogo, agora tem que fazer mais um, né? Não pode dar mole nem treta com azar, não.
0: Tá certo, tá lá cobrada, falta para a equipe toda Ritense, vai pintar ali o cruzamento, a zaga chegou, fez o corte, de boa e sai pro jogo. A equipe do Nacional não pode perder essa bola por aí, pode tentar fazer uma esticada de bola, deu uma esticada legal lá pro outro lado, a arrancada pode ser muito legal, com o jogador Dudu que tá lá pro outro lado, agora pode, já mudou de lado, pode enfiar essa bola, empiou, quem sabe na cara do crime, pode chutar, chuta, rasteirinha, a bola vai entrando, o goleiro recuperou. Que isso, galera? Silvério Machado, a galera tá indo à loucura, hein?
3: Pois é, um lance, um chute fraco, né? Mas o goleiro acabou vacilando ali, quase o segundo do Nacional. Vem o Santa Ritense.
0: E vem o Nacional novamente, consegue ganhar essa bola, tocou de primeira ali para o Bateu, voltou do gol do Nacional, um toquinho mais atrás ali para Danilo, a bola vai ser transada outra vez ali pela zaga com o Carlão tá com ela ali, provou com o jogador da Caniato, o goleirão daqui do Nacional bota no solo, e vem trabalhando de boa, porque o Nacional tá vencendo por 1-0, bola tocada ali no lateral direito, que é o Giovani domina, tá olhando ali, acha espaço para trabalhar com certa tranquilidade e recua para Caniato, o goleiro da equipe do Nacional. 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

0: 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Olha o lançamento nacional. Tentou fazer o lançamento adiantado. Melhor para o goleirão Cauã. Vai lá, tem essa bola de boa, sem levar nenhum sacrifício. O jogador nacional está ali fazendo a marcação da saída de bola. Mas aí o Cauã, com tranquilidade, bota a sua zaga para trabalhar. Aqui, estamos chegando a casa de 23 minutos. Atenção, galera! Confira comigo a hora certa! 19:53. E atenção! Tempo e placar de jogo! Decorridos 23 minutos de bola rolando, etapa inicial. E no placar da 99.5.
1: Nacional,
0: tem um, Mateus.
1: Santa Ritense,
0: 0.
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0: Tem emoção, tem o Nacional, com o Dudu, recebe essa bola de boa, o Ponteirinha é boa, habilidosa, achou espaço, tentou passar, não conseguiu mesmo assim, consegue acelerar essa bola com o Renato, Renato recebe, pode tocar para Caio, Alisson no meio de campo, domina, o Caio, agora sim, pode tocar um pouquinho mais pro lado, quem vai chegar, a jaqueta número 62, Giovani recua lá pro outro lado, vai começar ali com o Rafael, o Danilo, já transou, tá pro outro lado, vai com categoria, tem a formação agora para Rafael para trás da bola, até o goleirão Caneto, que vai lá e caça essa bola, e bota no solo, sem colocar a mão nela, e vai saindo de boa ali no setor.
3: Esticada de bola no setor do meio campo, toque foi de primeira, achou espaço por ali, a equipe do Nacional vem com ela dominada, enfiada sensacional lá pelo lado direito, que pode pintar o cruzamento, vem a equipe do Nacional de boa, pode fazer o cruzamento, ele tentou fazer, não achou espaço, agora sim passou de passagem no meio do caminho, chegou ali de prima, tentou fazer o corte, o jogador número 5, que era ele da equipe do Santa Rita Espedromo, lançamento até no meio de campo, o do Nacional briga ali, recebe essa bola grande, boa, pode deixar espaço, pode tocar curtinho, lá embaixo tá pediu, recebeu o ponteiro, ele é bom de bola, os dois ponteirinhos do Nacional, tá mostrando que realmente tem tranquilidade suficiente, chega a bola no Rafael Domínio, tocou para Carlão aqui, pertinho de mim, tá pedindo o Giovani não recebeu, agora sim, enfiado de bola de primeira ali para Renato, bota no solo, Domínio deu giro, achou espaço, cruzamento, e bola virada lá pro outro lado, no meio do caminho, apareceu o corte, recupera novamente o Nacional, recupera de boa, não tem a formação, toquei um pouquinho mais atrás ali, quem vai sair pro jogo, jogador número 5, era Caio, lá do outro lado, vai caprichar ali com o Bruno, pode jogar essa bola um pouquinho mais à frente para Dudu tenta fazer o domínio, escapou do seu controle mesmo, assim ele corre, recupera então um pouquinho mais atrás ali para o Jacaré 62, Giovani com Carlão domina de boa, vai com a dominada, toca de primeira pro outro lado, vai começar com o Rafael bota no solo e chama o Danilo pro jogo, novamente para Rafael de prima, opa, que triangulação legal, e tentou fazer a ligação de ataque ali, mas foi muito forte, vai sobrar para Cauã, fazer o corte para a equipe do Santa Ritense, num jogo movimentadíssimo aqui no estádio Soares de Azevedo, Aquila Seguros, você já sabe, você pode segurar não só o seu automóvel, mas também ter uma aposentadoria confortável com a previdência privada, e 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
0: 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E tem rolando a bola, tá com a tá numa boa, tá de primeira, ali em cima, tá na frente, pode jogar fora, é a camisa do Manoel para a equipe do Santa Rita, fazendo a cobrança. É, meu caro amigo, não é brincadeira não, hein? Não é brincadeira não, mas estamos juntos. Com emoção no futebol, estamos no tamanho do coração do Brasil. E vem também, ali o Brasil caminhado. Já trouxe a bola do Santo Americano ali com o Renato. Renato agora dominada. Ela está olhando o espaço. Vai achar quem. Achou. Já quer dominar ali para a zona da tudo ali o Gabriel. Gabriel tocou um pouquinho mais atrás. Está recebendo o Caio. Caio novamente aqui para o Jaqueta 62. Que é o Giovani. Giovani só foi de primeiro para o Dudu. Novamente para o Dudu. Deu uma arrancada. Três passos agora. Vem arrancando com ela. Foi para o Dudu. Renato Rafferty. Está voltando agora. Fica em para a sua. Opa! Estamos fazendo o domínio, não conseguimos mesmo fazer o giro. A partir da dele não está nada. E o primeiro não vai ter mais nada entendido. Não valia mais nada, mas de qualquer maneira, o lance foi muito bom, hein, Silvério Machado?
4: Bom, Marcelo, vamos lá, né? A gente está vendo aqui, percebendo, um jogador muito interessante, o Renato, no Bergoglio, né? Ele que faz o giro todo o jogo nacional pelo meio. O Gabriel é mais técnico, mas já... Parece pouco, agora o Renato ele quis o risco todinho. Mais uma vez, vai o Renato aí, Monteiro.
0: Ei, já que é do Bruno, tem que funcionar, vai trabalhar de boa. Aqui com o Giovani. 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

0: 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E vendo no... Opa! O Renato novamente, Domeira, o homem de camisa do Oito, bota a roupa, que é mais atrás, tocou ali para Carlão, Carlão, Domeira, de prima para Giovanni, Giovanni bota no solo, chama o Carlão novamente, na protagonista do Dino Rafael, mas quem trabalha para a administração de meio de campo, exatamente o Caio, que é Domeira, sempre deu a bola para a Tatarina, ali no bota no solo, chama ali o Rafael, Rafael com tranquilidade, pode trazer essa bola ali com o Carlão, o zagueirão bota no solo, treta não, vai ser bom para o Renato, vamos para o Renato, Renato, Domeira, ali inferior, vamos, vamos, Rodrigo, já disse, o cara tem uma certa tranquilidade para sair jogando, de boa, recebe, o maestro da equipe vai estar lá, e piada de bola para o Dudu, Dudu tentou fazer o caminho, a zaga apareceu como deve e fez o corte de boa para a equipe do Santa Retense. Tentou virar essa bola, a zaga da Sombra Brinde serviço é passivo, vai brigar por ali, sacando o Bruno Vitti, que era ele, o Luiz Felipe, da equipe do Santa Retense. Tenta fazer a jogada ali, novamente ali com o Vitor. Vitor recebe essa bola, pode fazer o cruzamento ainda não. Esperou, tenta fazer o drible. Dois jogadores estão fazendo a marcação. Menor para a equipe da Sombra que não brinca não. Não brinca não. Dá um chutão e espaço. Quem vai sair para o Jornalinho Guilherme? Para a equipe do Santa Retense. Já jogou lá na frente com tranquilidade. Canhaço foi lá e faz a cortada. Na casa de 29 minutos, Rogério e Solias. A equipe está bem no jogo, Rogério?
1: Tá, Monteiro. É, o Nacional ele foi mais contundente, mais no jogo. Ele está controlando mais o jogo. Mas se defende bem, tem um funcionamento legal. Sai por três. Você tem um lateral esquerdo aqui, que é o seu Giovanni, que tem uma força de apoio interessante, né? Então, assim, uma boa estreia do Nacional até agora, Monteiro. Ele manda no jogo. O Santa Retense parece um time mais peladeiro, não sei se você prestou atenção, mas é um time que tenta sair nos contra-ataques, bola longa, mas o Nacional está controlando as ações.
0: Nacional
1: 14,
2: recebeu novamente, o Nacional no ataque, pode virar essa bola pro outro lado, virou não, um pouquinho mais atrás ali para Danilo, bota no solo, vai chamando seu companheiro pro jogo, chamou ali, exatamente que era o Bruno, enfiada boa, quem sabe galera pode dar novamente samba essa jogada por aqui do Nacional, de prima, recebe o Jack número 10, que era ele, o Gabriel da equipe do NAC, vem com o dominante, gol para Renato, de longa distância, a bola vai batida, bate na zaga, e vai saindo, ganha o escanteio NAC, apesar do esforço do goleiro, a bola foi para fora, em Silvério Machado.
3: Exatamente, tentou ali o goleiro evitar a saída de bola, não conseguiu. Tem escanteio Nacional, lado esquerdo de ataque. Zagueirões vão lá pra área, quem sabe o segundo, Monteiro.
2: É expectativa de pintar o segundo gol do Nacional. Nesse primeiro tempo, jogando um bolão, bola redondinha no Nacional, hein? Fazendo realmente, pelo menos agora, uma grande estreia, não deixando o adversário jogar, apesar de mostrar que sabe jogar. Escanteio para a equipe do Nacional. Dudu na cobrança. Ele que é o homem habilidoso, baixinho, esperto. Vai para tudo quanto é lata. De vez em quando muda de posição. Agora o Dudu para a cobrança do tiro de canto. Para falar para a equipe do Nacional. Bate lá. Capricha, Dudu. Bateu lá dentro, subiu a zaga, subiu todo mundo. Subiu o primeiro, a equipe do Nacional, mas aí cometeu a falta, não tá valendo mais nada, parou, hein, quem fala pra mim, Rogério?
4: Bom, Monteiro, foi marcada a falta ali, né? Eu tava comentando aqui, falei o seguinte, você olha o time da Santa Retense, a gente até entende, né? Ele parece mais peladeiro, né, Monteiro? É um time que movimenta, toca a bola, né? O Nacional parece mais estruturado, o Sonin falou do Gabriel, mas é um baita do jogador. O Renato, número 8, tá? Precisa
2: joga
4: ter
2: demais.
4: Muita atenção com ele. Na verdade, o Sonny falou que é o 10 pensante, mas olha só, quem dita o ritmo do jogo, Sonny, é o Renato. Você pode perceber, ó. E ele tá pronto para receber e sair jogando de novo. Ele parece muito o Martinelli do Fluminense.
2: Eita, fala aí, Sonny.
5: Ele é o cara que conduz a bola, é o cara que vem aqui, entra o zagueiro, busca a bola, traz no meio e coloca pro cara agora, Rogério. Presta atenção do camisa 10, que eu gostei muito. Sabe aquele 10 que a gente gosta? Aquele cara que enfia uma bola. Você vê que o último para o Renato, ó, o cara que conduz, ele conduz o meio campo. E quem finaliza, quem dá o passe mesmo, aquele lá, o último passe, aquele, né, de categoria, Monteirão. É ele, fica olhando para você, o cara de enviar de bola é ele. Agora o Renato é o cara que faz tudo no time, né? Vem aqui, busca a bola, leva no meio, busca a bola entre o zagueiro, faz a condução, ele faz a ultrapassagem do meio campo, né? Pro meio ali, pro meio esquerda. Cara, gostei muito até agora, né? Eu, Monteiro, todo mundo que tá jogando aqui, que aprecia um bom futebol, não tem como falar que é um dos melhores.

0: Melhores jogadores até agora, né?
1: E não tenha dúvida disso, é o Nacional, começando bem ali com o pé direito, toca de bola no setor do meio de campo, adiantou um pouquinho mesmo, assim, tá com a dominada, daqui da 10, aqui do Nacional, trabalhava ali, já fez o Gabriel, já virou essa jogada, o Nacional, de prima, vem lá, tem que fazer nela, foi o jogador número 9, cara, virou da pro outro lado, antigamente, é a primeira vaga, já tá no meu quarto, eu vou te botar, recuperou o Nacional, ali, joga no campo, vem a dar,

0: num chutaço de fora da área, um golaço aqui
1: nacional,
0: no Jorge Devido, num jogaço, numa jogada espetacular, e a bola foi pra rede, prêmio para o Renato, é o Renato, camisa número 8, que foi lá e ampliou o marcador, isso na casa de 33 minutos,
1: nacional.
0: Agora a galera pode mirar comigo, nacional tem 2-0 para o Santa Ritense, fala pra mim, Silveira Machado.
2: Um belo gol do Nacional, de um jogador que estava sendo bem elogiado por vocês, né? O Renato apareceu para meter um petardo e deixar o Nacional melhor ainda no jogo. Agora o NAC tem 2-0 pro Santa Ritense, Monteiro.
0: Isso é bom demais, galera! O Nacional vai vencer por 2-0. Agora no lançamento da equipe Santa Ritense e acabou pegando impedimento. Impedimento favorável à equipe do NAC. Que vitória mais que até agora, hein? Hora certa, futebol, show do meu Brasil! 20h04. E atenção, galera! Confira comigo o tempo do jogo! 34 minutos de bola rodando, etapa inicial. E no placar da 99.5.
1: Nacional,
0: tem 2.
3: Santa Ritense,
0: 0. E o Nacional vem de novo ali, agora dominado, depois de fazer uma decisão, foi dado um chute, a zaga foi lá e abafou. Quase 4, o Nacional chega de novo. Que estranha essa, hein? Primeiro tempo realmente maiúsculo da equipe do Nacional, correndo atrás do prejuízo, brigando muito. E esse segundo gol, Rogério e Sony, o que se pode realmente tirar de proveito disso, hein?
2: É, Monteiro, é a qualidade do jogador que nós estamos citando, né? O jogador que tem a visão de jogo, é o jogador que faz a ligação, defesa-ataque, aproxima, provavelmente, se o time tiver com posse de bola, empurrando o adversário, ele vai chegar para finalizar. Então, assim, ele é muito diferente nesse jogo até agora, né, Soninha?
4: Cara, muito acima da média, viu? E foi recompensado, né, amigo? Com um gol, né, merecido. E vem nessa hora de novo, hein? Não para não, e o árbitro não tá nem aí, Monteiro, só se for falta violenta mesmo, ele tá deixando o jogo correr.
0: Mas tá valendo, jogo é bom. Agora deu uma trombada, o jogador Rafael com o craque lá do Santa Ritense, ele deu uma rolada, foi lá em cima da placa de propaganda, mas de qualquer maneira, eu quero dizer pro meu querido ouvinte, tô feliz. Estou fazendo aquilo que mais gosto, transmitindo uma partida de futebol. 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
2: É o Nacional inteiro no jogo, dominante na partida nesse primeiro tempo, já fez 2, poderia ter feito mais. Por enquanto, é ótima estreia do NAC. Placar, por enquanto, 2-0, em nome de Comercial 3C.
0: E se tem futebol, tem emoção por aqui. 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E na 99 não para mesmo. Vem ali a equipe do Santa Ritense, tentou sair com essa bola, a bola escapou do seu controle, foi pra fora em arremesso manual. Tô abraçando você, ligado comigo aí.

0: O Olavinho lá na rua Carangola também, abraça aí o Leandro Pedro, o Jadilson, o Laurinho, sempre ligado comigo, e também abraça aí com certeza você que está sempre sintonizado comigo, Roberto Noronha, o Tom Leite, abraça a galera no Rosário, o Papagaio, Luiz Papagaio, ligado comigo, obrigado pelo carinho, e vem aqui no Nacional ali com o Renato, se tocou de primeira ali para Giovani, Giovani recebe de prima, tenta enfiar essa bola ali exatamente para Matheus, Matheus faz, tentou fazer o domínio, falhou, a zaga, mesmo assim, a equipe nacional está de prontidão, não deixa a bola passar, vai chegar primeiro lá, o Danilo ganha para a equipe do Nacional, chutou para frente, tenta fazer o domínio, no meio do Rio Gabriel, pode tocar aqui para o Matheus, Matheus recebeu essa bola, pode tocar para Dudu, Dudu está pedindo, está na enfiada, quem sabe agora enfiada para Dudu ali, novamente está livre, então a zagueira marcou de longe, ele dominou, o baixinho bom de bola, toca de primeira, alô Gilmar, o Marzinho, aquele abraço para você, meu querido, tamo junto, a bola tocada novamente aqui para ele, o Giovani, Giovani recuou para Carlão, Carlão pode chamar o Rafael, ele pode jogar essa bola um pouquinho mais à frente, já tocou de primeira ali para Renato novamente, o homem que comanda o meio de campo da equipe do Nacional, de prima, bola virada aqui para Giovani, o lateral esquerdo é bom de bola também, já mostrou que sabe jogar, e essa bola chega ali no Carlão, Carlão domina, lá pro outro lado com o Rafael, Rafael bota no solo, chamou de primeira ali, novamente o Caio, Caio bota no solo, de prima ali para Danilo, quem sabe para o setor do meio de campo, novamente trabalhando essa bola, agora sim chegou no Renato, o homem que comanda o espetáculo do Nacional de prima, viu ali o Felipe, foi Matheus, Matheus, pode ficar para o Felipe novamente ali para Gabriel, Gabriel bota no solo, ele chama novamente ali para trabalhar o Carlão, Carlão pode tocar o Coutinho aqui, tocou o Coutinho, foi para Renato, Renato achou espaço, de primeira para Giovani, Giovani, o cara é maestro, rapaz, vai comandando tudo por ali, agradabilíssimo, muito bom, show do Renato aí, novamente ele, fica em pé de recebe, trabalha essa bola, toca de primeira ali, com o Carlão, Carlão pode tocar no Giovani, Giovani olhou para o Rafael, Rafael pede, ainda não chegou nele, dá pro outro lado, agora sim começa ali a zaga com o jogador da equipe nacional, que era o Caio, Caio bota no solo para Rafael, Rafael pode tocar novamente para Caio, a bola chega no Caio, aqui do outro lado para o Carlão tá com a dominada, pode esticar um pouquinho mais longa essa bola, mas você faz o recuo, faz a equipe do Santa Rita se cansar, corre para um lado, corre para o outro, não consegue pegar essa bola, recebeu a sobrecarga, é falta no setor de meio de campo. Ora, festa futebol, show do meu Brasil! 20 horas, 10 minutos, e atenção galera, confira comigo o tempo do jogo. 40 minutos de bola rolando, etapa inicial, Campeonato Mineiro da segunda divisão, e no placar da 99.5,
1: Nacional,
0: 3-2,
1: Santa Ritense,
0: 0,
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0: Um sangue novo, agitando essa galera nesse campeonato que promete muito, o Nacional por esse primeiro tempo fazendo uma grande estreia, dando realmente um show aqui no Sorte da Vida, pensando por 2-0 e mostrando que realmente se esse embalo continuar tem muita chance, vem a equipe do Santa Ritense que não tá morta no jogo não, pode pensar o cruzamento por ali, na tentativa de achar o Andrew, o cruzamento é feito ali dentro, mas a bola foi direto para fora, mas segundo o árbitro, bateu por último jogador da equipe do Nacional, é escanteio para a equipe do Santa Rita. E tá lá para a cobrança, jaqueta de número 10, o Thiago Leopoldo Silveira Machado.
3: Exato, tem escanteio o Santa Ritense, lado esquerdo de ataque, tá posicionado ali, o árbitro vai conferir se tá na marca certinha no quarto de círculo, tudo ok, bola na área do NAC.
0: Era o Andrew para a cobrança, ele bateu o Coutinho para ali, a bola chegou no jogador número 8, que era o Kerlon, que ela depois fazer o cruzamento lá dentro, vai subir a zaga e fazer o primeiro corte, sobrou novamente para a equipe, Santa Rita, mas melhor para o Nacional, quer sair do sufoco, dá um chutão para frente, para o corte do setor defensivo da equipe do Santa Rita, ali com o jogador número 3, que era o Alessandro, Alessandro trouxe a bola ali com o jogador número 5, que era ele, o Pedromo, Pedromo bota no solo, já para o outro lado, pode tocar no Andrew, ainda não, agora sim, virou a bola lá para o outro lado, pode fazer o cruzamento, tá chegando aqui, tá chegando ali por perto o Vitor, cruzamento veio, veio para o jogador Vitor, mas não, tentou fazer o cabeceio, bateu por um jogador da equipe do Santa Ritense e foi para fora, somente tiro de meta para a equipe do Nacional, na casa de 42, Rogério Lussoni Marini,
4: a equipe faz um bom jogo, hein, Rogério?
5: Bom jogo, né, Monteiro? 42 minutos, você faz o placar de 2-0, o Nacional dá uma respirada agora, baixa as linhas um pouco e deixa o Santa Ritense tentar produzir, se defende bem, fica com a bola, é hora de respirar um pouco para voltar pro segundo tempo, Monteiro.
4: É um jogo muito consistente até agora, né, Monteiro e Rogério, do Nacional, mas eu acho que vai cansar. Início de temporada, o jogo tá muito corrido.
3: principalmente o principal do jogador do Nacional agora, que é o Renato.

0: né? Correu demais, vem fazer essa transição defesa meio campo aqui toda hora. Então a gente espera que vai cansar, mas tomara que passe mais um para executar esse resultado e deixar mais tranquilo.
1: E Monteiro e Sony, é uma categoria que não tem muito, não tem pensar futebol não, né, Sony? Não pensa futebol não, é acelerando o tempo inteiro. Agora que o Nacional deu uma respirada, mas placar de 2-0, finalzinho do primeiro tempo, é o momento de virar essa bola, respirar um pouco, porque o ritmo foi muito pesado.
2: Chiveira, que ali com o Giovanni lançamento esticado na frente, tenta se deixar o Matheus, chega na zaga e corta para a equipe do Santa Rita, que tem pressa lá pro outro lado, vem ali com o lateral esquerdo, ele, o Silva, pode jogar um pouquinho mais à frente, tocou de primeira ali, na tentativa de achar o Luiz Felipe acha essa bola, tocou um pouquinho mais atrás, outra vez já começou o Santa Rita, no setor de zaga com o jogador que era ele ali, o Pedromo pode tocar mais atrás ainda, agora sim vai chegar a bola do zagueiro número 13, está jogando ali o Alessandro agora dominada, pode esticar essa bola, pode dar uma estilingada, mas não tem muita alternativa, a linha de marcação do Nacional é bastante alta, não dá sobra, não dá espaço para o adversário, tanto é que tem que tocar essa bola um pouquinho mais atrás novamente, e é o que acontece, vai trabalhando ali no setor defensivo, o Pedromo já lançou agora um pouquinho mais longo, melhor para a equipe do Nacional, a bola foi muito forte, foi direto para fora, é somente arremesso manual favorável à equipe do NAC, que não tem praça nenhuma, está vencendo pelo placar de 2-0, e se está comigo, está numa boa, abraçando também o Sebastião Filuzzi, ao Zé Renato, ao Brazinho, um abraço para o Baratão, opa! Para o Tim, também estou bastando essa galera sempre sintonizada comigo. Então, onde quer que sejamos, estamos juntos. E vem o NAC, ali com o Rafael, deu adiantar na bola, tocou de primeira para Renato. Renato devolveu um pouquinho mais atrás ali para o Carlão. Carlão pode tocar no Giovani, achou o Giovani. O Giovani está com a dominada, não tem que afobar, não tem que agitar demais. Tem que descansar um pouquinho, porque a equipe está correndo muito. Agora sim, no setor do meio de campo, novamente, Caio recebe, para tocar um pouquinho mais atrás. 2 minutos de acréscimos, vamos até a 47. E o NAC tá no jogo, tá ali novamente com o jaqueta número 5, tocou de primeira ali para Dudu recebe a Jorge, a seu espaço, deu um drible seco, novamente, opa, vai fazendo fila por ali, de prima, tocou no Luiz Felipe, para Matheus tirou, pode enfiar essa bola, agora sim, o toque refinado para Dudu vai lá, domina, de primeira, não quer brincar ali no setor de meio de campo, setor de meio de campo nacional, tá muito bem assimilando esse jogo, hein, com certeza, e agora chega ali no Caniato, o goleirão daqui do Nacional, novamente o Nacional sai pro jogo, aqui o jogador número 3, cara, Carlão domina, tocou de primeira ali, quem vai sair com essa bola ali, jogador número 6, cara, Caio, domina, tocou outra vez ali para o Caniato, para Dudu domina, o jogador Renato, enfiou a bola no setor do meio de campo, vai começar ali com Caio tem pressa, para Gabriel, no meio do campo, agora sim, achou espaço, pode virar essa bola um pouquinho mais pro lado, recuou um pouquinho mais atrás ali, vai trabalhar o jogador número 5, cara, ele, o Caio da equipe nacional, enfiar de bola para Dudu, se matar, pode, matou legal, achou espaço, quem sabe sim, pode chutar, Amil, pode chutar, agora sim, chuta esquerda, Cureirão fez um defensaço, num carnaval fora de época, hein, Silvério Machado?
3: Ia sendo um golaço, pra lá, pra cá, até ficar de frente com o goleiro, só que a bola subiu um pouquinho mais do que ele gostaria, por sobre a meta, o torcedor tá satisfeito com o que tá vendo, Monteiro.
2: Eu até achei que o goleiro tinha tocado nela, mas o Rogério já tinha me adiantado por aqui que não, 46,5, reta final do primeiro tempo, o Nacional vai vencendo pro placar de 2-0, num jogaço realmente nos primeiros 45 minutos. Eu tô abraçando você que tá ligado comigo, onde quer que você esteja, o Devanir do Bairro São Pedro, também abaixa aí o Ambrósio, lá no Bairro São Pedro, lá no bairro Santo Antônio, meu querido, ligado comigo, Abidon, flamenguista, abraço também o Roberto lá em Cachoeiro Alegre, ligado também, o Luiz Alberto Ribeiro, o Ricardo Duarte, vascaínos alegres da vida, sempre tocando, e agora sim, fim de primeiro tempo aqui no estádio Soares Azevedo, os 45 minutos iniciais já foram, 2 para a equipe do Nacional, 0 para a equipe do Santa Ritense, Silvério Machado, era isso mesmo que se esperava?
3: É ótimo, os primeiros 45 minutos do Nacional na competição, né? Um início nervoso, que é natural, mas depois conseguiu o lance do pênalti, né? O Matheus cobrou com perfeição e depois o Nacional soberano na partida, criando oportunidades, até a oportunidade de fazer o segundo aparecer com o Renato, destaque do primeiro tempo, 2-0, torcedor satisfeito, o torcedor não comparece em grande número, mas quem vem tá fazendo barulho, tá fazendo a festa e claro, até agora saindo feliz daqui, Monteiro.
2: Deixa eu chamar os meus comentaristas um minuto aqui para que eles possam realmente analisar esse final de primeiro tempo de 2 para a equipe do Nacional, 0 para o Santa Ritense.

0: uma estreia que era de se esperar ou está acima do normal, hein, Rogério?
1: Então, Monteiro, era uma incógnita pra gente, né? A gente não tinha uma percepção de como poderia ser. É, nós vimos aqui o comentário do Sony também, eu não sei o que ele pensa. Eu vi duas equipes muito diferentes, né? Um Nacional com a postura mais de um time de futebol, mais posicional, mais organizado, a troca de passes. E o Santa Rita com muita dificuldade de encaixe de marcação, de encaixe de...

Exatamente, Pedro. É hora de tocar o hino nacional novamente, nessa virada legal, hein? São exatamente 20 horas e 19 minutos. Vamos ver os nossos estúdios com os nossos comerciais. E aí, quando voltarmos, voltaremos sim com Rogério Lúcio e Sonny Marini falando para nós o que eles viram nesses primeiros 45 minutos, de 2 para o Nacional, 0 para o Santa Ritense. Até já, galera!

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0: Muito bem, estamos de volta aqui do Suárez de Azevedo, 20 horas e 23 minutos. Opa, esse primeiro tempo realmente, meu caro, foi, ó, ufa, difícil, mas levamos. E o Nacional vai vencendo pelo placar de 2-0. Eu não quero saber de conversa, quero saber dos meus comentaristas, Sony Marini, Rogério, Lúcio, o que que eles podem contar para os nossos ouvintes que estão em casa com seu radinho ligado, essa galera que está trabalhando aí nos aplicativos, né? Fala para mim, Silvério já foi lá embaixo programado, mas Rogério, Lúcio, Sony Marini está por aqui. Fala para nós o que vocês viram nesses primeiros 45 minutos.
1: Bom, Monteiro, vamos lá, né? Agora dá pra gente falar com mais tranquilidade, né? Agora o sinal restabeleceu, então isso ajuda muito a gente. Então, a estreia do Nacional, né? Então a gente tinha muitas

0: Vamos lá, amor. É, um, dois, três, testando. Voltamos. Então a gente tinha uma perspectiva de como seria a situação, a estreia do Nacional. É, a situação das inscrições dos jogadores, né? Poucos jogadores inscritos para essa competição. Então a gente... dúvidas. A gente tem consideração, uma competição nova para o Nacional, porque 2014 ele disputa, então ele sobe e volta módulo, sempre no módulo 2, então são níveis de competição diferentes. Então a gente tem que ter alguma ressalva nesse sentido. Tem equipes que, nada contra o Santa Ritense, mas é uma equipe assim, de pouca expressão em relação ao Nacional. Então o jogo começa, a gente vê um blitz do Nacional, um domínio muito, muito forte do Nacional. É, até fisicamente, você olha os jogadores do Santa Ritense, você olha os jogadores do Nacional, você vê uma diferença clara no dentro do campo, a parte física. A parte técnica, nós começamos a destacar o Gabriel, número 10, o número 8, o Renato, né, o Caio no meio, o lateral esquerdo, o Giovanni. Nós vimos jogadores que começaram a destacar quando a bola rolou. E esses jogadores começaram a elevar a forma de jogar Nacional, a qualidade. O Renato dá uma qualidade no meio campo, pouco vista em até... Assim, nós estamos fazendo a comparação aqui, gente. Mas a qualidade do Renato dá no meio campo, a gente vê em poucos meio campos de Série A aí, tá? Não sei se o Sonira acha também. A visão de jogo, o entendimento de jogo e o controle do jogo que ele propicia... É algo diferente. É a primeira vez que ele bateu na bola, tocou na bola, a gente já percebeu isso. Então o Nacional, ele criou várias oportunidades, bola na trave, criou a possibilidade do pênalti, depois a defesa do Cauã, e o Nacional empilhando chances faz 2-0 com muita com muito domínio do jogo, né? Então ele dominou o primeiro tempo inteiro. O Santa Ritense tentou encaixar a marcação. É um time que corre, mas nem encaixar a marcação ela consegue. Tentou as ligações diretas, mas o Nacional controlou. No andamento do jogo, tudo indica uma estreia muito tranquila do Nacional, né, Tsoni?
1: A gente pode dizer que hoje o Nacional até superou as minhas expectativas, né? Porque início de campeonato a gente está sempre vendo um time em formação. Um time que ainda não tem o nível de preparo físico, né, adequado para início de competição. Então a gente vai esperar que vai jogar isso aqui, mas na sala não. Jogou bem, eu não sei se é pelo time do Santa Rita, que de repente, né, o Santa Ritense de repente estranhou um pouquinho, né? Você chegar aqui, quem não conhece aqui, você chega no Nacional, vem no estádio interior aqui, se você não tiver a noção, você acha que vai chegar no estádiozinho, aquele acanhado, pequenininho, aí você chega aqui e dá aquele baque. E quando eles acordaram pro jogo, o Nacional já tinha pleno domínio, né? Foi soberbo o domínio do jogo do Nacional. Eu até achei que o Nacional tá bem mais entrosado do que eu esperava, né? Nós aí,

0: O Schultz, o goleiro do Santa Ritense, defendeu algumas bolas que o Nacional tinha plena chance de fazer gol. E 2-0, eu não gosto muito de 2-0 não, tá, Rogério e amigos? Porque 2-0 parece que você tá um resultado assim maravilhoso, aí você tem que entrar muito, mas muito concentrado, porque quem tá tomando 2, toma 3. E se fizer 1, acho que dá para fazer o 2, ou vai por tudo ou nada. Então o Nacional tem que entrar, tomara que continue. O Rogério já disse aí, porque a gente vê essa segunda divisão, é muita expiração, né? E às vezes nem tanta inspiração, se bem que hoje está me enganando, porque eu, o Rogério e a galera aqui, nós gostamos muito do time Nacional, com muita inspiração, um time bem colocado em campo, um time bem posicionado. Santa Ritense tentou, né, encaixar a marcação, não conseguiu, graças a também esse jogo do Nacional, não só o jogo físico, né, muito técnico, muito tático, e com o jogador desequilibrando até agora. Gostei muito do Gabriel, mas o jogador que vem, faz essa transição, ele vem aqui entre os zagueiros, busca a bola, sempre mais pelo lado esquerdo aqui, e traz a bola até no meio e consegue fazer a ligação. Essa ligação defesa, meio campo, ataque, faz muito bem esse trabalho o Renato. E tem mais jogadores, Rafael jogando bem, Giovanni lateral esquerdo muito bem também, e o Dudu, né, infernizando aí, de um lado, do outro, sofrendo pênalti, né? O primeiro eu achei que não foi, o Rogério também achou que não foi, mas o segundo foi acostado pelo jogador e realmente teve o pênalti muito bem batido pelo Matheus. E o segundo gol era questão de tempo. E acabou sendo um prêmio, o melhor jogador do Nacional ou o melhor jogador da partida até agora, que é o Renato. Eu não sei se você vai conseguir sustentar, né? É. Posso mandar um abraço aqui, meu amigo Rogério? Posso?
1: Não, você vai mandar um abraço pro nosso enviado?
0: Não é enviado não, rapaz. O nosso correspondente lá em Tomes, o Vini. Ô Vini, um abraço, meu amigo. É, rapaz, um prazer imenso aqui que você chegou aqui, né? Mandou uma mensagem pro meu amigo Silvério, né? Agradecendo a minha presença aqui, falando que é maravilhoso, né? É muito maravilhoso eu estar aqui. O nosso amigo Silvério mandou te agradecer, tá, Vini? A gente espera que você venha aqui, né? Pra quem não sabe, o Vini é nosso enviado lá de Tombos, né? Então, Vini, um abraço pra você. E a você que não veio aqui, nós estamos tentando colocar você como se estivesse à beira do gramado, tá? A gente tá falando pra você o que aconteceu. Não sei se o Nacional vai conseguir sustentar esse estilo de jogo do primeiro tempo, né? E principalmente essa dedicação que teve o Nacional. Porque as mudanças vão ter, né? E não são poucas, não, né, Rogério? Não tem como fazer mudanças, né, do Santa Ritense.
1: É, Sony, agora eu vou retratar. Comentarista, às vezes comete equívocos, fala uma coisa aqui e dentro do campo ela procede outra. A gente sabe da dificuldade dessa segundinha, né? Então, assim, financeiramente, equipes com muito pouco recurso para montar a equipe. Agora, assim, eu vou relatar, vou te falar uma opinião que eu estou vendo aqui. Eu acho que o time do Nacional, eu acho que é de se esperar isso, mesmo com as dificuldades de escrever jogadores, fechar contrato, uma formatação da equipe de futebol, né? Com as suas dificuldades, com as limitações de uma primeira partida. Agora eu vejo a equipe do Santa Ritense. Sonia, eu olho pro goleiro do Santa Ritense, aquela meia no meio da canela, ele não é goleiro profissional, né, mano? Não, não, sério, ele vai lá pro gol agora. Assim, não tem nada contra, só o comentário. A gente olha para a equipe do Santa Ritense, você percebe que é com muita dificuldade que montar uma equipe dessa aí. Uma equipe não tem jogador de destaque. Eles são voluntariosos, correm, marcam, não tem um encaixe de marcação bom. Eu acho que vão sentir no segundo tempo até mais que o Nacional, que está jogando sem a posse de bola. Então, assim, vamos deixar bem registrado. É uma equipe com muitas dificuldades técnicas, o Santa Ritense. Ponteiro.
2: Tá legal, tá aí então, nossos queridos comentaristas. Oi, chama e fala.
3: Trocas no Santa Ritense. 3 trocas do técnico André de Azevedo. Vamos registrar. Saiu 8, Kerlon. 8, Kerlon saiu para a entrada do 19, Daniel. Portanto, 8, Kerlon fora do jogo para o 19, Daniel. Saiu também o 10, Thiago Leopoldo, para o 17, Mike. Sai o 10, entra o 17, Mike. E saiu também o 22, Vitor, para a entrada do Augusto, camisa número 7, Monteiro. Portanto, 3 mudanças, já o Nacional é o mesmo que começou e terminou a primeira etapa.
2: Isto significa que o treinador da equipe do Santa Ritense não gostou, hein? Tá valendo, galera! Bola rolando pro segundo tempo. Vem Nacional. Comigo, vem com mais emoção. Eu quero mais gol do Nacional. Nacional começa no

0: Setor de defesa por ali, já atrasou essa bola para o outro lado, vai recuperando ali o Nacional no seu setor de defesa, não tem afobação, não tem pressa, não tem realmente que afobar, agora sim, tocado um pouquinho mais atrás, o Nacional já tenta fazer o seu primeiro contra-ataque, bola bate por último, no próprio jogador do Nacional, vai para fora, em arremesso manual para o Santa Ritense fazer a cobrança, vem comigo e vem com mais emoção, segundo tempo só iniciando, emoção só começando aqui no canal da 99.5, nesse segundo tempo, domina ali o jaqueta número 10 da equipe do Nacional, bota no solo, era aí o Gabriel, virou para o outro lado, melhor para o setor de defesa da equipe do Santa Ritense, lá quem vai caprichar com essa bola, é o jogador número 4, o Reinaldo, bota no solo, chama o seu companheiro, dessa feita ali quem recebe os 17, que entrou agora há pouco, o Mike, Mike vai sair jogando, toca de primeira, recupera a equipe do Nacional, mas é o Ata pegando. Falta. Pegando o lance ali, né, Silvério?
1: Tem falta. Falta ali no jogador do Santa Ritense quando a equipe visitante tentava sair jogando pelo lado direito. Tem a falta cometida. O Santa Ritense tem a posse de bola. O placar é do NAC. 2-0 em nome de líder Chevrolet.
0: E tem bola rolando. Defesa Nacional foi lá, fez o primeiro corte, recuperou no setor do meio campo. Novamente ali com o Renato Rombo, que sabe tudo. Tentou enfiar essa bola na enfiada ali para o centroavante. Que era aí no camisa número 9, que era o Gabriel. Bruno Melo dizendo. Recupera a equipe do Nacional. Recupera. Recupera ali com ele, o Danilo bota no solo pro outro lado, vai começar ali com o Rafael não tem formação nenhuma, agora sim tocou lá de primeiro para Caio novamente ali devolveu para o Carlão no meio de campo para Caio recebe, traz essa bola aqui com o Rafael, aí sim o zagueirão do Nacional bota no solo e chama novamente o Carlão para participar do jogo, bota sede porque a fome de gol tá pintando e vem novamente a equipe do NAC aqui com o Rafael, pode trazer essa bola adiantada na frente, essa bola pode dar samba, corrida legal ali, correu. A bola toca por último. Jogador do Santa Ritense. Arremesso manual para a equipe do Nacional fazer a cobrança. É mais um lance de ataque do NAC. Está chegando por ali, já que é número 2. O Danilo vai fazer a cobrança do arremesso manual. Ele tem força no braço, jogou lá dentro. Vai subir a zaga, contou de primeira. Tenta recuperar a equipe Nacional. Recuperou para o Santa Ritense. Saiu jogando. De boa, tenta achar espaço para fazer o cruzamento. Ele não conseguiu, porque a marcação Nacional é muito rígida. Não dá espaço realmente. Agora tenta fazer a enfiada de bola. Na tentativa de achar alguém por ali, melhor para a zaga do Nacional que atrasa de longa distância para o Caniato fazer a cobrança, já tocou de primeira ali, vai sair jogando a equipe Nacional no setor defensivo, de boa, sem afobação, com o Carlão não tem afobação não, tá tranquilo de boa, tranquilo e chama novamente o Caniato pro jogo, Silvério Machado, essas mexidas que a equipe do Serra do Santa Ritense fez, realmente aquilo que estava na expectativa, meu querido?
1: Não sei. Agora eu vou ser o mais sincero possível. O Santa Ritense, Monteiro, vai primeiro o ataque do NAC.
0: Eu vou com o ataque ali, enfiada de bola para a cara do crime. Quem sabe o Nacional pode pintar novamente mais um gol. O cruzamento pode ser feito, ainda não. Ele segurou, recuou um pouquinho mais atrás. Vai chegar o Danilo para fazer o cruzamento. Ele não tem afobação nenhuma aí. Chama quem sabe com a bola, Gabriel. Gabriel transa essa bola para o outro lado. De boa, de toca de cabeça para Dudu. O baixinho é bom de bola. Esse aí deu um trabalho no meio tempo. E novamente, abre espaço, cruzamento é feito e o chute é dado, a bola foi direto para fora. Pode confirmar, Monteiro, vocês agora.
1: Tiro de meta então para a equipe do Santa Ritense. Só explicando sobre o Santa Ritense, né? A equipe lá de Santa Rita do Sapucaí, sul de Minas, 500 quilômetros aproximadamente aqui de Muriaé. O pessoal chegou no sábado, né? Fez todo um planejamento para esse jogo, Monteiro. Só que o Santa Ritense não disputava uma competição oficial desde 2022. Então tá voltando agora, né? As competições profissionais e sobre os jogadores, né? A gente fez a pesquisa, né? Eu peguei todos os jogadores que foram registrados no BID pelo Santa Ritense. E tem um site, ô Monteiro, que chama O Gol, que registra todos os jogadores desde a base. E aí, desse site, Monteiro, quando a gente joga os jogadores do Santa Ritense, só achou 5. Então, o que quer dizer, o que a gente imagina, que a maioria desses jogadores são jogadores da própria região, buscando o seu espaço, que não tiveram exatamente uma base, né? Não tiveram passagens por times profissionais. Então, é uma equipe modesta que vem aqui, claro, né, para Muriaé, para tentar o bom resultado, mas o Santa Ritense não é um dos grandes favoritos ao acesso, sequer à classificação para a próxima fase, Monteiro.
0: Tá certo, tá aí então, né? Esclarecimento da parte, Rogério.
2: Igual eu citei, né? Eu comentei com o Sonira. A gente vê alguns jogadores, eu vejo o goleiro Cauã, nada contra o Cauã. O Cauã não tem pinta de goleiro profissional, né? Não tem. A meia riada, ele me parece uma baixa até a estatura, né? Então, assim, não oferece confiança. Então, você vê um time bem simples. Você não tem jogador de destaque. Você tem jogadores que correm, que se movimentam. O Santa Ritense, ele encaixa muito mal a marcação. Nacional, ele tem muito espaço para trabalhar. Os jogadores do Santa Ritense são vencidos no meio campo com

0: certa facilidade, então assim, muito diferente a montagem de uma equipe para outra, Monteiro.
1: Com certeza, hein? Com certeza. Opa! Essa galera me faz feliz! Vem aí mais um querido ouvinte participando conosco via WhatsApp. Boa noite!
2: Boa noite, equipe de esporte da Rádio Mulher. Mas hoje não deu para eu ao Nacional, mas tô gostando de ver aí o início do campeonato, rapaz. Muito bom. 2-0. Jogando bem, estou aqui no União, assistindo aqui na TV do meu cunhado, João Batista Moreira. Estamos juntos, uma boa noite a todos.
1: Boa noite, meu querido, obrigado pela sua participação. E vem a equipe do Zé Ranense tentando sair pro jogo. E a galera hoje está agitadíssima, hein? E está agitadíssima, eu gosto muito. Boa noite,
3: Rogério. Boa noite, meu amigo. Bom serviço para você, boa transmissão. Deixa eu te falar, eu sou botafoguense de coração, mas no Nacional, quando está em atividade, eu sou Nacional, mais do que sou Botafogo. E outra coisa que eu quero falar com você, esse hino Nacional emociona a gente, hein? É bonito, hein? E é 3-0 pro Nacional. Boa sorte para vocês aí, e para nós também, e pro time também.
1: Valeu! É o ouvinte participando com a gente sempre, né? Colorindo mais ainda a nossa transmissão. O Urubac tá na luta e vem que vem o Nacional novamente ali com a dominada. Tentou fazer a passagem, recebeu o empurrão, o Aptício não ouve nada. Só tá dando arremesso manual favorável à equipe, Monteiro, do Nacional. Chamou, falou.
4: Só falando um pouquinho sobre o Renato, né? Que vocês elogiaram bastante, principalmente no primeiro tempo. Renato Camargo, né? Ele tem 22 anos de idade. O último clube dele foi o Flamengo de Guarulhos, né? Disputou ali a quinta divisão do Campeonato Paulista. Jogou também no primeiro semestre no Jacareí da quarta divisão de São Paulo. Tem passagem ainda lá pelo interior paulista, né? Pelo Batatais e aí na base, pelo Água Santa, Jabaquara, Esporte Clube São Bernardo e Ituano. É aí a carreira até agora do Renato Camargo,
1: Monteiro. Apesar de 22 anos, já tá com a quilometragem bem agradável, né, Rogério?
0: É, Monteiro, e pela descrição do que o Silvério colocou aí, algumas equipes é interessante. A Água Santa, que sempre compete, você tem o Ituano, então é um jogador de 22 anos já com uma certa maturidade e já enfrentou algumas situações mais difíceis no futebol.
1: Com certeza, hein? Com certeza. E tá valendo, galera. Tá comigo, camisa número 14 da equipe do Serra Nacional pro jogo. Guilherme, sim, informação em nome de Faminas.
4: Teve cartão amarelo ali pro jogador do Nacional. É o mais avançado, me parece o Bruno, tá? À distância, ele tentou impedir ali a cobrança do Santa Ritense, aquela cobrança rápida. Por isso, cartão amarelo para o atacante Donac.
1: E vem o Santa Ritense para tentar o cruzamento ali dentro. Na hora de bater, bateu, mas a bola subiu muito, foi para fora. Mas uma boa descida, hein, Silvério?
4: É, uma das poucas boas descidas do Santa Ritense até agora no jogo. Pelo lado direito, a finalização por cima da meta do goleiro Caniato, que pouco trabalhou até agora nessa estreia. Nacional tá na frente, 2-0, o placar de Áquila Seguros.
1: Tô abraçando aí o Carlos José e o Genópolis, o Roberto lá na Cerâmica, o Dário Vascaíno, o Dário Tarcísio lá no centro da cidade. Também abraça aí o Jorge na rua Leopoldino, Faustino e o Luiz lá no bairro do Porto, abraçando também o Edinho Botafoguense no Porto, o Jorginho Bento, ligado comigo, o Joel, o Ita, o Prima, taxistas, o Edmar ligado, sempre curtindo o futebol show da sua 99. Opa, chamou a galera, tá chegando. Alô, queridos amigos também dos aplicativos, que bom que você está ligado com a gente, hein? E vem o NAC tá lá mais uma vez dando uma arrancada, pode dar uma enfiada de bola aqui, o Danilo tá penetrando, pedindo essa bola ainda não, agora sim, virou essa bola no setor do meio de campo, é o homem que comanda o espetáculo, vem com a dominada, pode tocar ali, para o Bruno de Lula de São Chute. Já dada rasteirinha, bola bateu, opa, o goleirão foi lá e catou pela segunda vez. Rogério, tô começando a aceitar de vez a sua opinião, hein?
0: Monteiro, eu fui goleiro
4: conhece goleiro.
0: Goleiro conhece goleiro. Eu olhei a meia riada dele no meio da canela, falei, pra mim já não
1: dá.
0: Sérias dúvidas. Ele quase toma um piruzão ali no primeiro tempo, que ela passou no meio das pernas e conseguiu segurar em cima da linha. E agora ele soltou uma bola muito simples. Até o gesto técnico dele de fazer o movimento para pegar a bola, ele teve dificuldade. Para mim, não é goleiro para nível profissional, Monteiro.
1: Ó, o glu-glu-glu aí, o glu-glu-glu cantando. Ó, o glu-glu-glu. Eita!
0: Né, a não mole... ser, Monteiro, a não ser que no time do Sony ele seja titular, né? Aí já é outra história.
1: Aí eu vou saber, porque o Sony é zagueiro, já pensou ser com um goleiro desse zagueiro, Sony?
5: Não, no meu time o... tá tudo errado. O meu técnico, o nome dele é Tite. Então, de mal a pior. Eu tô achando que esse goleiro aí tá querendo me enganar, mas eu acho que ele é bom, tá?
1: É.
5: Ele só está numa noite infeliz.
1: É mesmo? Tá certo.
0: Não, nada contra, mas ele é bom pra quem? Pro Santa Ritense ou pro Nacional?
6: Nacional.
0: Ah, aí o Montel...
1: Até.

0: Eu concordo.
1: Aí eu, senhor.
0: Aí até eu concordo, né, Rogério?
2: Ô Monteiro, só pra falar ainda sobre o Santa Ritense, né? Ele, eu falei, ele não disputava competições profissionais desde 2022, mas as últimas três participações dele, do Santa Ritense, na segunda divisão, ele nunca avançou, por exemplo, ao módulo 2, mas nas últimas três participações ele conseguiu passar de fase, tá, Monteiro? Por exemplo, em 2022 ele conseguiu chegar às oitavas, em 2021 às quartas, em 2020 foi pro hexagonal final. Faltou ainda, né, aquele último passo para conseguir o acesso, mas nos três anos últimos que ele participou, nos três conseguiu avançar de fase, Monteiro.
0: Então ainda não tá tão ruim assim. Passou de fase, já é alguma coisa.
1: Mas essa segundinha aí, o ano passado tinha o Tupi, até eu e o Silveira, a gente conversava muito. Cara, você não pode colocar fé em muita coisa de oitava de final, não, rapaz.
2: Vai mexer. Mais uma troca no Santa Ritense, camisa 29, o Juan, camisa 29, no lugar do Guilherme Henrique, 14. Perdão. Número 4, tá saindo o Reinald, número 4, para a entrada do Juan, camisa 29, Monteiro.
0: Mais um troca-troca no Santa Ritense, saindo aí o...
2: Ele tá saindo lá do outro lado, tá até o Juan tá apontando que ele tá saindo lá pelo outro lado. Então, Juan, 29, já em campo. Quarta mexida da equipe do técnico André de Azevedo. Nacional ainda não mexeu. Lembrando sempre, né, para quem pegou a nossa transmissão, o Nacional hoje está com um banco de reserva composto basicamente de jogadores da equipe sub-20 que jogou no sábado contra o Atlético pelo Campeonato Mineiro da competição.
0: E já tem um jogador do Nacional chegando por ali também, né, Silvério? Daqui a pouco você vai confirmar para mim, porque o Nacional está no setor de defesa. Saindo de boa ali, saiu, achou espaço, passou no meio do jogador, recebeu sobrecarga, falta dupla do jogador. Vai mexer?
2: Gaúcho, camisa 20, lateral direito, foi titular do Nacional durante toda a campanha do sub-20. Gaúcho é lateral direito, né? Vamos ver se vai sair o Danilo por aqui, se vai mexer em outra posição. O Danilo é zagueiro de origem.
0: Tô achando,
2: né,
0: que vai ser o Dudu, vem de cabeça baixa lá, né, não, Silvério?
2: Vamos ver, a placa, bom que no profissional tem placa, né, Monteiro? Que o sub-20 a gente sofria. Então sai o 11, Dudu, o destaque, né, um dos destaques do primeiro tempo, imagino que vai sair bastante aplaudido pela torcida. Dudu, camisa 11, para a entrada do 20, Gaúcho, ele é lateral direito de origem, né? Vamos ver como é que vai ser esse arranjo ou rearranjo do técnico Diego Coelho em campo.
0: Agora o Gaúcho deu uma corrida ali, rapaz. Quando ele começou a fazer a contagem, o cara dispara.
2: Já tá valendo, Rogério, para ficar um minuto fora?
1: Foi visto aí. É porque o árbitro sinalizou para ele, ó, tô contando, hein?
0: Aí ele vazou. Vazou no campeonato. Tem gente querendo participar comigo, você que é gente ligada na gente. O WhatsApp tá liberado. Boa noite.
3: Boa noite, Monteiro. O que você tá falando? É a Angela Messias aqui do bairro São Francisco. Tô na torcida aí do Nacional, tá bom? Sou flamenguista, mas torço pro Nacional. E quero mandar um abraço também, né, para todos os radialistas, né, que hoje é dia do radialista. Um abraço para você, pros seus amigos e os demais aí da Rádio Muriaé.
0: Obrigado, querida. Ângela participando com a gente. Obrigado, Ângela Messias, lá do bairro, lá falando com a gente. Obrigado pelo carinho, pela audiência. Que bom que estamos juntos, hein? E aproveitando aí o seu ensejo, também abraçando nossos queridos companheiros radialistas espalhados por Minas Gerais e pelo Brasil afora. Olha o NAC, toca de primeira ali, achou espaço, pode enfiar essa bola de boa ali no ataque, sabe? Agora mais um gol do Nacional, clareou, vai bater, Renato, vai bater, defendeu o goleiro, novamente vai sobrar pro Nacional, agora sim, pode fazer essa bola, a bola não vai no gol de jeito nenhum. O que é isso, Silvério Machado?
2: O Nacional chegou bem pelo lado direito e depois dentro da área, Monteiro, ficou, como é que pode falar, um barata voa. Toca daqui, toca dali, o Nacional tentando fazer a finalização quando conseguiu o corte da defesa, quase o terceiro, tem jogador do Santa Ritense caído dentro da área, escanteio pro NAC, lado esquerdo. Sobre o Gaúcho, né, que a gente falou, que jogou no sub-20 do Nacional, ele fez todos os 19 jogos na competição, foi titular em 17, então uma minutagem alta pro Gaúcho agora no profissional, Monteiro.
0: Tá certo, informação é sempre precisa aqui no canal da 99.5, você é muito bem-vindos. E um abraço a você que tá ligado comigo também, onde quer que você esteja, lá no bairro da Barra, a galera ligada comigo também, na Praça João Pinheiro, no bairro Sofocó, no Santana, vem ali a cobrança do tiro de canto, de calcanhar, tentou bater, a bola subiu, foi pra fora, tentando até de calé, é calé mesmo que fala aqui? Ali ou Silveira Machado?
2: Mas foi uma tentativa ali meio de calcanhar, né? A bola subiu muito. É importante pro Nacional, né, Monteiro? Fez 2-0, tá com a vitória encaminhada. Mas tem no futebol, 2-0 é um placar perigoso, né? A gente tá falando, fazendo todas as observações sobre o adversário e tudo, mas você tem que respeitar o jogo, né? E também respeitar, tentar, né, respeitando o adversário, fazer mais, porque saldo de gols pode ser importante.

0: Importante aí por uma passagem de fase, Monteiro.
1: 2-0 é muito perigoso, mas é melhor estar ganhando 2-0 do que perder, né, Silvério? Não tem nem que ver. Né?
0: Opa! Que diga o time do Sony Marinho no sábado, né? Tomou 2-0 no primeiro tempo e ficou nisso.
1: É, eu tenho medo enquanto estou perdendo de 2-0. Ganhando, não tenho medo, não. Olha! Leandro, essa por ali, lançamento enfiado, água na frente do crime. Agora quem sabe pode
2: pintar, vale.
1: Mas aí não valeu mais nada. Lance tá parado, senão fechado. Não vale mais nada no lançamento específico do Nacional por ali. Rogério, eu vou chamar vocês, Sony. 15 minutos, Nacional continua no mesmo embalo do primeiro tempo?
3: Continua, Monteiro, continua, e o terceiro gol ele tá maduro, né? A qualquer momento ele pode sair, porque o Santa Ritense ele não leva Nacional a nenhum perigo, né? O Nacional controla as ações, as bolas altas, o Nacional ganha elas todas, então tem o controle do jogo. Agora sim, como que eu gostaria que o Fluminense começasse a ganhar todos os jogos de 2-0? Entrar em campo ganhando 2-0. Isso é história pra boi dormir, rapaz, negócio que... Perigoso é porque o outro time vai fazer gol em você, ué.
1: Vai fazer mais um.
3: Isso é a história do Soninho Boleiro velho, rapaz. E que 2-0 é perigoso. Perigoso é você não ter gol.
1: Até perder 2-0. Tá perdendo 2-0. É complicado. Mas ali o camisa 10 do Nacional, velho. Vai dar trigono, essa bola legal. Deu um toquinho mais atrás. Quem chegava por ali no Gabriel recuou lá pro outro lado pra Rafael começar tudo para a equipe do Nacional. Quem não tem pressa nenhuma. Aí quem vai trazer essa bola enfiada ali no setor do meio de campo. A jogada pode ser boa. Enfiada de primeira, esticada. Pode dar uma corrida, vai tentar alcançar. Alcançou, ela não saiu, não. Valeu a força, a vontade. O Nacional vai pro ataque, cruzamento é feito ali dentro. Pra quem? Vai sobrar pra fazer o chute. A zaga faz o despacho. E trabalha no setor do meio de campo. Vem o Nacional novamente com a dominada. Lá pro outro lado, já transou essa bola lá pra chegada do Gaúcho. Quem sabe, galera, pode fazer o cruzamento. O Gaúcho tá por aqui. O lançamento é feito ali para o Gabriel. Tocou no meio da área. Para o chute do Renato. Bateu a bola, foi pra fora. Chegava por ali o Gabriel para dar um chutaço. A Sunela foi pra fora, mas eu digo que valeu mais uma vez, hein, Silvério?
0: Valeu, o Nacional troca passes e chega até com certa facilidade na intermediária e no campo de defesa do Santa Ritense. A questão é essa finalização de jogada, tem que caprichar um pouquinho mais pra fazer essa vantagem de 2-0 aumentar ainda nesta estreia. O NAC tá na frente, 2-0, placar de Comercial 3C e Chopp Eco Beer.
1: E o Renato trabalha com ela novamente, pode achar que por outro lado o Gaúcho, ele não virou ainda não, porque não dava, tinha muito jogador sendo marcado por ali, agora sim. Tentou feiada ali o Gabriel no meio do caminho, foi feito o corte, recuperou a equipe do Santa Ritense e recuperou novamente o Nacional, mas é o artista que teve falta, um pouco mais atrás, hein, Silvério?
0: Teve sim, ele até não marcou no momento, né, observando aí pra ver se ia ter vantagem. A vantagem não se configurou, por isso ele voltou, marcou a falta para a equipe do Santa Ritense. NAC na frente, 2-0, placar de Faminas.
1: Hora certa, futebol show do meu Brasil. 20:51 e atenção, galera, confira comigo o tempo do jogo. Dezoito minutos de bola rolando, etapa complementar no placar da 99.5.
4: Nacional
1: 2,
4: Santa Ritense
1: 0.
5: Olha o futebol da Muriaé aí, gente!
1: E nesse balandandanzé que eu vou, levando as emoções do futebol pra você. Atenção, meus queridos amigos caminhonistas e tantos pelos BRs 356-116. Vai levando o progresso pelo Brasil afora aí. E eu tô abraçando vocês. Vai devagar. Também chega lá. E o progresso com vocês é muito, muito mais valioso. Vem a bola tocada, estou no meio de campo ali. O Matheus recuou um pouquinho mais atrás para Caio. O Caio tem agora dominada. Pode adiantar essa bola um pouquinho mais à frente. Tá pedindo aqui do outro lado o Gaúcho. A bola vai chegar no Danilo. Danilo recebe essa bola, agora sim, de primeira, tocou aqui no jaqueta número 10, vai sair jogando ali o jogador, cara, Gabriel tentou fazer a triangulação, tentou com o Gaúcho, mesmo assim a zaga vai lá e faz o despacho, no chutão da frente pelo Santa Ritense, não deu em nada, foi direto para a mão dos gols do goleirão da equipe do Nacional, Galeato. 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Tô abraçando aí o Gilson Júnior, abraçando também o Wagner Melo, abraço o Paulo de Souza, Jota de Souza, galera ligada comigo, também o Marcelo Bittencourt, o Marcos Rogério, o Xalô, opa!

0: A galera ligada sempre aqui no canal da 99.5. Isso é muito bom, isso é bom demais. Vai ter troca-troca daqui a pouco. Tem nova estreia na equipe do Sanritense, é isso mesmo, Silveiro Machado?
1: Exatamente, Santa Ritense prepara a quinta e última troca. Camisa 9, Pedro Augusto. Pedro Augusto, camisa número 9. Já tá posicionado ali, assim que a bola sair, ele entra, Monteiro.
0: Tá certo, daqui a pouco vai subir a placa iluminada por ali pra indicar quem vai sair, porque vai entrar já daqui a Pedro Augusto. Cruzamento é feito ali dentro na hora de fazer o toque pra finalizar. No meio do caminho fez o corte. Recupera a equipe nacional ali, toca de primeira para Renato, outra vez ali, pode trabalhar exatamente com o jaqueiro número 10, Carlinho Gabriel. Gabriel transou novamente ali com o Matheus. Matheus recuou um pouquinho mais atrás, vai começar tudo no setor de zaga, enfiada lá pro outro lado, quem sabe pode dar samba essa jogada para Bruno. Bruno novamente recuou essa bola ali para trás, vai começar com o Rafael. Rafael transou por ali pro jogador que era Carlão. Carlão não tem a formação nenhuma, pode transar essa bola no setor do meio de campo, a jogada pode ser boa, e como é boa de prima ali pra chegada, quem sabe a jogada clareou. Abriu espaço, tocou de primeira, abertura legal, mas aí no meio do caminho chegou a zaga e fez o corte para o Santa Ritense. O combate continua sendo dado pela equipe do Nacional, vai pressionando, não consegue sair o Santa Ritense. A marcação do Nacional é rígida, é segura. Agora vai tentar o contra-ataque, bola enviada aqui para o jogador que entrou agora há pouco, camisa número 20 da equipe do Santa Ritense. Tentou fazer a jogada ali dentro, mas foi muito forte. Era o Luiz Felipe que tentava dar uma arrancada. Vai sair quem, Silvério?
1: Sai o número 14, Guilherme Henrique. Eu tava substituindo na hora errada, né? Agora sim, 14, Guilherme Henrique deixa o gramado e entra o Pedro Augusto, número 9. É a quinta mudança, né? Tô aqui conferindo, quinta mudança na equipe lá de Santa Rita do Sapucaí, que é, fica, tem mais ou menos 42 mil habitantes, tá, Monteiro? Fica lá no sul de Minas, Santa Ritense. Saiu meio bravo ali o camisa número 14, o Guilherme. Cumprimentou meio que na força do ódio ali o número 9 que tá em campo, Pedro Augusto, Monteiro.
0: Alô, Marcelo Bittencourt, ligado comigo. Obrigado pelo carinho, companheiro. Tamo junto. Emoção pra Valéria aqui no Futebol Show da sua 99.5.
1: Monteiro.
0: Oi.
1: Tá discutindo com o treinador. Não gostou de sair o Guilherme, tá? Tá discutindo ali. Eu acho que ele viu muito o jogo do Flamengo ontem, né? Agora fala com o auxiliar, reclama, tá inconformado o camisa 14 de deixar o campo.
0: Mas não jogou nada também, né?
2: Rapaz, ele deu um soco agora na cobertura aqui do banco de reserva ali. Rapaz, ele tá mais bravo que o Pedro. O Pedro só falou, chegou, abraçou o Jardim e foi embora. Ele ali até agora tá revoltado.
1: Aí o técnico virou lá, tá dando uma bronca nele, tem jogador chegando ali. Acho que pra dar uma acalmada nele, olha lá, ó. Tem um pessoal se reunindo pra dar uma acalmada no Guilherme, número 14 da equipe do Santa Ritense, inconformado de deixar o campo.
0: Ô, Guilherme, você não é o Gui.
2: E a numeração do Santa Ritense é ótima, né?
0: É boa.
2: Eu não lembro do Monteiro ter falado o nome do Guilherme.
0: Não falei nenhuma vez.
2: Eita!
0: Olha lá, mas eu falo do Nacional, com certeza. Oi, oi, oi, oi, oi, oi. Tem gente ligada comigo no WhatsApp, eu vou pra lá. Boa noite.
3: Boa noite, Monteiro. Eu falo Vicente Adélio do Codoce, passando para desejar para toda a radialista, para vocês, o dia de vocês, abençoado esse dia, seja para todo radialista. Sempre vocês levam a notícia boa, futebol, etc. Estou curtindo o jogo Arsenal do NAC, hein? O NAC tá ganhando 2-0, hein? Torcendo para ganhar mesmo. Ligadaço aí. Tamo junto. Boa noite para todos os ouvintes aí, para vocês aí.
0: Obrigado, meu querido Vicente André, mandando um abraço aí para o Maguinho lá no Retiro de Campo Formoso, ligado com o Brigo, obrigado pelo carinho, tamo juntos. Olha o NAC no jogo, o NAC tá no jogo, mas o Santa Ritense tem essa jogada melhor para a equipe do Nacional, dominou novamente, vai sair jogando de boa, sem informação,
1: vai ter troca.
0: Sem nenhum tiroteio para lado nenhum, vai ter troca, fala para mim.
1: No Nacional, Rafael Batista, também jogador que tava no sub-20, fez gol. Ele vai dar agora cartão amarelo ali pro jogador do Santa Ritense, Monteiro. O Rafael Batista, inclusive, fez gol, o primeiro gol do Nacional ontem na derrota pro Galo, pro 4-2, no sábado, melhor dizendo. Gol de falta dele, 19 jogos, 19 vezes titular no sub-20. Aí um dos destaques da competição vai entrar agora no Nacional, saindo o número 8, Renato. Renato, destaque também do Nacional, sai aplaudido pelo torcedor para a entrada do Rafael Batista, também volante número 18, Monteiro.
0: É, tem que sair aplaudido mesmo. O cara comandou o meio de campo da equipe do Nacional. Tem alguém comigo na linha pelo WhatsApp? Manda pro ar, boa noite.
4: Boa noite, Monteiro. Boa noite a todos os ouvintes da Rádio Milhaé. Todos que estão acompanhando o jogo do NAC, que é Adriano do Bico Doce. Estamos ligadinhos aqui, ouvindo o rádio aqui, sobre o jogo. Passando para desejar um feliz dia.

0: Um radialista para todos vocês. Que Deus continue abençoando vocês, hoje e sempre. Boa noite.
1: Amém, obrigado pelo carinho e pela audiência. O Nac no jogo novamente, estando ali o cruzamento. Hoje a galera está agitadíssima mesmo, mas o Nac está no ataque. Passa para um lado, passa para o outro e a bola jogada para fora. Arremesso manual para a equipe do Santa Ritense. Tem mais ouvinte, tem mais torcedor. Boa noite.
2: Você velho, boa noite. Fala com o Monteiro, que eu sou fã dele, nota 10, hein? É 3-0 pro Nacional. Tô assistindo meu radinho aqui, que hoje eu não fui aí, não. Entendeu? Tudo de bom para vocês, bom futebol.
1: Nacional. Obrigado, seu Geraldo. Obrigado pelo carinho, pela audiência. Tamo juntos. Que bom que o senhor também tá ligado comigo. Obrigado pelo carinho. Veio o Nacional. O Nacional tenta sair jogando melhor pra equipe do NAC. Forçou a barra. Fez tudo que tinha por direito pra ali. O jaqueta número 9, que era ele, o Bruno. Mas não conseguiu alcançar essa bola. Foi pra fora e arremesso manual. Tô abraçando a galera ligada comigo, onde quer que você esteja. Muito obrigado pelo carinho. Tamo junto. Alô, Gilberto. Ligado. Obrigado pelo carinho. E mas a bola tá rolando aqui. A bola não para, não para. Toca ali, já cortou o Nacional, já recuperou ali com o jogador cara Danilo, no meio do campo, virou essa bola para o outro lado, o Gabriel recebe, o toque pode ser de primeira, enfiada justa, completinha, para que a equipe Nacional pode chegar novamente, ali a bola voltou para Gabriel novamente, tocou de primeira, quem sabe pode pintar o cruzamento, ela vem cruzada, vem o cabeceio da zaga e faz o corte para a equipe do Santa Ritense, vai fazendo o corte, hora certa, futebol show do meu Brasil. Cravadão, 21 horas. E atenção, galera, confira comigo o tempo do jogo. 26 minutos de bola rolando, etapa complementar, Campeonato Mineiro da segunda divisão. E no placar da 99.5.
3: Nacional
1: 2.
3: Santa Ritense
1: 0. Juntos com vocês e com meus comentaristas, Rogério Lúcio, 27 minutos, jogador caído, informa aí, seu velho.
4: Jogador do Nacional caído ali, bem perto da linha lateral, pelo lado direito ainda, no campo de defesa do Nacional. O departamento médico foi autorizado a entrar em campo, portanto, o jogo paralisado, Monteiro.
1: Vai lá, Rogério.
5: Monteiro, continua o mesmo padrão, Nacional soberano no jogo, a Santa Ritense já apresenta um desgaste físico, né? Não consegue colocar em risco a meta do Nacional. Um pouquinho mais de capricho, o Nacional faz o terceiro.
1: E já tem jogador no aquecimento Nacional também. Vai,
4: Negueba e Wesley. E o torcedor que da TUM, que já conhece o Negueba do Sub-20, foi um dos destaques também. Torcedor gritando. Ah, é o Negueba, 19, atacante. E o Wesley, zagueirão, camisa 13. Os dois posicionados já vão pintar no Nacional, Monteiro.
6: Monteiro, eu tô esperando o Santa Rita fazer essa reação aí, ou então o Nacional fazer logo o terceiro gol pro jogo dar uma melhorada, né? E a intensidade do Renato no primeiro tempo, né? Início de temporada, com certeza não ia conseguir suportar o mesmo jogo o tempo todo, né? Então já foi substituído, entrou um dos destaques do Sub-20, né? O Rafael Batista, um menino que jogou muito bem aí, também um cara que dá uma movimentação, dá uma intensidade muito grande e tá voando baixo, né? Agora vamos ver agora, o Silvério já noticiou aí que tá para entrar mais dois destaques, né? O Negueba, que era o principal atacante de lá de campo do Sub-20. E o Wesley jogando na zaga, né? Vamos ver agora se os meninos vão conseguir render aqui o que renderam no Sub-20.
4: Olha as trocas, Monteiro. Saiu Danilo, número 2. Saiu ali de maca, né? Foi atendido. Já tá ali à beira do gramado. O Danilo sai com a 2 para entrada do Wesley, número 13. E a outra... Vai primeiro Santa Ritense.
1: Olha o Santa Ritense no ataque, não deu em nada. A bola foi tocada para trás, vai sobrar ali para quem vai ganhar o escanteio.
4: Vamos lá, escanteio para o Santa Ritense. Enquanto isso, para confirmar. Então saiu Danilo 2, entrou Wesley 13 e saiu 9, Bruno, para entrada do Negueba 19. 19 Negueba já em campo, Monteiro.
1: Opa, daqui a pouco eu vou ao estúdio novamente, mas tem escanteio para a equipe do Santa Ritense. A cobrança foi feita lá dentro, vai subir todo mundo e fazer o corte melhor para a zaga, despachou para fora. Daqui a pouco eu vou até o estúdio, novamente é escanteio para a equipe do Santa Ritense, buscando descontar o marcador aqui no estádio Soares Devido, na casa de 29-24. 2 para a equipe do Nacional, 0 para o Santa Ritense. E vem para a bola, para mais um escanteio. Bola perigosa que vai viajar por ali, a defesa do Nacional já plantou todo mundo por ali, para não ser surpreendido. Cruzamento é feito, vai vai subir a zaga, fazendo o corte, mas pareceu de surpresa para ali o chute, mas a bola foi para fora, sem levar muito perigo para o goleirão. Cadê a toda a equipe do Nacional? Chama, falou.
4: Só chamar a atenção que o Danilo continua na maca, tá? O camisa número 2 foi retirado ali. A princípio eu até achei que podia ser o cansaço, cãibra e tal, mas está preocupando um pouco mais, não consegue se levantar. Vamos ver agora, o doutor foi chamado, né? Ali o médico à disposição da partida. Tomara que não seja nada demais grave.